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0: notícias do governo federal que movimentaram o país no dia de hoje. Olá, boa noite.
1: Boa noite para você que nos acompanha em todo o país.
0: Quarta-feira, 5 de agosto de 2026.
1: Vamos ao destaque do dia.
0: Lei consolida regras para o transporte rodoviário de cargas no país.
1: E estabelece o pagamento do piso mínimo do frete a motoristas. Gabriela Noronha.
2: A lei estabelece prazo de até 30 dias úteis para o pagamento do frete. Também estão previstas punições mais duras para empresas que contratarem fretes abaixo do piso mínimo.
0: Educação.
1: Desempenho de mais de 30 milhões de estudantes brasileiros passa por avaliação.
0: Divulgados os dados do Índice de Desenvolvimento da Educação Básica. Jéssica Gonçalves.
3: O IDEB permite acompanhar o desenvolvimento da educação básica brasileira. Os dados indicam a evolução da aprendizagem e a estrutura da rede de ensino.
1: E professores podem participar do banco de avaliadores do Programa Nacional do Livro e do Material Didático.
0: Eles vão ajudar a escolher as obras que irão para as salas de aula da Rede Pública de Ensino. Luciano Colares de Holanda.
4: Hoje são cerca de 20 mil profissionais cadastrados e os avaliadores são capacitados para atuar na avaliação das obras.
1: Hoje na apresentação da Voz do Brasil, Mariana Jungmann e Luciano Seixas.
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1: Agora é lei. Estão em vigor novas regras para o frete dos caminhoneiros.
0: A lei trata do pagamento mínimo pelo transporte e medidas de fiscalização e punição em caso de não cumprimento.
2: A nova lei consolida regras para o transporte rodoviário de cargas no país e estabelece o pagamento do piso mínimo do frete a motoristas, com metodologia de cálculo pela Agência Nacional de Transportes Terrestres, a ANTT. Guilherme Boulos, ministro da Secretaria-Geral da Presidência, falou sobre a medida.
5: O piso do frete é o valor mínimo que um caminhoneiro, sobretudo um caminhoneiro autônomo, que trabalha para levar mercadorias e abastecer o povo brasileiro nos quatro cantos, é um valor mínimo que ele tem que receber por frete, por viagem que ele faz, por entrega que ele faz.
2: A lei estabelece ainda prazo de até 30 dias úteis para o pagamento do frete, além da atualização da tabela a cada 6 meses. Também estão previstas punições mais duras para empresas que contratarem fretes abaixo do piso mínimo, com multas que podem chegar a R$1 milhão. E para que seja cumprido o piso, o texto determina a obrigatoriedade da apresentação do Código Identificador da Operação de Transporte, CIOT, antes do caminhão iniciar a viagem, o que também impacta na fiscalização, como explica o ministro dos Transportes, George Santoro.
6: O CIOT também é um mecanismo de combate ao comércio ilegal de mercadorias, ao comércio feito sem nota fiscal. Ele vincula todo o transporte de mercadorias aos documentos eletrônicos fiscais.
2: Originalmente publicado como medida provisória, o texto passou por uma série de mudanças no Congresso Nacional, sendo aprovado no Senado em julho deste ano. Com a sanção, o texto vira uma regra permanente. Reportagem Gabriela Noronha.
1: O desempenho de mais de 30 milhões de estudantes brasileiros passou por uma nova avaliação de aprendizagem.
0: Foram divulgados hoje os dados mais recentes do IDEB, o Índice de Desenvolvimento da Educação Básica, e também as médias em português e matemática do SAEB, o Sistema de Avaliação da Educação Básica.
1: Os índices consideram os anos iniciais e finais do ensino fundamental e também do ensino médio na rede pública e privada.
0: O resultado foi anunciado pelo Ministério da Educação. Confira os detalhes na reportagem de Jéssica Gonçalves.
3: Para calcular o IDEB, que é o Índice de Desenvolvimento da Educação Básica, o MEC utiliza as taxas de aprovação coletadas pelo censo escolar, junto com o desempenho dos estudantes em língua portuguesa e matemática no SAEB, o Sistema de Avaliação da Educação Básica. O IDEB permite acompanhar o desenvolvimento da educação básica brasileira. O cálculo é feito por meio de uma escala que vai de 0 a 10. O índice dos anos iniciais do ensino fundamental passou de 6 em 2023 para 6,3 em 2025. Na rede pública, a pontuação foi de 5,7 para 6,1 em 2 anos. Para os anos finais do ensino fundamental, o IDEB nacional subiu de 5 para 5,3. Na rede pública, o indicador alcançou pontuação 5 contra 4,7 em 2023. No ensino médio, o IDEB passou de 4,3 para 4,5. Os dados indicam a evolução da aprendizagem e a estrutura da rede de ensino, que atende mais de 30 milhões de estudantes em todo o território nacional. Para o ministro da Educação, Leonardo Barchini, os resultados apontam qual deve ser a prioridade daqui para frente.
7: Toda a estratégia do Ministério da Educação, que é demanda do Plano Nacional de Educação aprovado em abril deste ano, é que a gente tenha um foco especial na aprendizagem.
3: Já o SAEB, o Sistema de Avaliação da Educação Básica, é aplicado a cada 2 anos para medir o desempenho de estudantes da educação básica por meio de testes e questionários. Em uma escala que vai de 0 a 500, no 5º ano do ensino fundamental, a nota em português passou de 207 para 215 pontos. Em matemática, de 218 para 227. Já no 3º ano do ensino médio, em português, o resultado foi de 269 para 272. Em matemática, de 263 para 268. Em 2025, foram avaliados quase 6 milhões de alunos em mais de 70 mil escolas. Reportagem Jéssica Gonçalves.
1: Estudantes que participam do processo seletivo do ProUni, o programa Universidade para Todos, podem conferir o resultado da segunda chamada.
0: O prazo para os pré-selecionados comprovarem as informações da inscrição começou hoje e vai até sexta-feira da próxima semana, dia 14.
1: A documentação exigida para essa comprovação deve ser apresentada diretamente na instituição de ensino superior para a qual o estudante foi pré-selecionado.
0: O resultado pode ser acessado pelo portal Acesso Único ao Ensino Superior, em acessounico.mec.gov.br.
1: O Ministério da Educação chama professores e especialistas de todas as regiões do Brasil para participar do Banco de Avaliadores do Programa Nacional do Livro e do Material Didático.
0: O programa é responsável pela distribuição de livros para estudantes e professores da rede pública de ensino. As obras são renovadas a cada 4 anos.
1: Confira na reportagem de Luciana Colares de Holanda.
4: Professores e especialistas de todo o país podem participar da escolha dos livros que vão para as salas de aula da rede pública de ensino. Estão abertas as inscrições para o Banco de Avaliadores do Programa Nacional do Livro e do Material Didático, o PNLD. Os selecionados vão avaliar as obras inscritas nos editais do PNLD Atos Finais, voltado às obras didáticas, e do PNLD Literário Equidade, destinado às obras literárias. Nessa etapa da seleção, terão prioridade professores de língua portuguesa, matemática, história, geografia, ciências, arte, educação física e língua estrangeira, pedagogos e profissionais formados em letras, com foco em literatura e formação de leitores, também terão preferência. De acordo com Anita Stefani, diretora de apoio à gestão educacional da Secretaria de Educação Básica do MEC, hoje são cerca de 20 mil profissionais cadastrados. O banco é atualizado constantemente e os avaliadores são capacitados para atuar na avaliação das obras.
8: Essa capacitação busca garantir que todos os participantes utilizem os mesmos referenciais durante a análise e utilizem, né, de uma forma correta as fichas de avaliação, contribuindo para a qualidade técnica.
4: A participação no Banco de Avaliadores do PNLD é voluntária e gratuita. E a diretora de apoio à gestão educacional, Anita Stefani, explica que os profissionais selecionados no processo de avaliação pedagógica têm acesso a diferentes oportunidades de aprimoramento e reconhecimento.
8: Ao avaliarem as obras, eles estão também se formando como analistas de materiais didáticos e críticos em conteúdos, seja para a elaboração de materiais para os seus estudantes, quanto para a aplicação dessas obras didáticas na sala de aula.
4: Para se inscrever, basta acessar a página da plataforma de avaliação pedagógica do PNLD no endereço PNLD avaliação.mec.gov.br e preencher as informações de perfil profissional. É preciso ter diploma de licenciatura plena ou de magistério reconhecido pelo Ministério da Educação e concluir um curso obrigatório disponível na própria plataforma. Reportagem Luciana Colares de Holanda.
0: E atenção para os prazos do Exame Nacional de Desempenho de Estudantes, o ENAD 2026.
1: Os inscritos para os cursos de bacharelado e tecnologia que tiveram o pedido de atendimento especializado negado podem recorrer da decisão até sexta-feira, dia 7 de agosto.
0: O recurso deve ser enviado pelo sistema ENAD, com a documentação que comprove a necessidade de atendimento, conforme as regras do edital. O resultado da análise será divulgado em 14 de agosto.
1: Um atendimento especializado é destinado aos participantes que necessitam de recursos específicos para realizar o exame.
0: As provas do ENAD 2026 para os cursos de bacharelado e tecnologia serão aplicadas no dia 29 de novembro.
1: O Serviço Geológico do Brasil faz o monitoramento das bacias hidrográficas brasileiras. Isso quer dizer que ele monitora a subida e descida dos principais rios do país.
0: O trabalho ajuda na agricultura, previne situações trágicas relacionadas a enchentes e orienta prefeituras em situações de seca, por exemplo.
1: Este ano, o Serviço Geológico do Brasil também faz parte do grupo de órgãos federais que está atuando no painel do El Niño e vem acompanhando e divulgando boletins sobre os impactos do fenômeno climático.
0: Sobre tudo isso, nós conversamos mais cedo com a chefe do Departamento de Hidrologia do SGB, Andréa Germano. Acompanhe. Doutora Andréa, bem-vinda à Voz do Brasil. É um prazer ter a senhora conosco aqui. Vamos falar então de El Niño, né? O Serviço Geológico do Brasil divulgou algumas previsões para as principais bacias hidrográficas do país para os próximos 3 meses. E aí eu queria começar então falando por região, começando aí pela região norte e, né, Amazônia. Os principais rios, pelo que eu já dei uma olhadinha, ainda estão nos níveis normais, mas já em situação de vazante. O que a gente pode esperar para os próximos 3 meses?
9: Muito obrigada pelo espaço. O Serviço Geológico do Brasil agradece. O Serviço Geológico do Brasil é uma empresa ligada ao Ministério de Minas e Energia. E realmente a gente faz esse acompanhamento dos rios, o monitoramento dos rios, há 57 anos, cobertura de toda a rede hidrometeorológica nacional e monitoramento de níveis de rios e volume de chuvas. A região norte, hoje está nesse período, como você falou, já de vazante, né? Na sua normalidade, em todos os rios, a sua normalidade. E assim, o que preocupa é esse atraso do início das chuvas. Isso pode prejudicar aí a vazante, no caso, não ser mais crítica, né? Então, assim, esse atraso do período de chuvas realmente é hoje a nossa preocupação. Mas, por enquanto, na sua normalidade. A gente faz simulações, né, para caso não chova, caso chova. Então, a gente vai tendo esse acompanhamento diariamente num cenário de 3 meses para poder também ter providências, a Defesa Civil tomar providências logísticas para as ações do norte.
0: Quer dizer assim, se a gente já está com os rios em vazante e as chuvas atrasaram, a gente pode ter uma baixa mais acentuada, é isso?
9: Exatamente, essa é a grande preocupação.
1: E no Nordeste há um alerta sobre os níveis dos reservatórios, né?
9: Exatamente. O SGB, ele acompanha junto com a Agência Nacional de Águas os reservatórios, né, através do sistema de acompanhamento dos reservatórios do Nordeste, também dos 9 estados do Nordeste, também em Minas Gerais. Mas a situação hoje, 5 de agosto,

0: seja, é a região onde talvez a gente já esteja sentindo essa questão do El Niño de maneira mais intensa, né, mais acentuada, já há problemas de cheias e transbordamentos. Como é que deve ser o próximo trimestre por lá, onde o alerta é maior?
1: E como você falou, né, a previsão de chuvas acima da média do El Niño pode levar muitos os rios, já materializado agora no mês de julho, tivemos muitas inundações. Para você ter uma ideia, mês de julho no sul, na região no Rio Grande do Sul, em média chover 130 milímetros, a gente teve localidades com 430 milímetros, provocando então grandes impactos aí de inundação, e a preocupação geralmente é essa de o solo já está muito úmido e ainda esse aumento das chuvas na região sul poder causar mais impactos de inundações na região sul.
2: Agora, no Cerrado e Pantanal, André, onde já costumamos ter seca nesse período, o que esperar para as bacias desses biomas?
1: Então, no Cerrado, na região sudeste, em termos de chuva, os modelos meteorológicos, que é nosso serviço geológico, a gente não trabalha com meteorologia, né? A gente usa a meteorologia para poder explicar a hidrologia. Mas os modelos de meteorologia estão muito discrepantes, vamos dizer assim. O que a gente entende agora nesse momento, não dá para falar do cenário de chuva, mas nesse momento que realmente as temperaturas já estão muito elevadas, aí sim a preocupação é mais para a questão de incêndios florestais. Então, monitoramento de rios, ainda estamos na normalidade para
0: tudo indicando ainda que Cerrado e Pantanal, em termos de águas, devem ficar ainda dentro da normalidade.
1: É, estamos já desde 2020, assim, com uma tendência de depreciação da capacidade dos rios na região do Pantanal, principalmente. Então, assim, na normalidade, já não digo que já, a gente já não vai, vem vivendo muito tempo isso. Então, mas não vai ser mais crítico ou menos crítico este ano especificamente.
0: É, quando a gente fala então de mudanças climáticas, é disso que a gente fala, né? A gente vai observando uma mudança no comportamento natural, no comportamento da natureza ao longo do tempo, né? Não é só no trimestre, não é só no ano. Perfeito. Como a senhora disse, já vem desde 2020.
1: Perfeito, né? A gente não tem mais um Pantanal, uma região alagada há muitos anos. Então isso realmente é um mudanças climáticas, não só o efeito de El Niño também, né? Então sendo uma mudança climática que a gente vem evidenciando principalmente nessa região.
2: Agora, doutora Andréia, como é que funciona esse monitoramento do Serviço Geológico do Brasil? Conta para o nosso ouvinte um pouco mais sobre como é esse trabalho.
1: O Serviço Geológico é o grande parceiro no campo e no escritório para fazer esse monitoramento, né? Além desse trabalho contínuo de monitoramento, de saber essas séries hidrológicas de longo período que nós monitoramos, né? A gente tem um serviço desde a década de 80, daí de realizar previsões hidrológicas, não só o momento atual, mas essas previsões hidrológicas, né, futuras. Começamos aí com bacias como o Pantanal, o Amazonas e o Rio Doce, que são bacias mais lentas, mas depois dos booms, dos desastres, como a gente chama aí nos anos de 2011, 2012, 2013, a gente começou a fazer sistemas de previsão hidrológica em bacias mais rápidas e também com o advento também de todo um monitoramento automático muito mais especializado, né? Então, assim, o que a gente faz? Além desse monitoramento do campo, a gente no escritório recebe essas informações automáticas que vêm por satélites, né? Então, de hora em hora a gente está recebendo o nível dos rios, a quantidade de chuva, e rodamos modelos matemáticos, hidráulicos, hidrológicos, para fazer essas previsões. Aí você vai me dizer, então a gente consegue saber com muita antecedência se vai inundar? Depende da região hidrográfica, depende da resposta da bacia hidrográfica. Então, assim, há localidades que a gente consegue fazer essa previsão com 75 dias de antecedência, mas outras localidades, em bacias mais de alta declividade, com uma menor área de drenagem, com até 4 horas de antecedência. Mas o que permite, no caso de inundações, retirar as famílias, retirar, então, assim, permite, a gente salva vidas com esse monitoramento e com esse sistema de previsão hidrológica.
2: Muito bem, nós conversamos com Andréia Germano, chefe do Departamento de Hidrologia do Serviço Geológico do Brasil. Muito obrigado por sua entrevista aqui à Voz do Brasil.
1: Muito obrigada a vocês. Até logo. Tchau, tchau.
3: segurança no abastecimento de água passa também pela recuperação do meio ambiente.
2: Está aberta uma chamada pública para apoiar

0: projetos de restauração ecológica e soluções voltadas à proteção de mananciais que abastecem grandes centros urbanos.
1: A chamada foi feita pelo Banco Nacional de Desenvolvimento Econômico e Social e deverá prever investimentos de 15 milhões e 20 milhões de reais com prazo de execução de até 48 meses.
0: As ações devem ter foco em restauração ecológica e em soluções baseadas na natureza para combater a escassez de água nas regiões metropolitanas, como explica o superintendente da área de meio ambiente do BNDES, Nabil Kadri.
2: As propostas enviadas devem incluir ações de restauração ecológico-produtiva utilizando vegetação nativa em áreas estratégicas para proteção dos recursos hídricos, incluindo nascentes, margens de rios e outras áreas relevantes para a conservação dos mananciais.
1: Os projetos deverão contemplar regiões do Distrito Federal e entorno, São Paulo, Rio de Janeiro, Ceará, Mato Grosso, Rondônia e Acre.
0: Mariana Dias Vilas Boas, pesquisadora do Serviço Geológico do Brasil, fala sobre a importância da recuperação e preservação de mananciais que abastecem grandes cidades.
3: Com a ampliação da vegetação, a gente vai ter uma maior taxa de infiltração, esses aquíferos vão ter mais água, vai chegar mais água também nos rios, através desses afloramentos das nascentes. Então, os projetos de recuperação, eles são projetos importantíssimos e têm uma relação direta com a segurança hídrica nas grandes cidades. E reduz as consequências de inundação, eu aumento a recarga dos aquíferos.
1: A chamada pública está aberta até o dia 9 de setembro e pode ser consultada no site do BNDES.
0: O Brasil assumiu a presidência pro tempore da Aliança para a Segurança, a Justiça e o Desenvolvimento.
1: A entidade reúne países da América Latina e Caribe.
0: Na reunião de cúpula em Brasília, o Banco Interamericano de Desenvolvimento anunciou US$ 4 bilhões para as ações integradas de combate ao crime organizado na região.
4: A América Latina concentra 8% da população mundial e é responsável por 1/3 dos homicídios ocorridos no mundo, de acordo com dados da Polícia Internacional. Esses números levaram à criação da Aliança para a Segurança, a Justiça e o Desenvolvimento, composta por 23 países e 14 instituições, como a Interpol. Um encontro em Brasília discute estratégias de prevenção e combate ao crime organizado na América Latina e Caribe. No primeiro ano de atuação da Aliança no combate ao crime organizado, foram destinados US$ 1 bilhão e 400 milhões, o que corresponde a 60% dos recursos previstos para os 3 primeiros anos da iniciativa. A alta demanda dos países membros levou o Banco Interamericano a reavaliar os recursos destinados ao programa, elevando o montante para US$ 4 bilhões. O ministro da Justiça do Brasil, Wellington Lima Silva, fala sobre a importância da aliança.
5: Nós estamos absolutamente convencidos da necessidade de intensificar essa interlocução com organismos multilaterais, em estabelecer tantas quantas sejam as tratativas, as interlocuções necessárias para aperfeiçoar e aprimorar essa estratégia.
4: Um protocolo também foi assinado para o repasse de R$ 5 bilhões ao Brasil, que assumiu a presidência pro tempore da Aliança pelos próximos 12 meses. Reportagem Cleide Lopes.
1: O Comitê de Política Monetária, o Copom, reduziu a taxa Selic, que é a taxa básica de juros da economia, de 14,25% para 14% ao ano.
0: Em comunicado divulgado hoje, o Copom afirmou que o cenário internacional ainda exige cautela por causa das incertezas sobre os conflitos no Oriente Médio.
1: A taxa Selic influencia outras taxas de juros no país, como as taxas de empréstimos, financiamentos e aplicações financeiras.
0: E essas foram as notícias do governo federal.
1: Uma realização da Secretaria de Comunicação Social da Presidência da República.
0: Com produção da empresa Brasil de Comunicação.
1: Fique agora com o Minuto do TCU. Em seguida, as notícias do Poder Judiciário e do Congresso Nacional. Boa noite.
0: Boa noite e até amanhã.
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10: Supremo Tribunal Federal começa a julgar se proibição a jogos de azar é compatível com a Constituição de 1988.
11: Presidente Lula sanciona projeto de lei que regulamenta relevância para admissão do recurso especial no STJ.
10: Acordo firmado entre Tribunal Superior Eleitoral e Advocacia Geral da União prevê boas práticas sobre o uso da inteligência artificial nas eleições deste ano.
11: Boa noite, eu sou Marcela Luiz.
10: Eu sou Walter Lima.
11: O plenário do Supremo Tribunal Federal começou a analisar na sessão de hoje se a proibição a jogos de azar é compatível com a Constituição. Após as sustentações orais, o relator do caso, o ministro Luiz Fux, começou a votar.
10: Desde 1941, a lei de contravenções penais proíbe a organização e exploração de jogos de azar, punindo os infratores com prisão simples, multa e outras penalidades previstas em lei. Isso inclui o jogo do bicho e as máquinas caça-níqueis.
11: Os ministros analisam se essa proibição, criada há mais de 80 anos, ainda é compatível com a Constituição Federal de 1988 ou se ela ficou ultrapassada.
10: Na prática, o Supremo vai decidir se a exploração de jogos de azar deve continuar proibida e punida pela legislação penal brasileira ou se essa proibição é incompatível com a Constituição.
11: A decisão, porém, não tratará da regulamentação de cassinos ou da exploração comercial dos jogos, temas que devem ser abordados em outras ações que tramitam na corte.
10: O julgamento vai continuar na sessão plenária de amanhã.
11: O presidente da República, Luiz Inácio Lula da Silva, sancionou o projeto de lei que regulamenta a relevância para a admissão do recurso especial no Superior Tribunal de Justiça.
10: O projeto foi convertido na Lei 15.484 de 2026. Fátima Uchoa.
12: Com a relevância, segundo o presidente do STJ, ministro Herman Benjamin, o tribunal poderá concentrar esforços nos recursos que tratam de temas com maior impacto para a sociedade.
13: Não é de uma lei para atender interesses do Superior Tribunal de Justiça, mas da celeridade, da qualidade e da efetividade da prestação jurisdicional.
12: A nova lei deve tornar a prestação jurisdicional mais eficiente e permitir que o STJ concentre a atuação em casos com maior impacto jurídico, econômico, político ou social, que sejam importantes para uniformizar a interpretação da legislação federal, sem limitar o acesso dos brasileiros à justiça.
11: Tribunal Superior Eleitoral e Advocacia Geral da União assinam um acordo de boas práticas sobre uso da inteligência artificial nas eleições 2026.
10: O principal produto da parceria é o lançamento de um guia de boas práticas sobre o uso de IA no processo eleitoral. Fábio Ruas.
14: O documento vai servir como um manual de conduta com diretrizes técnicas detalhadas para partidos, candidatos, plataformas digitais, órgãos públicos e para a sociedade civil. O acordo ainda prevê a realização de cursos, seminários, workshops e eventos relacionados ao uso da inteligência artificial nas eleições entre outras medidas.
11: Tribunal Superior do Trabalho mantém entendimento sobre desconto de dias parados em greves de longa duração.
15: Com a decisão, empresas vão poder descontar metade dos dias e trabalhadores vão ter de compensar a outra metade. Marla Lacerda.
16: A sessão de dissídios coletivos do TST autorizou duas empresas de Indaiatuba, no interior de São Paulo, a descontar metade dos 36 dias da greve realizada pelos empregados. Nessas situações, a Justiça do Trabalho admite, como regra adotada pela jurisprudência da Corte, a compensação da outra metade dos dias de paralisação. Esse entendimento, ele busca equilibrar o direito de greve com os efeitos da suspensão do contrato de trabalho durante o movimento. Para os ministros, o desconto integral dos dias parados pode gerar prejuízos econômicos excessivos aos trabalhadores.
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11: Uma boa noite.
15: E até amanhã.
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0: sou Paula Groba.
1: E eu sou Humberto Pinheiro.
0: E estes são os destaques de hoje do Jornal do Senado, que começa agora.
1: Senado pode tornar hediondos e inafiançáveis crimes de pedofilia.
0: Pessoas com deficiência poderão ser consideradas idosas aos 50 anos.
1: Fim da aposentadoria compulsória como punição avança no CNJ e no Senado.
0: Boa noite.
1: Boa noite.
0: Crimes sexuais contra crianças e adolescentes podem passar a receber a punição mais rigorosa prevista na legislação brasileira.
1: O plenário do Senado pode votar o projeto que torna hediondos e inafiançáveis os crimes de pedofilia e outras violências sexuais contra crianças, adolescentes e pessoas vulneráveis. A reportagem é de Bruno Lourenço.
2: Projeto de lei aprovado na Comissão de Constituição e Justiça inclui no rol dos crimes hediondos condutas como a corrupção de menores, a satisfação de lascívia, caracterizada pela prática de atos libidinosos na presença de criança ou adolescente, a divulgação de cena de estupro de vulnerável e o compartilhamento de pornografia. A matéria também classifica como hediondos os crimes previstos no Estatuto da Criança e do Adolescente ligados ao tráfico internacional de crianças e à pornografia infantil, como defendeu a relatora, senadora Elisiane Gama do Maranhão.
3: Nosso relatório é pela aprovação do projeto de lei com a redação corrupção de menores, satisfação de lascívia mediante presença de criança ou adolescente, favorecimento da prostituição ou de outra forma de exploração sexual de crianças e adolescentes ou de vulnerável, divulgação de cena de estupro ou de cena de estupro de vulnerável, de cena de sexo ou de pornografia.
2: O senador Everton do PDT do Maranhão apresentou proposta semelhante e pediu que as duas matérias sejam analisadas em conjunto pelo plenário.
4: Em que eu propus o aumento da pena dos crimes cometidos contra a dignidade sexual quando praticados na presença física ou virtual de crianças, adolescentes e também cônjuge, companheiro ou parente de vítima, consanguíneo ou afim, em linha reta ou colateral até o quarto grau.
2: A CCJ aprovou um pedido de urgência para votação no plenário.
0: E a Comissão de Relações Exteriores iniciou as discussões sobre as barreiras da União Europeia à carne brasileira.
1: O grupo de trabalho que trata do acordo do bloco europeu com o Mercosul ouviu integrantes do governo e do setor privado. Repórter Pedro Pincer.
5: A partir de 3 de setembro, passam a valer novas regras da União Europeia sobre o uso de antimicrobianos na produção animal. O bloco exige que o Brasil consiga comprovar que a carne exportada não foi produzida a partir de animais submetidos ao uso de antimicrobianos proibidos pelas autoridades europeias. De acordo com o presidente da comissão, senador Nelsinho Trade, do PSD de Mato Grosso do Sul, é preciso ouvir os setores que podem ser afetados pelas normas e buscar soluções em conjunto com o governo e a iniciativa privada.
6: Setores que, porventura, venham se sentir prejudicados, nos acionam que nós iremos promover debates dessa natureza.
5: O chefe da missão do Brasil junto à União Europeia, embaixador Pedro Miguel da Costa e Silva, afirmou que o país terá de comprovar, por meio de auditorias, que consegue separar os produtos destinados ao mercado europeu e garantir que eles atendam às exigências do bloco. Representantes do setor privado afirmaram que o Brasil já dispõe da tecnologia necessária para fazer esse controle.
0: Aguarda votação no plenário um projeto que reduz para 50 anos a idade em que uma pessoa com deficiência seja considerada idosa.
1: O impacto do envelhecimento é maior para esse grupo de pessoas consideradas vulneráveis. Segundo a Organização Mundial da Saúde, pessoas com deficiência apresentam maior risco de desenvolver doenças crônicas, pior estado de saúde e, em alguns casos, podem morrer até 20 anos antes da população sem deficiência. Repórter Patrícia Oliveira.
7: O projeto que considera idosa uma pessoa com deficiência já a partir dos 50 anos, estende para esses indivíduos os mesmos direitos e a proteção garantidos às pessoas da terceira idade. A condição de idoso deverá ser definida por avaliação individual, médica, psicológica e social, como destacou o relator do projeto na Comissão de Assuntos Sociais, senador Flávio Arnes, do PSB do Paraná.
8: Conforme a deficiência, podemos observar reduções na expectativa de vida que variam até algumas décadas para baixo. Se compararmos com a média da população, estamos longe de um patamar de igualdade.
7: Para o senador Paulo Paim, do PT do Rio Grande do Sul, relator na Comissão de Direitos Humanos, a proposta viabiliza a aplicação de conceitos de envelhecimento ativo específicos para pessoas com deficiência,
9: minimizando os possíveis impactos negativos do avanço da idade em um grupo social especialmente vulnerável.
7: O projeto que altera o Estatuto do Idoso já foi aprovado também na Câmara dos Deputados e está pronto para votação no plenário do Senado.
0: E a aposentadoria compulsória de magistrados pode deixar de ser uma punição prevista na Constituição, depois de o Conselho Nacional de Justiça oficializar o fim dessa penalidade no âmbito administrativo. O Senado pode analisar uma proposta que muda a Constituição sobre o mesmo tema.
1: A relatora, senadora Elisiane Gama, do Maranhão, afirmou que a decisão corrige uma distorção histórica. Repórter Pedro Pincer.
5: O Conselho Nacional de Justiça aprovou por unanimidade a proposta de resolução que acaba com a aposentadoria compulsória como a sanção disciplinar mais grave a juízes. A resolução aprovada segue entendimento da primeira turma do Supremo Tribunal Federal e também prevê a possibilidade da demissão como uma das hipóteses de punição. E o plenário do Senado pode votar uma proposta de emenda à Constituição que prevê o fim da aposentadoria compulsória como punição aos magistrados, promotores e procuradores e militares. De autoria do então senador Flávio Dino, atualmente ministro do Supremo Tribunal Federal, o texto foi aprovado pela Comissão de Constituição e Justiça em abril. A relatora, senadora Elisiane Gama, do Maranhão, afirmou que a decisão corrige uma distorção histórica.
10: É inadmissível o que a gente viveu ao longo da história do Brasil com esse tipo de prêmio para quem comete um crime, de que nós não podemos permitir castas de servidores públicos com privilégios.
5: Pelas novas regras, nos casos mais graves, o magistrado poderá ser colocado em disponibilidade com proposta de perda do cargo. Nessa hipótese, será imediatamente afastado das funções e passará a receber remuneração proporcional ao tempo de contribuição até a decisão definitiva do STF sobre a eventual perda do cargo.
0: Você sabia que nas eleições os votos em branco e nulos não são transferidos para nenhum candidato e não podem cancelar uma eleição?
1: Na prática, quem escolhe uma dessas opções deixa a decisão para os demais eleitores. Conheça mais sobre esses dois tipos de votos com a repórter Marcela Cunha.
11: Voto em branco vai para quem está na frente? E uma maioria de votos nulos pode cancelar a eleição? A resposta para as duas perguntas é não. Para votar em branco, o eleitor aperta a tecla branco e confirma. O voto nulo acontece quando é digitado um número que não corresponde a nenhum candidato ou partido. Nos dois casos, o voto é excluído da contagem que define o resultado. Não é transferido, não beneficia nenhum candidato e não é somado ao vencedor. O consultor legislativo do Senado, Gilberto Guerzoni, explica como essas duas situações aparecem na urna.
12: Mas a gente já viu que reduziu bastante o número de votos em branco, né, já que a urna eletrônica abre uma tela, o eleitor tem que fazer alguma coisa de forma ativa ali, né? Ou ele propositalmente coloca um voto inexistente e confirma, o que leva à anulação do voto, ou ele tem que apertar a tecla de voto em branco.
11: Além de expressar uma decisão consciente, o voto nulo também pode ser resultado de um erro na digitação. Em 2026, serão 6 votos para deputado federal, deputado estadual ou distrital, 2 senadores, governador e presidente da República. Por isso, a recomendação da Justiça Eleitoral é levar uma colinha de papel.
0: E ao participar da abertura da exposição O Caminho do Voto, promovida pelo Tribunal Superior Eleitoral, o presidente do Senado, Davi Alcolumbre, afirmou que o processo eleitoral brasileiro está entre os mais confiáveis do mundo. Ele também elogiou a decisão do presidente do TSE, ministro Nunes Marques, de levar a mostra ao Congresso Nacional.
1: A exposição, aberta à visitação no anexo 1 do Senado, apresenta as etapas do sistema eletrônico de votação, do desenvolvimento das urnas à totalização dos votos e integra a programação da Semana Nacional do Sistema Eletrônico de Votação.
13: As pessoas que visitarem a exposição sairão daqui conhecendo melhor o percurso do seu voto e o papel que ele desempenha na construção do nosso país. Um Brasil comprometido com a democracia, com as eleições livres e diretas, com a alternância de poder e com a transparência no processo eleitoral.
1: Edição de Paula Groba e trabalhos técnicos de João Lira, o Jornal do Senado fica por aqui. Acompanhe agora as notícias da Câmara dos Deputados. Boa noite.
0: Boa noite e até amanhã.
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15: Câmara reforça a indenização por dano moral à vítima de violência doméstica.
16: Proposta facilita acesso de motoristas a postos de combustível nas estradas.
17: Projeto busca garantir saúde ginecológica de meninas a partir dos 10 anos.
18: Boa noite. Os deputados analisam proposta que visa assegurar a saúde ginecológica de meninas a partir dos 10 anos de idade no SUS. O projeto está em regime de urgência e pode ser incluído na pauta de votações do plenário a qualquer momento, como informa o repórter Antônio Vital.
19: Está pronto para ser votado no plenário da Câmara, projeto que torna a regra a primeira consulta ginecológica das meninas a partir de 10 anos de idade no SUS, o Sistema Único de Saúde. O projeto foi apresentado pelas deputadas Adriana Ventura, do Novo de São Paulo, e Grace Elias, do PL de Minas Gerais, com o objetivo de permitir que as meninas e suas famílias recebam orientações preventivas e adequadas sobre temas como vacinação contra o HPV, cuidados de higiene íntima, preparação emocional para a primeira menstruação e informações sobre métodos contraceptivos. A vacina contra o HPV é recomendada a partir dos 9 anos de idade. A proposta obriga o Ministério da Saúde a elaborar um protocolo para o atendimento ginecológico dessa faixa etária. As meninas deverão ser encaminhadas à primeira consulta quando houver sinais de proximidade da menarca, como é chamada a primeira menstruação. Além disso, determina que as secretarias estaduais e municipais de saúde providenciem a formação contínua dos profissionais da área, especialmente ginecologistas, para que estejam preparados para atender as meninas. O texto também estabelece que a consulta será acompanhada por um responsável e, quando necessário, uma equipe multidisciplinar, que poderá incluir psicólogos e enfermeiros. De acordo com a deputada Adriana Ventura, uma das autoras da proposta, o objetivo é reduzir a incidência de gravidez precoce na adolescência, evitar doenças sexualmente transmissíveis e contribuir para a prática de hábitos saudáveis.
20: Tanto a vacinação como a HPV, que é recomendada a partir dos 9 anos, cuidado de higiene íntima, preparação emocional para essa fase da primeira menstruação e demais, bem como informação sobre métodos contraceptivos, isso é importante para prevenir gravidez precoce e outras complicações de saúde. Ele é muito simples, mas a gente acredita que ele pode provocar mudanças profundas na orientação das meninas brasileiras.
19: O projeto que torna a regra a primeira consulta ginecológica das meninas a partir de 10 anos de idade no SUS ganhou regime de urgência e pode ser votado a qualquer momento no plenário da Câmara, sem passar pela análise das comissões permanentes da Casa. Da Rádio Câmara, de Brasília, Antônio Vital.
14: Educação.
15: Jorge Sola, do PT da Bahia, defende projeto de sua autoria que regulamenta as escolas de saúde pública do SUS. A matéria, já aprovada na Câmara e em tramitação no Senado, reconhece instituições estaduais e municipais que formam profissionais, organizam estágios e apoiam residências.
21: Essa rede de escolas de saúde pública precisa e merece o seu reconhecimento, a sua regulamentação, para que dê, primeiro, mais visibilidade, mais estabilidade e maior capacidade de ampliar o orçamento destinado à formação de recursos humanos, ampliar o empoderamento dessas escolas para o ordenamento das práticas e dos estágios. Muitas vezes você tem a necessidade de organizar as vagas nos hospitais públicos, nos hospitais da rede do SUS, para a formação profissional e até, né, definir políticas públicas que, em vez de estimular a formação de profissionais, que ainda temos

0: mesma carência.
1: Jorge Sola assinala ainda que as escolas têm papel central na organização dos processos seletivos para residências médicas e na formação de especialistas em áreas com carência no país. Para ele, a falta de um marco legal e de uma estrutura de articulação nacional limita o potencial das instituições.
2: Professora Luciane Cavalcante, do PSOL de São Paulo, é autora do projeto que isenta do imposto de renda professores e demais profissionais da educação básica e superior. Ela explica que a medida busca valorizar a categoria e ampliar os investimentos na educação.
1: A deputada afirma que o Brasil investe pouco em educação, paga baixos salários aos docentes e que muitos municípios não cumprem o piso nacional do magistério. Professora Luciane Cavalcante argumenta ainda que, assim como outros setores recebem incentivos fiscais, os profissionais da educação devem ser priorizados.
3: Esse projeto, ele visa colocar no centro do orçamento público e do financiamento das políticas públicas os profissionais da educação. Quase 30% de todo o rendimento dos profissionais da educação ficam retidos na fonte com pagamento do imposto de renda. Os profissionais da educação já trabalham em várias escolas para poder complementar a sua renda. Eles trabalham com alto número de estudantes por turma, então eles precisam desse investimento.
4: Trabalho.
2: A Câmara aprovou o projeto de lei que limita a jornada máxima de trabalho dos psicólogos a 30 horas semanais, sem redução do salário. A repórter Maria Neves traz mais informações sobre o texto que já foi encaminhado para análise dos senadores.
5: Uma das autoras do projeto, a deputada Érica Cocai, do PT do Distrito Federal, explica que atualmente a lei que regulamenta a atuação dos psicólogos não prevê limite de jornada de trabalho. Com isso, eles ficam submetidos a 44 horas semanais. De acordo com a deputada, a categoria é a única entre os profissionais que lidam com a saúde e atenção psicossocial que não tem jornada de 30 horas.
6: Profissionais de psicologia têm o direito a uma jornada de trabalho que possibilite que ele tenha tempo para o seu aprimoramento acadêmico, mas ao mesmo tempo tempo para que possa cuidar da sua própria existência. Por isso, 30 horas para a psicologia é uma necessidade, não apenas dos psicólogos e psicólogas, mas uma necessidade do país que precisa desses profissionais atuando em todos os espaços.
5: A deputada Natália Bonavides, do PT do Rio Grande do Norte, também assina a proposta. Ao apresentar o texto, as autoras argumentaram que a redução da jornada de trabalho vai contribuir para a preservação da qualidade de vida e o adequado exercício da atividade profissional, que demanda elevado desgaste emocional e mental. O texto beneficia os profissionais com contrato de trabalho no setor privado. Para psicólogos que trabalham em empresas públicas como seletistas, a nova jornada dependerá de dotação orçamentária e de autorização na Lei de Diretrizes Orçamentárias. Da Rádio Câmara de Brasília, Maria Neves.
4: Economia.
1: Marcelo Crivella, do Republicanos do Rio de Janeiro, aponta como positivos os resultados de emenda à Constituição que estende a imunidade de IPTU a templos religiosos instalados em imóveis alugados. Ele explica que a regra passou a valer em 2023.
7: Em 2022, ela foi promulgada, essa emenda à Constituição, em fevereiro de 2022. Como o IPTU incidia 1º de janeiro, ela passou a ter efeito apenas em 2023. O que significa ela? Antes dessa emenda, tinha a imunidade de IPTU apenas os templos próprios, aqueles que foram construídos pelos fiéis. Mas nós sabemos, pelo censo do IBGE 2022, que dos 580 mil templos religiosos, católicos, espíritas, evangélicos, 400 mil funcionam em imóveis alugados e eles não tinham a imunidade do IPTU. Com a emenda constitucional 116, passaram a ter.
2: Marcelo Crivella orienta igrejas, creches, asilos, asilos e orfanatos a procurarem as prefeituras caso tenham efetuado o pagamento do IPTU entre 2023 e 2026. Ele alerta que a cobrança é indevida nos casos amparados pela emenda, com possibilidade de restituição dos valores.
1: Bandeira de Melo, do PV do Rio de Janeiro, é um dos autores de projeto que cria um modelo próprio de funcionamento para as cooperativas solidárias. O texto define essas organizações como sociedades sem fins lucrativos, com regras de autogestão e articulação com a Política Nacional de Economia Solidária.
2: Bandeira de Melo informa que a proposta busca reduzir a burocracia para iniciativas da economia solidária, com prioridade para grupos economicamente frágeis. O projeto também prevê estímulo à participação das cooperativas solidárias em compras públicas, licitações e ações de desenvolvimento comunitário.
4: Desenvolvimento Regional.
1: Paulo Soares, do Podemos de São Paulo, apresentou o projeto que cria um programa para incentivar a universalização da coleta e tratamento de esgoto. Ele explica que a iniciativa também institui um fundo de assistência para socorrer municípios sem condições financeiras de investir no saneamento básico.
0: Uma defesa da sustentabilidade e da compensação ambiental. Em que sentido? Aquele município que está cumprindo com todos os seus deveres na questão de saneamento, nas questões ambientais todas, ele ser recompensado por um fundo. E esse fundo também, ao mesmo tempo, socorrer os municípios que não têm condições financeiras de avançar no saneamento básico. Essa é uma gestão que envolve meio ambiente, envolve saúde pública.
2: Paulo Soares pede urgência na aprovação da matéria, ressaltando que o saneamento ainda apresenta desigualdades profundas entre regiões do país. O congressista esclarece que os recursos do fundo virão de penalidades, de fiscalização e de aportes internacionais de fomento.
4: Turismo.
1: Projeto de lei apresentado por Domingos Neto, do PSD do Ceará, visa facilitar o acesso de micro e pequenas empresas de turismo a financiamentos públicos. A proposta prioriza empreendimentos localizados fora das regiões metropolitanas.
2: O texto de Domingos Neto permite o uso de fundos garantidores e seguros de crédito em substituição ou complemento às garantias tradicionais. Para ele, a medida amplia o acesso aos recursos do Fungetur e dos fundos constitucionais para modernizar e fortalecer o turismo regional.
4: Transportes.
1: Avança na Câmara a proposta que busca facilitar o acesso de motoristas a postos de combustível nas estradas. A repórter Silvia Munhato tem os detalhes.
8: A Comissão de Viação e Transportes da Câmara dos Deputados aprovou o projeto que busca melhorar o acesso dos motoristas aos postos de combustíveis e rodovias sob concessão pública. A proposta inicial do deputado Capitão Augusto, do PL de São Paulo, dava 180 dias de prazo para que as concessionárias elaborassem planos de adequação das rodovias, evitando retornos muito distantes. O relator, deputado Zé Trovão, do PL de Santa Catarina, afirma que o problema é real.
9: E esse motorista, às vezes, ele tem que caminhar 5, 6 quilômetros para frente, fazer um retorno e voltar. O que nós estamos determinando hoje é o seguinte: olha, nós vamos criar acessos mais claros e mais fáceis para esses motoristas, para que o cara não corra o risco, às vezes está na reserva, está chegando no final do seu combustível, vai fazer um retorno, ou um retorno que não está bem sinalizado, um retorno perigoso e acabar acontecendo um acidente.
8: Mas o deputado modificou o texto para atribuir à Agência Nacional de Transportes Terrestres a tarefa de tratar do problema no âmbito de sua atuação normativa e contratual. A proposta, que pretende facilitar o acesso do motorista aos postos de combustíveis em rodovias sob concessão, será analisada agora pela Comissão de Finanças e Tributação. Da Rádio Câmara de Brasília, Silvia Munhato.
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4: Segurança Pública.
2: Bibo Nunes, do PL do Rio Grande do Sul, é autor de projeto que amplia as punições para quem picha bens públicos ou privados. O parlamentar destaca que o texto prevê a suspensão da carteira de habilitação e das linhas telefônicas do infrator.
11: Nós temos que acabar com a pichação. Só suja a cidade, tem que ser punido. É punindo que se gera respeito. Os pichadores, eles têm uma competição para ver quem é o louco mor, quem é o que consegue pichar e estragar o monumento que mais chame a atenção da sociedade. Então, esse projeto é para dar penalidade, punir quem presta esse desserviço ao Brasil, que é a pichação. E que nós, brasileiros, possamos ter nossas cidades, os nossos monumentos respeitados.
1: O congressista observa que a pichação causa, além dos danos materiais, prejuízos ao turismo. Bibo Nunes acrescenta que o projeto inclui a cobrança do ressarcimento pela restauração do bem pichado, com responsabilização do autor ou dos responsáveis legais em caso de menor de idade.
2: Alexandre Lente, do União de São Paulo, propõe substituir a prisão em regime fechado pela prisão domiciliar para quem deixar de pagar pensão alimentícia. O projeto do deputado também permite monitoramento eletrônico e saída para o trabalho remunerado.
1: Alexandre Leite explica que a prisão em regime fechado ficaria restrita a casos excepcionais, quando houver ocultação de bens ou má-fé do devedor. Ele argumenta que a medida busca aumentar as chances de pagamento da pensão sem impedir o exercício da atividade profissional.
4: Justiça.
2: Os deputados aprovaram nova regra sobre indenização por dano moral à vítima de violência doméstica. Entenda na reportagem de Paula Bittar.
12: A Comissão de Constituição e Justiça da Câmara dos Deputados aprovou uma proposta que reforça na lei o direito de indenização por dano moral nos casos de violência doméstica e familiar contra a mulher, desde que haja pedido expresso da acusação ou da parte ofendida. A reparação será fixada pelo juiz, inclusive criminal. A relatora na comissão, deputada Lídice da Mata, do PSB da Bahia, destacou a importância de garantir a indenização a essas mulheres.
13: Ela é uma vítima da violência e isso é conhecido pela sociedade e impacta sobre sua imagem na sociedade. E, portanto, ele garante o direito dessas mulheres a uma indenização por danos morais. A violência deixa as marcas que vão muito além das agressões físicas. Elas provocam sofrimento, ela compromete a saúde mental, ela afasta as mulheres do seu trabalho, ela deixa a mulher em situação de trauma. E por isso mesmo é essencial que a legislação assegure também o direito à reparação desses danos.
12: Segundo Lídice da Mata, a proposta tem inegável relevância, pois ao inserir a possibilidade expressa de reparação civil por dano moral decorrente de violência doméstica, fortalece a proteção dos direitos fundamentais à dignidade da pessoa humana, à integridade física, psíquica e moral e a igualdade de gênero, assegurando à vítima um instrumento adicional de reparação no âmbito civil. A proposta que estabelece o direito de indenização por dano moral nos casos de violência doméstica e familiar contra a mulher já pode seguir ao Senado, a menos que haja recurso para votação pelo plenário da Câmara. Da Rádio Câmara de Brasília, Paula Bittar.
4: Consumidor.
1: Tarcísio Mota, do PSOL do Rio de Janeiro, é coautor de projeto que regulamenta a publicidade das apostas online. A iniciativa trata a atividade como tema de saúde pública e de defesa do consumidor, com o objetivo de restringir a propaganda das chamadas bets.
14: Do mesmo jeito que nós temos hoje regulações muito rígidas sobre propaganda, por exemplo, para as drogas legalizadas, como tabaco ou álcool, é preciso ter regras muito rígidas para as propagandas dessas casas de aposta online. Por exemplo, é inadmissível que elas continuem a financiar times de futebol, financiar campeonatos de futebol, que são inclusive a origem de grande parte dessas apostas. É inadmissível que no meio da transmissão de um jogo de futebol, você tenha propaganda dessas casas de aposta como se fossem simples informações jornalísticas.
2: Segundo Tarcísio Mota, o projeto cria medidas preventivas para reduzir o endividamento e os impactos do vício sobre as famílias. O parlamentar também defende regras mais rígidas com foco na proteção da saúde mental e dos direitos dos consumidores.
1: Projeto de Raimond, do PT do Rio de Janeiro, proíbe a veiculação de propagandas de apostas online em emissoras de rádio e televisão. De acordo com o deputado, a medida busca reduzir a exposição da população às chamadas bets em veículos que operam por concessão pública.
14: Então, o que a gente queria, na verdade, é que as bets não existissem no nosso país. Nós lutamos contra elas. Mas, enquanto a gente não consegue abolir as bets no Brasil, e nós haveremos de abolir um dia, nós queremos proibir que elas sejam divulgadas, publicizadas nos meios de comunicação de televisão e rádio.
2: Raimond explica que o objetivo é minimizar os impactos das apostas sobre a saúde mental, o orçamento das famílias e o endividamento da população. Ele acredita que reduzir o alcance desse tipo de atividade protege os consumidores mais vulneráveis.
1: Termina agora o jornal Câmara dos Deputados, produzido pela Rádio Câmara, com trabalhos técnicos de Everson Urani e apresentação de Val Monteiro e Luciana Vieira. Uma boa noite para você.
2: A Voz do Brasil volta amanhã. Boa noite.
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1: Bom dia, amigos todos da Rádio Central. Você sabe por que você veio a este mundo? Qual foi o objetivo? Porque Deus lhe deu uma alma, um espírito forte, capaz de refletir, de pensar, de escolher, e te deu também o grande dom da liberdade. Leia o início ali da Bíblia, capítulo 1 e 2. Diz a Bíblia que nos primeiros 5 dias, Deus criou a luz, o sol, as estrelas, a terra, as águas, depois começa a vida, os peixes, as plantas e os animais. E no 6º dia, Deus criou o ser humano e depois ele descansou. Ele disse: façamos o homem à nossa imagem e semelhança. Quem é esse façamos? Por que ele usou esse termo do verbo façamos? Ele não fez sozinho. É o Pai, o Filho e o Espírito Santo. Não está claro ali. Mas é o nosso Deus, uno e trino. Então ele disse: façamos o homem à nossa imagem e semelhança. E depois descansou. Quer dizer, ele convidou o homem a continuar a obra da criação através dos tempos. Coisa maravilhosa. E Deus nos deu a capacidade suficiente para fazer tudo isso. E por isso existe o valor do trabalho. O trabalho não é um castigo, é a forma pelo qual o homem participa na obra da construção do mundo. E participando da obra da criação, diz lá aquela teoria da evolução, participando da criação, continuando a criar com Deus, nós também evoluímos, porque ao mesmo tempo que nós agimos na Terra, no planeta, o planeta também age no meio de nós. Você vê a comunicação como está hoje? Já temos tantas coisas super modernas, a tecnologia está aí para provar. Então, assim como você está usufruindo dos resultados do trabalho daqueles que lhe antecederam, você tem também o compromisso intransferível de legar à humanidade de hoje e aos que lhe sucederão um mundo muito melhor do que aquele que você recebeu. Procure fazer a sua parte também, trabalhar com amor, com carinho, com dedicação, e buscando construir a unidade, a fraternidade entre todas as pessoas. Tenha coragem, meu irmão, faça alguma coisa para que este nosso mundo seja melhor. Que o Senhor te abençoe, em nome do Pai, do Filho e do Espírito.

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0: Caminhões na estrada, tudo bem? Tudo legal? Ajusta o banco, aumenta o volume do tocador de bolero e vem com a gente. Por cá, tá o Fernando Riquetti com toda a nossa comitiva. Tá no ar o Brasil Caminhoneiro, programa que acelera junto com você.
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0: E quem já tá chegando é o Francisco Garonce, nosso repórter especial. E o assunto de hoje, gente, são os trens e o cuidado que se deve ter ao atravessar uma linha férrea. Garonce, vai daí, parceiro.
2: Essas máquinas com milhares de toneladas atravessam o Brasil levando carga e são de absoluta importância para a logística nacional. Agora, essas interações que existem entre os trens e o tráfego de veículos acontecem em toda parte do Brasil. E nós estamos aqui em Itaúna, Minas Gerais, uma cidade com pouco mais de 100 mil habitantes. E aqui na cidade tem mais de 17 pontos de interação em que o trem passa em várias vias da cidade. E nós estamos aqui com o Luiz Batista, que é chapa aqui em Itaúna. Luiz, qual é a dica que você dá para o caminhoneiro que chega na cidade, que não é daqui, e vai ter que cruzar, né, esses vários pontos que tem na cidade aqui da rodovia?
3: Olha, primeiramente, tem que caçar uma pessoa que conhece, né? Igual, chegou ali, ó, aqui é caminhão lá, tá vendo?
2: Sim.
3: Daqui é caminhão não parar. Se o trem de ferro chegar, o que acontece? Pega aí, ó. A maioria dos caras lá, igual a queimotopia do jeito que passou, eles não respeitam trânsito nenhum.
4: Todos os anos, o Brasil registra sinistros graves em passagens de nível, os chamados cruzamentos rodoferroviários, muitos deles envolvendo caminhões. E o mais assustador é que grande parte desses sinistros poderia ter sido evitada. Quem passa por aqui todos os dias, claro que sabe que existe o risco. O problema é que isso entra na rotina e o risco deixa de ser percebido. E deixar de perceber o risco no trânsito é o primeiro passo para o erro. E tem um detalhe muito importante. O trem, ele não consegue desviar, tem que andar aqui no trilho. E muitas das vezes a parada, ela é demorada. Então tem horas em que o maquinista, ele até consegue enxergar. O problema é que ele não consegue parar. O trem não desvia, não para e não tem segunda chance. E quando a gente fala em segurança nos cruzamentos rodoferroviários, a atenção é a ferramenta mais importante. O problema é que muita gente, quando percebe o tamanho desse risco, já é tarde demais.
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0: É, gente, ser mãe não é fácil não, viu? Por si só, já é uma jornada intensa. Imagine conciliar isso com profissões que exigem distância, responsabilidade e resistência profissional. Ouçam o depoimento das caminhoneiras Carla e Priscila.
6: Me dediquei, fui atrás. Filho não é impedimento para nenhuma mulher, viu? A gente consegue sim, a gente pode conquistar o mundo e é isso.
7: Nós mulheres temos muitas batalhas diariamente. Então, quando a gente descobre uma gravidez, a gente acha que nossa vida vai parar. Tudo até emocionou, porque quando eu descobri minha gravidez, eu achei que eu teria que sair do meu trabalho, eu teria que parar minha vida, mas eu tive um apoio muito grande na empresa. E eu vejo muita gente fora da empresa, que eu conheci muitas mães depois no hospital. Muitas não tinham esse apoio que eu tive. E é triste de ver que muitas empresas não pensam nas mulheres como mães. É uma coisa da vida, as mulheres elas se tornam mães. As pessoas deveriam pensar mais nesse apoio, nesse auxílio que eles deveriam dar às mulheres. Porque se você parar para ver, muitas mulheres estão em muitos cargos altos, em cargos de liderança, muitos cargos diferenciados, mas elas têm medo de ter filho.
8: Essas mulheres não transportam apenas cargas, viu? Transportam exemplos. A Inês é gerente de recursos humanos numa transportadora em Curitiba, no Paraná. Ela fala sobre as mamães que trabalham na empresa.
7: A gente procura cuidar dos colaboradores realmente nessa gestão mais próxima, que é proporcionar para eles que eles estejam com a mente, o trabalho, o coração leve, porque é uma atividade crítica, né? Então a gente transporta esse volume por todo o Brasil afora e é uma condução que precisa de muita atenção, muito cuidado, muita segurança.
8: E o que dizer das mulheres que trabalham nos bastidores, no gerenciamento de riscos logísticos, como verdadeiros anjos da guarda? A Tatiana é uma delas.
9: É desafiador, eu acredito que não só para mim, mas para todas as mulheres que fazem parte do gerenciamento de risco. É um mercado ainda muito masculino, é um mercado onde tem poucas mulheres, menos ainda à frente de empresas de gerenciamento de risco. Eu brinco que eu sou filha de mãe exigente, então isso traz com que essa dedicação, né, que eu aprendi com a minha mãe, ela se derrama um pouquinho em cada área da minha vida, para poder dar o meu melhor, mas também levar esse cuidado e esse carinho de mãe para o nosso dia a dia.
8: É, turma, valorizar a mulher no trabalho significa reconhecer sua importância no desenvolvimento, tanto das empresas quanto do país, viu? Garantindo oportunidades iguais, respeito e condições dignas para que possam crescer profissionalmente.
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8: Ó, veio o modão, Marília Mendonça.

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1: Chegou a hora de falar sobre paçoca. Calma, gente, calma que eu não vou dar receita de doce, não. Eu tô falando dos caminhoneiros que transportam areia. Pra quem não sabe, na gíria dos caminhoneiros, quem transporta areia é paçoqueiro. Não é um trabalho fácil, não, viu, gente? Requer cuidados com a segurança. O estradeiro Rafael tem na ponta da língua todos eles.
3: Em primeiro lugar, ele tem que ter consciência que ele tá com um caminhão pesado, né? O caminhão é pesado, ele tem que andar devagar, né?
4: Agora, você cobriu aqui o caminhão também com a telinha, né? Isso é obrigatório.
3: Isso é obrigatório. Essa telinha é só porque é pertinho que eu vou, então eu não cubro com lona, mas geralmente é lona que usa, tá?
1: Outro que tem dicas bacanas é o Ney Oliveira.
5: É, manter... obedecer as normas de segurança, né? Da lei de trânsito e seguir o que pede, né? As leis de segurança, pneu, a manutenção do caminhão é feita diariamente. Assim, se a rodovia é 80, andar 70, sempre 10% abaixo, né? A gente trabalha nesse esquema aí.
1: Será que essa turma troca areia por outro carreto?
5: É, acostumei já, né? Minha área, tô nessa área aí, pretendo ficar um bom tempo nela.
1: Quem transporta areia consegue ter um bom rendimento no final do mês?
5: É, dá pra sobreviver.
1: O Leonardo é gerente de uma transportadora que possui vários caminhões caçamba. Ele diz que esse mercado, ó, tá aquecido.
6: Eu me preocuparia em talvez até melhorar a minha frota, melhorar a qualidade, até a quantidade, porque tem muita obra pela frente, tem muito serviço vindo por aí, e nós vamos precisar muito do trabalho desse pessoal, né?
1: Uma vantagem do caminhão de areia é que normalmente são fretes curtos e regionais, com viagens de ida e volta no mesmo dia, o que atrai muitos motoristas que não querem ficar semanas fora de casa.
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1: Vamos de música. Danilo e Davi.

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1: Você já ouviu falar de rodovias que perdoam? O conceito é bem simples e relativamente barato para os efeitos que proporciona. Uma rodovia que perdoa é aquela que tem infraestrutura pensada para prevenir ou minimizar grande parte dos sinistros de trânsito, além, claro, de salvar vidas. O engenheiro Jamil Megite fala dos benefícios das estradas que perdoam.
3: O projeto Rodovias que Perdoam Brasil tem a finalidade principal de melhorar as nossas estradas e vias urbanas, reduzindo os pontos críticos, procurando dar melhor alertas nesses locais críticos para os nossos caminhoneiros e também perdoar falhas, erros da estrada ou do nosso condutor, mas principalmente salvar vidas. Temos excelentes exemplos já em implantação, como as áreas de escape nas descidas de serra e principalmente soluções boas, simples, efetivas e baratas, como o sonorizador longitudinal que alerta quando o nosso caminhoneiro tiver uma saída lateral na rodovia.
1: Quem deu sua opinião sobre as rodovias que perdoam foi o caminhoneiro Kevin Lucas. Ele é de Campina Grande, Paraíba.
4: Vai dar uma sensação de tranquilidade, né? Porque pra gente mesmo, se tiver alguma, ficar de espécie, o carro poder sair até da estrada, já é um aviso pra gente poder retornar, né? É um bom alerta.
1: Quem também comentou sobre as rodovias que perdoam foi o especialista em segurança viária, o Roberto Tavares. Vamos ouvi-lo.
5: A engenharia viária, mais do que colocar ali pavimentos de boa qualidade, né, evitar com que a manutenção se deteriore, há uma preocupação em fazer com que tenhamos o que a gente chama de rodovias que perdoam. Imagina você vem vindo, escorregou com o carro, saiu da pista, mas bateu num poste, né? Bateu numa boca de lobo e o carro saiu capotando, enfim. A saída da pista, né, foi o motivo do qual você escorregou. Mas às vezes uma lesão, às vezes um óbito, se deu porque você caiu dentro de um rio, se deu porque o carro saiu capotando, porque bateu em algum tipo de edificação ou algum aparelho, né, de escoamento de água ou um poste, enfim, que você tinha na via. Então a causa morte, na verdade, não foi a pessoa ter perdido o carro de controle, mas sim ter encontrado um obstáculo e esse obstáculo, naquele momento, naquela situação, né, acabou aí piorando o que já era muito ruim. É o mesmo princípio que nós temos em corridas automobilísticas, né? Você vai ver, quando ele escorrega, ele tem o que a gente chama de uma área de escape, né? Se faz de tudo para que o carro não volte para a rodovia e cause algum acidente. Então, essa preocupação da engenharia em

0: na rodovia Regis Bittencourt e também para a rodovia que dá acesso ao porto de Paranaguá. Nos últimos anos, essas áreas fizeram a diferença quando o assunto é segurança viária. E a gente não pode esquecer também de destacar de uma pertinho de São Paulo, na Via Anchieta, na descida rumo ao porto de Santos.
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1: Dica de segurança hoje vai para todos que estão saindo agora. Você caminhoneiro, você que está pilotando ônibus, vai até para quem está no automóvel aí com a família pegar a estrada. Boa viagem para todo mundo, hein? Olha, sempre que você vê aí na tocada uma faixa contínua na pista, mesmo que seja num retão, muito cuidado, porque sempre tem um obstáculo. Aí você pode pensar, pô, Riquete, não vai ter nada no lugar desse. Vai estar uma beleza ali na frente, tudo vazio. Pois é, rapaz, é aí que mora o perigo. Esse tudo vazio, quando tem uma faixa contínua, tenha certeza que ela não tá lá de graça, não tá à toa ali não, viu? Ou é porque ali no meio tem um posto de combustível, né, um posto de gasolina, ou então tem um posto da polícia, ou até um entroncamento. Tenha certeza que a faixa contínua não tá à toa. Você tá num trecho assim? Maneie o pé, mesmo que não tenha ninguém na sua frente, porque pode sair alguém de um posto de gasolina, por exemplo, e às vezes o cara tá meio atrapalhado ali e acaba saindo no sentido contrário. Ou então, né, até mesmo o pessoal que entra na pista do lado certo, mas só que tá em baixa velocidade. E se você bobear numa situação dessas aí, ó, é um acidente que pode acontecer ali. Então muito cuidado, hein? Para sua segurança, para a segurança da sua família e dos outros usuários da rodovia, fique muito atento a isso. Tá no retão, faixa contínua, nada de ultrapassar. Principalmente se você estiver perto aí de um posto de combustível.
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1: E o nosso programa de hoje acaba.

Por aqui, mas amanhã eu tô de volta. 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Um grande abraço para os amigos do trecho e até amanhã.

0: fé valoriza as nossas ações. Tudo que é feito com fé tem um mérito grande na vida da gente. Deus não olha o que fazemos. Quantia para Deus não interessa, ele é infinito. O bastante para Deus não interessa, ele é infinito. Vem de fora, não acrescenta e nem tira nada de Deus. Então, o que valoriza as nossas ações não são as grandes horas que fizemos, as grandes obras, mas como fizemos com fé.
1: Ave Maria! Sois vós entre as mulheres, bendito é o fruto do vosso ventre, Jesus. Santa Maria, Mãe de Deus, rogai por nós, pecadores, agora e na hora da nossa morte. Amém. Ó Mãe querida, abençoe a nós e a nossa pátria, em nome do Pai, do Filho e do Espírito Santo. Amém. Continue, Concentrão.

0: Após o protesto do elenco do Guarani na última terça-feira, agora eles voltaram aos treinamentos. Jogadores do Bugre se reapresentaram nesta quarta e trabalharam normalmente pensando no jogo da próxima segunda-feira contra o Anápolis. 8 da noite, a bola rola em Anápolis, Goiás, pelo Campeonato Brasileiro da Série C. Para esta partida, o técnico Hélio Cizenando poderá contar com a volta de Carlos Eduardo e também do jogador Herbert, atacante, que não atuaram contra a Inter de Limeira. Jonathan Costa, zagueiro, também deverá jogar ou pelo menos ser relacionado para o banco de reservas. Quem está fora é William Farias, volante, lesão muscular, segue se preparando e se recuperando no departamento médico do Guarani. Um provável time do Bugre para enfrentar a equipe do Anápolis na próxima segunda-feira, com Kaique França e Nayan, Jonathan Costa ou Rafael e Maurício e Emerson, Luiz Otávio, Carlos Eduardo, João Paulo e Cauã Jesus ou Isaac, Luca e Guilherme Cachoeira. E a CBF já escalou a arbitragem para esse jogo. Apita o jogo Guarani e Anápolis, Wallace Martins Lopes do Maranhão, assistente 1, Elson Araújo da Silva, também do Maranhão, assistente 2, Edna Cristina Santos Ferreira, também do estado do Maranhão. O quarto árbitro, de Goiás, Gabriel dos Santos Queiroz. Lembrando que na Série C não tem o VAR, apenas vale o que marca o árbitro dentro do gramado. Guarani e Anápolis na próxima segunda-feira, com total cobertura aqui na Rádio Central. Falei do Bugre na Central, a rádio do futebol de Campinas. O elenco da Ponte Preta finaliza nesta quinta-feira, aqui em Campinas, a sua preparação para o jogo de sexta-feira contra a equipe do Ceará. Jogo que acontece em Fortaleza. A equipe da Macaca viaja na tarde desta quinta-feira para a capital cearense. O jogo, 8:30 da noite, na Arena Castelão. E a CBF já escalou a arbitragem para esta partida. Árbitro de Minas Gerais. Apita o jogo Ceará e Ponte Preta, Paulo César Zanovelli da Silva. Assistente 1, também de Minas, Celso Luiz da Silva. E o assistente 2 vem de Tocantins, Cipriano da Silva Souza. O quarto árbitro do Ceará, Léo Simão Holanda. E no VAR, Rafael Garcia de Andrade, do Espírito Santo. A Macaca, que no primeiro turno empatou em 1-1 com o Ceará, jogo que aconteceu no estádio Moisés Lucarelli. O gol da Ponte naquele jogo, marcado por Luiz Felipe, que nem está mais no elenco da Ponte Preta. Um provável time da Ponte para pegar a equipe do Ceará, com Vinícius, Júlio, Palácios, Lucas Cunha e Danilo Barcelos, Diego Porfírio, Léo Gomes, André Lima e Kevson, Elvis e Brandão. Deve ser esse o time da Macaca que entra em campo nesta sexta-feira contra o Ceará. Falei da Ponte Preta aqui na Central, a rádio do futebol de Campinas.
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1: Olá, gente boa, gente querida, bom dia! Muito bom dia, minha gente! Agora são 5:58. Está no ar o seu programa Amanhecer na Fazenda. Comigo, padre Rodrigo Oliveira. É, minha gente, nós vamos juntos aqui pela central, nesta manhã de quinta-feira, até pertinho das 7 da manhã, recebendo aquela energia positiva e recebendo muitas bênçãos do bom Jesus. Olha a hora, 5:59. Meu amigo, minha amiga, aqui na fazenda, aqui não tem lugar pra tristeza não, viu? Aqui não.

comigo nesta manhã de quinta-feira. Aqui na fazenda é tudo de bom. Então, ó, você quer começar essa quinta-feira de bem com a vida? Eu vou abrir a porteira da fazenda pra você entrar. Ó, não vem com tristeza não, hein? Não vem com reclamação não, hein? Aqui não, aqui não. Então, ó, vem ser feliz com a gente. Eu vou abrir a porteira da fazenda. Pode entrar, fica à vontade. A fazenda é sua. Vamos ver pra dentro. Olha a hora, gente. 6 em ponto. E eu quero saber, hein? E o cafezinho aí na sua casa, tá pronto? Você, meu amigo, que tá aí na portaria, já tomou cafezinho hoje? Essa madrugada, hein? Você que tá dirigindo aí, ó, já faz um tempinho já. Para pra tomar um cafezinho aí no primeiro posto, hein? E na sua casa, hein? Você já tá fazendo o café? Ó, separa duas xicrinhas, viu? Uma pra mim, outra pro André, tá bom? Uhum. Sem cafezinho não dá, né, gente? Pelo amor de Deus! Olha a hora, 6:01. E você pode colocar bem pertinho do rádio o seu copo com água pra ser abençoado, viu? No finalzinho do nosso programa, nós vamos realizar a grande bênção da água. Formar a grande corrente da fé, da esperança. Eu vou rezar por você, você vai rezar por mim, e Jesus vai abençoar todo mundo. Então prepara o copo com água aí pertinho do rádio, tá bom? E eu vou preparar o copo com água aqui também, ó. Vamos encher o copo aí, enche esse copo. Beleza? É água bendita, é água abençoada que vem direto da mina, viu? Ô, coisa boa! Olha a hora, 6:02. E tá na hora, meu povo. Aumenta o som do seu rádio. Aumenta, aumenta aí. E avisa todo mundo que o Amanhecer na Fazenda, aqui na Central, começou!

0: que beleza, gente. Olha a hora, são 6:05. 6:05. Que maravilha, hein? Ó, nós vamos dar bom dia pros animais da fazenda. Vamos acordar a bicharada. Vamos lá. Ô, Chicão, bom dia. Canta, galão. Galão, vamos acordar Campinas, toda a região metropolitana. Vamos acordar todo mundo, galão. Que beleza. Ô Duque, bom dia, Duque. Bom dia. Ê, Duque. Já falaram que seu nariz parece uma tomada? Ê, Ducão. E que narizão, hein? Não é narigão, é narizão. Faísca, bom dia. Bom, gente, ó, vamos dar bom dia pro Faísca. Olha ele passando aqui, ó, que beleza, ó, ó, ó. Ó o Faíscão aí, ó, são 6:06, viu? 6:06. Ô, Tufão, bom dia. Cumprimenta os nossos ouvintes, Tufão. Ô, Tufão, cumprimenta todo mundo que trabalha nas churrascarias aqui da região. Ê, beleza. Vamos dar bom dia pra Mimosa, gente, porque tá na hora do leite. Mimosinha, bom dia. Aí ela aí, ó. Nossa vaquinha malhada, né? Ô, belezinha. Tem um sininho no pescoço. Ó. O bebezinho acordou. Ó o bebezinho aí, ó o bebezinho. Ê, belezinha. Ô, seu Juca, corre lá, seu Juca. Vamos tirar leitinho da Mimosa, seu Juca. Corre lá. Isso. A avó já vai preparando a lancheira, fazendo a mamadeira. Que beleza, gente. Olha, são 6:07. E nós vamos dar bom dia pro Totó. Ô, Totó, bom dia. Ué, tá chorando por quê? Ai, que tristeza. Que dengoso esse Totó, viu? Ah, não deram ração pro seu. Seu Juca esqueceu, né? Tá bom, vamos dar ração pra ele. André, ajuda eu aí. Vamos dar ração pro Totó. Isso, pronto, ó. Já colocou a ração pra você. Isso. Vamos encher o pandu agora. Enche o pandu, mas come pra valer mesmo, viu, Totó? Vamos lá. Isso. Ó, já são 6:08, viu, meu povo? 6:08. E agora com o pandu cheio, bom dia, Totó. Ê, beleza. Ô, Pipoquinha, bom dia. E lá vem ele, o Juvencio. Ô, Papagaio, bom dia.
1: Bom dia!
0: Bom dia!
1: Vem
0: cá, louro!
1: Bom dia!
0: Bom dia!
1: Bom dia!
0: Mais bom dia mesmo! É, minha gente, já são 6:08, já tá mudando, ó, 6:09. E eu quero dar bom dia pra ele, o comandante aqui da Rádio Central. Ele, meu amigão André Pereira. Ô, André Pereira! Bom dia!
2: Bom dia!
0: Que Deus te abençoe, meu amigão. Bom trabalho pra você.
3: Obrigado!
0: É isso aí, gente boa. A partir de agora você pode participar do nosso programa Amanhecer na Fazenda, viu? Deixa o seu nome, o nome da família, na prece de hoje. Entra lá no Instagram. Padre Rodrigo Oliveira Oficial. Padre Rodrigo Oliveira Oficial no Instagram. Deixa seu nome e o nome da sua família na prece desta manhã. Gente boa, aumenta o som aí do seu rádio, porque eu vou chamar eles, ó. Ataíde Alexandre. Laço aberto. 6:10, gente. Vamos levantar, meu povo. Acorda aí, gente.

0: Mega Sertaneja em destaque.
1: É, beleza, gente. Agora são 6h14, 6h14. E tá na hora de acordar ele, o Soneca, né? Vamos acordar ele. Ô, André, abre a porta do quarto do Soneca. Abre a porta, André. Isso. Olha só, gente. Que coisa. Olha a situação do Soneca aí, viu? Parece que a gente tá vendo alguma pessoa, né? Da família. Ei, beleza. Vamos mandar embora essa preguiça, meu povo. Tá na hora, viu?

tá passando, é o trem da, trem da manhã. Vamos, Soneca. O André, pega o balde aí, pega o balde. Isso, vamos lá, André, joga.

levantar, gente. 6:16.

Essa vai embora, vai embora. É, gente boa. Ó, aqui em Campinas, os termômetros estão marcando 17 graus, viu? 17 graus. E nós vamos à previsão do tempo para hoje, seguindo o site Climatempo. Ó, segundo o site Climatempo, nós tivemos durante a madrugada mínima de 16. E a máxima prevista para hoje de 29 graus. Será? Mínima de 16, máxima de 29 graus. Sol com muitas nuvens de manhã. Ó, atenção, hein? A possibilidade de pancadas de chuva à tarde. E à noite a chuva para. Será? Então, meu amigo, minha amiga, ó, nesta quinta-feira, pensamento positivo, fé no coração e segurando na mão de Deus, já deu tudo certo pra você, viu? Confia nisso aí, meu amigo, minha amiga. São 6:18, 6:18. E nós vamos ouvir mais música boa aqui na Central, hein? Vai chamando a sua família para sintonizar aqui na Rádio Central, no seu programa Amanhecer na Fazenda. Vem chegando aí, ó, Juliano César cantando pra gente. Não aprendi a dizer adeus. É música bonita. E você só ouve aqui na Central.

Mano César. Você ouve só aqui, né? Amanhecer na Fazenda. Comigo, Padre Rodrigo Oliveira. Aqui na Rádio Central.

gente boa, muito bom dia pra todo mundo. E aonde quer que você esteja, receba aí o meu abraço, viu? Eu desejo tudo de bom pra você. Daqui a pouquinho nós vamos ouvir o Barnabé, gente. Quinta-feira é dia de ouvir o Barnabé, cheio de caos aí pra nós, né? Ai, meu Deus do céu. Eu quero mandar um abraço para você de toda a região, para você do sítio, da fazenda, para vocês da área rural, né? Nossos amigos que estão na lida aí, ó, faz tempo. Que Deus abençoe o trabalho de vocês, viu? Um grande abraço. E eu também quero aproveitar, gente, para convidar você de Hortolândia. Olha, Hortolândia é uma cidade que eu gosto muito, viu? Eu, muitos anos, celebrei as missas lá em Hortolândia, né? É um lugar bacana, gente boa. E eu quero convidar você de Hortolândia e toda a região para as missas que nós vamos ter hoje. Hoje, o padre Kleber e também o padre Ederaldo. Vão rezar por todo o povo nas Santas Missas com a novena de Nossa Senhora Desatadora dos Nós. Uma novena poderosa, viu? Novena abençoada. E os padres vão rezar pela cura, pela libertação de todo o povo de Deus. Você que me ouve em Hortolândia, o padre Kleber estará celebrando as missas na paróquia Bom Jesus do centro da cidade. Hoje, às 9 da manhã, também às 3 horas da tarde e às 7:30 da noite. Anota aí você de Hortolândia e região, você que precisa de oração, de ajuda, precisa da bênção de Deus. Hoje, quinta-feira, 9 da manhã, 3 da tarde e também às 7:30 da noite. A paróquia Bom Jesus fica ali na rua João Camilo de Camargo, 579. Rua João Camilo de Camargo, 579. Fica pertinho do shopping, viu? E próximo ao supermercado Açaí, no centro de Hortolândia. O padre Kleber convida você e toda a sua família. Você que está me ouvindo aí no Jardim Amanda e toda a região, ô gente boa, você aí do Amanda, né? Toda a região, o padre Ederaldo vai celebrar 2 missas hoje aí.

0: ali na rua Assis Brasil 677. Eu vou repetir para você poder anotar, né? Paróquia Bom Jesus, na rua Assis Brasil 677, atrás ali da farmácia, pertinho do posto de saúde do Jardim Amanda 2. É um local fácil de você encontrar. Gente, ali passa um montão de ônibus, viu? E também a igreja conta com um amplo estacionamento. Então participe das missas em uma das nossas paróquias ali de Hortolândia e receba a bênção do Bom Jesus. Olha, não desanime não. Na paróquia Bom Jesus você vai encontrar a graça que você precisa, viu? Confia de todo o seu coração. Gente, são 6:26, 6:26, e tá na hora da gente ouvir o Barnabé. O Barnabé vai contar um caos aí que vai dar um nó no nosso pensamento, hein? Vamos lá. Bom dia, Barnabé.
1: Ah, gente, casamento mais atrapalhado do mundo, quem fez foi eu.
0: Ai, meu Deus.
1: Vocês imaginam que eu inventei de casar com uma viúva? Essa viúva tinha uma mãe, que vinha ser minha sogra.
0: Sim.
1: E a minha sogra, eu casei já viúvo também. Eu, quando casei, eu tinha um filho com 20 anos.
0: Sim.
1: E a minha sogra, que é a mãe da minha mulher, viúva também, cismou de casar com meu filho.
0: Ih, complicou.
1: E o meu filho topou a parada.
0: Ai, ai, ai, ai, ai.
1: Agora é que formou a confusão, porque há pouco tempo nasceu um menino.
0: Não é possível.
1: Filho do meu filho com a minha sogra.
0: Não é possível.
1: Agora é que eu tô quase ficando louco, eu não consigo entender mais nada.
0: Ai, ai, ai.
1: Porque o meu filho ficou sendo meu sogro.
0: Minha nossa.
1: E o meu neto, quer dizer... O meu neto, que é meu neto porque é filho do meu filho, mas que é meu sogro, que é meu cunhado ao mesmo tempo.
0: Barnabé do céu.
1: Porque é filho da minha sogra que casou com meu filho.
0: Minha nossa.
1: Eu não sei não, viu? Ele é meu neto e eu sou o cunhado dele.
0: Ai, ai, ai.
1: Eu tô desconfiado que eu casei foi com a minha avó, viu?
0: Minha nossa senhora, mas que rolo! Olha, são 6:28. Bob Nelson vem cantar pra gente. Vaqueiro Alegre. Depois que esse rolo que o Barnabé arrumou, hein? Meu Deus!

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1: Meus amigos, minhas amigas queridas do rádio, agora são 6:32, 6:32 desta manhã de quinta-feira. Olha, nós estamos muito contentes, né? Cada vez mais pessoas sendo abençoadas na paróquia Bom Jesus. E eu fico feliz, muito feliz, cada vez que eu venho aqui na rádio para apresentar esse programa alegre, contente. Eu fico feliz de ouvir as pessoas mandando suas mensagens, né? Dizendo que gostam de ouvir o Amanhecer na Fazenda, gostam de sintonizar aqui na central, rezam com o padre, estão se sentindo bem. Que bom, graças a Deus. E eu quero convidar o senhor, a senhora que está me ouvindo, você que precisa de ajuda espiritual. Olha, amanhã, sexta-feira, amanhã nós estaremos lá na paróquia Bom Jesus do Jardim Santa Lúcia. E amanhã nós vamos rezar, gente, a oração forte do exorcismo com a novena de Nossa Senhora Desatadora dos Nós. Você vai receber gratuitamente o cordão de Nossa Senhora Desatadora dos Nós, para que os nós da sua vida sejam desatados em nome de Jesus. Nós vamos ouvir no programa desta manhã pessoas que estavam com a vida amarrada, estavam sofrendo com doenças, problemas na família, e receberam milagres do Bom Jesus, receberam maravilhas de Deus. Então eu peço que você escute o que essas pessoas vão contar, escute as graças que essas pessoas receberam. Vamos ouvir com atenção.
2: Qual foi a graça que a senhora recebeu?
3: Teve muitas graças, mas essa foi da minha mãe, que estava com câncer há um ano. Quando foi sexta-feira agora, ela fez os últimos exames. Minha mãe está completamente curada.
2: A senhora fez o pedido, a intenção dela, e ela foi curada.
3: Ela foi curada. No começo ela estava com 100% de câncer no corpo, e sexta-feira fez o último exame. Os câncer dela está super curado.
2: Amém, amém, Jesus. O seu nome?
3: Cleonice Milani.
2: Vamos aplaudir o Bom Jesus.
1: A Cleonice contando esse testemunho maravilhoso, né? O Bom Jesus operou esse milagre de cura divina, graças a Deus. Agora nós vamos ouvir o testemunho de uma pessoa muito especial, né? Vamos ouvir o que essa pessoa recebeu.
4: Qual a graça que você recebeu?
5: Foi que um amigo meu estava muito doente. Ele estava em coma. Aí a gente rezou por ele. E eu pedi para minha mãe rezar. Aí eu coloquei o nome dele no caderno. No outro dia ele saiu da UTI, saiu em casa e logo logo vai voltar para a escola.
4: Que maravilha. Você rezou por esse amigo que estava em coma no hospital, e o Senhor Jesus abençoou. E eu fico contente. Qual o seu nome, filha?
5: Juliana Matilde de Mello.
4: Amém. Vamos aplaudir o Bom Jesus.
1: Graças a Deus. Deixou até o padre emocionado, né? Esta criança falando que tinha um amigo da escola que estava em coma. E ela rezou, pediu para a mamãe rezar, e o Senhor Jesus curou. Graças a Deus. Louvado seja Deus. Gente, vamos ouvir mais um testemunho.
2: Graça que o senhor recebeu do Bom Jesus.
6: Eu recebi a graça do Bom Jesus porque eu tinha uma dor assim no estômago, tá com 18 anos. Nunca sarei, nunca melhorou. Depois fez a novena, aí acabou, não dói.
2: O senhor sofreu com essa dor 18 anos e através da novena o senhor foi curado. Que maravilha, né?
6: Um ano mais ou menos que eu estou ouvindo aqui.
2: Já faz um ano então que o senhor frequenta a paróquia. Que maravilha. O seu nome?
6: Agenor Soares Brito.
1: Esse senhor recebeu a cura divina, né? Sofreu há tantos anos e participando das missas, ele foi curado pelo bom Jesus. Isso é o poder de Deus, né? O poder da fé. Vamos ouvir mais uma pessoa contando a graça recebida.
4: Qual a graça que a senhora recebeu?
7: Que eu estava com infecção de garganta muito forte, infecção de ouvido, e tinha tomado todos os antibióticos e não estava resolvendo. Aí na oração dos anjos, que eu vim aqui no domingo, eu coloquei a mão na minha garganta e no meu ouvido. Depois daquele dia eu não tive mais nenhuma dor de garganta mais.
4: Que maravilha, através da bênção dos anjos, Jesus curou.
7: Curou, graças a Deus.
4: A senhora está feliz?
7: Muito feliz.
4: Amém. Qual o seu nome?
7: Alaides.
4: Muito bem, vamos aplaudir mais uma vez o bom Jesus.
1: A dona Alaides participou da missa dos anjos, né? E foi curada pelo bom Jesus. Ah, minha gente, Deus é poderoso. Deus é poderoso. Então você que está me ouvindo, você de Campinas, você que me ouve aí na região do Santa Lúcia, do Jardim Ieda, vocês aí da Vila União, do Campos Elísios, da região do Ouro Verde, vocês que estão me ouvindo na região do Vida Nova, são tantos bairros ali vizinhos, venham participar das missas. Tome uma atitude, uma decisão na sua vida. Coloca esta fé que você tem no coração em ação. Na paróquia você vai receber uma oração forte de um padre usado nas mãos de Deus. E o bom Jesus vai te abençoar nas missas dos anjos. Amanhã, sexta-feira, nós teremos duas missas carismáticas de cura e libertação espiritual. 9 da manhã vai ser a primeira missa e 7:30 da noite a segunda missa. 9 da manhã e 7:30 da noite. A paróquia Bom Jesus, Padre Rodrigo Oliveira, fica ali na Avenida Carlos Lacerda, 226. Avenida Carlos Lacerda, 226, no Jardim Santa Lúcia. Gente, essa é a mesma avenida do terminal de ônibus da Vila União. E a paróquia Bom Jesus fica pertinho ali, né? Pertinho ali da loja Avan e do supermercado Açaí, no Jardim Santa Lúcia. Compareça, leva a sua família na igreja, amanhã, sexta-feira, em uma das missas, e receba a bênção de Deus, a graça de Deus, que vai mudar a sua vida. Olha, agora são 6:39, 6:39, e você pode deixar o seu nome para a prece de hoje, e também o nome da sua família. Entra lá nas redes sociais do Padre Rodrigo Oliveira. Facebook, Padre Rodrigo Oliveira. Instagram, Padre Rodrigo Oliveira Oficial. Deixa o seu nome, o nome da sua família na prece de hoje. E nós vamos daqui a pouquinho a gente formar a maior corrente de preces do rádio. Faltam 20 para 7. E vem cantando pra gente nessa manhã, eles, Gilberto e Gilmar, cantando É Jesus. E daqui a pouquinho, gente, nós vamos ouvir a música brega de hoje. Fique ligado aqui na Central.

0: a gente querida, que coisa boa, né? Você ligado aqui na Central, junto comigo nesta manhã de quinta-feira. São 6h44, viu? 6h44. Ô, gente boa. Ó, você que está aí na sua casa, no seu local de trabalho. Ó o carro da pamonha!
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0: A pamonha.
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0: A pamonha.
1: 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Temos curau e pamonhas. Venha provar, minha senhora, é uma delícia. 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É
0: um
1: 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Temos curau e pamonha.
0: Eu quero.
1: Venha provar, minha senhora, é uma delícia.
0: Olha a pamonha.
1: 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É o puro creme do milho verde. Temos curau e pamonhas. Venha provar, minha senhora, é uma delícia.
0: Oba!
1: 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É o puro creme do milho verde. 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Venha provar, minha senhora, é uma delícia. 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
0: Ei, beleza. Olha aí. Ei, beleza. Ô, seu Juca, corre lá, seu Juca. Ó, eu quero uma doce com queijo. Vou querer uma salgada também, viu? Seu Juca, eu quero curau também, seu Juca. Ai, coisa boa. É pamonha de Piracicaba. Que beleza. Ô, minha gente, tá na hora, hein? Chegou aquela hora boa. Tá na hora da gente ouvir a música brega de hoje, meu povo.
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0: Ó, e essa música vem do ano de 1976. Foi até tema de novela, hein? Quem vai cantar pra gente é Ricardo. Lembra do Ricardo? Ele vai cantar Olha nos Meus Olhos. 6h47.

0: essa foi a música brega de hoje. Ricardo cantando Olha Nos Meus Olhos.
1: Bom dia!
2: Bom dia!
3: Bom dia!
4: Bom dia! Bom dia, Padre Rodrigo! O senhor sabe que horas são?
0: Opa, eu sei sim, agora são 6:49. Já mudando, viu? Mudando pra 6:50, viu, gente? É, tá na hora de levantar, correr atrás, hein? Vamos lá, meu povo, vamos lá, minha gente. Tá na hora.

0: amigos, minhas amigas de Indaiatuba, de toda a região. Olha, amanhã, sexta-feira, o meu amigo padre Sidney estará celebrando, gente, as santas missas, missas católicas, carismáticas, na paróquia das Santas Missões, aí na cidade de Indaiatuba. Você vai receber a prece de cura, a prece de libertação espiritual. E eu tenho certeza que, mediante a oração da fé, o Senhor Jesus vai te abençoar. E sabe, gente, eu sempre falo aqui no nosso programa, e sempre vou dizer, eu acredito muito no poder que tem a oração. Por isso que os padres da paróquia Bom Jesus aqui em Campinas, o padre Sidney da nossa paróquia das Santas Missões em Indaiatuba, os padres rezam pelo povo, os padres ungem com óleo bento, anunciam a palavra de Deus. E é por isso que tem tanta gente sendo abençoada, né? Que olha, meu amigo, minha amiga, tradições não mudam nada. Quantas pessoas que vivem cheias aí, né? De tradições religiosas, mas estão sofrendo. E quando precisam de uma ajuda, uma oração, não encontram ninguém que possa fazer isso por ela. E na paróquia das Santas Missões, lá em Indaiatuba, o padre Sidney tem rezado pelo povo de Deus. Então, ó, você de Indaiatuba, eu quero chamar o padre Sidney para falar com a gente. Preste atenção aí, hein? Ô padre Sidney, meu amigão aí de Indaiatuba. Bom dia!
1: Olá, padre Rodrigo Oliveira, muito bom dia a todos os ouvintes da Rádio Central. Eu sou o padre Sidney Carvalho, da paróquia das Santas Missões na cidade de Indaiatuba, e eu estou passando por aqui para convidar você de Indaiatuba, da nossa região, a estarem participando das missas de cura, de libertação e exorcismo comigo nesta próxima sexta-feira, às 9h, 15h e às 19h, e no domingo, às 10h e às 19h. A paróquia, ela está na Rua dos Indaiás, número 565, no bairro Santa Cruz. Nós estamos ao lado da loja de doces Ameripan Festas e também na mesma calçada e a poucos metros ali da loja As Maravilhas do Lar. Vem participar. Você e a sua família são os meus convidados. Padre Rodrigo, a sua bênção e que todos fiquem na paz e no amor de Jesus.
0: Ô, padre Sidney, que Deus abençoe o senhor, viu? Que Deus abençoe todos os nossos devotos a Indaiatuba, todo mundo ligado aqui no Amanhecer na Fazenda, né? Ó, você de Indaiatuba e toda a região, participe. Amanhã, sexta-feira, as missas com o padre Sidney, às 9h, às 15h e às 19h. Em Indaiatuba, a paróquia das Santas Missões fica na Rua dos Indaiás. Rua dos Indaiás, 565, no Santa Cruz. Rua dos Indaiás, 565, no Santa Cruz. Reúna sua família e participe. Gente, vem chegando aí Marcelo Costa para cantar pra gente. Uma música em homenagem aos paranaenses, Paraná do Norte. Daqui a pouquinho o padre volta para rezar por você e sua família.

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1: O bom Jesus vai te libertar nas Santas Missas amanhã, sexta-feira. Amanhã é dia de libertação, com as missas de cura, libertação, exorcismo e a novena desatadora dos nós. Venha participar às 9 da manhã e às 7:30 da noite. 9 da manhã e 7:30 da noite. E a paróquia Bom Jesus, Padre Rodrigo Oliveira, fica ali na Avenida Carlos Lacerda. O número é 226. Avenida Carlos Lacerda, 226, no Jardim Santa Lúcia, Campinas. É a mesma avenida do terminal de ônibus da Vila União. Esteja presente, meu amigo, minha amiga. O bom Jesus espera por você. Vamos rezar? Vamos falar com Deus. Jesus dos milagres, nesta hora, santifica o copo com água que foi colocado pertinho do rádio. Abençoe as famílias, livrai-nos de todos os males e que desça sobre todos a bênção do Pai, do Filho e do Espírito Santo. Amém. Gente boa, gente querida, eu vou ficando por aqui. Mas continua ligado aqui na Central, hein? Você vai ouvir daqui a pouquinho o programa de maior audiência do rádio. O show da manhã com ele, meu amigão desse Marley. Fique ligado, fiquem com Deus e até amanhã no Amanhecer na Fazenda. Até lá, gente!
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2: Da manhã, mais um minuto, muito, muito bom dia. Padre Rodrigo Oliveira apresentou o programa líder absoluto de audiência, acordou a cidade, tirou o sono da concorrência e volta, se Deus quiser, ele há de pedir, amanhã, a partir das 6 horas da manhã, logo após o Brasil Caminhoneiro do Sérgio Reis, logo após também a bênção do Padre Magalhães. Padre Rodrigo, boas missas, hein? Que Deus o acompanhe nos caminhos da vida, nas missas de hoje, que Deus esteja sempre presente, como sempre está, né, Padre Rodrigo? É uma honra poder trabalhar todos os dias com o Padre Rodrigo Oliveira, na Rádio Central. Na mesa de som, o melhor sonoplasta do Brasil, meu querido amigo irmão André Pereira. Alô, alô, André. Muito bom dia, meu irmão.
3: Bom dia.
2: Vamos juntos, se Deus quiser, ele há de querer, até às 11 horas da manhã, ao encontro de Soninha Maru, em mais uma edição do A Hora é Agora. E você faz o programa junto comigo, tá em casa, tá no trabalho, onde quer que você esteja. Então, a partir de agora, você faz o programa junto comigo. Basta gravar uma mensagem e mandar pra cá, dizendo: Decimar, eu quero ganhar aquele tercinho. Olha, nós estamos dando de presente para os ouvintes da Rádio Central, é um tercinho lindo, maravilhoso. Ele é um terço, ele é uma dezena, aquele terço de dedo. Sabe qual é? Aquele terço de dedo, é uma dezena. Maravilhoso esse terço, por quê? Porque ele é de proteção, proteção contra a inveja, proteção contra o mal olhado. Manda uma mensagem para mim dizendo: Decimar, eu quero ganhar o tercinho de proteção. 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Deixa eu servir um café Moraes para quem tá em casa ou para quem tá no trabalho e para quem vai mandar uma mensagem para mim, ó. Bom demais. A partir de agora, estamos transmitindo o programa através de imagens no nosso canal do YouTube. 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Na busca você escreve Decimar Leite. Decimar Leite, para você assistir o programa com imagem.
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2: E a partir de agora também eu tô convidando você para ser o meu repórter, a minha repórter. Olha, Decimar, caiu uma árvore aqui, tem buraco. Decimar, tá com problema aqui de ônibus. Olha, gente, eu vou dizer, hein? Na saída de Souzas, vindo para cá, já tinha um ônibus quebrado. Bem na saída de Souzas, vindo para cá, já tinha um ônibus de Souza Joaquim Egídio quebrado. Olha lá, já tinha confusão. Um motorista parou, teve que esperar o outro ônibus, e aí o pessoal desceu de um ônibus para entrar no outro. É ali, ó, bem na saída de Souzas, já tem ônibus quebrado ali na região. Bem na saída de Souzas, já tem um ônibus quebrado. Se você viu o ônibus quebrado, me avisa em que linha, em que lugar da cidade. Se o ônibus atrasou do seu bairro, me avisa. Hoje a Bencinha teve problema. O ônibus da Bencinha não passou. O ônibus da Bencinha não passou. Ela teve que pegar um outro ônibus. Ela teve que pegar 3 ou 4 ônibus para poder chegar aqui. Chegou atrasada hoje, né? Chegou junto comigo, né, Bencinha? Conta pra mim aqui. Bencinha, muito bom dia. Você teve que pegar 3 ou 4 ônibus pra chegar aqui. Bom dia, menina. Vamos bom tomar dia, um café Decimar. Moraes juntos aqui. Vamos lá.
5: Eu tive que tomar 3 ônibus pra chegar até aqui. Não teve ônibus na linha 316 hoje. Passou um ônibus, foi o primeiro ônibus, e depois quem quisesse trabalhar, que fazia, fizesse bar de ação.
2: A linha 316. Aí, por causa disso, você teve que pegar ônibus a mais do
5: a
2: que
5: mais
2: você pega.
5: Do que o normal, para poder chegar até aqui. Teve até discussão lá no terminalzinho, porque o ônibus estava lotado, o motorista precisava sair e não tinha como. O pessoal queria entrar para trabalhar.
2: Oh, meu Deus do céu. E eu estava falando que na saída de Sousa tinha ônibus quebrado. Falta ter ônibus quebrado nessas linhas. Não é falta de motorista.
5: A linha 16, infelizmente, estava com dois ônibus quebrados.
2: Puseram ônibus novo, não?
5: Não adianta. Ainda está inaugurando o 2C, um condomínio de prédio lá.
2: Uhum.
5: Quando inaugurar, o que, que vai fazer? A linha 316 vai fazer o quê? 5 bairros?
2: Eles vão esticar mais ainda a linha.
5: Aí fica assim, condições, porque aí faz o bairro lá embaixo, aí faz o Parque Cidade, faz o São Martim. Então tá. E fora o pessoal de Sumaré que vem para tomar o 16 também.
2: Ah, o pessoal de Sumaré vem?
5: É, do bairro do Matão que precisa.
2: Bairro do Matão?
5: Isso.
2: Pega o 16 para vir para a cidade.
5: Pega o 16 para vir para centro.
2: Meu Deus. Bencinha, bom trabalho para você.
5: Obrigada, viu?
2: Deus te abençoe. Um beijo. Vamos continuar reclamando aqui, porque nós precisamos contar. Nós precisamos falar o que está acontecendo. Manda mensagem para cá se você viu coisa parecida. 97148-3497. Vou repetir meu número para você ser o meu repórter. Minha repórter, você apresenta o programa. Você apresenta, é só pegar o celular, gravar uma mensagem de voz e mandar para 97148-3497.
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2: E aí, 10 horas da manhã, momento da oração. Maravilhoso momento da oração, com a sua participação. Teremos a oração do Frei Galvão, primeiro santo brasileiro, com padre Armênio. Teremos a consagração a Nossa Senhora com o padre Vitor Coelho de Almeida de Aparecida. Teremos também a bênção da água com o padre Antônio Maria. Teremos aqui na Rádio Central também, com a sua participação sempre, né? Você que participa, você que faz o programa junto com a gente, teremos a oração mais milagrosa do Brasil com o padre Donizete, lá de Tambaú, direto de Curitiba, o padre Reginaldo Manzotti. Oração de São Francisco de Assis com o locutor Cid Moreira. Teremos também a oração da desatadora dos nós. E direto da paróquia Bom Jesus, o querido padre Rodrigo Oliveira. Padre Rodrigo, tô te convidando, hein? Amanhã tem as missas do padre Rodrigo, né? Não só lá na região do Ouro Verde, quero te convidar para ir lá, né? Nas missas do padre Rodrigo. E no domingo, as missas também do padre Rodrigo ali no centro, na paróquia Bom Jesus. Missas no centro, na rua Francisco Teodoro, 278, às 9. Lembrando que na sexta, 9:03 da tarde e às 7:30 da noite, no domingo as duas missas, né? Uma de manhãzinha para quem acorda cedo, né, André? Às 7 horas da manhã e a segunda missa, né, André? Para quem dorme até mais tarde um pouquinho, às 10 horas da manhã. Então começou o show da manhã, vamos homenagear os aniversariantes também. Quem é que tá fazendo aniversário na sua casa? É sua neta linda? Menina linda, hein? Pelo amor de Deus, hein? Que menina linda essa sua neta. É o seu neto? Moleque arteiro, tá doido, senhor? É seu filho? É sua filha? É papai, mamãe, vovô, vovó? Quem é que tá fazendo aniversário? Marido, esposa? Quem é? Manda uma mensagem pra cá, pra gente cumprimentar o aniversariante de hoje. Hoje é quinta-feira, dia 6 de agosto de 2026. Já se foram 218 dias. Restam 147 dias para o ano novo. Fase da lua, lua minguante, estação inverno. A Igreja Católica hoje comemora a transfiguração de Jesus, quando Jesus se mostrou verdadeiramente Deus com a sua transfiguração, não é? Hoje é dia de Santa Ana Maria Rubato. Hoje é dia de São Mateu Bácio. Hoje é dia do Santo Papa Ormizda. E hoje é dia do Senhor Bom Jesus. Viva o Senhor Bom Jesus, né? Para quem, assim, não acredita no espiritismo, no espiritualismo, né? Leia a parte da Bíblia que fala sobre a transfiguração de Jesus. Leia essa parte, viu? Quando as pessoas dizem, não acredito em espíritos. Eu não acredito nesse negócio de espiritualismo, espiritismo. Eu não acredito em espíritos. Tá. Aí você lê na Bíblia, tá? O episódio da transfiguração de Jesus. Hoje é dia da transfiguração de Jesus. E hoje é dia do Senhor Bom Jesus. 7:11. Então, daqui a pouquinho, o padre Rodrigo Oliveira, direto da paróquia Bom Jesus, porque hoje é dia do Senhor Bom Jesus. Aos aniversariantes de hoje.
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2: Saúde! 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Café Moraes para todos os aniversariantes do dia 6 de agosto. Começou o show da manhã. E a partir de agora, notícia, informação, prestação de serviços. Quem domina a notícia, domina o mundo. Não é passado para trás, não cai notícia falsa, muito menos em golpe. E vamos às ruas, avenidas e estradas.
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2: Tomando conta da cidade, o repórter Robson Ramos.
6: 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Um bom dia para você ligado aqui na Rádio Central, a mais querida de Campinas. Decimar Leite, meu bom dia para você.
2: Bom dia.
6: A gente fala do trânsito em Campinas agora, com destaque para Prestes Maia, já lenta, logo depois que o motorista sai ali da Anhanguera, a partir da Ralph Leite de Barros, a lentidão que prossegue, emenda na João Jorge e vai mal até o terminal central. Quem vai no sentido da Anhanguera por ali, vai com boas condições agora. 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
2: Vamos agora à redação da Rádio Central. Olha a hora, 7:12.
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2: Da manhã, mais 12 minutos. Gabriel Ribeiro.
7: A partir de sexta-feira que vem, dia 14 de agosto, 11 linhas de ônibus municipais de Campinas que passam pela Avenida Lix da Cunha e entram no centro terão mudanças nos pontos de embarque e no itinerário. A mudança da INDEC se deve à chegada de novos ônibus na frota para reforçar e melhorar a acessibilidade na região. As linhas afetadas são 250, 251, 252, 255, 256 e 257. Do eixo SP-101 e as linhas 260, 261, 263, 264 e 265 do eixo Padre Anchieta. Onde é que você deve embarcar, então, a partir do dia 14, sexta-feira que vem? Na estação Anhanguera. O embarque passa para as plataformas laterais, à direita da via, com acesso pelas escadarias. Na estação Balão do Tavares, no sentido centro, o novo ponto fica na rua Santa Margarida Maria Alcoque. No sentido bairro, o embarque será na Avenida Governador Pedro de Toledo, ali na altura do número 2654. Na estação Alberto Sarmento, no sentido centro, a parada fica próxima à rua Joaquim Vilac. No sentido bairro, o ponto estará na Lix da Cunha, à direita da estação. No centro, as 11 linhas deixam de passar pela rua Campos Salles e passam a circular pelas avenidas Senador Saraiva e José Paulino. Agentes da INDEC e educadores estarão nos locais nos próximos dias orientando os passageiros sobre as travessias seguras. As informações atualizadas e itinerários completos você pode consultar no site da INDEC ou nos aplicativos Citamob, que é bom, eu tenho, Moviit e Kim. Em caso de dúvidas, ligue para o número 118 ou envie uma mensagem no WhatsApp para o telefone 19-3731-2910. 3731-2910. Da redação, Gabriel Ribeiro.
2: Olha a hora, gente, 7:15. Homem pula de prédio para fugir da polícia e morre em Campinas.
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2: Um homem de 36 anos que tinha fugido da cadeia em 2024 pela saidinha estava foragido da polícia. Ele era investigado por mais de um crime. Dessa vez, ele estava roubando carros e extorquindo vítimas para receber valores em troca da devolução desses carros. A polícia iniciou buscas por ele. Ele foi flagrado por uma câmera de segurança na entrada de um apartamento no Parque São Jorge, em Campinas. Durante a abordagem, O bandido percebeu a chegada da polícia e pulou do primeiro andar para tentar fugir da prisão. Nesse momento, assim que ele caiu, ele acabou morrendo. Nesse momento, a investigação, para saber, né, como é que foram as causas da morte. Mas assim que ele caiu, já morreu. Assim que ele caiu, já morreu. Nas ruas, o homem teria voltado a cometer crimes, mas dessa vez de roubo e extorsão. Através de denúncia de uma vítima, os agentes conseguiram entender o esquema que o suspeito utilizava. Ele estava roubando e furtando carros antigos e extorquindo os donos para receber um valor em troca da devolução do veículo. A partir dessas informações, os policiais começaram a investigar esse bandido e tentar localizá-lo. Ele foi localizado num condomínio no Parque São Jorge, em Campinas, onde ele estava morando. Prontamente, os agentes foram até o local, encontraram esse rapaz e, na abordagem realizada, ele tentou fugir. Pulou da janela do apartamento, pulou da janela do primeiro andar. Caiu e morreu. Caiu e morreu. Portanto, morreu esse homem, Parque São Jorge. Pulou lá do apartamento, fugindo da polícia, e acabou morrendo. Ele tinha apenas 36 anos de idade. É claro que agora a polícia está investigando melhor, né? Como é que ele foi, como é que ele morreu? Você quebrou o pescoço, né? Agora a polícia vai investigar por que ele morreu na queda, né, do primeiro andar. Múltiplas fraturas, o que teria levado à morte desse bandido. Olha a hora, 7h17. Corpo é encontrado em avenida no centro.
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2: Um corpo foi encontrado em um canteiro às margens da avenida Aquidaban, no centro de Campinas. Segundo a Polícia Militar, funcionários de uma obra localizaram o cadáver. No local, os PMs constataram que a vítima apresentava aparentes sinais de violência. Portanto, um corpo foi encontrado aqui, ó, na Avenida Aquidaban, no centro da cidade de Campinas. Ainda não há informações sobre a identidade da vítima, que está no IML. O corpo foi levado ao IML. Segundo a Polícia Militar, a área foi isolada para o trabalho da perícia. E o corpo foi levado ao IML, o Instituto Médico Legal, para saber, não é? Apurar quem é essa vítima que, infelizmente, foi encontrada morta no canteiro aqui da Aquidaban, no centro da cidade de Campinas, com sinais de violência. Vítima encontrada morta bem aqui, ó, na Aquidaban, no centro da cidade de Campinas. Olha a hora, 7h19, na Central, você fica sabendo de tudo.
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0: 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Olha a hora, olha a hora, 7:23. 7:23, vamos à participação dos nossos ouvintes através do WhatsApp, não é? 971-483-497. É uma alegria poder receber todos os dias a sua mensagem aqui na Rádio Central. Alô, alô! Muito bom dia!
1: Bom dia, Decimar. Bom dia a todos os ouvintes.
0: Bom dia.
1: Decimar, é a Cássia aqui do DIC 3.
0: Oi, Cássia.
1: Eu tô esperando a resposta lá da praça, fazendo um grande favor. Tô esperando ela entrar em contato comigo, mas ninguém entrou em contato até agora, não sei se aconteceu, se eu não consegui atender o telefone. Por favor.
0: Tá.
1: Depois o senhor me manda um oi aqui, me avisa aqui. Fazendo um grande favor.
0: Tá bom.
1: A respeito da praça aqui.
0: Ok, ok.
1: DIC 3.
0: Perfeito.
1: Muito obrigada, Decimar.
0: Eu que agradeço.
1: Deus abençoe. Fiquem todos com Deus.
0: Eu que agradeço a você. Eu passei lá pro pessoal da prefeitura e vou pedir pro pessoal entrar em contato contigo, tá? Não sei o que aconteceu, Então eu acho que não adianta falar com o pessoal da prefeitura, esse é o problema, tá? Não adianta, não adianta mandar para a prefeitura, que a prefeitura, ninguém da prefeitura vai falar com você, né? Eu vou pedir para Sueli falar com você, tá bom? Que eu tô mandando agora para Sueli.

0: você, porque não adianta pedir o pessoal da prefeitura, a prefeitura não adianta nada, né? Ah, pai de Deus. A prefeitura, pedir para a prefeitura ligar para ela, a prefeitura nem tchum. Então, eu vou pedir para Sueli, lá do gabinete do Rafa, para ela ligar para você, tá bom? É o que a gente pode fazer. Bom dia!
1: Bom dia, Dulcimar, tudo bem? Desejo uma quinta-feira abençoada para você, para toda a sua família. Dulcimar, por favor, coloca meu nome na oração, minha mãe José e toda a família. Um beijo, Beatriz Rodrigues.
0: Beijo, Beatriz.
1: Dulcimar, o 313 também não passou não, viu? Cheguei aqui atrasada. Essas decisões dão uma porcaria. E o Dário ainda fala que tem um de novo, que só colocou só no Barão Geraldo, porque o que eu vim hoje estava com cheiro de queimado.
0: Olha só, o 313 também não passou, e o que ela foi tá com cheiro de queimado, hein? O 313 também não passou. É esse o número que eu entendi da minha querida amiga Beatriz? Deixa eu ouvir de novo, ó.
1: Não, 313 também não passou não, viu?
0: Tá bom, 313 também não passou, ela chegou atrasada, teve que pegar outro, e o outro que ela pegou tá cheirando queimado. E ela disse que os ônibus novos não foram, olha que coisa, hein? Que os ônibus novos foram para Barão e não foram lá para a região dela. Obrigado, Beatriz Rodrigues, que também usou a Rádio Central.
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0: Bom dia.
3: Bom dia, Decimar. Bom dia. Bom Sou dia, eu, Aline, Aline, aqui do satélite de Zoom.
0: Oi, meu anjo.
3: Passando para desejar um bom dia.
0: Bom dia.
3: De muitas alegrias. Decimar, eu peço oração para mim, Aline de Lima, para os meus filhos, meus netos, para todas as pessoas que estão te ouvindo, que Deus derrame bênçãos, prodígios e alegrias.
0: Amém.
3: Na minha vida, na vida de todos os seus ouvintes.
0: Amém.
3: Desse mar, oh, que o Espírito Santo de luz,
0: amém,
3: derrame muitas, muitas bênçãos. Que Deus te dê sabedoria, saúde, muita, amém, paz, muita luz.
0: Obrigado, meu amor.
3: E para todos os ouvintes eu falo, busque a Deus enquanto é tempo, se apegue a Deus. E a minha Nossa Senhora desatadora dos nós, que desata os nós da minha vida e, amém, da minha família
0: de
3: e de todos
0: nós
3: que estão ouvindo.
0: É.
3: Que Nossa Senhora interceda sempre, sempre por nós. Que a paz do Senhor esteja comigo e com todos. Amém, Decimar. Um beijo de luz. Tô de plantão aqui no Hospital da PUC. Estou te ouvindo. Beijo, Decimar. Fica com Deus.
0: Fica com Deus também, menina. Muito, muito, muito obrigado por participar aqui do programa. Que Deus abençoe você, viu? Que Deus abençoe. Um abraço, querida. Bom trabalho sempre com mensagens lindas aqui pra gente. Você também pode mandar sua mensagem, viu? 971-483-497. Decimar, me dá um tercinho desses de proteção? Dou. Manda uma mensagem pra mim aqui dizendo, Decimar, eu quero ganhar o tercinho. E aí você me manda o seu nome completo, tá? É só isso, ó. Manda pra mim o seu nome completo e diz assim, ó, Decimar, me dá de presente o tercinho e eu vou te dar o tercinho. Eu preciso do seu nome completo, é um terço de proteção, aquele terço de dedo, né? Que tem a dezena, né? Ele já vem abençoado, tá? Ele já vem abençoado, esse tercinho, cabe na carteira, cabe na bolsa, né? Muitas mulheres colocam aqui no sutiã, né? Colocam aqui no sutiã, cabe também no porta-luvas, enfim, é um tercinho muito bonito, né? Prestimoso, mas é bom lembrar que esse terço é simples, mas ele é um terço de proteção contra inveja, contra o mal olhado. Se você quiser ganhar esse tercinho, me manda seu nome completo e aí você vem buscar aqui na Rádio Central. Combinado? Então, anota meu WhatsApp aí, ó, 97148349. 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Vamos à notícia, vamos à informação. Ruas, avenidas e estradas. Repórter Robson Ramos.
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0: 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Tem trânsito lento na chegada a Campinas pela rodovia Santos Dumont. Do quilômetro 75 ao 76 na chegada a Anhanguera, tá ruim por ali. Pra quem vai do lado contrário, pra Viracopos e Indaiatuba agora, o trânsito vai bem. 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

0: Olha a hora, gente, olha a hora, 7:31. Não perca a hora, não, não perca o compromisso, olha a hora. 7:32 agora. Vamos falar do Guarani. Repórter Fernando César. Alô, Fernando.
1: Alô, Decimar Leite, grande abraço, bom dia, informações do Guarani, aqui no Show da Manhã da Rádio Central. Após o protesto do elenco do Guarani na última terça-feira, agora eles voltaram aos treinamentos. Jogadores do Bugre se reapresentaram nesta quarta e trabalharam normalmente pensando no jogo da próxima segunda-feira contra o Anápolis. 20h, a bola rola em Anápolis, Goiás, pelo Campeonato Brasileiro da Série C. Para esta partida, o técnico Hélio Cizenando poderá contar com a volta de Carlos Eduardo e também do jogador Herbert, atacante, que não atuaram contra a Inter de Limeira. Jonathan Costa, zagueiro, também deverá jogar ou pelo menos ser relacionado para o banco de reservas. Quem está fora é William Farias, volante, lesão muscular, segue se preparando e se recuperando no departamento médico do Guarani. Um provável time do Bugre para enfrentar a equipe do Anápolis na próxima segunda-feira, com Kaique França e Nayan, Jonathan Costa ou Rafael e Maurício e Emerson, Luiz Otávio, Carlos Eduardo, João Paulo e Cauã Jesus ou Isaac, Luca e Guilherme Cachoeira. E a CBF já escalou a arbitragem para esse jogo. Apita o jogo Guarani e Anápolis, Wallace Martins Lopes do Maranhão, assistente 1, Elson Araújo da Silva, também do Maranhão, assistente 2, Edna Cristina Santos Ferreira, também do estado do Maranhão. O quarto árbitro de Goiás, Gabriel dos Santos Queiroz. Lembrando que na Série C não tem o VAR, apenas vale o que marca o árbitro dentro do gramado. Guarani e Anápolis na próxima segunda-feira, com total cobertura aqui na Rádio Central. Falei do Bugre na Central, a rádio do futebol de Campinas.
0: Obrigado, Fernando. 7:34 e a Ponte Preta, hein, Fernando?
1: O elenco da Ponte Preta finaliza nesta quinta-feira, aqui em Campinas, a sua preparação para o jogo de sexta-feira contra a equipe do Ceará. Jogo que acontece em Fortaleza. A equipe da Macaca viaja na tarde desta quinta-feira para a capital cearense. O jogo, 20h30 na Arena Castelão. E a CBF já escalou a arbitragem para esta partida. Árbitro de Minas Gerais. Apita o jogo Ceará e Ponte Preta, Paulo César Zanovelli da Silva. Assistente 1, também de Minas, Celso Luiz da Silva. E o assistente 2 vem de Tocantins, Cipriano da Silva Souza. O quarto árbitro do Ceará, Léo Simão Holanda. E no VAR, Rafael Garcia de Andrade do Espírito Santo. A Macaca, que no primeiro turno empatou em 1-1 com o Ceará, jogo que aconteceu no estádio Moisés Lucarelli. O gol da Ponte naquele jogo, marcado por Luiz Felipe, que nem está mais no elenco da Ponte Preta. Um provável time da Ponte para pegar a equipe do Ceará, com Vinícius, Júlio, Palácios, Lucas Cunha e Danilo Barcelos, Diego Porfírio, Léo Gomes, André Lima e Kevson, Elvis e Brandão. Deve ser esse o time da Macaca que entra em campo nesta sexta-feira contra o Ceará. Falei da Ponte Preta aqui na Central, a rádio do futebol de Campinas.
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0: Olha a hora aí, gente. São 7:36. Prestação de serviços. Olha a hora, 7:36. 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
0: 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Olha a hora, 7h42 da Central. 7h42, participação dos nossos queridos ouvintes através do WhatsApp, não é? 9 7 1 4 8 3 4 9 7.
6: Bom dia, Decimer. É a Maria aqui do Vida Nova. É que eu pedi pra vocês pra arrumar aquela rua ali que tava cheia de buraco debaixo da linha do trem, ali que liga a Nelson Ferreira de Souza. Então eles arrumaram lá, viu? Eu tô ligando pra agradecer que você mandou o telefone da Sueli aqui que trabalha com o Ralf. Então eles arrumaram lá, viu? Nossa, ficou ótimo, viu, Decimar?
0: Ah,
6: tô ligando
0: que bom.
6: Pra agradecer muito, viu? Eu já falei com ela ontem,
0: que
6: agradeci
0: bom.
6: Ela. E agora tô ligando pra agradecer você, viu?
0: Coisa
6: ficou
0: boa.
6: Ótimo ali debaixo da linha do trem, viu? Colocaram até pedrinha lá, viu?
0: Que bom!
6: Muito obrigado, viu?
0: Ô, Maria, muito obrigado. Notícia boa! Ô, coisa boa! Aqui eu sempre falo isso, ó. Né? Eu peço pros meus amigos e eu peço ajuda pros meus amigos, né? E eu pedi essa ajuda aí pra Sueli, que trabalha no gabinete do Rafa Zimbaldi. Falei, ô Sueli, ajuda nós aí. E ela falou, vou falar com o Rafa. Vou falar com o Rafa. E graças a Deus, olha aí que coisa boa, olha aí, graças a Deus deu certo, né? Deu certo, resolvido o problema. Sueli, obrigado. Rafa, obrigado, meu irmão, obrigado, viu? E a todos que colaboraram para resolver esse problema. Ô, coisa boa, muito obrigado. Maria, muito obrigado, problema lá resolvido, né? Tava cheio de buraco ali e é um lugar muito importante que liga dois bairros muito populosos. E graças a Deus esse problema foi resolvido. Ao Rafa e a todo mundo que trabalha com ele, meu muito obrigado! Olha a hora, gente, olha a hora, 7h44. Gente, eu fico feliz mesmo, viu? Nossa, quando resolve alguma coisa. André, eu fico muito feliz quando resolve, viu? Pelo amor de Deus, eu fico muito feliz quando a gente resolve problemas. E nós resolvemos, graças a Deus, né? Ô, coisa boa, né? Deixa eu ver mais aqui. Decimar, bom dia. André Pereira, bom dia. Padre Rodrigo, bom dia. É a Rosângela. E a Gabi, Gabriele. Alô, Gabi. Alô, Rosângela. Um abraço pra vocês, que Deus abençoe muito, de forma rica e intensa, viu? Quem mais aqui com a gente? Iraci, Iraci Oliveira Silva. Alô, Iraci. Tudo bem aí, Iraci? Oliveira Silva mandou mensagem aqui no nosso WhatsApp. Linda mensagem, diga-se de passagem, né? Que ela mandou aqui na programação da Rádio Central. Meu muito, muito, muito, muito obrigado, viu? E você, já mandou mensagem pra cá? Mandou não? Manda mensagem pra gente. 9 7 1 4 8 3 4 9 7. Olha a hora, 7h45, voltando 15 para as 8. 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Voltamos às ruas, avenidas e estradas.
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0: Tomando conta da cidade, Robson Ramos.
8: 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Observando o trânsito agora pela Via Expressa Valdemar Pascoal, ali ao lado daqui da Ban. Trânsito lento da Doutor Quirino até o final do corredor, passando pela General Marcondes Salgado até o entroncamento com a Moraes Salles. Tudo muito ruim por ali, ruim pela Avenida aqui da Ban também, hein? Passando ali pelo paralelo. Para quem vai do lado contrário, saindo da Coronel Quirino, condição de trânsito boa agora. 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
0: E agora a previsão do tempo. Olha a hora, gente, olha a hora. 7:46. Olha a hora, 7:46.
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0: Direto da sede da Defesa Civil do Estado de São Paulo. 7:47, os alertas de hoje.
2: A Defesa Civil informa.
9: Nessa quinta-feira, 6, as instabilidades ganham força e avançam também pelas demais áreas do estado. São esperadas pancadas de chuva moderadas a fortes e acompanhadas de raios e rajadas de vento de até 50 km por hora na maior parte do estado, podendo pontualmente chegar aos 70 km entre o Vale do Ribeira e a região metropolitana de São Paulo. Não se descarta a ocorrência de granizo, especialmente no Vale do Ribeira e nas demais áreas da faixa leste. Os modelos não indicam volumes expressivos, mas não se pode descartar a ocorrência de temporais e alguns transtornos relacionados. No noroeste e no norte paulista, o sol predomina a maior parte do dia. Faz bastante calor e a umidade fica baixa, com condição para pancadas de chuva somente no final da tarde, de forma mais pontual e rápida.
2: Defesa Civil do Estado de São Paulo.
0: Olha a hora, 7:48. Não perca a hora, não perca o compromisso. 7:48 na Central. Vamos à sede da Rádio Central. Vamos até a nossa redação.
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0: Gabriel Ribeiro.
10: Atenção motoristas e pedestres que circulam pelo centro de Campinas. A tradicional Rua 13 de Maio vai passar por obras de reforma no calçadão a partir da próxima segunda-feira, dia 10. Nesta primeira etapa, os trabalhos vão da Estação Cultura até o cruzamento com a Rua Ernesto Kuhlmann. A previsão é de 3 meses de obras com investimento de cerca de R$1 milhão da prefeitura para requalificar a região central. A Secretaria de Serviços Públicos explica que o piso antigo de cimento vai ser substituído por piso intertravado, um material mais resistente para suportar o fluxo de pedestres e o trânsito de caminhões de carga das lojas. Já as pedras de mosaico português vão ser retiradas para nivelamento do solo e recolocadas em seguida, garantindo a preservação do patrimônio histórico. Nesta quarta-feira, a prefeitura se reuniu com comerciantes na Associação Comercial e Industrial de Campinas, a ASIC, para apresentar o cronograma. Os trabalhos seguem até o fim de novembro e serão pausados em dezembro para não prejudicar as compras de fim de ano. De acordo com o secretário de Serviços Públicos, Ernesto Paulella, a intervenção vai corrigir os desníveis no chão e fixar as canaletas de escoamento, garantindo mais segurança e acessibilidade para quem passa pela 13 de maio. A segunda fase da obra, que inclui a Praça Rui Barbosa e a área em frente à Catedral Metropolitana, está prevista para 2027. Da redação, Gabriel Ribeiro.
0: Olha a hora, gente, olha a hora, agora 7:49. Não perca a hora, não perca o compromisso. Olha a hora aí, gente, 7:50 agora, 7:50. Atropelamento no São Marcos.
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0: Olha aí, ó, Jardim São Marcos, em Campinas, um atropelamento em um pedestre caminhava pela rua quando foi atingido em cheio nas costas por um carro vermelho. Com a força da batida, a vítima foi arremessada ao asfalto. O motorista parou imediatamente para verificar a situação da vítima, que foi levada ao hospital em estado grave. A Rádio Central está acompanhando e ainda hoje poderá trazer mais informações sobre esse gravíssimo acidente. Um atropelamento no Jardim São Marcos, uma pessoa caminhando, veio um carro vermelho e pelas costas atingiu, atropelou essa vítima, arremessando longe. O motorista do carro parou para dar socorro, chamou atendimento médico e essa pessoa foi levada em estado grave a um hospital aqui da cidade de Campinas. 7:51. Carreta perde o controle na Santos Dumont.
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0: Uma carreta perdeu o controle e interditou a rodovia Santos Dumont, cidade de Indaiatuba, entre Indaiatuba e Campinas.
11: O acidente aconteceu no quilômetro 53, no sentido Indaiatuba. O veículo fez o L na pista. Uma carreta fez o L na pista. Apesar do susto, o motorista não ficou ferido. Houve apenas danos à defensa metálica da rodovia. E à própria carreta, que também ficou bem judiada, né? Equipes da Polícia Militar Rodoviária e da concessionária atenderam a essa ocorrência que aconteceu ali, ó. Cidade de Indaiatuba, a carreta deu um L entre Indaiatuba e Campinas, rodovia Santos Dumont. Mais um acidente da rodovia Santos Dumont, né? Mais um acidente na rodovia Santos Dumont, hein? Pelo amor de Deus, mas é uma loucura, né? Hã? Mas é uma loucura, né? Aí, ó. Caminhão tomba na Anhanguera, 7:52.
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11: Uma carreta tombou nessa madrugada no quilômetro 59 da Anhanguera, em Jundiaí, sentido capital, e deixou toneladas de pisos pela rodovia. Na verdade, não foi Anhanguera, não. Foi Bandeirantes. O acidente aconteceu durante a madrugada agora. A carreta estava transportando 37 toneladas de pisos. E por motivos que estão sendo investigados, o motorista perdeu o controle da direção e tombou. Tombou no gramado da Bandeirantes. E a carga ficou ali espalhada pelo canteiro. A força do impacto danificou a defensa metálica da pista. O motorista, graças a Deus, saiu ileso. E durante o atendimento da ocorrência, a faixa exclusiva de acesso à balança precisou ser interditada para retirada da carreta. A limpeza da pista e o transbordo da carga está sendo feito pela Artesp. Não há registro de congestionamento, mas uma carreta tombou na rodovia dos Bandeirantes, ali na região de Jundiaí, né? Quem vai de Campinas para Jundiaí foi nesse sentido. A carreta tombou no sentido de quem vai de Campinas para Jundiaí. A carreta tombou quilômetro 59 da Bandeirantes e, consequentemente, problema sério ali, né? Não houve congestionamento, mas o motorista teve ferimentos leves ali, saiu ileso praticamente, né? E a carga está sendo feito agora o transbordo dessa carga. Está sendo feito o transbordo dessa carga. 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
11: Olha a hora aí, gente. Agora 7:54. Olha a hora aí, gente. Olha a hora aí, não perca a hora não, viu? Não perca a hora não, agora são 7 da manhã, mais 54 minutos. Bom dia para quem tá em casa, né? Bom dia para quem tá no trabalho, onde quer que você esteja. Eu desejo um dia lindo, perfeito, maravilhoso, que tudo dê certo, viu?
12: Bom dia!
11: E vai dar certo, já deu certo agora a prestação de serviços. 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Bom e velho rádio, né? E também aqui no nosso canal. 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
11: 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Olha a hora, gente, olha a hora aí, ó. Olha a hora, gente, agora 8:02 da Central.

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1: Não perca a hora não, 8h03, não perca a hora, não perca o compromisso, gente, 8h03, na Central você fica sabendo de tudo, aqui tem notícia, tem informação, tem prestação de serviços e tem a participação dos nossos ouvintes também, não é? Através do WhatsApp 971-483-497, é uma honra, é uma alegria saber que você tá aí do outro lado do rádio nos ouvindo, é o caso da Zélia. Oi, Decimar, muito bom dia, manda bom dia pro padre Rodrigo Oliveira também. Eu tô pedindo orações pro meu esposo Célio da Silva, ele tá internado há dias, saiu da UTI ontem, graças a Deus ele saiu da UTI, né? E pra toda a família, Antônia Ozélia, tá bom, querida Zélia, eu tô colocando você, tô colocando seu marido Célio na oração para que ele se recupere o mais rápido possível, viu? O Heraldo Soares também tá aqui nas orações da Rádio Central. Alô, Heraldo, obrigado pela audiência, meu irmão, que Deus abençoe você muito, viu? A Rosângela Fâncio teve aqui ontem me dando um abraço, alô Rosângela, e ela vai estar comigo também no café da manhã, que vai ser, né, André Pereira, né? Vai ser bom, hein? Hein, André? Vai ser bom demais, não? Vamos fazer um delicioso café da manhã, né, André? Vai ser lá na sede da TS Móveis. Nós vamos fazer um delicioso café da manhã. Eu tô convidando aqui também o meu amigo Rony para ir nesse café da manhã, viu, Rony? Tá bom? Bom dia, bom trabalho para você hoje, viu, Rony? 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Bom demais. Que maravilha. 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Olha a hora, olha a hora. Anote a hora aí, ó. Anote a hora aí, ó. Não perca a hora, não. 8h05, agora a prestação de serviços. 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
1: 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E agora, o entrevistado da hora. 8:08 na Central. Não perca a hora, não, gente. Não perca o compromisso, não perca o ônibus. 8:08.
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1: Eu estou recebendo agora Rafael Benigni. É uma honra para todos nós da Rádio Central receber o Rafael Benigni aqui. Afinal, o Rafael é o nosso secretário de parcerias em investimentos do estado de São Paulo. E nós vamos falar sobre coisas extremamente importantes para todos nós. Por exemplo, o trem. Ó, que delícia. Saí aqui de Campinas, da Estação Cultura. E até São Paulo de trem, rapidinho, passando por Jundiaí, etc. Olha, coisa boa, né? Ô, trem bom, né? Zeferino Vaz, nosso tapetão aí, né? Como é que estão as obras, né? Como é que tá? Rodovia Dom Pedro. Obras também na Rodovia Dom Pedro, né? Rodovia Santos Dumont. Também vamos falar da recuperação do pavimento da Rodovia Santos Dumont. Ô, secretário, que prazer recebê-lo aqui. Muito bom dia, secretário.
3: Bom dia, Decimar, bom dia a todos os ouvintes. É um prazer estar aqui falando com o pessoal de Campinas.
1: Muito bom. Secretário, primeiro eu gostaria que o senhor falasse pra gente sobre o trem Intercidades, né? Eu vou confessar aqui, viu, secretário, me perdoe, eu sou muito cético. Eu me lembro quando prometeram o trem, eu falei, só acredito vendo. Aí prometeram de novo alguns anos atrás, né? Um que ligava ao Rio de Janeiro, eu falei, esquece isso aí, não vai ter não. Aí quando falaram desse trem, isso aí é eleitoreiro, isso aí não vai acontecer, esse negócio de trem ligando Campinas, São Paulo, pode esquecer. Eu tava errado, né, secretário?
3: Estava errado esse, mas tinha muita gente errada. E inclusive, né, meu pai que mora aí em Campinas também não acreditava, e agora começou a acreditar, né? As obras já começaram, a gente tem, né, tem três frentes de obra já, as obras estão aceleradas, só que demora, né? Infelizmente só em 2029 a gente vai ter o trem, mas a gente vai ter o trem, isso que é importante, e esse trem vai mudar toda a estrutura de Campinas e região, né? Então, o trem vai passar em Campinas, Valinhos, Vinhedo, Louveira, Jundiaí, vai chegar até São Paulo, e isso vai mudar a realidade da região, vai trazer desenvolvimento, vai trazer emprego, vai trazer empresa, e todo mundo vai conseguir se movimentar mais rápido, e isso vai ser muito bom.
1: Seu pai mora aqui, é?
3: É, eu sou de Campinas, né? A gente mora ali no Cambuí.
1: Ponte ou Guarani?
3: Guarani. E eu escuto o Roberto César.
1: Ah, então tá bom. Ô, Rafael Benigni, então, em nome de toda a equipe aqui, comandada pelo nosso Beto Quinalha, meu muito obrigado pela audiência, por estar acompanhando aqui a Rádio Central, o patrimônio da cidade. Ô, Rafael, uma outra questão também é sobre o trem, assim, questão de preço, né? O preço já está determinado, não está o preço da passagem, vai ser a empresa que vai determinar. Como é que vai funcionar isso, ô secretário?
3: É isso, né? Então a gente tem ali um preço, uma média de preço determinado. Então, ao longo do, né, pode ter variações de preço, justamente para controlar a demanda, para jogar demandas para os valores onde tem menos movimento, né? Mas a gente tem a média de preço, que é por volta de R$64, e isso vai ser na que é o mesmo preço do ônibus hoje, né? Então, assim, a gente não vai ter aumento de preço, o mesmo preço que passa no ônibus Campinas-São Paulo vai pagar no trem. né? E vai ter uma variação para a gente deslocar a demanda para os horários de vale, né? De mesmo movimento.
1: Secretário Rafael, vai ter dois tipos de trem, um que vamos chamar no modo popular, do povão meu aqui que escuta o programa. O pinga-pinga, aquele que para em todas as estações, né? Que também e tem aquele que vai mais direto. Como é que é, secretário?
3: É isso, Sérgio. Tem um parador, né? Que vai Campinas, Valinhos, Vinhedo, Louveira, Jundiaí, né? Esse trem vai vai Caieiras, Cajamar, Franco da Rocha, até chegar em São Paulo. Esse trem, a viagem vai demorar mais ou menos 90 minutos e, né, e ele vai ser mais barato e ele vai estar pronto em 2029. E em 2031 a gente vai ter o Expresso, que é Campinas, Jundiaí, São Paulo, e vai fazer esse percurso de 64 minutos, né? Então em uma hora você vai sair de Campinas e chegar em São Paulo, ali na Barra Funda.
1: Que beleza. Então, para eu entender, haverá uma linha só? São duas linhas, são quatro linhas. Como é que funciona, secretário Rafael?
3: Vamos lá. Entre Campinas e Jundiaí, a gente vai ter três linhas. Uma para carga, que já existe hoje.
1: Tá, essa linha aqui, a linha para o trem que carrega carga, vai ter lá uma linha.
3: Isso. E duas linhas pro TIC, né? Pro trem intercidades.
1: Um que vai, outro que vem.
3: Exato. Então isso é Campinas e Jundiaí. Entre Jundiaí e São Paulo, que hoje eu já tenho a linha 7, né? Uhum. Eu vou ter de novo uma linha para carga e daí eu vou ter quatro linhas. Duas linhas para o TIC e duas linhas para a linha 7.
1: Ah, agora eu entendi como é que vai funcionar. Entendeu? Então vai ter linha para ir, linha para voltar, né? Não vai precisar ficar um trem encostando um canto aqui para o outro passar, que nem era antigamente, não. Não, não, não, não. É, vai e volta e é naquela. Numa velocidade boa, né? Numa velocidade boa para você. Quanto o senhor falou que vai ser o Intercidade vai gastar 90 minutos, aquele que para, o pinga-pinga.
3: O parador.
1: Isso, o parador. Isso. Que no popular nós chamamos de pinga-pinga. Ele vai em 90 minutos. E o direito. Direto vai em quantos minutos, Rafael?
3: 70 minutos.
1: Olha que beleza. Então eu vou poder pegar aqui em Campinas um trem, por exemplo, aqui na Estação Cultura, e tá definido, vai ser aqui na Estação Cultura, no prédio do relógio, onde é que vai ser?
3: Na Estação Cultura.
1: Então tá, eu pego ali o trem na Estação Cultura e eu posso descer na estação de trem ali de Valinhos, é?
3: Isso, exato. Então, assim, você vai ter um trem a cada 15 minutos, né? Saindo aí da Estação Cultura, com destino a São Paulo, parando na Estação de Valinhos, na Estação de Vinhedo e na Estação de Louveira. Todas as estações antigas a gente vai recuperar, fazer um trabalho de recuperação histórica, vai adaptar elas, né? Para a capacidade, para atender o povo hoje. Então, vai melhorar bastante, né? O trânsito na região, né? O fluxo de pessoas na região.
1: O Rafael Benini, eu deveria chamá-lo de senhor, mas me parece que ele é mais jovem que eu. O Rafael Benini, ele que é o nosso gente, ele é secretário de parcerias e investimentos do Estado de São Paulo. O que que isso significa? Por exemplo, ele que organiza a venda de empresas, organiza, por exemplo, o trem. Ele que organizou lá o leilão e tudo, as empresas que vão tomar conta aí desse trem, né? Esse trem intercidades. Então, é uma realidade, as obras já estão rolando, já estão acontecendo, há, portanto, já aí os canteiros de obras. Repetindo, o primeiro trem, aproximadamente quando que ele começa, o primeiro trem vai sair aqui de Campinas, que dia mais ou menos, que ano mais ou menos, secretário?
3: Bem, o dia ainda não tem, mas em 2029 a gente vai ter esse trem funcionando, o pessoal podendo andar nesse trem. E espero contar com você lá para a gente andar junto nesse trem, que eu acho que vai ser um passeio, lembrar a história, né? E ver o futuro.
1: Secretário, eu nasci numa cidade chamada São Sebastião do Paraíso. A primeira vez que eu vim visitar meus tios, meu tio Luiz, aqui em Campinas, foi de trem. Me lembro perfeitamente, né? Foi de trem, eu era pequeno, a gente vinha de trem lá de Minas Gerais até que era bom demais. Eu cheguei aí de trem de Campinas para São Paulo, né? Ali na década de 80, mas eu era criança ainda, molecão assim. O senhor também, acho que nem o seu pai com certeza se lembra, o senhor não se lembra de ter ido de trem para São Paulo, né, secretário Benini?
3: Meu pai é corintiano e ele conta que ele pegava o trem em Campinas e ia para o Pacaembu ver o Corinthians jogar lá no Pacaembu.
1: Me fala falando nisso, né? A estação final em São Paulo vai ser onde, secretário Rafael?
3: Olha, a princípio é na Barra Funda, mas a gente está criando, né, uma nova GAR, né, uma nova superestação ali na Água Branca. Então a gente quer transferir o final desse trem para Água Branca, porque lá na Água Branca a gente vai ter conexão, né, com a linha 3 do metrô, com a linha 6 do metrô, com a linha 8 e 9 da CPTM, com a linha 11 da CPTM. Então, e o Expresso Aeroporto para Guarulhos, né? Então, assim, vai ser uma grande estação daquela, né? Aquelas estações, e é uma estação super moderna, com todas essas linhas. Então, o pessoal vai ser muito mais atendido chegando nessa estação da Água Branca, e daí ela vai conseguir pegar ali o transporte de qualidade para ir para qualquer região aqui de São Paulo.
1: Oh, mas me interessou muito, porque fica perto da TV Record, não vai ficar muito longe da TV Record, não, hein? Olha que coisa boa,
3: fica,
1: né?
3: Fica do lado da TV Record, isso mesmo.
1: Pois é, olha, não é tão longe do Parmeira, não é tão longe do Pacaembu. Olha, tudo ali, mais ou menos, né, o secretário Benigno? Olha que coisa boa.
3: Não, é isso, ó, mas se você pegar ali, né, então a linha 6, uhum, ela liga lá no Pacaembu, liga nas universidades aqui de São Paulo, você tem a linha 3 que liga lá na Itaquera, então assim, você vai ter ligação com todo São Paulo, você tem a linha 9 que liga aqui na região oeste, então assim, vai ser uma interconexão muito grande para São Paulo, então o pessoal vai poder chegar no lugar final aqui em São Paulo de trem ou de metrô e não vai precisar pegar carro. Isso vai ajudar muito o trânsito aqui, o trânsito em Campinas, eu acho que vai ficar na Bandeirantes, eu acho que vai ser bom para todo mundo.
1: Eu tô pensando também naqueles fretados também que, poxa vida, né? Aquele, chega em São Paulo, aquele trocentos fretados chegando ao mesmo tempo, que eu tô pensando aqui, um cidadão que trabalha, vai ali na Marginal Pinheiros, naquela região ali da Marginal Pinheiros, ele pode pegar, desce ali na Água Branca, pega o trem que faz ali a Marginal Pinheiros, que faz toda aquela região dos escritórios, não é não, secretário Rafael?
3: Exatamente, pega esse trem da linha 9 e vai para a região aqui, a região de Pinheiros, região do Brooklyn, né? Toda essa região que é onde tem os escritórios aqui em São Paulo. E daí pode também pegar a linha 6 e ir lá para Paulista, assim. Então, para qualquer lugar que ele vai ter conexão a partir da Água Branca e da Barra Funda.
1: Aeroporto de Guarulhos, o senhor falou en passant. Então, dá para eu pegar um trem aqui em Campinas, né? E fazer uma baldeação e ir para o aeroporto de Guarulhos, é?
3: Exatamente. Vai pegar um trem em Campinas, uma hora depois vai chegar aqui na Barra Funda. E daí vai conseguir pegar um trem do Expresso Aeroporto, ir direto para o aeroporto e fazer sua viagem sem pegar trânsito, sem pegar ter que pegar a Marginal Tietê. Acho que vai trazer um benefício muito grande para a população que vai procurar, que vai ao aeroporto, né? E do outro lado, né, em Campinas, o que a gente está pensando, né? Então, a gente tem o final aí da concessão do transporte metropolitano, a gente já está pensando, já estão com os estudos quase prontos do VLT, né? Que daí do outro lado está ligando a Estação Cultura a Viracopos. Então a gente vai ter Viracopos e Guarulhos ligados via ferroviária, de um lado com o Expresso Aeroporto, do outro lado através do VLT, que além de ir para Viracopos, também vai ali para Hortolândia, Sumaré e Nova Odessa.
1: Então atenção, atenção, atenção. Um VLT vai sair da Estação Cultura, aí vai ter uma estação em Viracopos, uma estação em Hortolândia, é isso?
3: É, se você pegar hoje aquele, né, o BRT metropolitano, né, ele vai fazer o mesmo caminho, sentido Hortolândia, Sumaré, Nova Odessa, com algumas estações, não só, né? Com algumas estações do caminho. E daí ali, logo depois ali, perto da Alberto Panzan ali, né? A ligação da bandeira do Anhanguera, ele vai fazer um Y, né? Que é onde a ferrovia de carga passa, vai passar ali pelo Ouro Verde, Campo Grande, e vai chegar ali em Viracopos, por trás, né? Da Santos Dumont ali, não pela Santos Dumont, mas por trás. Então você vai ter uma ligação da Estação Cultura com Viracopos, né? Que vai ser bem interessante.
1: Muito, muito. É, isso é para mais daqui uns aninhos ainda. Pô, o trem daqui 3 anos já tá rodando. Daqui 3 anos ele já vai estar rodando. E esse BRT é um pouquinho para depois.
3: É, esse VLT aí, a gente está estimando o início das obras para 2032, tá?
1: É VLT?
3: Então, assim, é um pouquinho... É, veículo leve sobre trilhos, né? Tá. É trilho, né? O BRT, hoje tem um BRT que liga ali Campinas, Hortolândia e Sumaré, só que ali na Campinas Montemor não tem um BRT, né? Então fica muito trânsito ali no Trevo da Bosch, o pessoal para entrar ali, por isso que a gente já tá pensando nesse VLT para dar uma aliviada na Campinas Montemor, no Trevo da Bosch, na Anhanguera, isso vai ajudar bastante a cidade e vai trazer, né, um transporte de mais capacidade.
1: Tá bom, é bom lembrar, viu, gente, que isso acontece porque é particular, né? É particular porque o governo, o que ele faz? Ó, eu tenho isso aqui, quem quer comprar? Aí ele vai lá, faz um leilão, o cidadão compra aquilo, mas tem que construir. É igual acontecendo com o trem. Ó, quem quer comprar o trem Campinas a Valinhos? O governo do estado de São Paulo vai vender. Ah, tá aqui, eu quero comprar. Mas você vai ter que fazer a obra. Você vai ter que terminar a obra até 2000 e tal. Tem as multas, tudo isso. Porque o governo é muito grande, né? É muita coisa para resolver. Então ele põe lá um particular, uma empresa para fazer essas obras. Bom, eu tô encantado com o negócio do trem, porque as obras já estão acontecendo, então agora eu tô acreditando, né? Mas quero andar com esse trem junto com o Rafael Benini, que está conversando com a gente. Secretário, rapidamente vamos falar aqui agora sobre estradas, né? Gente, o secretário é campineiro, bugrino. O secretário Rafael Benini está conversando aqui com a gente. Vamos falar sobre a Zeferino Vaz. Tem obras aqui na Zeferino Vaz, né? Conta pra gente como é que foi isso. Tem uma concessionária que toma conta da Zeferino Vaz e que tem que deixar tudo bonitinho, né, secretário Benini?
3: Exato, né? Então a gente está aí em obras ali na região de Paulínia, né? Campinas já cresceu ali, pro Betel, ali pro lado de Paulínia, Cosmópolis, e o trânsito aumentou bastante e por isso, né? Dentro do contrato tinha essa previsão, né? De ampliação de capacidade ali, com marginais, pontes, viadutos, né? Até ampliação de faixas, e essas obras estão acontecendo agora, né? Que vão facilitar essa ligação Campinas-Paulínia, que está crescendo absurdo, né? São duas cidades aí que estão crescendo e isso vai trazer mais benefícios de população, melhorando o fluxo entre as cidades.
1: Essa rodovia é importante, né? O que a gente chama de tapetão, né? Terminou o tapetão aqui, passou aqui o Barão Geraldo e vai embora lá. E são caminhões e caminhões e caminhões e caminhões, principalmente de transporte de produtos químicos, transporte de combustível, né? A Dom Pedro, secretário de Deus, eu moro em Souzas. Então, todo dia eu passo por cima e virou uma bruta de uma avenida, né? Porque se a gente for analisar, hoje a Campinas ela é cortada pela Dom Pedro, pela Bandeirantes, só que a Bandeirantes não conta, porque a Bandeirantes ela não tem acesso, né? A gente não, ela é uma autoestrada, não tem acesso para Bandeirantes. A Anhanguera é uma avenidona, né? Uma avenidona que vai desde lá da sede do Café Moraes, ali perto de Valinhos, até... Enfim, até a Americana, Limeira, uma avenidona que corta essas cidades no meio. Aí depois vem a rodovia Dom Pedro. Secretário de Deus, ligando a Anhanguera até o anel viário Magalhães Teixeira, todo dia. Pode ser em qualquer horário, ela está cheia, né, o secretário Benini?
3: Exato, né? Acho que eu lembro quando eu era criança, Campinas parava na Anhanguera, né? Depois começou a chegar pela Bandeirantes, agora já está chegando no aeroporto.
1: Já.
3: Né? Isso mostra como a cidade. Exato. Como a cidade cresceu, demais, né? Também pro lado da Dom Pedro, né? Ela parava na Dom Pedro. Eu lembro quando construiu lá o Leroy Merlin, essas coisas do outro lado da Dom Pedro, e agora já tem em casa, já tem um monte de coisa do outro lado da Dom Pedro, e a gente, né, a Anhanguera e Dom Pedro passaram a ser rodovias, própria Bandeirantes, né, a Bandeirantes ali do quilômetro 87, que é a primeira entrada para Campinas, até 90, ou 92, que é

0: tava ruim. Eu tenho amigo meu que quando vai pra praia sempre reclama do trânsito lá da Dom Pedro, né? Então a gente tava, então tá fazendo essas faixas adicionais, trazendo da Fernão Dias ali na altura de Atibaia até Campinas, né? Mas essa região aí que a gente tá falando ali, que é dentro de Campinas, que virou avenida, né? Que a gente já fez marginal, já fez tudo. A saída ali, o que a gente está pensando é uma extensão da Magalhães Teixeira, e aliás, a própria Magalhães Teixeira hoje também já tem muito trânsito, né?
1: Demais.
0: Então a gente já está, né? Eu acho que esse ano a gente já começa a faixa adicional também na Magalhães Teixeira, né? Que é uma obra que vai ajudar a desafogar muito ali, e a gente já está pensando na extensão da Magalhães Teixeira para eu ligar ali na altura de Jaguariúna, na Ademar de Barros, e ligar lá na Replan. Porque daí o caminhão, né, que a gente tá falando da Zeferina, até o caminhão da Replan, que hoje pega a Zeferina e vem para Dom Pedro, esse caminhão esquímico, ela pegaria a Magalhães Teixeira e não passaria dentro da Dom Pedro, nessa parte dentro de Campinas, aliviando o trânsito ali.
1: Então, né, passaria o anel viário, seguiria por trás de Alphaville.
0: Exato. Mais para frente até, né, quase ali em Jaguariúna já.
1: Olha que coisa, então, ele seguiria... Né, passaria ali por cima, ali perto da igreja dos, mais ou menos ali perto da igreja dos mórmons, e iria até Jaguariúna.
0: Exato. Passaria lá, mais pra, isso mesmo, né, ali perto do né, da Concórdia ali.
1: Isso.
0: E iria Jaguariúna e iria até Replan.
1: Que maravilha, essa
0: pra
1: é uma ideia.
0: Para pegar esse caminhão da Replan e depois ligaria até na Anhanguera, na verdade, né, então ligaria na Anhanguera lá em cima. Porque daí eu tiro esse caminhão da Replan, que hoje pega Zeferino, que pega Dom Pedro, ele seria direto pela Magalhães Teixeira, e daí ele viria o trânsito tanto na Dom Pedro quanto na Zeferino Vaz.
1: A obra da Dom Pedro já está em andamento, né? Que é a reforma ali do asfalto, e para ampliar também entre a saída lá da rodovia que vai para Belo Horizonte, ali, né? Desde ali de Atibaia até Campinas. Melhorando ali a rodovia Dom Pedro, isso é muito importante. Tem uma que não está aqui na nossa lista, mas eu quero falar, que é a rodovia Ademar de Barros, que já está em obras, né? Vai ter uma faixa de rolamento a mais, e vai ter, diminuir o valor do pedágio, vai ter uma faixa a mais, porque houve uma troca de concessionária na rodovia também Campinas-Mogi, né, secretário Benini?
0: Exato, a gente fez a concessão da Mogiana, e agora, né, então a gente vai ter marginais ali até o Alphaville, como a gente estava falando, né, falou do Alphaville, e depois a gente vai ter uma faixa adicional até Mogi Guaçu, né, então assim, vai melhorar bastante o fluxo ali, a gente vai duplicar ali para Santo Antônio de Posse, vai duplicar para Arthur Nogueira, para Olambra, a gente vai duplicar ali Espírito Santo do Pinhal, São João da Boa Vista, chegando até Casa Branca, vai duplicar Mococa Cajuru, vai duplicar também ali Casa Branca até São José do Rio Parto, então vai ser ali mais de 10 bilhões de investimentos ali na região da Mogiana, né, nessa região de Campinas, para trazer uma região que está crescendo muito também, e vai melhorar bastante o fluxo dessas regiões.
1: Essas, inclusive, já com obras, algumas já em andamento. E a rodovia Santos Dumont, acabamos de dar notícia aí, o caminhão tombou, o outro deu L, todo dia tem um motoqueiro, infelizmente, acidentado. A Santos Dumont também é outra rodovia que tá daquele jeito, não, secretário?
0: A Santos Dumont, ela tava muito judiada, né? O pavimento dela tava num muito ruim, a gente discutiu muito com a concessionária, né? A concessionária passou por uma troca de controle e a gente agora começou a fazer a pavimentação dela. A gente já tem um projeto de fazer faixa adicional nela, né? De Campinas até Itu, né? Então ali Indaiatuba, Salto também sofre muito com o trânsito ali, então a gente já vai ampliar essa capacidade. Mas uma coisa, até que meu pai me cobrava muito, que era o recapeamento, né? O recapeamento da Santos Dumont, que está com um pavimento muito degradado, e a gente já começou isso. A gente está fazendo as obras à noite para não atrapalhar a população, né? Então uma obra bem importante que estava devendo faz tempo, né? Uma rodovia que é importantíssima, liga a gente com Viracopos, liga a gente com Indaiatuba, liga a gente com Salto, e a gente precisava desse recape o mais urgente possível.
1: Isso aí. Essa o meu sonoplasta, o André Pereira, ele vem de moto por ela todo dia, né, André? Todo dia o André Pereira vem de moto justamente pela rodovia Santos Dumont, que é tão importante para a nossa região aqui. Secretário Rafael Benini. O secretário, como

0: que o senhor, desculpe perguntar, mas é para o senhor povão aqui conhecer, né, no show da manhã da Rádio Central, um campineiro que foi parar na Secretaria de Parcerias em Investimentos do Estado de São Paulo, um secretário de extrema importância para o Estado de São Paulo. Como é que o senhor foi chegar? Conta um pouquinho aí da sua trajetória profissional, secretário Rafael, desde aqui de Campinas, por favor.
1: Eu estudei aí em Campinas no Pio 12, né? Fiz faculdade na FATAMP, ali em Barão Geraldo, então eu pegava o tapetão todo dia de manhã e depois, né? Vim para São Paulo em 2005, né? Vim, fiz mestrado aqui na USP e ganhei a oportunidade de trabalhar na Artesp, na Agência Reguladora de Transportes do Estado de São Paulo. E de lá, né, acho que consegui fazer um bom trabalho, fui convidado para ser diretor. E em 2019, eu fui convidado por Tarcísio para ir para Brasília para ajudar ele lá no Ministério da Infraestrutura, né? E daí, quando ele voltou para cá, ele me trouxe de volta e falou: pô, você que é de lá, você conhece, me ajuda lá a fazer as obras nas rodovias, a trazer o trem entre as cidades. E é isso que a gente está tentando fazer. Ele fala que eu privilegio muito Campinas, que eu falo muito de Campinas, mas a gente tem que fazer, né? Nossa cidade é a cidade grande, cidade que merece, cidade que vai crescer muito nos próximos anos e merece toda essa infraestrutura que a gente está montando para Campinas.
0: Essa infraestrutura é tão importante que é bom para todo mundo. Por exemplo, quem sai lá de Ribeirão e quer vir para a capital, se não tiver legal aqui em Campinas, ele não chega. Ele demora uma hora a mais para chegar. Você tem que estar bom aqui para ele pegar, de repente, vir pela Bandeirantes, tem que estar arrumada a estrada. Quem vem lá de Mococa, quer ir para São Paulo, se não tiver bom aqui, não vai ser bom para quem é de Mococa. E assim vai. Campinas, vamos dizer assim, ela é importante. Se não tiver tudo arrumado aqui, é ruim para o estado todo. Se a nossa região metropolitana tiver com tudo organizado, é bom para o estado todo. Então, esse é o Rafael Benini, campineiro, que é técnico, né? Não é cargo, pelo que eu estou percebendo, não. É cargo técnico mesmo, ele é secretário para trabalhar mesmo, para fazer as coisas. Então tá aí, o trem vai chegar em 2029, as obras já estão acontecendo na Zeferino Vaz, já estão acontecendo na Dom Pedro, já estão acontecendo na Santos Dumont e também lá na rodovia que liga Campinas a Mogi, a nossa SP-340. Quero agradecer demais a presença do Rafael aqui. Rafael, nós vamos fazer o seguinte, ó, você vem para Campinas amanhã para participar aqui de eventos, vem?
1: Sim, vou amanhã para visitar as obras, fico até domingo, né, Dia dos Pais, e volto para São Paulo.
0: Então você vai fazer o seguinte, na próxima vinda sua aqui durante a semana, nesse horário agora, você vai passar aqui para tomar um café Moraes comigo para falar mais sobre o seu trabalho, sobre as obras aqui das nossas estradas, do trem. Nós vamos atualizando como é que tá a obra do trem Intercidades, tá? Que já tem 3 canteiros de obras, né? Estão fazendo, tá? As obras estão acontecendo. Então você vai tomar um café Moraes comigo aqui no estúdio da Rádio Central, que você sabe onde é, aqui no prédio da TV Record, aqui na Prestes Maia, aqui no Jardim Leonor. Combinado?
1: Combinado, Decimar, tá marcado então, a gente vai aí para atualizar sobre as obras, para falar sobre o futuro e tomar um café e bater um papo.
0: Isso mesmo, porque olha só, os secretários vêm tomar café comigo aqui, hein? Por exemplo, nós vamos ter o secretário de educação, o Vinícius Neiva, grande secretário executivo de educação, vai tomar um café comigo agora na próxima terça-feira. Ele vem aqui para tomar um café. Então eu quero também, né, eu estou pedindo aqui no ar, estou combinando no ar, o secretário de parcerias e investimentos para falar sobre o trem e sobre as rodovias aqui para tomar um café comigo aqui no estúdio da rádio. Combinado, secretário?
1: Combinado, só para também, né, na educação a gente tem 4 escolas de parcerias privadas sendo construídas em Campinas, né, com parceria com Neiva, né, com a iniciativa privada. São 4 escolas, assim, bem legais. Também podemos falar dessas escolas quando estiver aí. Pode perguntar para ele que ele vai te falar. São escolas de altíssima qualidade, que também foram feitas via parceria público-privada, que são bem legais de se ver.
0: É isso. Eu sempre digo o seguinte: o governo é grande demais. Tem muita coisa para se preocupar. Não vai preocupar com rodovia. Dá para o empresário cuida da rodovia. A escola, vai construir uma escola? Não, o governo não sabe construir nada. Bota na mão de uma de uma empreiteira, bota na mão de uma construtora, a construtora vai lá e faz a escola. Constrói a escola e cuida da escola, e bota gente para cuidar da escola. O Estado entra com o quê? Com os professores. Entendeu? É isso, é muito importante. E é quem faz isso? O campineiro Rafael Benini, secretário de Parcerias em Investimentos do Estado de São Paulo. Eu quero, por favor, secretário, que você transmita um abraço aí a Viviane Ferreira e todos da sua assessoria. Um grande abraço e até a sua vinda a Campinas. Tudo de bom, secretário.
1: Um abraço desse meio, obrigado.
0: Um abraço. Conversamos aqui na Rádio Central com Rafael Benini. Ele é o secretário de Parcerias e Investimentos do Estado de São Paulo. Olha a hora, olha a hora. 8h37, não perca a hora, não perca o compromisso, gente. 8h37 na Central.
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4: 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Bom dia, Decimar, para você, para todo mundo que nos acompanha, trazendo informações da Campinas Montemor. Ainda com excesso de veículos para seguir em direção da Lix da Cunha em Campinas, atenção desde o Parque Santa Bárbara, altura do quilômetro 4, até a chegada para o quilômetro 1, região da Vila Boa Vista. No sentido de Montemor, a movimentação é mais intensa no quilômetro 9 em Hortolândia, atenção à altura da Emancipação, entre Hortolândia e Sumaré, a estrada Teodor Condieve, por enquanto é um bom caminho na região do Horto. 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

0: gente. Olha a hora, 8h39. Ponte Preta, Fernando César.
1: Beleza, Decimar Leite, chegando com as informações da Ponte Preta aqui na Rádio Central. O elenco da Ponte Preta finaliza nesta quinta-feira, aqui em Campinas, a sua preparação para o jogo de sexta-feira contra a equipe do Ceará. Jogo que acontece em Fortaleza. A equipe da Macaca viaja na tarde desta quinta-feira para a capital cearense. O jogo, 20h30 na Arena Castelão. E a CBF já escalou a arbitragem para esta partida. Árbitro de Minas Gerais. Apita o jogo Ceará e Ponte Preta, Paulo César Zanovelli da Silva. Assistente 1, também de Minas, Celso Luiz da Silva. E o assistente 2 vem de Tocantins, Cipriano da Silva Souza. O quarto árbitro do Ceará, Léo Simão Holanda. E no VAR, Rafael Garcia de Andrade, do Espírito Santo. A Macaca, que no primeiro turno empatou em 1-1 com o Ceará, jogo que aconteceu no estádio Moisés Lucarelli. O gol da Ponte naquele jogo, marcado por Luiz Felipe, que nem está mais no elenco da Ponte Preta. Um provável time da Ponte para pegar a equipe do Ceará, com Vinícius, Júlio, Palácios, Lucas Cunha e Danilo Barcelos, Diego Porfírio, Léo Gomes, André Lima e Kevson, Elvis e Brandão. Deve ser esse o time da Macaca que entra em campo nesta sexta-feira contra o Ceará. Falei da Ponte Preta aqui na Central, a Rádio do Futebol de Campinas.
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0: E o Guarani? Fala, Fernando César.
1: Após o protesto do elenco do Guarani na última terça-feira, agora eles voltaram aos treinamentos. Jogadores do Bugre se reapresentaram nesta quarta e trabalharam normalmente pensando no jogo da próxima segunda-feira contra o Anápolis. 20h, a bola rola em Anápolis, Goiás, pelo Campeonato Brasileiro da Série C. Para esta partida, o técnico Hélio Cizenando poderá contar com a volta de Carlos Eduardo e também do jogador Herbert, atacante, que não atuaram contra a Inter de Limeira. Jonathan Costa, zagueiro, também deverá jogar ou pelo menos ser relacionado para o banco de reservas. Quem está fora é William Farias, volante, lesão muscular, segue se preparando e se recuperando no departamento médico do Guarani. Um provável time do Bugre para enfrentar a equipe do Anápolis na próxima segunda-feira, com Kaique França e Nayan, Jonathan Costa ou Rafael e Maurício e Emerson, Luiz Otávio, Carlos Eduardo, João Paulo e Cauã Jesus ou Isaac, Luca e Guilherme Cachoeira. E a CBF já escalou a arbitragem para esse jogo. Apita o jogo Guarani e Anápolis, Wallace Martins Lopes do Maranhão. Assistente 1, Elson Araújo da Silva, também do Maranhão. Assistente 2, Edna Cristina Santos Ferreira, também do estado do Maranhão. O quarto árbitro, de Goiás, Gabriel dos Santos Queiroz. Lembrando que na Série C não tem o VAR, apenas vale o que marca o árbitro dentro do gramado. Guarani e Anápolis na próxima segunda-feira, com total cobertura aqui na Rádio Central. Falei do Bugre na Central, a Rádio do Futebol de Campinas.
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0: olha a hora aí, gente. Olha a hora aí, gente. Bom dia pra quem tá em casa, bom dia pra quem tá no trabalho. 8h46, Café Moraes é bom demais da conta. Vamos servir um Café Moraes pra quem tá nos ouvindo?
1: Eita, trembão!
0: Bom demais, hein? Ô, trembão, Café Moraes é uma delícia. Café Moraes é bom, é bom, é bom demais, né? Bom dia, Decimar. Bom dia a todos os ouvintes da Rádio Central. Eu sou de Belo Horizonte. Meu nome é Welbert Costa. Minha mamãe, Maria Amália. Olha, nós já moramos em Campinas. Morávamos na garagem da Expresso Gardênia, na rua Irmantino Coelho, número 74, ali na Chácaras Primavera. Eu tô feliz, o Cruzeiro ganhou ontem. A Ponte Preta vai ganhar o jogo, viu? O Decimar, minha família trabalhou lá na Gardênia, né? Na Expresso Gardênia, firma de ônibus, né? A Gardênia, lá em Campinas, viu, Decimar? E a Gardênia que ligava Campinas a Belo Horizonte. Meu pai, Alberto Dantas, né? Ele mora em Alfenas, né? Lá no sul de Minas Gerais. E hoje ele tem uma transportadora lá. Ah, que legal, que história bonita, né? Do meu ouvinte, o Ebert. É isso, Ebert Costa? É esse o seu nome? Pois é, o Ebert Costa, né? Ele tá lá em Belo Horizonte, é o Welbert. O Welbert Costa, ele mora lá em Belo Horizonte. Ele morou aqui em Campinas, né? Ali no... onde é o Expresso, onde era o Expresso, na garagem do Expresso Gardênia. Ele... a mamãe dele é a dona Maria Amália, né? E o papai dele, hoje mora lá em Alfenas, o seu Alberto Dantas, né? E ele tem lá uma transportadora lá em Alfenas. E ele tá ligado aqui na Rádio Central. Que coisa boa. Obrigado pela audiência, meu irmão. Um abraço pra você, viu? Felicidade, tudo de bom. Ele mandou mensagem aqui no nosso WhatsApp 97148-3497. Esse é o WhatsApp aqui da Rádio Central. Muito obrigado, viu? Tudo de bom pra você, meu irmão. Valeu mesmo, tá? Quem mais mandou mensagem aqui pra gente, ficou muito contente, a querida Dona Luzia, lá da Chácaras Primavera, mandou um abraço aqui pra gente. Obrigado, Dona Luzia. Seu Jânio também, um abraço pro senhor. Tudo de bom, né? Casal de gente boa. Jadelson Miguel de Oliveira, também é nosso ouvinte de todos os dias, né? Mandando sempre mensagens de bom dia. Eu tô servindo Café Moraes pra essa turma toda, né? Pro Osmar Aparecido Alexandre também. Alô, Osmar! Café Moraes pra você aqui, ó. Bom, né? Maria do Carmo Oliveira, querida Maria Gonçalves, lá de Indaiatuba. Bom dia, Maria Gonçalves, obrigado, viu? Vera Lúcia mandou mensagem de bom dia aqui pra gente também. Obrigado, Vera Lúcia. Que Deus te abençoe, que Deus te proteja. A Vera Lúcia tá sempre aqui na Rádio Central também, sempre nos ouvindo, né? Sempre nos acompanhando, a querida Vera Lúcia, né? Bom dia.
2: Bom dia, Decimar.
0: Bom dia.
2: Eu sou Maria de Fátima de Oliveira Santana, do Jardim Londres. Decimar, estou ficando mais velha hoje.
0: É hoje!
2: Tá? Completando mais um
0: que beleza.
2: Ano de vida no jardim da minha vida. Peço e colocar meu nome no oração. Eu queria também ganhar um tercinho de lembrança do meu aniversário, que vai me proteger, me livrar de muitas coisas. Tá bom, Decimar?
0: Tá.
2: E peço oração para toda a minha família, tá bom? Hoje é meu dia, tá bom, Decimar? Eu também peço oração para todos vocês aí da Rádio São Maravilhoso, tá? Da Soninha Mário, o esposo dela, você, o André, para todos, tá bom?
0: Valeu, menina!
2: Peço que Jesus abençoe a nós todos, tá? Tchau, fica com Deus. Abraço, um beijo, coração.
0: Ó, um abraço e um beijo pra você. Deixa eu anotar o nome dela aqui. Porque ela acabou de ganhar o tercinho. Pediu o tercinho e já ganhou. Ó, deixa eu anotar aqui. Ela pediu o tercinho de proteção. É Fátima de Oliveira. Fátima, você ganhou, viu? Fátima de Oliveira. Você ganhou. Fátima Oliveira. Você ganhou o tercinho. Parabéns!
3: Parabéns!
0: É seu aniversário!
3: Parabéns a você!
0: Todo toda a alegria do mundo. Hoje é seu aniversário, que Deus abençoe você, que Deus abençoe sua família nesse seu aniversário. Você ganhou o tercinho de proteção, viu? Pode passar aqui na Rádio Central, fique à vontade, pode passar. Quando você vai poder passar, né? Pode passar o dia que for melhor para você, até às 18 horas, tá? É das 8 às 18. Hora que as meninas estão aqui, né, André? Para poder atender o pessoal, né? Das 8 às 18, você pode passar aqui na Rádio Central para pegar o seu tercinho, viu? Pode pegar o seu tercinho que você ganhou. Parabéns pelo seu aniversário. O nosso WhatsApp, 9714-834-97. Deixa eu servir um café Moraes agora, bem gostoso, para Áries, Touro e Gêmeos, né? Áries, de 21 de março a 20 de abril, muito bom dia. A partir de hoje, Vênus está na sua área, tá? Principalmente das relações, fortalecendo acordos, conciliações, novas conexões profissionais, contando com harmonia também no amor, no novo namoro, numa parceria legal, bacana, viu, Áries? Aproveite. Alô, Touro, de 21 de abril a 20 de maio. Olha, café Moraes para quem é de Touro. Cuide da beleza hoje, tá? Renove a sua imagem e jogue a autoestima lá para cima. Conversas com irmãos, vizinhos, colegas vão fluir bem, de verdade, tá? Aproveite esse momento para você que é do signo de Touro, tá? E Vênus está anunciando que a leveza vai estar na rotina. No amor, hora de renovar os votos de amor, de carinho com a pessoa amada. Aproveite para fazer isso, tá bom, Touro? Gêmeos, de 21 de maio a 20 de junho, Vênus vai inaugurar uma fase mais leve e encantadora para você, principalmente no trabalho, tá? Você vai seguir sua intuição em assuntos financeiros e evitar até gastos desnecessários. No amor, visão encantadora com a pessoa da sua vida, com o seu amor, viu? Há novidades com os filhos, por exemplo, fertilidade. Aí você vai ter uma notícia de uma gravidez aí de alguém aí, tá? Boa sorte, Gêmeos. Na sequência, Câncer, Leão e Virgem. 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Voltamos às ruas, avenidas e estradas. 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O repórter Mário Quintino tem mais informações pra gente. Mário.
3: 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Na rodovia Dom Pedro, a movimentação é maior no sentido Jacareí em Campinas para acessar o trevo de Barão Geraldo. Atenção na chegada para Zeferino Vaz e também pela Zeferino para quem vem de Paulínia. Atenção principalmente na saída do trevo do Laranjão e também na chegada para o trevo de Barão Geraldo, sentido Teodureto. Vale a gente lembrar também desse mar que logo mais, a partir das 9 da manhã, tem uma interdição na alça da pista expressa da Dom Pedro para a pista marginal, à altura do quilômetro 137 em Campinas, na pista sentido Anhanguera, por conta de obras. Essa interdição vai seguir até as 4 da tarde para acessar a Zeferino Vaz. Dá para fazer isso pelo quilômetro 135 da Dom Pedro. Se você perder esse acesso, a opção é seguir até o quilômetro 141 no Trevo dos Amarais e fazer o retorno. 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
0: Alô, Câncer, de 21 de junho a 22 de julho, quem é de Câncer vai ter Mercúrio em seu signo. Com isso, encontrando palavras certas para pedir o que precisa. Amizades, grupos, movimentarão o dia e poderão trazer uma novidade útil, viu? No amor, pense a longo prazo sobre esse relacionamento, se vai valer a pena ou não, tá bom, Câncer? Leão, de 23 de julho a 22 de agosto. Quem é de Leão vai investir na imagem profissional. Hora de brilhar, viu? Principalmente na área pública, firmar a sua reputação. O dia está trazendo popularidade e projeção. Você vai aproveitar, inclusive, para fazer escolhas a longo prazo. No amor, novas amizades estarão no seu radar, trazendo até um novo amor, Leão. Virgem, de 23 de agosto a 22 de setembro. A partir de hoje, quem é de Virgem vai ter Vênus facilitando negócios e transações financeiras, contando com bons acordos e maior equilíbrio do orçamento, compras de itens de beleza. obras de arte e design serão irresistíveis para você no amor. Olha, o assunto esgotou? Esgotou, não deu certo, não resolveu, então encerre o relacionamento com serenidade, viu, ô virgem? Na sequência tem Libra, Escorpião e Sagitário. Hora certa da Central, não perca a hora não. 8:56, olha a hora, gente. 8:56.

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3: 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Olha a hora aí, gente. Não perca a hora, não. Não perca o compromisso, não, gente. O André, você acredita? Já são 8h58, André? Parece que tá começando o programa agora. Já são 8h58. Meu Deus, que maravilha, né? Quando passa rápido, porque tá bom, né? Tá gostoso, né? Libra, de 23 de setembro a 22 de outubro. Olha, a entrada de Vênus em seu signo Libra, com certeza, vai devolver o brilho e a vontade de se cuidar, né? Seus encantos pessoais estarão em destaque, negócios e novos relacionamentos profissionais estarão chegando com naturalidade. No amor, parcerias serão firmadas. O seu poder de sedução está em alta, viu, Libra? Escorpião, minha colega, meu colega de signo, você que nasceu entre 23 de outubro e 21 de novembro. Olha, o entendimento com parceiros virá com mais facilidade do que de costume. Um sócio, um cliente, poderá trazer uma ideia que vai ampliar suas possibilidades. A partir de hoje, Vênus está pedindo mais tempo para você no amor. É, mais tempo com a pessoa amada, sem cobranças, tá? Sem plateia, tá? É isso, afinal de contas a vida tá uma correria danada, então tenha isso, tá? Um tempo para o amor. Quem é de Sagitário, de 22 de novembro a 21 de dezembro, Sagitário terá a rotina e a saúde pedindo atenção. É, com pequenos ajustes, viu? É, faça pequenos ajustes aí no quesito saúde, né? Uma questão de dinheiro compartilhado, uma dívida, um acordo, poderá ser resolvida essa questão hoje, tá? No amor, olha, Vênus está intensificando a sua participação social, suas atividades em grupo, e isso abre espaço para novos romances, tá? Na sequência tem Capricórnio, Aquário e Peixes. Show da manhã. Temperatura agora em Campinas, estamos com 20 graus, né? 20 graus. Começamos o programa com 16 graus, já estamos com 20 graus, né, André? Hoje vai ser um dia, assim, um pouco mais quente, né? A máxima hoje chega a 28 graus, fará calor à tarde, com possibilidade de chuva, tá? E de vento também. Vamos agora à manchete dos principais jornais do Brasil, a capa dos principais jornais do Brasil, né? Olha, na Folha de São Paulo, a capa. Banco Central reduz juros básicos a 14% ao ano e não indica próximos passos. Estado de São Paulo. Com vice, Flávio Bolsonaro mira Lulinha. Marcola deixa a campanha do PT. O Globo. Educação tem lento avanço, ainda sem bater metas antigas. Estado de Minas, novas definições nas eleições mineiras. Jornal O Tempo, União PP volta atrás, fecha com Simões e isola Aro nas eleições. Zero Hora de Porto Alegre, pela quarta vez seguida, Copom corta o juro em 0,25 ponto e Selic cai a 14% ao ano. Correio Brasiliense. Flávio e Lula mantém disputa acirrada pelo Planalto no Distrito Federal. É, lá em Brasília, né? Foi feita a pesquisa lá, empate, né? Cabeça a cabeça lá. Metade da população vota no Lula lá, metade da população lá vota no Flávio Bolsonaro na cidade de Brasília, né? Diário do Nordeste. Pernambuco tem menos de 2 PMs para cada 1.000 habitantes. Folha do Nordeste. Começam obras da duplicação da BR-232 no Agreste. Jornal do Comércio. Citação da Polícia Federal provoca saída de Marcola da equipe de Lula. Jornal à Tarde da Bahia. Alvo de pesquisa inédita. Turismo pet vive expansão em Salvador. É hoje quem tem um negócio tem que pensar no espaço pet. Um restaurante hoje, tá? Hoje o dono do restaurante, ele tem que pensar no espaço que ele pode receber pessoas com animais. Porque hoje, ó, eles ligam antes, né? Um restaurante, uma churrascaria. Ó, tem espaço pet aí? Não, não tem. Então não vou. Então, uma churrascaria, hoje qualquer restaurante, tem que ter um canto lá, um lugar onde a pessoa pode levar o animal, né? Pode. Se não tiver, vai ser, daqui pra frente vai ser difícil, né? Jornal O Povo do Ceará. Último dia de convenções. Cenário para a eleição 2026 já está definido. São essas as manchetes dos principais jornais do Brasil.
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3: Capricórnio, de 22 de dezembro a 20 de janeiro. O amor e os assuntos de coração vão fluir melhor. No amor, uma conversa com a pessoa amada poderá alinhar o que andará mal resolvido, o que estava meio mal resolvido. Filhos e projetos criativos também vão encontrar aí a discussão, vão ter o momento certo para resolver. No trabalho, ótimo momento para lançar um empreendimento ou uma parceria, viu? Aquário, de 21 de janeiro a 19 de fevereiro. Assuntos da casa, da família, estão ganhando soluções mais práticas e a rotina vai ficar mais organizada. A partir de hoje, Vênus vai trazer mais confiança nos relacionamentos de trabalho, viu? No amor, conversas construtivas vão firmar uma parceria especial para você. Peixes, de 20 de fevereiro a 20 de março. Bom dia, meu amigo de Peixes. Oi, minha linda. Conversas carinhosas vão dar sabor ao seu dia, principalmente com irmãos, vizinhos, pessoas do convívio próximo, viu? Um assunto delicado poderá ser encarado com mais facilidade, tá? Inclusive, a partir de hoje, Vênus vai trazer mais cumplicidade na relação íntima, é no amor. Vênus está trazendo essa cumplicidade maior. E aí você vai aprofundar vínculos, você vai aproveitar para aprofundar vínculos com essa pessoa, tá? Amanhã tem mais previsões para o seu signo, mais previsões para o seu astral.
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3: Olha a hora, gente, não perca a hora, não. Agora 9:05, olha a hora aí, ó. Olha a hora aí, ó. 9:05 na Central.

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3: Olha a hora, não perca a hora, não perca o compromisso. 9:06, hora da prestação de serviços. 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
3: Lolita, minha querida, que me ouve pelo rádio e também no canal do YouTube, assiste ao programa no canal Decimar Leite. Bom dia.
8: Bom dia, Decimar. Deus abençoe a vida, a saúde, o trabalho, a família. Bom dia, André. Deus abençoe a vida, a saúde, o trabalho e família. Bom dia para Padre Rodrigo, Deus abençoe onde ele estiver. Bom dia, Rony. Bom dia, Cleito. Bom dia, Rony Viana, né? Bom dia, Cleito. Bom dia, Jura, Júlio. Bom dia, Sônia. Que Deus abençoe todos vocês. Deus abençoe a família central. Bom dia para todos. Uma abençoada quinta-feira para nós. Eu peço a Deus um cheiro, um beijo no coração. Deus o abençoe.
3: Beijo, minha linda. Fui, um abraço pra você. Rosângela Teodoro de Campos. Alô, Decimar, bom dia. André, bom dia. Coloca meu nome nas orações.
7: Bom dia.
3: E todos vocês da Rádio Central, todos os ouvintes. A Rosângela, grande abraço pra você. Obrigado, viu? Rosângela Teodoro de Campos, né? Ela é aqui. É aqui perto da rodovia Anhanguera, né? Ouvindo a gente. Obrigado, querida. Bom dia.
9: Bom dia, Decimar Leite. Eu sou Sete Vilela de Jardim Santana.
3: Oi, José.
9: Fica com Deus, um bom programa.
3: Amém.
9: Coloco nosso nome aí na oração. Amanhã fazer a cirurgia da boca.
3: É amanhã, né?
9: De novo. Mas tá tudo bem, graças a Deus.
3: Graças a Deus. Né?
9: Fica com Deus.
3: Fica com Deus. Já deu certo. Vai fazer mais uma cirurgia lá. E eu tô aqui rezando por você, né? E um reza pelo outro, né? Quando eu fui fazer a minha cirurgia para retirada da próstata, ela rezou muito por mim e agora. Que ela vai fazer essa cirurgia na boca, eu tô rezando muito por ela, né? Eu tenho certeza que já deu certo. Bom dia!
10: Bom dia, Decimar. Tô aqui na escola, o seu horário de seu programa. Seu programa é muito lindo.
3: Obrigado, Alzira.
10: Abração pra você, pra você todos os participantes de Central. Tá bom, Decimar?
3: Tá bom, Alzira.
10: E Decimar, coloca o nome do Paulo Roberto na oração da Nossa Senhora, desafiador do nosso.
3: Claro!
10: Ele fez a cirurgia, ele tá bem fraco, Decimar. Que Nossa Senhora, Zé Tadeu, nós pega bastante bênção para ele e muita saúde desse mundo. Adoro o seu programa. Deus
11: obrigado, Deus, querido. Obrigado, viu? Eu tô rezando pelo seu marido.
10: Ele vai ter um feriadinho, vai dar pra me ver o seu programa, Decimar. E no final de semana também dá pra me ver o seu programa, né, Decimar?
11: É verdade, é verdade.
10: Coração pra todo você de Central.
11: Obrigado,
10: que
11: viu?
10: Decimar.
11: Obrigado, querido. Eu tô rezando muito pelo seu marido, pra que ele se recupere, né? Eu tô rezando demais pela saúde do seu marido, problema no coração. Problema no coração, tô rezando muito pelo seu marido, tá? Bom dia!
12: Oi, Decimar, bom dia, bom Marlene. Quer mandar um recado aí pra dona Joana? Se ela não conseguiu o meu contato, né? Sim. Uhum. Que eu também não consegui o dela. Se ela puder entrar em contato comigo, pra ela entrar, tá bom?
11: Tá.
12: Que eu quero saber a notícia dela.
11: A Joana do Macuco.
12: A gente não se fala há alguns dias e aí... Aí eu fico assim preocupada, que ela é muito amiga, né?
11: É, faz tempo que ela não fala
12: então,
11: comigo.
12: Fala, queria falar pra ela, dona Joana, manda o contato da senhora pra poder se passar pra mim, tá bom? Pede pra poder se passar. Ou se não... A senhora manda uma mensagem pra Decimar aí, qualquer coisa, viu?
11: Isso.
12: Falando sobre o que... Sobre, porque eu não sei o que fazer, tô preocupada. Não tem onde eu. É, já falei pro Decimar aí, mas aí eu esperei a senhora entrar em contato com o Decimar, a senhora não entrou em contato.
11: Não entrou ainda.
12: E aí eu precisava que a senhora desse notícia aí na Rádio Central, tá bom?
11: Alô, dona Joana.
12: Ô, Decimar, obrigado, viu?
11: Imagina.
12: Deus alô... abençoe, Decimar.
11: Obrigado,
12: bom
11: meu
12: dia
11: amor.
12: Pra você, os ouvintes e todos aí da Rádio Central. Abração,
11: tá
12: viu?
11: Abraço.
12: É a Marlene aqui do Florence 2.
11: Tá bom. Alô, dona Joana do Macuco. Alô, dona Joana do Macuco. Alô, dona Joana do Macuco. A Marlene tá procurando, não achou a não tá conseguindo falar com a senhora. É, entra em contato com a Marlene, dona Joana do Macuco. Entra em contato com a Marlene não tá conseguindo falar com a senhora. Viu? Ela tá preocupada, quer saber como é que tá a senhora, dona Joana lá do Macuco. A Marlene pediu para entrar em contato, viu? Qualquer coisa, a senhora perdeu o contato dela também, manda para mim aqui que eu mando para a senhora, viu? Um abraço para dona Joana lá do Macuco. Tudo de bom pra senhora, viu? E aí a nossa ouvinte quer falar com a senhora, tá? Bom dia!
13: Bom dia, Decimar. Tudo bem com você?
11: Tudo bem.
13: Seja um bom dia para nós.
11: Amém, né?
13: Decimar, põe o nome da minha família na oração.
11: Claro.
13: Marlene Aparecida Alves e continua pondo o nome do meu neto por emprego, Gustavo Humberto
11: Gustavo,
13: Alves.
11: Gustavo, né?
13: E queria que você pudesse a intenção. É, falecimento do meu irmão faz 2 anos.
11: Uhum.
13: Hoje ele faria 70 anos.
11: Ah, ok.
13: Então é João Carlos dos Santos.
11: João Carlos dos Santos.
13: Intenção pela alma dele.
11: Tá bom.
13: Muito obrigado, Decimar. Bom dia pra você.
11: Bom dia, bom dia, bom dia. É isso, gente, ó. Mande sua mensagem pra cá pro nosso número 971-483-497. Eu vou repetir: 971-483-497. 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
11: 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Olha a hora! 9:24 Notícia e informação, prestação de serviço. 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
11: Gabriel Ribeiro.
16: Atenção você que usa o Centro de Saúde Vila Padre Anchieta. A farmácia da unidade vai estar fechada a partir de hoje, quinta-feira, dia 6 de agosto, para uma obra de adequação no almoxarifado. Os trabalhos devem durar cerca de 15 dias. Nesse período, os moradores podem retirar os medicamentos no Centro de Saúde Rosália, que fica na rua Luan Carlos Domingos da Glória, número 15. O atendimento lá funciona de segunda a sexta-feira, das 7 da manhã às 7 da noite. Lembrando que os remédios também podem ser retirados em qualquer outro centro de saúde de Campinas. A lista completa com os endereços e horários de funcionamento está disponível no site da Prefeitura, campinas.sp.gov.br. Ainda falando sobre saúde, a Prefeitura acendeu um sinal de alerta contra o sarampo. Apesar de a cidade não registrar nenhum caso da doença desde 2021, o surgimento de 16 casos no estado de São Paulo este ano levou a Secretaria de Saúde a adotar medidas preventivas. O Departamento de Vigilância em Saúde reuniu representantes de hospitais públicos e privados para reforçar os protocolos de atendimento. O objetivo é garantir a triagem rápida, a oferta de máscaras para suspeitos e o isolamento imediato para evitar a circulação do vírus nos prontos socorros. Além do alinhamento com os hospitais, a Secretaria de Saúde também deu início a uma busca ativa. Cerca de 12 mil crianças de até 4 anos foram identificadas com a vacinação pendente no sistema. As equipes municipais vão entrar em contato diretamente com as famílias para regularizar a dose. Vale lembrar que a campanha de multivacinação já está em andamento. Neste sábado, dia 8, haverá um mutirão de vacinação no Campina Shopping. Já o dia D de imunização está marcado para o dia 22. A vacina tríplice viral está disponível gratuitamente nos postos de saúde. Ela é aplicada em duas doses na infância, aos 12 e aos 15 meses. Mas adultos também devem atualizar a carteira. Quem tem de 5 a 29 anos precisa ter duas doses gravadas no documento. De 30 a 59 anos, apenas uma dose. Já os trabalhadores da saúde devem tomar

0: próximo. Mais detalhes e locais de vacinação você confere no site vacina.campinas.sp.gov.br.
1: Olha a hora.
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1: 927, Gabriel, 927. Atenção, caminhoneiros. Atenção, familiares de caminhoneiros. Atenção, caminhoneiros. Atenção, familiares de caminhoneiros. Sancionada a lei do frete. Repito, sancionada a lei do frete. Reportagem especial da Central.
2: A nova lei consolida regras para o transporte rodoviário de cargas no país e estabelece o pagamento do piso mínimo do frete a motoristas, com metodologia de cálculo pela Agência Nacional de Transportes Terrestres, a ANTT. Guilherme Boulos, ministro da Secretaria-Geral da Presidência, falou sobre a medida.
3: O piso do frete é o valor mínimo que um caminhoneiro, sobretudo um caminhoneiro autônomo, que trabalha para levar mercadorias e abastecer o povo brasileiro nos quatro cantos, é um valor mínimo que ele tem que receber por frete, por viagem que ele faz, por entrega que ele faz.
2: A lei estabelece ainda prazo de até 30 dias úteis para o pagamento do frete, além da atualização da tabela a cada 6 meses. Também estão previstas punições mais duras para empresas que contratarem fretes abaixo do piso mínimo, com multas que podem chegar a R$1 milhão. E para que seja cumprido o piso, o texto determina a obrigatoriedade da apresentação do Código Identificador da Operação de Transporte, CIOT, antes do caminhão iniciar a viagem, o que também impacta na fiscalização, como explica o ministro dos Transportes, George Santoro.
4: O CIOT também é um mecanismo de combate ao comércio ilegal de mercadorias, ao comércio feito sem nota fiscal. Ele vincula todo o transporte de mercadorias aos documentos eletrônicos fiscais.
2: Originalmente publicado como medida provisória, o texto passou por uma série de mudanças no Congresso Nacional, sendo aprovado no Senado em julho deste ano. Com a sanção, o texto vira uma regra permanente. Reportagem Gabriela Noronha.
1: Muito obrigado à repórter Gabriela Noronha pela informação. Portanto, aí, sancionada a lei do frete mínimo, familiares de caminhoneiros, os caminhoneiros, nosso muito obrigado pela audiência, tá aí, agora tem a lei, o frete mínimo já tá valendo, é lei, foi sancionada a lei. Olha a hora 8:09, 9:30, agora o futebol, esporte na Rádio Central. Com a melhor equipe esportiva do Brasil, a equipe do Beto Quinalha.

0: repórteres da Central. Vamos começar com o repórter Bruno Mendes falando dos jogos da Copa do Brasil.
1: Nesta quarta-feira conhecemos mais quatro classificados para as quartas de final da Copa do Brasil. O Cruzeiro venceu a Chapecoense no Mineirão por 2-0 e carimbou o passaporte, assim como o Grêmio, que bateu o Mirassol por 1-0 em Porto Alegre, também se classificou. No Maracanã, o Vasco da Gama venceu o Fluminense por 3-1 e está na próxima fase. O Fortaleza venceu o Palmeiras por 3-2, mas como havia perdido o primeiro jogo por 3-0, o Verdão está na próxima fase da competição. Nesta quinta-feira, conheceremos os dois últimos classificados para a próxima fase do torneio. Às 20h, a bola rola na Neoquímica Arena para Corinthians Internacional. Técnico corintiano Fernando Diniz fala da partida e da importância do torcedor corintiano em casa.
2: É fundamental o torcedor aqui, principalmente aqui em Itaquera, ele joga muito junto, ele empurra muito o time e faz muita diferença. Então ele vai ser fundamental e a gente pretende de fato jogar no ritmo da torcida. Então isso aí é o que a gente está todo mundo imbuído de fazer o melhor nesse jogo. Todo mundo sabe que faltou lá em Porto Alegre, mas a gente pretende se entregar ao máximo na quinta-feira.
1: Também às 20h, a bola rola para Vitória Atlético Paranaense do Barradão, em Salvador. Na Rádio Nacional em Brasília, Bruno Mendes.
0: Vamos falar agora da equipe de Campinas, das equipes de Campinas, com o repórter Fernando César. Primeiro sobre o Guarani, Fernando.
3: Alô, Decimar Leite, grande abraço, bom dia, informações do Guarani.

0: aqui no Show da Manhã da Rádio Central. Após o protesto do elenco do Guarani na última terça-feira, agora eles voltaram aos treinamentos. Jogadores do Bugre se reapresentaram nesta quarta e trabalharam normalmente pensando no jogo da próxima segunda-feira contra o Anápolis. 20h, a bola rola em Anápolis, Goiás, pelo Campeonato Brasileiro da Série C. Para esta partida, o técnico Hélio Cizenando poderá contar com a volta de Carlos Eduardo e também do jogador Herbert, atacante, que não atuaram contra a Inter de Limeira. Jonathan Costa, zagueiro, também deverá jogar ou pelo menos ser relacionado para o banco de reservas. Quem está fora é William Farias, volante, lesão muscular, segue se preparando e se recuperando no departamento médico do Guarani. Um provável time do Bugre para enfrentar a equipe do Anápolis na próxima segunda-feira, com Kaique França e Nayan, Jonathan Costa ou Rafael e Maurício e Emerson, Luiz Otávio, Carlos Eduardo, João Paulo e Cauã Jesus ou Isaac, Luca e Guilherme Cachoeira. E a CBF já escalou a arbitragem para esse jogo. Apita o jogo Guarani e Anápolis, Wallace Martins Lopes do Maranhão. Assistente 1, Elson Araújo da Silva, também do Maranhão. Assistente 2, Edna Cristina Santos Ferreira, também do estado do Maranhão. O quarto árbitro, de Goiás, Gabriel dos Santos Queiroz. Lembrando que na Série C não tem o VAR, apenas vale o que marca o árbitro dentro do gramado. Guarani e Anápolis na próxima segunda-feira, com total cobertura aqui na Rádio Central. Falei do Bugre na Central, a rádio do futebol de Campinas.
1: Ô, Fernando, quais são as notícias de hoje da Ponte Preta, Fernando César?
0: O elenco da Ponte Preta finaliza nesta quinta-feira, aqui em Campinas, a sua preparação para o jogo de sexta-feira contra a equipe do Ceará. Jogo que acontece em Fortaleza. A equipe da Macaca viaja na tarde desta quinta-feira para a capital cearense. O jogo, 20h30 na Arena Castelão. E a CBF já escalou a arbitragem para esta partida. Árbitro de Minas Gerais. Apita o jogo Ceará e Ponte Preta, Paulo César Zanovelli da Silva. Assistente 1, também de Minas, Celso Luiz da Silva. E o assistente 2 vem de Tocantins, Cipriano da Silva Souza. O quarto árbitro do Ceará, Léo Simão Holanda. E no VAR, Rafael Garcia de Andrade, do Espírito Santo. A Macaca, que no primeiro turno empatou em 1-1 com o Ceará, jogo que aconteceu no estádio Moisés Lucarelli. O gol da Ponte naquele jogo, marcado por Luiz Felipe, que nem está mais no elenco da Ponte Preta. Um provável time da Ponte para pegar a equipe do Ceará, com Vinícius, Júlio, Palácios, Lucas Cunha e Danilo Barcelos, Diego Porfírio, Léo Gomes, André Lima e Kevson, Elvis e Brandão. Deve ser esse o time da Macaca que entra em campo nesta sexta-feira contra o Ceará. Falei da Ponte Preta aqui na Central, a rádio do futebol de Campinas.
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1: Olha a hora, gente, não perca a hora não, não perca o compromisso, agora 9h36, hora da prestação de serviços, a Rádio Central ajudando a população de Campinas.
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6: E a participação dos nossos ouvintes aqui pelo WhatsApp, não é? 971483497. Eu vou repetir: 971483497.
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6: Muito bom dia.
8: Bom dia, Decimar. É a Rosemary.
6: Oi, Rosemary.
8: Gostaria que você colocasse meu nome na oração, que ontem completei mais uma primavera.
6: Opa, é verdade.
8: Alegria e tristeza ao mesmo tempo, porque nesse dia do meu aniversário, meu irmão faleceu. E ontem eu fiz um café da tarde aqui, chamei umas amigas, daí uma amiga minha irmã postiça me ligou: Rose, você tá sabendo? Eu falei: sabendo que a Clara morreu. Eu falei: o quê? A Clara, corintiana desse mar, morreu. Ficou uma semana internada, um pouquinho mais de uma semana, e ontem ela morreu no dia do meu aniversário. Então põe o nome dela, Clarice Fabre, em oração, em memória, e meu irmão João Luiz Almeida, por favor, obrigada. Tô arrasada.
6: Ô, querida Rosemary, primeiro parabéns pelo seu aniversário, que Deus te abençoe com muita saúde, né? Acima de tudo, saúde. Mas enfim, eu fiquei muito triste agora por essa notícia da Clara corintiana, uma pessoa que eu gostava demais, sempre participava aqui do programa comigo, virou minha amiga, virou amiga do Jair do Prá, né? Virou amiga de todos nós aqui, né? Muito amiga do pessoal do futebol, da equipe do Beto Quinalha, participava aqui do programa sempre. Uma pessoa maravilhosa, viu? Clara corintiana, infelizmente faleceu, mas vai aqui nosso abraço a toda a família, nossa consternação a toda a família da Clara corintiana. Que Deus a abençoe.
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6: Alô, bom dia. Quem fala?
9: Bom dia, Simar. Bom dia, André. Bom dia, família Central. Simar, por gentileza, põe meu nome na oração. Precisando muito. Esperando o quadril.
6: Uhum.
9: Esperando por cirurgia, mas a fila lá não anda, não. De manhã cedo é complicado, meu amigo. É esquentar um pouco o corpo.
6: Uhum.
9: Não é fácil, não.
6: Tá bom.
9: Mas Deus é mais.
6: Deus é mais.
9: Deus que abençoe todos vocês aí.
6: Um abraço. Valeu, valeu, valeu.
9: Bom trabalho.
6: Grande Zé Maria, vai dar tudo certo aí pra você, viu? Enquanto isso, eu te indico a pomada por ervas, viu? Pra você passar aí no quadril, tá bom? Um abraço, meu irmão. Olha só, eu acho que a dona Joana vai mandar pra gente aqui o contato dela pra eu passar pra Marlene. Oi, Joana!
10: Bom dia, Decimar.
6: Bom dia.
10: Sou a Joana aqui do Macuco.
6: Oi, minha querida.
10: Tudo bem com você?
6: Como é que você tá?
10: Decimar, eu queria pedir oração pra minha sobrinha Alexandra.
6: Uhum.
10: Que ela anda tendo muita convulsão. Onde ela teve 2 vezes, está internada. E, nossa, a gente foi tão preocupado, Decimar.
6: Uhum.
10: E você colocasse o nome dela na oração, colocasse o meu. Que, graças a Deus, estou me recuperando bem da cirurgia.
6: A senhora fez uma cirurgia,
10: minha,
6: né?
10: Minha esposa, Vanir.
6: Uhum.
10: E para toda a minha família, que minha família seja uma família abençoada.
6: Uhum.
10: É bom desse mar, para todos vocês aí da rádio.
6: Oh.
10: E fica com Deus.
6: Fez uma cirurgia.
11: Mas deixa eu fazer uma pergunta para o senhor.
6: É.
11: Um dia escutei você falando no rádio, uma senhora pedindo. Falando de. Como é que fala para mim entrar em contato com ela?
6: Uhum.
11: Que é a Joana aqui do Macuco, mas será que é eu desse mar? Eu não conheço ninguém que mora em Campinas.
6: Ah, acho que é a Marlene, né? Bom, pode ser uma. Será que é outra Joana? Será que é outra Joana? Enfim, passei para você o contato da Marlene aí, não é? Pode ser uma outra Joana também, né, André? Pode ser, mas eu mandei aí o contato da Marlene para você, viu, Joana? Um abraço, tudo de bom e que você melhore a sua saúde o mais rápido possível. Eu tô rezando por você, viu? Tá bom? Eu tô rezando por você. Que Deus abençoe a sua saúde, que você tenha muita, muita, muita saúde. É o que a gente está desejando aqui, ó, do fundo do coração, tá bom? Muita, muita, muita, muita saúde para você. Que Deus possa te abençoar rica, poderosa e maravilhosamente aí na sua recuperação, tá? Tô rezando por sua recuperação. Que essa cirurgia, né, que a recuperação seja a mais rápida possível, tá? Um abraço para você, viu? Tudo de bom, minha querida. Olha a hora, olha a hora. 9h48, olha a hora aí, gente. 9h48. Repito, 9h48. Nesse momento nós temos, o André, temperatura na casa dos 22 graus. 67% de umidade relativa do ar. Possibilidades de pancadas de chuvas hoje, viu? Tem aí a possibilidade de pancadas de chuvas. Olha a hora. 9h48 na sequência. Alerta da Defesa Civil, hein? Na sequência, nós vamos falar aqui do alerta da Defesa Civil para ventos acima de 100 quilômetros por hora, hein? 9h49.
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6: Olha a hora aí, ó. Faltando 10 minutos para as 10 da manhã. 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Não é passado para trás, não cai notícia falsa, muito menos em golpe. Voltamos à redação da Rádio Central. Gabriel Ribeiro.
14: A Prefeitura de Campinas emitiu mais de 2.700 notificações para limpeza de terrenos e calçadas no primeiro semestre deste ano. O número é semelhante ao registrado no mesmo período de 2025. Apesar das notificações continuarem em alta, o número de multas caiu 25%. Nos primeiros 6 meses de 2026, foram aplicadas 1.100 multas a proprietários que descumpriram as regras locais, contra quase 1.500 autuações no ano passado. A maior parte dos alertas foi para terrenos sujos, mas as notificações para limpeza de calçadas tiveram um aumento de 14%. A legislação municipal exige que donos de imóveis mantenham terrenos e calçadas livres de mato alto e lixo para não comprometer a saúde e a segurança da população. A fiscalização funciona assim: após uma denúncia ou vistoria da Secretaria de Serviços Públicos, o dono do imóvel é notificado por carta e tem 15 dias para fazer a limpeza ou apresentar um recurso. Se o problema não for resolvido no prazo, a multa é aplicada. O secretário de Serviços Públicos, Ernesto Paulella, reforça que a prioridade da prefeitura é orientar o morador antes de punir no bolso, mas lembra que o descarte irregular não pode prejudicar toda a cidade. As denúncias de terrenos ou calçadas com mato e lixo em Campinas podem ser feitas pelo telefone 156. Da redação, Gabriel Ribeiro.
6: Olha a hora. 9:52. Alerta de ventos fortes e de tempestades. Alerta da Defesa Civil do Estado de São Paulo.
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6: Reportagem especial da Central. Defesa Civil monta um gabinete de crise, principalmente sobre isso, sobre ventos muito fortes e tempestades.
16: Um gabinete de crise foi montado para monitorar a chegada de uma frente fria nesta quinta-feira, vinda do sul do país, que deve causar mudanças no tempo até o próximo sábado, dia 8. Para a quinta-feira, estão previstas rajadas de vento de até 60 km por hora, que podem começar por volta das 2 da tarde. Na sexta e no sábado, o alerta é vermelho, com atenção especial para o litoral paulista e a faixa leste do estado, além de regiões de serra, já que os ventos devem se intensificar, atingindo até 100 km por hora, com chuvas moderadas. No domingo, o alerta é amarelo, com as rajadas de vento se deslocando para o Rio de Janeiro. As chuvas devem ser de, no máximo, 40 milímetros, com maior volume na faixa sul do estado e na região de Sorocaba. A Defesa Civil alerta que a velocidade prevista para os ventos pode causar danos como queda de árvores, destelhamento, interrupção no fornecimento de energia, queda de placas e outdoors, desabamento de estruturas, dificuldades de tráfego, impactos em aeroportos e agitação marítima. Para ficar fora de perigo, a Defesa Civil orienta que durante as chuvas e ventos fortes, se evite ficar perto de árvores, fios, postes, toldos, placas e redobrar a atenção se estiver dirigindo. No litoral, evitar lugares abertos, entrar no mar e usar transporte marítimo. Para receber os alertas meteorológicos da Defesa Civil, é só mandar uma mensagem de texto para o número 40199 e cadastrar o CEP da região de interesse. Andréa Ramos Bueno para a agência SP.
6: Muito obrigado, Andréa Ramos Bueno. E atenção, gente, atenção, olha só. Por falta de vacina, olha só, crianças estão tendo problemas com, por exemplo, a volta do sarampo. O governo do estado de São Paulo extremamente preocupado com a volta do sarampo. Por causa de desinformação, muitos pais não estão levando os filhos para vacina. E o governo do estado de São Paulo, a Secretaria de Estado da Saúde, está muito preocupada. Tanto é que está ordenando a vacina do sarampo nas escolas da cidade de Campinas, nas escolas aqui da cidade de Campinas, a vacinação está acontecendo. Repito, a vacinação está acontecendo em mais de 60 escolas aqui da cidade de Campinas. Por quê? Porque os pais não estão levando seus filhos para vacinar. Por causa de um pouco a desinformação, um pouco também é desconhecimento dos fatos, ignorância, né? Muito é ignorância. Mas, gente, por favor, ignorância, quando eu chamo, quando eu digo que uma pessoa é ignorante, eu não estou ofendendo a pessoa. O que é uma pessoa ignorante? é que ela ignora aquela informação. Ela não conhece, ela não tem conhecimento daquela informação. Então, é uma pessoa que não tem conhecimento sobre o fato, não aprendeu sobre aquilo, né? E ignorante é porque a pessoa ignora sobre aquele fato. Então, na maioria das vezes, a pessoa é ignorante, ela não tem conhecimento sobre aquele fato, ela ignora aquilo, né? E ainda vem informações equivocadas, erradas, informações com apenas o intuito o intuito de atrapalhar a sociedade ou com intuito político bobo, né? Intuito político besta. E aí começa a falar de vacina. Então, os cientistas, sabe, se debruçaram uma vida inteira para desenvolver, né, uma vacina, um tratamento. As vacinas. Imagina só se não houvesse vacina para o sarampo. Os Estados Unidos estão empesteados de sarampo. Não sei se você ficou sabendo, mas muito do sarampo que está tendo em São Paulo foi de gente que foi para a Copa do Mundo nos Estados Unidos, pegou o sarampo lá e veio aqui para o Brasil. E trouxe o sarampo aqui para o Brasil. Muitos que foram para a Copa do Mundo nos Estados Unidos, principalmente aqui do estado de São Paulo, Guarulhos, São Paulo capital, o pessoal foi para a Copa do Mundo lá nos Estados Unidos, como o povo lá não vacina direito, uma coisa horrorosa. Aí, quando esse pessoal voltou aqui, acabou, segundo diz aí o Instituto Butantan e outros institutos, acabou trazendo de volta aqui o sarampo, e tem muita gente com sarampo. E atenção, agora uma preocupação: hepatite. Hepatite. O governo do estado de São Paulo também está alertando para hepatite. Reportagem especial da Central falando sobre o governo do estado de São Paulo preocupado com hepatite.
16: As hepatites virais podem passar anos comprometendo o fígado em um processo lento, quase sem causar sintomas nas fases iniciais. Por isso, muitos pacientes descobrem a doença em estágio avançado, quando os prejuízos hepáticos já evoluíram muito. Cerca de 70% dos casos agudos não dão sinais inicialmente. Os vírus A, B e C são os que mais causam as infecções virais por hepatite no Brasil. Existem também os tipos D e E. As do tipo B e C podem evoluir para fibrose hepática, cirrose e até câncer. A prevenção e a realização de exames periódicos são as principais ferramentas para evitar a doença ou tratar o mais rápido possível quando o contágio já tiver ocorrido. O indicado é que o teste faça parte da rotina de exames de todo adulto, principalmente os usuários de drogas injetáveis, pessoas com vários parceiros sexuais ou que tenham relações desprotegidas, pessoas com HIV, receptores de transplantes de órgãos, gestantes e pessoas com doença hepática pré-existente. A descoberta da doença em fase inicial facilita o tratamento e ajuda a evitar complicações no funcionamento do fígado. A rede pública de saúde conta com vacinas contra os tipos A e B de hepatite. Além da vacina, algumas medidas também são importantes, como a higiene das mãos, o consumo de água tratada e de alimentos preparados com higiene, uso de preservativos, o não compartilhamento de seringas e a garantia de que objetos cortantes usados em procedimentos médicos ou estéticos estejam devidamente esterilizados. Andréa Ramos Bueno, para a agência SP.
6: Muito obrigado, Andréa Ramos Bueno. E atenção, você que está me ouvindo agora, quando você ouvir, você é inteligente, você que está me ouvindo, você é inteligente. Quando você ouvir coisas assim, eu não vou tomar vacina porque tem o chip chinês. Vamos falar a verdade aqui, né? Quem é que acredita nisso? Só alguém mal intencionado. Só alguém ignorante. Eu não vou tomar vacina porque a vacina, como é que é? A pessoa vira jacaré. Ô, gente, né? Só alguém muito ignorante para acreditar que quem toma vacina vira jacaré. Eu, por exemplo, aqui, ó, tô normal, não virei jacaré. Eu tomei tudo quanto é tipo de vacina na minha vida e continuo tomando, né? Já, eu tomei, por exemplo, eu tomei agora a da gripe, né? Eu vou dar uma olhada nessa vacina agora que os adultos têm de tomar agora, né? Que o governo de São Paulo está desesperado para os adultos tomarem a vacina agora do sarampo. Vou dar uma olhada na minha carteirinha. Tomei a vacina da que corta lá, como é que, se você cortar o pé pode machucar, tétano, aquela da viagem, febre amarela, né? Covid, eu tomei 6 doses da Covid. Eu tomei seis ou sete doses da Covid já. Desde quando começou até agora, eu tomei 6 ou 7 doses. E não virei jacaré. Né? E tem também, como é que falaram na época que poderia virar gay? Oh, meu Deus do céu. Oh, meu Deus do céu. E teve gente, isso aqui, eu não fiquei inconformado com quem falou isso. Né? Boca todo mundo tem, fala o que quer. Até papagaio fala. Eu fiquei inconformado foi com gente que acreditou nisso. Entendeu? Eu não fiquei inconformado com quem falou. Falar até papagaio fala. Nem me preocupei, porque quem falou isso é um completo otário. Mas o que eu fiquei inconformado foi com quem acreditou que tomando uma vacina poderia virar gay. Olha que absurdo. Gente, muitas doenças foram erradicadas do Brasil na época do governo militar. Na época do governo militar não tinha essa do pai assinar que poderia tomar vacina, não. Não, eu estudava na roça. Chegava o pessoal chegava um jipe do exército, com um enfermeiro, com enfermeira lá, botava a molecada na fila e vacina. Não tinha assinatura do pai, não, era obrigado a vacinar. Na época do governo militar, fazia fila lá na escola, a escola Fernando Vicentini, lá na roça. Tinha um revólver, que o pessoal colocava aqui no braço, da molecada, fazendo fila, molecada chorando e exploda-se, vai lá e dando. Lembra desse revólver? Toda criança ficou com uma marquinha aqui no braço, aqui desse revólver. Você tem, André? Aquela, lembra que chegava aqui, apertava o braço, a gente parecia gado. Aí, ó, tô vivo, tenho 54 anos. 55 vou fazer. Tranquilo e sossegado. Quantas pessoas hoje tem 90, 80, 70? Entendeu, gente? Ó, por favor, não ouça bobagens. Não acredite que tomar vacina, vacina é do chinês lá, que tem isso, que tem aquilo, que é o domínio. Olha que absurdo. É que cria rabo de jacaré ou que vira gay. Para, gente, para. Vamos pensar de forma racional. Vamos parar de pensar de forma estúpida. É o que eu peço a todo mundo, tá? Imagina os bebês sem vacina, né? Poxa vida, pelo amor de Deus, hã? Imagina. Vamos lá, gente, por favor, não vamos acreditar em estupidez. E atenção, 44 clínicas odontológicas fechadas em Campinas.
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6: Atenção, Polícia e Vigilância Sanitária fecharam 44 clínicas em Campinas. Clínicas odontológicas. Atenção, atenção, olha só. Um aumento do ano passado para esse ano de 280%. 44 clínicas foram interditadas somente nesse ano. Tudo por conta de denúncias através do 156. Os dados foram divulgados pela Vigilância Sanitária. É o Dia Nacional da Vigilância Sanitária, ontem, e atualmente, Campinas possui 1.829 estabelecimentos de atividades odontológicas. E dessas, nós tivemos 44 clínicas fechadas por falta de licença sanitária ou por problemas de esterilização de materiais ou por estrutura física precária, descarte irregular de lixo hospitalar, ausência de responsável técnico, exercício ilegal de profissão. Tudo isso, foram 44 clínicas fechadas e a vigilância continua na rua. Ontem tivemos mais 2 clínicas fechadas e hoje também já há o registro de uma clínica fechada em Campinas, hein? Portanto, está nas ruas da cidade a vigilância sanitária, fechando as clínicas odontológicas. 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
6: Ô, gente, Central. 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

0: Olha a hora, gente. Vem aí o momento da oração. Prepare o seu coração. Prepare o seu coração. Nós vamos ao momento maravilhoso da oração aqui da Rádio Central. Prepare o seu coração para o momento da oração. Mas, ó, anti-inflamatório. Cuidado com isso aí, viu? Cuidado com o anti-inflamatório. O anti-inflamatório pode arrebentar com o seu rim, com o seu fígado, com o seu estômago. Não tome anti-inflamatório. Não precisa. Mas se você tiver com dor, o que você faz? 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
0: E a participação dos nossos ouvintes pelo WhatsApp, não é? 971 483 497. Como é bom receber a sua visita aqui na Rádio Central, lá em Belo Horizonte, nos ouvindo. Mandar um grande abraço aqui para dona Maria Amália. Alô, dona Maria Amália. Alô, alô, Welbert, lá em Belo Horizonte, Welbert Costa. Grande Welbert. Ele que morou aqui em Campinas, na Chácara Primavera, né? Ele morou aqui em Campinas, na garagem da Gardênia. Grande abraço para você, meu irmão. Alô, alô, Belo Horizonte. Alô, Welbert. Alô, alô, dona Maria Amália. Obrigado pela audiência de vocês, viu? Alô, alô. Eu tava falando agora há pouco, né? Muita gente veio falar daquele revólver, né? Da vacina que a gente tomava, né? A Maísa também tomou essa vacina, né, Maísa? Quando era criança, né?
4: Oi, Decimar, bom dia. Eu lembro, tomei a de meningite com essa daí, com esse revolvinho aí, o Decimar.
0: É.
4: Domingo eu faço 64 anos.
0: Opa!
4: E tomei essa vacina, Decimar. Um bom dia pra você, pra equipe da Rádio Central.
0: Obrigado.
4: Coloca o nome da minha família.
0: Tá.
4: Completo na oração.
0: Pode deixar comigo.
4: Tem um bom dia.
0: Bom dia, bom dia, bom dia, bom dia. O meu amigo também, né? Esse aqui é fera demais, né? Esse aqui é o homem das pedrinhas, né? Zé Roberto lá do Aeronave. Ele que trabalha com pedras portuguesas, faz calçadas, né? Faz, enfim, o trabalho dele com pedras portuguesas é um trabalho de arte, viu? Aquelas pedrinhas, né, que você faz calçadas lindas, lindas, lindas. O Zé Roberto também tomou essa vacina aí do revólver, né?
5: Bom dia, Decimar Leite. Dessa tábua aí, Decimar. Nós estamos ignorantes. Você é bolsonarista. Bolsonarista do país. Eu não sou de partido nenhum. Não apoio partido nenhum. Mas isso aí foi a ideia do Bolsonaro que pôs aí. Eu tomei todas elas. Tomei 5 doses. Eu tomei. Vou tomar outra agora, no mês que vem. Eu trato na Unicamp, eles mandam eu tomar. Vou tomar da febre amarela e vou tomar da gripe de novo. Deus abençoe o senhor desse mar.
0: Valeu, Neto, Zé.
5: Cacete aí mesmo.
0: Um abraço, viu? Oi, minha amiga Maria Donizete, bom dia.
6: Oi, desse mar, bom dia. Bom dia, tudo bem?
0: Tudo bem?
6: Tudo bom, desse mar, dona Maria tá falando.
0: Ih, querida.
6: Ô, desse mar, por acaso a moça ligou pra mim? Aqui, dona Maria de Sumaré, sabe? Que eu reclamei sobre o BRK de Sumaré pra trazer aqui pro Denadai. Por acaso a moça ligou pra mim? Porque eu não atendi. É, então fala pra ela falar no zap, mandar mensagem no zap. Que aí eu sei que é ela.
0: Tá.
6: Tá bom?
0: Tá
6: porque
0: bom.
6: Caso ela ligou, eu acho que eu desliguei, porque quando tá vindo essas ligações assim que eu não conheço, eu desligo, sabe? Meu filho falou assim: mãe, você não atende porque pode ser golpe. Então a gente fica com medo, né? Porque não apareceu o nome dela, não apareceu nada, sabe? Aí eu fiquei com medo. Mas assim, caso ela me avisou, me ligou, eu não atendi. Então fala pra ela mandar zap, que aí eu sei que é ela.
0: Tá.
6: Tá bom?
0: Tá
6: aí
0: você
6: me avisa.
0: Tá.
6: Viu? Aí ela mandando zap, eu sei que é ela. Tá bom?
0: Tá bom, meu amor.
6: Aí você fala com ela então de novo.
0: Tá bom? Vou pedir pra
6: ela te
0: ligar. Deus abençoe você também. É o seguinte, é pra levar o escritório da BRK de volta pra onde era. Porque a BRK fechou os escritórios. Fechou os escritórios, né? Esse negócio de privatizar tá nisso, né? Tem coisa que você privatiza, tem coisa que você não privatiza. Água e luz, você não pode privatizar. Não é? Porque são coisas estratégicas. Toda a companhia de água que você privatiza, piora. Veja o que aconteceu em São Paulo aí. Como é que chama São Paulo? Sabesp, virou um negócio horroroso. A Sabesp agora está explodindo rua, né? Lá em São Paulo, duas ruas explodiram. Bum! Morreu gente, porque mexeram no negócio de gás lá, explodiu tudo. Aqui em Paulínia, 4 ou 5 casas ficaram comprometidas, porque a Sabesp foi mexer lá e ela foi privatizada, o pessoal não sabe mexer, foi mexer, rachou 4 casas que estão hoje, vão ter que ser demolidas e a Sabesp vai ter que construir a casa de novo lá para essas famílias, né? Mesma coisa, isso eu tô falando de água. De luz. Luz é estratégico, você não pode privatizar. Agora, telefonia foi bom, privatizou, todo mundo tem, não aguento mais gente me oferecendo telefone. Então, né? Outra coisa, setor de petróleo também você não pode privatizar. Você pode ter concorrência, mas privatizar não. Então tem coisas que você não pode mexer. Aí, ó, Sabesp, negócio de BRK, olha que desgraça que tá. Fecharam os escritórios da BRK, agora a população está enfrentando a maior dificuldade lá em Sumaré. A maior dificuldade do mundo lá. Complicado isso aí, né? Pelo amor de Deus, complicado isso aí. O meu amigo aqui, o nome dele é o Edivalmir Massa. E ele tá falando aqui, ô Decimar, aquele revólver passava de braço em braço na escola inteira. Me responde, tem notícia da morte de alguém? Não, porque esse revólver, ô Edivalmir, ele é muito interessante, porque ele não contamina, porque não há contaminação, porque ele não tem contato com o sangue da pessoa. Então você segura assim o braço da pessoa e o revólver, ele é de pressão para fora. Então ele joga a dose da vacina no braço da pessoa sem ter contato com o sangue. Então é de pressão. Você coloca aqui no braço e... Então não há... não há contaminação, porque ele não tem contato com o sangue. Então coloca o revólver ali na pele do menino, da menina e joga. Com muita pressão... a vacina no corpo da pessoa. Então, por isso não há contaminação. Tá bom, Edivalmir? É assim que funciona. Por isso que funcionava tão bem naquela época lá. Né? Pouca gente se lembra, mas foi o governo militar que dava essa vacina. Na época não tinha esse negócio, né? Era obrigatório. Tinha que tomar vacina. Os pais tinham que levar os filhos para vacinar. E aí se não levasse. Hoje não. Hoje não é mais obrigatório. Tem que ser obrigatório, pô. Né? Vacina é uma questão social. Quanto mais vacinados, mais protegidos a população. 10h25 é a participação dos ouvintes na Rádio Central. Começa agora a maior corrente de orações do Brasil. Através do nosso Rádio AM 870. E através do nosso canal do YouTube, Decimar Leite, estamos todos juntos, reunidos na Rádio Central.
7: Em nome do Pai.
0: Em nome do Pai.
7: Em nome do Filho.
0: Em nome do Filho.
7: Em nome do Espírito Santo.
0: Em nome do Espírito Santo.
7: Estamos aqui.
0: Que Frei Galvão, o primeiro santo brasileiro, nos abençoe.

0: você, meu irmão e irmã, devoto e devota do nosso primeiro santo brasileiro, Frei Galvão. Eu, Padre Armênio, capelão do Mosteiro da Luz, te desejo que nosso Senhor Jesus Cristo e Nossa Senhora, a Imaculada Conceição, e Santo Antônio de Santana Galvão estejam hoje e todos os dias de tua vida ao teu lado para te proteger, dentro de ti para te conservar, à tua frente para te guiar, ao teu lado para te guardar e acima de ti para te abençoar. Que desça sobre você, sua família e todo o nosso povo brasileiro, pela intercessão de Santo Antônio de Santana Galvão, as bênçãos de Deus Todo-Poderoso, o Pai, o Filho e o Espírito Santo. Amém.
1: Eu consagro a Nossa Senhora, toda a família central, na voz do Padre Vitor Coelho de Almeida. O Padre Vitor, de Aparecida do Norte.

0: consagro-vos o entendimento, para que sempre pense no amor que mereceis. Consagro-vos a língua, para que sempre vos louve e propague a vossa devoção. Consagro-vos o coração, para que depois de Deus vos ame sobre todas as coisas. Recebei-nos, ó Rainha incomparável, no ditoso número dos vossos servos. Acolhei-nos debaixo da vossa proteção. Socorrei-nos em nossas necessidades espirituais e temporais, e sobretudo na hora da nossa morte. Abençoai-nos, ó Mãe Celestial, e com vossa poderosa intercessão, fortalecei-nos em nossa fraqueza, a fim de que, servindo-vos fielmente nesta vida, possamos louvar-vos, amar-vos e render-vos graças no céu, por toda a eternidade, assim seja. Pela intercessão de Nossa Senhora Aparecida, Rainha e Padroeira do Brasil, a bênção de Deus Onipotente, Pai, Filho e Espírito Santo, desça sobre vós e permaneça sempre. Amém.
1: Graças a Deus. Agora, vamos lá para a paróquia Bom Jesus, as missas. Acontecendo amanhã, sexta-feira, tem as missas do sábado e domingo, não é? Domingo tem a missa do Padre Rodrigo, logo de manhãzinha, às 7 da manhã. Depois tem a missa das 10 horas da manhã, no domingo, lá na paróquia Bom Jesus. Padre Rodrigo, bom dia!
2: Olá, Decimar, muito bom dia, que Deus te abençoe. E que Deus também abençoe os nossos milhares de ouvintes que estão ligados aqui na ótima programação da Rádio Central. Meu amigo, minha amiga, você que está aí com o seu radinho ligado, olha, se existe uma situação que está tirando a sua paz, uma situação urgente que está tirando o seu sossego, olha, esse convite que o padre vai fazer é para você. Eu quero convidar você e sua família para as grandes missas carismáticas com a novena de Nossa Senhora Desatadora dos Nós, que nós teremos amanhã, sexta-feira, na paróquia Bom Jesus, ali no Jardim Santa Lúcia. Você que precisa de uma resposta do céu, você que precisa de um milagre na sua vida, venha participar das missas. E eu quero dizer para você que Deus continua operando, Deus continua agindo na vida das pessoas. O que nós temos que fazer é colocar a nossa fé em ação. Então venha participar. Amanhã, sexta-feira, nós teremos as missas às 9 da manhã e também às 7:30 da noite. 9 da manhã e 7:30 da noite. E eu quero lembrar que a paróquia Bom Jesus fica ali na Avenida Carlos Lacerda, 226. Avenida Carlos Lacerda, 226, no Jardim Santa Lúcia. Meus amigos, minhas amigas, esta é a mesma avenida do terminal de ônibus da Vila União. E a paróquia tem ali um amplo estacionamento para você que vai de carro. Então é um local de fácil acesso. Eu vou repetir os horários das missas e o endereço da paróquia Bom Jesus. Amanhã, sexta-feira, missas de cura, libertação e exorcismo com a novena Desatadora dos Nós. Às 9 da manhã e às 7:30 da noite. E a paróquia Bom Jesus fica na Avenida Carlos Lacerda, 226, no Jardim Santa Lúcia. Este é o local das maravilhas de Deus.
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0: Vamos formar a grande corrente de preces do rádio. Ó bom Jesus dos milagres, na fé de Nossa Senhora desatadora dos nós, abençoe a vida, a família de todos, que nesta hora a tua paz e o teu amor se faça presente na vida e na família desta pessoa. Em nome do Pai, do Filho e do Espírito Santo. Amém. Gente boa, gente querida, eu vou ficando por aqui e você continua ligado aqui na Central no Show da Manhã com Decimar Leite. Fiquem com Deus e até amanhã nesse mesmo horário.
1: Até amanhã, Padre Rodrigo, que Deus o abençoe, que as missas sejam abençoadas, e as missas com certeza com o Padre Rodrigo são abençoadas, são maravilhosas. Se você tem catarata, sabia que existe um tratamento muito moderno para catarata? É. Outros problemas de visão, por exemplo, tem uma ouvinte nossa que não deu uma semana de uso da vitamina dos olhos, ela já melhorou. Não deu uma semana.
2: Bom, eu sou costureira, meu olho estava lagrimando muito e parecia que tinha uma renda no meu olho, não enxergava direito. Estava usando óculos e eu sou costureira, então fica difícil para mim. Então, costurava, a lágrima caía do olho. E o meu marido também, com catarata, ele motorista de carro, não estava enxergando. E ele, nós começamos a usar, vai fazer uma semana. E ele sentiu clareza na vista, porque estava ardendo muito. E eu, minha lágrima do olho sumiu, clareou, estou usando óculos ainda, mas minha vista não está lagrimando, não está bem. Meu nome é Fátima, de Mogi das Cruzes.
1: Fátima, veja só o que aconteceu com a Fátima. Ela é costureira, os olhos lacrimejando, não tinha como trabalhar direito. O marido dela com catarata, veja só, não deu uma semana ainda de uso, parou de lacrimejar o olho dela, e o marido já sentiu uma clareza nos olhos, já sentiu o olho clarear. Everton, você ouviu isso, Everton?
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1: Água, fonte de vida, de saúde e de pureza. Que a água abençoe o nosso lar, na voz do Padre Antônio Maria.
5: Agora nós vamos pedir a Deus que abençoe a nossa água. A água que eu tenho aqui e a água que você tem aí. Senhor Deus Todo-Poderoso, fonte e origem de toda a vida, abençoai esta água que vamos usar com confiança para implorar o perdão dos nossos pecados e alcançar a proteção da vossa graça contra toda doença e cilada do inimigo. Em nome do Pai, do Filho e do Espírito Santo. Amém. Lavai-nos, Senhor, de todo mal.
1: Vem aí o padre mais milagroso do Brasil, o padre Donizete de Tambaú.

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3: 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A oração de São Francisco de Assis, na voz do locutor Cid Moreira.
4: Senhor, fazei de mim um instrumento de vossa paz. Onde houver ódio, que eu leve o amor. Onde houver ofensa, que eu leve o perdão. Onde houver discórdia, que eu leve a união. Onde houver dúvida, que eu leve a fé. Onde houver erro, que eu leve a verdade. Onde houver desespero, que eu leve a esperança. Onde houver tristeza, que eu leve a alegria. Onde houver trevas, que eu leve a luz. Oh, Mestre, fazei com que eu procure mais consolar que ser consolado, compreender que ser compreendido, amar que ser amado, pois é dando que se recebe, é perdoando que se é perdoado.

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Ave Maria, na voz do fundador da Rádio Central, Monsenhor Geraldo Azevedo.

fé valoriza as nossas ações. Tudo que é feito com fé tem um mérito grande na vida da gente. Deus não olha o que fazer. Quantia para Deus não interessa, ele é infinito. O bastante para Deus não interessa, ele é infinito. Tudo que vem de fora não acrescenta e nem tira nada de Deus. Então, o que valoriza as nossas ações não são as grandes horas que fizemos, as grandes obras, mas como fizemos com fé.

0: também. Ô, mãe querida, abençoe a nós e a nossa pátria. Em nome do Pai, do Filho e do Espírito Santo. Amém. Continue, Concedrão.
1: Eu tô te esperando, viu? Eu tô te esperando. Nós vamos fazer, se Deus quiser. Nós vamos fazer, se Deus quiser, um café da manhã maravilhoso. 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Vamos para Curitiba? Vamos para Curitiba. Padre Reginaldo Manzotti, que bom receber o senhor aqui. Bom dia, Padre Reginaldo.
2: Bom dia, povo de Deus. Quinta-feira. E nós estamos em oração pelos pais, pela família. Derrama sobre esta família, derrama sobre os pais a vossa misericórdia, sobre a juventude, querido povo de Deus. É com esse espírito de fé que nós começamos o nosso dia. Mande o nome do seu pai para ser levado no altar do Senhor através do site www.padrereginaldomanzotti.com.br. Missas serão celebradas pelo seu pai, vivo ou falecido. Em nome do Pai, do Filho e do Espírito Santo. Amém. Sagrada Família de Nazaré, nesta manhã me coloco em oração por todas as famílias. Ó Sagrada Família de Nazaré, que as famílias aqui na terra tenham o discernimento necessário para fugir de todas as ciladas que o mundo oferece. Jesus, Maria e José, eu coloco como intenção especial os pais aqui na terra. Que Deus, o Pai do Céu, nos concedeu como pai biológico ou pais do coração. Diga o nome do seu pai. Senhor, aos pais falecidos, peço descanso eterno e a luz perpétua. Aos pais vivos, saúde, prosperidade e paz. Senhor, abençoai e santificai as famílias, de modo especial os casais. Aperfeiçoai o amor dentro do matrimônio. Fazei com que sempre lembrem o pacto nupcial e que possam a cada dia, no perdão, no diálogo, na fidelidade, reavivar o amor que os une. Senhor, nesta manhã, eu venho pedir que o perdão seja abundante na família, que o amor seja constante e o diálogo uma ponte de recomeço. Afaste para longe das famílias brigas, discórdias, desavenças, infidelidade e enfermidade. Nesta manhã peço, Senhor, afastai para longe todos os ataques do inimigo contra a família. E de modo particular, por estas pessoas que em minha família precisam de oração. Sagrada Família de Nazaré, santificai e protegei a minha família. Rezo, Senhor, pelos pais, pais biológicos, pais adotivos, que vivam verdadeiramente a missão da paternidade. Pai nosso, que estais no céu, santificado seja o vosso nome. Venha a nós o vosso reino, seja feita a vossa vontade, assim na terra como no céu. O pão nosso de cada dia nos dai hoje. Perdoai-nos nas nossas ofensas, assim como nós perdoamos a quem nos tem ofendido. E não nos deixeis cair em tentação, mas livrai-nos do mal. Amém. O Senhor esteja convosco. Ele está no meio de nós. Que a bênção de Deus Todo-Poderoso recaia sobre a água, a roupa dos enfermos, principalmente a família e os pais. Em nome do Pai, do Filho e do Espírito Santo. Amém. Sagrada Família de Nazaré, santificai e protegei a minha família. Amém.
3: Graças a Deus. Graças a Deus, amanhã de volta, o Padre Reginaldo Manzotti, na Rádio Central. Gente, vamos colocar agora o maravilhoso Padre Donizete Tavares, o Padre Donizete de Tambaú. 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
3: Padre Donizete de Tambaú.
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3: final do programa. Amanhã estaremos de volta, se Deus quiser, a partir das 7 horas da manhã, logo após o Padre Rodrigo Oliveira, logo após o Amanhecer da Fazenda. A partir de agora, você fica na agradabilíssima companhia de Soninha Amaro. Fiquem todos com Deus. Tchau, André Pereira. Tchau, Soninha. Bom programa pra você, viu, Soninha?
7: Obrigada, Decimar.
3: Tchau, gente. Que Deus abençoe a todos nós. E amanhã, um programa especial. Amanhã, sexta-feira, um programa especial em homenagem a todos os pais do mundo. Tchau!

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0: 8:03. Bom dia. Hoje é quinta-feira. Como é que tá aí a sua quinta? A sua manhã? Você ficou bem acompanhado com o Decimar Leite. Agora fica comigo até a 1 da tarde, hein, gente? Seja bem-vindo, seja bem-vinda. Por quê? Porque eu estou aqui. E você, onde tá aí, minha amiga? Fala pra mim, meu amigo. Que cidade, que bairro você tá ouvindo a Sônia Amaro? Tá pelo radinho tradicional ou tá pela internet? Conta tudo no nosso telefone 19971483497. É o seu WhatsApp, é o nosso WhatsApp aqui da Central. Então seja bem-vindo, seja bem-vinda. Dia dos Pais tá chegando, né? Dia dos Pais tá chegando e vamos que vamos, né, gente? 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Bom, daqui a pouquinho a nossa receita, o que nós vamos fazer ainda não sei, daqui a pouquinho a nossa receita no oferecimento do Armazém Saudável.com.br, é pela internet, quando você abre lá, você vai ver quantas coisas boas e tudo saudável. 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Meio-dia, não deixe para a última hora, não, senão não dá tempo. Tem mais. E se fosse você, tem a capelinha do Padre Vieira, domingo, às 9 da manhã, pertinho do Mercadão. Ó, Rua Jorge Miranda. Rua Jorge Miranda, número 40, daqui a pouquinho mais detalhes. E eu vou. Tem se fosse você, viu, gente? Já estão perguntando. Tem se fosse você. Eu vou com o André Pereira até o meio-dia. Até o meio-dia. Depois chegou o Rony Viana até para ficar comigo até 1 da tarde com o Almanac também. André, bom dia para você.
1: Bom dia!
2: Esse cara sou eu.
0: Esse cara é ele mais, André. Mostra pra gente o jingle que todo mundo gosta.

0: você vai falar.
1: Aqui você fala comigo e é bem querido e bem querida. Bom dia, Sônia Amaro, para todos vocês aí. Eu sou de Belo Horizonte, Minas Gerais. Estamos aqui ouvindo a rádio, ouvindo você. Meu nome é Webert. Webert, acertei, Costa. E minha mãe é Maria Amália. Ô, oh, dona Maria Amália, ô, oh, Webert, acertei? Ô, oh, Webert. Webert. Webert Costa, um beijo pra você, meu amor. Maria Amália, beijo pra você também, querida. Ih, tá bombando aqui, tá bombando. Mas agora é hora da nossa mensagem positiva do dia. A nossa mensagem de hoje reflete sobre como devemos buscar novos desafios. Assim como o corpo precisa de treinamento para ganhar força, nossa mente também. Nossa coragem, nossa resistência. Não adianta fazer as mesmas coisas e querer ter resultados diferentes. Verdade. Vamos refletir sobre isso, minha amiga, meu amigo.
2: A hora é agora da mensagem positiva do dia. Busque desafios. Se compararmos nossa vida de hoje com a de um rei do século X, vamos perceber algo surpreendente. Vivemos com mais conforto do que ele jamais sonhou. Temos água quente, remédios, abundância de comida, conforto em cada canto. Mas esse conforto cobra um preço silencioso. Nos acalma, nos amolece, nos faz acreditar que a vida deveria ser sempre fácil. E quando aparece a dificuldade, porque sempre aparece, estamos frágeis demais para resistir. Porque assim como o corpo precisa de treinamento para ganhar força, a mente também precisa se endurecer para se manter firme diante das tempestades. Pensa nisso. Um músculo que nunca é usado se atrofia. O mesmo acontece com sua coragem, sua disciplina, sua resistência. Se você nunca se põe à prova, permanece pequeno. Se você quer um novo resultado, você terá que quebrar o hábito de ser você mesmo e reinventar um novo eu. Para mudar é preciso pensar maior do que como você se sente. Por isso precisamos buscar desafios de forma intencional. Seja enfrentar o frio sem reclamar, desligar o celular por um dia, treinar até suar de verdade, levantar mais cedo do que a preguiça permite. Não pelo desconforto em si, mas porque ao atravessá-lo, você descobre que pode muito mais do que imagina.
1: Sônia Amaro. 11 horas e 11 minutinhos e a gente já começa agora a atender você pelo nosso WhatsApp. E eu vou na Natuclean logo na sequência, porque você já tá preparado, né, minha amiga? Ô, Sônia, já tô preparada aqui. Vamos lá, atender a Ivania.
3: Bom dia, Soninha, tudo bem com você? Como é que você vai? Você tá bem?
1: Tô bem.
3: Tá, né? Aqui eu também estou bem, graças a Deus.
1: Amém.
3: Só o problema do joelho está ótimo.
1: Tem que sair.
3: Também eu quero colocar o nome, que você coloca o nome do Heitor Cunha Gomes na oração por 9 dias, e o nome da Valentina Cristina Gomes e da Giovana Cristina Gomes, e dos filhos da Giovana, que é Maitê e Luíde. E coloca o nosso nome na oração por 9 dias e todos que precisam de oração, e minha família Gomes, todos minha família Gomes, e todos que precisam de oração, para os ouvintes da rádio, para você, sua família toda.
1: Obrigada,
3: tá
1: minha,
3: bom?
1: Minha linda.
3: Minha filha com Deus, Deus te abençoe sempre.
1: Tá certo, querida, obrigada, viu? Bom, prometi que eu vou até a Natuclean, depois eu volto a atender a Nádia, a Elza, o Massa, todo o pessoal aqui que tá participando. Obrigada pela sintonia, viu, gente? Bom, vamos que vamos. Vamos fazer, acerta o seu relógio, quando tem essa vinhetinha, eu tenho que falar a hora certa. 11:12. 11:12. 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
2: 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Sônia Amaro.
1: Estamos aqui na central e será que é para Sônia Amaro? O horário que chegou aqui foi 11:06. Vamos ouvir. Não conseguiu gravar, deixa eu ver quem é, André. Deixa eu ver aqui. Marlene, beijo para você. Não participou ainda com a Sônia Amaro. É ouvinte nova? Grava aí de novo. Se você preferir, pode escrever ou gravar. Eu coloco você no ar, viu, minha amiga? Vi aqui, o final do seu telefone é o 1958. Grava aí que eu coloco no ar, tá bom, meu amor? Deixa eu ver a Elza, não conseguiu falar comigo anteontem, né? Ontem, hoje é 6, isso. Ontem foi 5, ontem, você não conseguiu, né, Elza?
0: Bom dia, Sônia. Tudo bem com você, o Rony?
1: Tudo bem, querida, tamo bem.
0: Então, ontem eu mandei uma mensagem pra Bruna, né? De aniversário. Eu acho que você não viu, então estou enviando hoje novamente.
1: Obrigada, Elza.
0: Eu desejo um feliz aniversário para ela, que Deus a abençoe muito, com muita saúde, muita paz, muitas alegrias, muitas realizações, tudo de bom para a Bruna e para vocês também, que são esses pais, né, que amam muito suas filhas e que Deus os abençoe, né? E tudo de bom aí para vocês e para todos. Ah, os ouvintes e pro André também, que Deus abençoe.
1: Obrigada.
0: Muito obrigada, Sônia.
1: Eu que agradeço.
0: Deus que abençoe vocês. Beijo.
1: Pela sua amizade, viu, querida? É, eu postei lá, coloquei uma foto da Bruna, né? Ontem até tarde, foi finalzinho da tarde, começo da noite, o dia foi meio corrido. Então, coloquei lá, vai lá, quer conhecer a Bruna, minha filha, nossa filha, minha do Rony Viana? Então, a primogênita, viu? Porque teve a Júlia depois. Então, a Bruna vai lá, Sônia Amaro Oficial. E a Julinha também postou a foto irmã, feliz aniversário. Ela postou as duas juntinhas. Então, todo mundo curtiu lá, da Júlia também. E a Júlia curtiu lá, o pessoal, falei, curte, Júlia, tem que curtir o pessoal que fala aí com você, né, Julinha? Então tá aí, muito obrigada, viu, gente? Muito obrigada, Elza, todo mundo aí ainda falando do aniversário da Bruna Cecília Amaro, é isso mesmo, ontem ela agradeceu, eu falei, ó, todo mundo lá, os ouvintes, os nossos amigos e amigas falaram parabéns pra você, então ela mandou falar obrigada, viu, gente? Quem é? Ela tá em Valinhos? Meu Deus do céu, André, fique esperto que ela tá aqui, ó. Tô achando que vai ser difícil.
4: Pra você, não.

0: Meu Deus.
1: Tem que ser assim.
0: Que música
1: tudo
0: é essa?
1: Passou.
0: Socorro.
1: Uma sorte pra você. É o fim do nosso amor.
0: Tô pecando.
1: Lararara. Boa sorte pra você.
0: Oi, já tocou.
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0: Você
2: Nádia
0: já tá cantando.
2: Vitor e Léo, boa sorte. Música?
0: Poxa.
2: Vamos ouvir?
0: Poxa.
2: Boa sorte pra você.
0: Você cantou inteirinha.
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0: Você cantou inteirinha. Ah, não precisava tocar, porque você cantou muito bem. Vamos tocar então, Vitor e Léo. Aproveito e mando pra você, Juju. Você gosta do Vitor e Léo, não gosta? Ô, Noêmia. Tá sumida, minha amiga. Gosto muito de você, hein, doutor Edson. Tá tudo certo aí, a família? Vai pra você também, que gosta do Vitor e Léo, né?

0: horas e 26 minutinhos. Ô massa, você quer ouvir? Tá dominado? Tá tudo dominado? É. Parece que tá mesmo, viu, cara? Vê se a gente toca um pedacinho pra você. Já, já, hein? Daqui a pouquinho. Mas enquanto isso, eu vou colocar mais uma amiga. Assídua. Vou abrir o telefone também por um minuto agora. Pra você ligar. Você que nunca ligou pra mim, né? Abre o telefone aí, André, pro pessoal já preparar. Você que nunca falou comigo. Tá bom? Não é hoje só, não. Você que nunca falou comigo. Ou raramente fala. Raramente fala. É uma oportunidade para de repente você falar: ô, Sônia, eu não tenho WhatsApp. Eu não tenho WhatsApp. Muita gente não tem WhatsApp. É bom ter, viu, gente? É mais fácil. Mas aí você pega no telefone: ô, Sônia, que número que é? 1937-41-4040. 1937-41-4040. Enquanto isso, a Maria Tereza fala comigo.
1: Oi, Sônia. Bom dia. Tudo bem? A Maria Tereza, Sônia. Tudo bem? Sônia, coloca o nome da Rochelle Cristina, filha. Continua colocando o nome dela, tá? Sônia, é o menininho, Sônia. É o Valentim.
0: É Valentim? Que
1: Deus,
0: beleza.
1: Deus abençoe, que dá tudo certo, né, Sônia? Que venha com bastante saúde, né?
0: Isso.
1: Meu netinho.
0: Amém, senhor.
1: Tá bom, Sônia?
0: Tá bom.
1: Beijo, filha. Manda um abraço pro André.
0: Manda sim, hein?
1: Sônia, eu vou ter dois netos, Sônia. Nossa. Tem o Pedro também que tá vindo, Sônia.
0: Ô, oh, meu Deus.
1: Ah, o Pedro também. A Fernanda, coloca o nome dela também.
0: Fernanda.
1: Minha Nora.
0: Tá, Valentim.
1: Sônia? Com Deus, Sônia.
0: Vamos colocar aqui. Ô, oh, felicidade, hein? Seja bem-vindo, seja bem-vindo, ó. Ô, massa, não sei quem canta, não. Quem canta? Você pega, manda pra mim aqui, porque tem

0: tá difícil.
1: Ah, você agora guardou o número da Rádio Central?
0: Guardei, você falou que nunca ligou para você, mas eu já liguei, mas não consigo.
1: Ah, mas faz tempo, Clarice. Que bairro você tá, meu amor?
0: Dique 6.
1: Ah, o
0: Dique 6. Eu sou aquela que guarda na pro você, tô aqui para levar, mas eu vou pegar de supetão, porque não consigo ligar.
1: Ah, tá. Tá certo. Dique 6, você mora?
0: É, Dique 6, perto do Ouro Verde.
1: Perto do Ouro Verde. Tá tudo bem, Clarice?
0: Tá, graças a Deus.
1: Ah, eu fiquei feliz que você tenha conseguido linha, a gente abriu aí, eu pedi...
0: Mas eu tento todo dia, mas acho que tá fora da... Você abrir aí, né?
1: Aí é, eu atendo. Mas o WhatsApp, você não tem WhatsApp, não?
0: Não tenho, filho.
1: Ah, então...
0: Nem se eu tivesse, eu não sei mexer.
1: Ah, é? Então, é. Vem qualquer dia tomar um café com a gente, Clarice.
0: Vamos ver a semana que vem.
1: Tá bom. Ô, Clarice...
0: Põe o meu nome aí na oração em família.
1: Clarice do quê, querida?
0: Clarice dos Reis Costa.
1: Dos Reis?
0: É, Costa.
1: Costa?
0: É.
1: Tá bom, tá colocado, viu, querida? Boa quinta pra você e obrigada.
0: Pra vocês também.
1: Tá bom, tchau, tchau, meu amor. Aí, abrimos, ela gostou. 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
2: 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Sônia Amaro, por favor, que horas são?
1: 11:37.

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0: 11:40. Bom, vamos pra cozinha, tá na hora, hein? Apesar que essa música aí é uma delícia ouvir, né? Só tomar um pouquinho, André. É, tempo bom, mas vamos agora pro uma coisa boa também, batata gratinada ao iogurte com armazensaudavel.com.br.
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0: Bom, gente, essa batata gratinada que eu tenho, eu fiz uma limpeza lá em casa, achei coisa do outro mundo, né, de receitas. Preciso dar um jeito de fazer alguma coisa com essas receitas, né, tem que fazer. Para vocês terem todas, tá bom? Dá um tempinho que eu vou planejar tudo com o Rony para vocês terem também. Deixa eu ver, a batata gratinada ao iogurte. Essa batata aqui.
2: Que é delícia!
0: Novas invenções, grandes e novas invenções. Será que eu posso falar? Posso? Estou usando a receita deles, eu vou falar da Knorr, tá bom? Então, vamos lá, batata gratinada ao iogurte. Gente, tudo que vai iogurte, imagina com batata. Hoje eu fiz salada de batata, que a Júlia gosta. O frango na air fry, né? Feijãozinho, arrozinho e salada de batata com tomate. Achei prontinho, ela gosta muito de salada de batata. Bom, com o iogurte a batata fica divina. Com salada de couve. Desculpa, muda. Salada de repolho, iogurte natural. Gente, você não para de comer. 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Um copo de requeijão. 250 gramas, se não me engano. Uma colher de café de cominho que você encontra no armazensaudavel.com.br. Salsa. Ah, mas não pode faltar. A gosto. Agora vamos fazer essa batata gratinada com o iogurte? Cozinha a batata ao dente. Com uma xícara e meia de água. E dois, cozinha a batata com uma xícara e meia de água de chá. E dois cubinhos de caldo de legumes. Até amaciar, tá bom? Aí você reserva a batata. Misture bem o iogurte, o requeijão, o caldo de legumes. Restante dissolvido em duas colheres de sopa de água fervente. E o cominho também. Reserve. Aí num refratário médio, faça camada de batatas e da mistura reservada. Aí você vai levar ao forno médio por 10 minutos só. Polvilhe com bastante salsa, sirva quente. Fica uma delícia. Se você não quiser usar tudo isso de caldo de legumes, você pode diminuir. Olha que delícia que fica, André. Gratinado tudo. Isso daqui é uma loucura. Precisa mais nada, só ela.
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0: Oi, já achou a música aí?
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0: Eu ouvia isso no tempo quando a Bruna era pequena.
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0: Tá tudo dominado, massa mesmo.
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0: Ele
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0: quer dizer dominado, que a nossa política.
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0: A imprensa.

0: algumas coisas está dominado aí, mas a gente tem que botar a mão na massa, né? E não ficar dominado, né? Porque quando tá dominado, a gente tem que dar um jeito de tirar isso, né? Vamos que vamos, vamos que vamos, vamos que vamos, o melhor tá por vir, né? Vamos conversar com a Marlene, já já eu vou até a Natuclin.
1: Oi, Sônia, bom dia, tudo bem com você? Comigo tá, graças a Deus. Ô, Sônia, põe a minha família na oração, por favor. Marlene Aparecida Alves do São Bernardo, toda a minha família. E continua pondo meu neto Gustavo Humberto Alves por emprego. E eu queria pôr o nome do meu irmão em memória. Hoje ele faria 70 anos. Ele faleceu faz 2 anos.
0: Oh.
1: É João Carlos dos Santos, tá? Muito obrigado, Sônia. Tudo de bom pra você.
0: Dos Santos, né? Em memória, tá aqui. João Carlos dos Santos em memória. Daqui a pouquinho a nossa oração do poder de Jesus. Subir mais uma aqui? Vou subir mais uma. Quem fala comigo, bom dia. Ô, Vera Ercolino, bom dia pra você. Valinhos também, audiência total, hein? Da onde você tá ouvindo? Cidade.
2: Bom dia, Sônia. Bom dia, Rony. Bom dia, ouvintes.
0: Bom dia.
2: Uma boa quinta-feira de muitas bênçãos pra vocês. Que Deus abençoe cada um de vocês com muitas graças, muitas luzes, muita felicidade pra você, pra família central e pros ouvintes. E se possível, toca um trechinho da música do Almir Sater, que eu sou apaixonada pelas músicas do Almir Sater, tocando em frente.
0: É boa.
2: Beijão, fiquem com Deus e coloca meu nome na oração, Regina Bueno.
0: Tá bom, Regina, eu vou tocar daqui a pouquinho, enquanto isso eu vou até a Natuclin, minha amiga, Natuclin, Natuclin, é bom pra você, é bom pra mim. 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
0: 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Oh, que coisa boa, 11 horas e 53 minutinhos. 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
0: E por aí a gente vai, 11h54, pertinho do meio-dia. Oi, Renato.
5: Bom dia, Sônia Maru.
0: Bom dia.
5: É Renato e Valência, tudo bem com você? Manda um abraço pra mim. Eu como café com os alunos, Sônia. Café com os alunos.
0: Ele falou, André? Alguma coisa com alunos? Vamos ouvir de novo, Renato.
5: Eu como café com os alunos, Sônia.
0: Café?
5: Eu tenho com os alunos.
0: Ah, você tem um café com os alunos. Legal, querido. Legal, viu? Quem mais fala comigo aqui? Daqui a pouquinho o Júlio vai falar. Daqui a pouquinho o nosso diretor, diretamente da Central da Saúde, Maria Tereza.
6: Oi, Sônia Mário, bom dia. Bom dia a todos da Rádio Central. Tá tudo bem com vocês? É a Maria Tereza de Valinhos.
0: Oi, Maria.
6: Graças a Deus também todos estamos bem, tá? É, Sônia Mário, ontem eu escutei a música do César Paulino do finalzinho do programa seu, que é lá do Almanac, tá?
0: Ah, que beleza.
6: A música do César Paulino é linda, eu não sei o nome da música, primeira vez que eu ouvi. Você toca pra mim hoje, por favor?
0: Ô, Rony, qual foi?
6: Ficar aguardando, tá
0: César
6: bom?
0: César e Paulinho.
6: E também desejo um parabéns pra sua filha, tá? Desejo tudo de bom pra sua filha Bruna.
0: Obrigada.
6: Deus abençoe muito ela. Abençoe grandemente, muita alegria para ela, felicidade, muita saúde. Bom, para todos vocês aí, um beijo, Sônia Mário. Toca para mim essa música, eu não sei o nome dela e.
0: Eu não prestei atenção.
6: Eu coloco o nome da minha família na oração, já sou, de vez em quando eu peço para você, né? Eu amo essa oração, sua, eu já até decorei, eu rezo com você todo dia.
0: Ah, obrigada.
6: É muito boa, né, Sônia Mário?
0: Muito
6: bom?
0: Linda,
6: muito obrigado. Um bom dia para vocês, bom fim de semana, até no sábado a gente se fala de novo.
0: Sim.
6: Tá bom, Sônia Mar?
0: Tá bom.
6: Fica com Deus, obrigado, viu? Beijão.
0: Beijo, minha linda, beijo. Todo mundo aí ligadinho, obrigada pela sintonia. 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
7: Bom dia, Sônia. Tudo bem com você, o Rony, sua filha? Que tá tudo bem, graças a Deus. Ontem mandei os parabéns pra Bruna, só que acho que não deu tempo de você ver meu áudio. Vou mandar os parabéns hoje de novo pra ela, né? Que Deus abençoe ela.
0: Obrigada, minha
7: amiga. Muita felicidade, muita alegria, muita paz. Que Deus abençoe. Muito ela mesmo. É uma menina maravilhosa, abençoada por Deus. Receba um abraço meu, esposo e família. Tá bom, Sônia? Ontem eu mandei, mas não deu tempo de você ver, mas não tem problema, né? Sônia, deixa eu logo meu nome para minha oração. E que Deus abençoe o dia de todos vocês, Sônia. Um abraço para todos. Fica todos com Deus.
0: Certinho. Obrigada, viu, minha amiga? Obrigada. Olha, gente, você ouviu aí o depoimento da Daniele. 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
1: Meio-dia e quatro, já estamos aqui. Oi, Rony.
2: Oi, Soninha, tudo certo?
1: Eu tô bem, e você?
2: Tô feliz que já é pré-sexta, estamos no ar.

0: boa tarde, Sonita. Tudo certo? Hoje já é quinta-feira. Tô ouvindo a promoção aí, ó. Dia dos Pais agora no sábado. Já pensou no meu presente? Você e a Júlia e a Bruna?
1: Já pensei.
0: Eu quero um presente bom, hein? Quero aquele perfume lá do da Pilar, lá da novela. Aquela, entendeu? Não sei.
1: Ah, você já comprou.
0: Não, quero outro. Entendeu? Pensa aí então que. Mas o preço tá variando de 170% de uma loja para outra de valor, né?
1: É, precisa estar de olho.
0: Olha, não é fácil não com, hoje em dia dar presentear aniversário, qualquer coisa, né?
1: É.
0: Muito caro as coisas, né, Sônia?
1: Falei pra Juju, acho que a gente vai amanhã no shopping, mas aí.
0: Louco, bicho.
1: Eu pensei o seguinte, vai estar lotado, eu não gosto de coisa lotada, né?
0: Não, esquece.
1: Não esquece.
0: Pode comprar, compra na semana que, na outra semana, porque aí fica mais barato, inclusive.
1: Não, quando é dia dos pais, tem que dar no, lá. É, pode ser também, né, Rony?
0: Não precisa não, ser no dia, não.
1: Então vai ter sorteio sábado, viu, Rony? Da
0: é mesmo? É, aquela furadeira?
1: É.
0: Eu precisaria dessa, viu?
1: Ô, Rony, você gostaria?
0: Mas não posso participar, né? Não tem jeito.
1: Não pode, eu posso comprar pra você, Rony.
0: É, eu preciso primeiro achar uma finalidade pra ela, uma função pra ela.
1: Senão você vai furar a parede tudo lá, vai ficar... Se você ficar nervoso, Rony, você vai furando.
0: Eu preciso achar um serviço pra ela primeiro, pra ferramenta.
1: O que dá
0: pra fazer lá?
1: Ô, Rony Viana. Eu tô feliz demais, sabe por quê?
0: Por quê, querida?
1: Encontrei minha professora.
0: Ah, eu tô sabendo dessa história. Precisa filmar isso.
1: Ela tá aqui no meu WhatsApp.
0: Eu não
1: agora.
0: Vou falar a idade, não vou
1: não,
0: falar
1: não,
0: a idade.
1: Não,
0: não vou
1: nada.
0: Falar a idade. Mas a Sônia fazia o colegial, a quinta série? Quinta série?
1: É, quinta, sexta, sétima, oitava.
0: Fundamental
1: isso.
0: Básico.
1: Isso.
0: E essa professora falava, Sônia, cuidado com as suas amizades.
1: Não era isso. Ela falava, Sônia...
0: Ela orientava você. Como todo da boa professora.
1: Não foi
0: cuidado
1: assim.
0: Com as más influências.
1: Não foi isso.
0: As minhas me falavam
1: as
0: isso.
1: As suas, Rony. Ela era uma mulher delicada,
0: isso.
1: Doce, continua doce e delicada. Tô muito feliz, hoje à noite eu vou falar com ela.
0: Uhum.
1: E quero agradecer as meninas do magistério que me ajudaram a chegar até ela, né? Que
0: sim.
1: A Ana é vizinha dela.
0: Ah, que linda, né?
1: Isso, é vizinha dela e coincidiu de eu falar
0: bom,
1: no
0: né?
1: grupo e eu tinha...
0: Eu tenho vontade de...
1: Eu tinha uma vontade muito grande de conversar com a dona Jussara, que ela foi minha amiga mesmo. É que eu tava dando um nó, eu acordava às 5:30, eu ia pra escola e a perua passava pra me pegar. Minha mãe levava ali pertinho do sítio e aí eu dei nó. Eu fiquei com uma amiga conversando, só que ela abriu a janela da sala e dava de frente, porque era bem no centro, né? O Joaquim José. Aí ela me chamou e falou, Sônia, você acorda de manhã, toma café, acorda às 5:30, você não pode fazer isso para ficar conversando com a amiga ali. Aí eu falei, tá bom, dona Jussara, nunca mais fiz, porque eu costumo ouvir, né? Eu costumo ouvir.
0: Você antigamente falava assim, enforcava a aula,
1: enforquei
0: isso?
1: Enforquei uma vez só. Bastou uma vez e deu errado. Por quê? Ela abriu a janela e viu.
0: Não falava enforcava.
1: Agora, eu contei pro André também que tinha um menino, a dona Jussara era ótima. Ele batia na aula dela. Ela ia ver na porta: oi, dona Jussara. Eu posso falar um segundo com a Sônia? Não, ela tá em aula. Não pode, eu lembro o nome dele, mas não vou falar.
0: É
1: Tuca. Pronto, Tuca, não sei o nome dele, não sei o sobrenome, não sei o nome real.
0: Nem sabe se ele tá vivo também.
1: É, aí ela falou, mas não pode. Mas tudo bem, um segundo. Aí eu saía.
0: Ele voltava?
1: Não, um segundo, eu falava
0: com
1: ele, não lembro o que ele falava pra mim. Aí passava uns 3 dias, aí ela, de novo, Tuca. Aí, não pode, fala com ela no intervalo. Aí ele começou a esperar eu sair do intervalo. Eu não te conheci ainda, viu, Rony?
0: Mas que papo que era esse que você não lembra?
1: Não lembro, Rony, não era importante.
0: Como assim não era importante?
1: É que ele não era.
0: Alguém para uma aula pra conversar com você e você não sabe.
1: Rony, ele me paquerava. Ele paquerava e não ia paquerar.
0: Se eu fizesse isso, eu ia ele me lembrar, lógico, não é?
1: Não, mas não era eu que batia.
0: Absolutamente, totalmente incomum.
1: Mas ele era muito gentil também.
0: Totalmente incomum, né? Gosto de separar uma aula pra chamar um aluno pra conversar. Você não lembrar do assunto.
1: A dona Jussara me protegia. Ela falava, ó, ela tá em isso. Tá no estudo agora, mas ela é muito doce, ela continua doce, viu? Vamos lá então,
0: muito
1: olha.
0: Bem. Olha, daqui a pouquinho, no E Se Fosse Você, atenção, hein, ó. Pequeno spoiler do Se Fosse Você. História que a Soninha vai contar. A amiga dela tava folheando lá, sabe aqueles álbuns de família, Sônia?
1: Sei.
0: Aquelas caixas que ficam as fotografias, sei, que ficam as recordações antigas. Quantas vezes? Eu falava, vamos fazer uma faxina aqui. Aí você pega lá os documentos, os exames médicos antigos, as fotografias. Só que aí ela encontra...
1: O quê, Rony?
0: Ela encontra uma carta antiga.
1: Ah, uma carta antiga.
0: Uma carta que estava ali amarelada com o tempo. Uma carta que estava dobrada, guardada, guardada. E essa carta...
1: O que que era, Rony?
0: Vai revelar um segredo. Um segredo da sua família. Você vai saber que segredo é esse e vai ajudar a esclarecer no dilema dessa nossa ouvinte daqui a pouquinho no E Se Fosse Você.
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1: A nossa oração do poder de Jesus, a Clarice também participou hoje, né? Por telefone, eu abri um pouquinho o telefone e ela conseguiu, né, Clarice? Você vai estar na nossa oração. Ivani, Heitor, Cunha, Valentina, Giovana, Maitê, Luíde, família Gomes, tá? Valentina, eu anotei aqui. Clarice do Dique 6, que falou comigo agora, e toda a família na nossa oração. A Marlene Aparecida Alves, do São Bernardo, ela continua pedindo que Jesus cubra com manto sagrado um emprego para o Gustavo. João Carlos dos Santos, em memória. Regina Bueno e família. Maria Tereza e família. Todas as pessoas, a Maria Aparecida e família, todas as pessoas que estão com a gente neste momento, reze comigo, a Elza, Leonel, reze comigo a oração do poder de Jesus. Senhor Jesus, estou diante de ti para agradecer as graças que eu tenho alcançado. Em teu santificado nome, eu peço perdão para aqueles que me ofenderam e que porventura eu tenha magoado. Peço também amparo para minha saúde, de minha família, dos meus ouvintes. Peço que interceda junto ao seu Pai Todo-Poderoso para que proteja a mim e todas as pessoas que eu mais amo, nos livrando de todo mal. Tenho certeza que vou superar a dificuldade em que me encontro, graças à fé que eu tenho em ti, Senhor. Fecho os olhos a todo espírito do mal e abro meu coração apenas para aquilo que me ensinou, para as obras de teu Pai. E nesta oração, do seu poder, eu venho pedir tua bênção. Que Deus, vosso Pai, com toda a sua força e misericórdia, me dê esperança e proteção nas horas mais difíceis de minha vida. Afaste o medo e a dúvida de minhas decisões. Fortaleça minha fé a cada dia. Em nome do seu poder, Senhor Jesus, que assim seja. Amém, Pai Celestial.
0: É a nossa oração do meio-dia, sempre começando a tarde com muita fé e esperança, a presença de Jesus aqui na programação da Rádio Central, dentro do A Hora é Agora na Tuclim, na voz de Sônia Amaro, chegando aos cantos mais longínquos. O poder do rádio de estar em todos os lugares, né, Sônia? Invade todos os espaços. E é aqui que nós paramos um pouco para refletirmos sobre a nossa fé. E também a presença da capela do Anjo São Miguel Arcanjo. Essa capelinha, sim, que fica aqui no centro de Campinas, ali na marginal da Senador Saraiva, seguindo a Orozimbo Maia pela maternidade. Você passa a Francisco Glicério, atravessa José Paulino, siga margeando ali a Senador Saraiva e vai encontrar na Jorge Miranda a capelinha do Anjo São Miguel Arcanjo, certo, Soninha?
1: É isso, Rony, devemos cuidar do nosso espiritual, né, gente? 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E aí começa, né, gente? Às vezes tá tudo bem, mas aí começa a não ficar mais bem, amarrações, né? 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O casamento tinha tudo para dar certo, não tá dando certo, inveja, vícios. E o emprego, então, né? 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Vai de novo, pertinho de conseguir um emprego, não consegue. Então, olha, gente, desemprego, né, perseguição no trabalho, ameaçado de morte, desconfia, você desconfia, como qualquer um, às vezes quando não está dando muito certo as coisas, repetitivo, você acredita, né, que tenha feito alguma coisa, né, ou mesmo sem maldade, né, um ritual, alguma coisa, trabalhos espirituais, né, ritual maligno que muitas vezes, né? E contra você e sua família. O padre Vieira, ele é vidente exorcista de Campinas. Tem o poder de exorcismo forte, desmanchar todo tipo de trabalhos espirituais contra você e sua família. Porque às vezes você nota, a gente não é bobo, nota que alguma coisa é do espiritual, né? Tá pegando. Né? Pegando o que eu quero dizer, está dando errado as coisas. Então é preciso principalmente brindar. Quando tem um carro blindado, é para você não correr perigo, não é? Dos vidros, tudo blindado. Agora, lá ele vai brindar o seu corpo e abrir os caminhos. Isso que a gente quer, para prosperidade, libertação, porque às vezes você está amarrado, né? Você falou, Sônia, você está falando a verdade aí. Eu vou lá na capelinha, vou lá na capelinha. Vai, gente, domingo. Domingo, às 9 da manhã. Consulta espiritual grátis, tá? Consulta espiritual grátis. Rony já falou que é na Jorge Miranda, número 40, pertinho do Mercadão. Vem sentido a maternidade. A maternidade na rua, vem, segue à direita, não a da senador, né, Rony? Vai à direita, segue aquela ruinha que tem os prédios, né?
0: Exatamente.
1: E se a pessoa vem da José Paulino de carro, não vira ali na senador, à esquerda sim, mas na outra rua, né? Na rua paralela à senador, certo?
0: Exatamente, descendo a José Paulino, se você for de carro,
1: à esquerda.
0: É por ali, é por perto. Jogar no Waze, você já vai encontrar também, tá bom? Taca no GPS, você vai encontrar a capelinha do Anjo São Miguel Arcanjo no centro de Campinas, com agora no próximo domingo tem
1: às 9 da manhã
0: espiritual por lá, certo?
1: Às 9 da manhã e às 2 da tarde, viu, gente? Não vai perder, é muito importante você seguir claramente, Deus iluminando, mas o padre também vendo o que está acontecendo, tá bom? Capelinha do padre Vieira.
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0: É o 971-483-497, interatividade dentro do A Hora é Agora na Tuclim. É o momento de você possa ajudar essa pessoa que escreve pra Soninha através do WhatsApp dela. Sônia, conta pra gente essa história. Sônia, conta.
1: Ela começa assim: Sônia Amaro, eu nunca imaginei que arrumar um baú antigo fosse mudar a minha vida, Sônia. Eu estava organizando documentos e fotos antigas. Além das fotos, encontrei uma carta, Sônia. Já envelhecida, amarela, escrita à mão, escondida em uma caixa pequena no fundo do baú. Essa carta me deixou sem chão, Sônia. Era de uma mulher revelando ser amante do meu pai. Sim, Sônia, uma carta que parece ter sido guardada, pois pelas palavras havia um sentimento muito forte entre os dois. Até aí eu pensei: ah, isso é passado, vou esquecer. Mas tudo mudou, Sônia, quando eu descobri quem era essa mulher. dela, Sônia. E de vez em quando vem nos visitar, Sônia, minha tia, Sônia, minha tia. Sim, a irmã de minha mãe. Meu Deus, amiga. Eu descobri que meu pai foi amante da minha tia por alguns anos. E minha mãe nunca desconfiou. Agora, eu olho para ela sorrindo, conversando com a própria irmã. E a minha consciência grita: conta, conta a verdade. Mas outra voz me impede. E se essa verdade só servir para destruir o resto da paz que nós temos? Meu pai já se foi. O passado não pode mais ser mudado, já era. Mas o presente ainda pode ser destruído. Eu revelo esse segredo ou enterro essa dor comigo para sempre? E se fosse você?
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0: O pai faleceu, né? A mãe é viúva, a mãe é viúva. A mãe não sabia dessa história, mas ó, é terrível, Sonias, terrível. Como é que a gente vai fazer agora? Imagina a angústia que essa filha tá passando. Ela fala pra mãe? O pai
1: já foi.
0: Não, mais aqui.
1: Eu tenho a minha opinião certa aqui. Mas não posso falar,
0: Deus,
1: né, Rony?
0: Céu. É melhor não, porque aí deixa. Se você fala, as ouvintes podem até te acompanhar.
1: No fim eu falo.
0: No fim, o que você faria?
1: Opinião, não vou mudar.
0: Vamos lá, 971-483-497. 971-483-497. 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
0: Vamos ao WhatsApp, Sonita.
1: Vamos aqui, Rony. Não conte porque vai magoar seu coração da mamãe. Boa semana, boa tarde. Rony, é a mãe e tia, hein? Isso então, daí é muito comum,
0: e é engraçado,
1: viu,
0: como ela descobriu, né? Ele, o pai guardou a carta. Ela leu lá, ela não falou, Deus, que estava na carta, mas deu a entender que eles trocavam um era um romance que era recíproco, né?
1: Mas poxa,
0: falar que havia sentimento entre os dois.
1: Sacanagem.
0: Ah, meu Deus.
1: Ela, vamos ouvir. Ó, diz que não é pra contar.
7: Boa tarde, Soninha. Boa tarde, Rony. Tudo bem com vocês?
0: Tudo.
1: Vamos lá.
7: Oi, Soninha. Assim, nessa situação aí, eu deixaria quieto. Veja, bateu com as caçuletas. Agora tá a senhora aí, tadinha da mãe dela, né? Eu acho que não vale a pena, não, contar, sabe? Opa, a mãe dela disso, né? Vai saber se ela não sabe, né, Soninha? Que essas pessoas antigas são muito caladas, muito fechadas, né? Então, eu, se fosse ela, ficaria quieta. Vou poupar a mamãe.
0: Está algumas opiniões. Primeira já de cara dizendo que passado é passado.
1: Passado é passado, mas e ela, Rony? Como que ela fica? Tô doida, tô com... Ó, tá, tô até com saliva pra dar minha opinião aqui, gente. Tô louca.
0: E se fosse você?
1: Já. Eu vou falar.
8: Na minha opinião, eu não contaria. Não contaria porque isso já foi um passado. E passado não roda moinho, né? Como diz o ditado. E ela vai deixar a mãe dela triste por causa dessas coisas. O que aconteceu, já aconteceu, foi lá no passado. A mãe dela pode entrar numa depressão por causa disso, odiar a irmã. E se a irmã fez isso, eu acho que é a irmã que tem que pedir perdão para a irmã por ter feito essa loucura aí, né, lá no passado. E eu acho comigo que guarda isso para o fundo do caixão. Não conta, não. Não conta. Não vai resolver nada. Não vai resolver nada. Eu não contaria. Eu tenho coisas comigo que eu sei que já foi debaixo da terra. E eu não conto mais nem pro padre. Não conto pra ninguém. Então tem coisas que a gente guarda pra ir pro cemitério. Então eu não contaria.
0: Tá, mas a tia vai lá visitar a mãe de vez em quando. Aí ela vê a tia, ela sabe da história. É difícil pra ela conviver com isso, né? Puxa, por que que ela não mostra a carta pra tia, Sônia?
1: Peraí, onde vamos dar mais uma?
9: Soninha, boa tarde, Rony.
0: Boa tarde. Querido.
9: Tem que contar, sim.
0: Aí, ó, mãe.
9: Vixe,
0: essa já quer que conte.
9: Não pode deixar a mãe enganada. Essas coisas é muito duro. Quando a mãe morrer, ela vai carregar esse peso pro resto da vida.
0: Cara.
9: Se a mãe morrer primeiro.
0: Sério?
9: Tem que contar. Não tem que é tia, não. Onde se viu? Ela não respeitou a família. Tem que contar, sim. E contar logo.
0: Não.
9: O senhor já tinha tocado ela daí.
0: Será?
1: Vamos ouvir mais uma aqui, rapidinho.
10: Oi, Sônia. Oi, Roninho.
0: Oi.
10: Eu não falaria também.
0: Mais uma para não
10: Concordo
0: falar.
10: Com as ouvintes. Não falaria para minha mãe, que ia fazer ela sofrer, né? Mas eu chamaria minha tia, cascava o bico nela.
0: Fala.

0: ela parece que leu meu pensamento.
1: Uhum.
0: Ela leu meu pensamento.
1: Você falaria a mesma coisa.
0: Exatamente, eu chamaria ela e falava, olha.
1: A tia.
0: E falava, olha.
1: Explica essa carta aqui, ó.
0: Não. Você mostra a carta e fala, olha, você tem que afastar, não quero mais você em casa.
1: Não quero você em casa, minha
0: não
1: mãe.
0: Quero porque você foi uma falsa, uma vadia.
1: Mas e se a mãe falasse?
0: E outra coisa, você tem que afastar devagar pra mãe não.
1: Mas e se a mãe perceber? Não, por que que você falou pra sua tia não vir mais aqui?
0: Não, Rony, mas...
1: Por que ela não tá vindo mais aqui?
0: Não. O que que falou? Mas ela não vai ficar sabendo. A tia vai ficar com a boca fechada e vai se afastar.
1: E se a tia falar?
0: A tia falar e mostra pra mãe. Aí abre o jogo tudo e fala, olha, que a senhora quer...
1: É difícil a decisão, hein?
0: A senhora quer que a sua irmã venha aqui tomar café, traiu a senhora... Entendeu? Não. Eu acho que tem que tirar essa tia.
1: Você concorda com essa última?
0: A última foi exatamente
1: o que você faria.
0: Eu ia chamar a tia e falar, olha, mas eu ia acabar com ela primeiro, sabe, Rony?
1: A gente espera ter ajudado essa amiga.
0: Só por aqui, Rony. Eu penso que se ela achou a carta por algum motivo, não foi por acaso. Às vezes a mãe já até sabe, eu pensei também isso. Mostra a carta
1: pra
0: ela.
1: O pai que guardou.
0: Mostra a carta pra ela. Será que a mãe já não viu essa carta?
1: Sabe aqueles baús, aqueles armários que ficam guardados as coisas antigas?
0: Obrigada,
1: ela foi fazer uma
0: amiga.
1: Faxina.
0: Você tá certa. Você
1: foi...
0: tá certa, amiga Tânia.
1: Aí achou essa carta lá. Mas enfim, esperamos ter ajudado.
0: Mas
1: essa
0: tia diminuiu o passo lá, pelo amor de Deus. Quem merece.
1: Amanhã tem mais uma hora e agora na Tuclim.
0: Traíra, onde? O lugar de Traíra? Rony?
1: Traíra. No Rio de noite.
0: No Rio à noite.
1: Você pega a traíra só à noite no Rio, porque água parada e água suja e parada.
0: Essa é uma traíra.
1: Amanhã tem mais uma hora agora. Siga no Almanac que tá bem interessante hoje, hein? Tem o nosso Quem Responde, tem também uma enquete e tem também o Língua Solta com a Sônia Amaro. E amanhã tem mais uma edição do A Hora é Agora na Tuclim. Até lá.
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0: começando mais uma edição do Almanac comigo, Rony Viana, e com ela,
1: Sônia Amaro.
0: Sim, está ali atenta aos seus ouvintes, está mandando as mensagens, encaminhando as receitas. E se você quiser segui-la, só segui-la, não persegui-la, tá bom? Segui-la. Não persegue, não. Não stalkeia, não, stalkeia, não, né?
1: Você me siga, você me segue, eu te sigo.
0: Sônia Amaro Oficial. E se quiser me seguir também, posso dar o meu Instagram também?
1: Pode, Rony, você manda.
0: R-O-N-Y, Rony com Y, Viana com dois N's Oficial. Tá no ar o Almanac. Muito bem, Sonita, vamos lá, aniversariantes famosos do dia. Esse não tem mistério, né?
1: Nossa, Rony.
0: Vamos só perguntar se a galera sabe.
1: Esse aniversariante famoso do dia, esse não tem mistério. Se estivesse vivo, estaria com...

0: 116 anos.
1: 116 anos se estivesse vivo.
0: Oxe.
1: Isso.
0: É, ele nasceu em 6 de agosto de 1910.
1: Foi, 6 de agosto, dia de hoje, 6 de agosto.
0: Mas deixou um legado importante para a música brasileira.
1: Nasceu aqui em Valinhos. Oh. Seu nome de batismo é João Rubinato.
0: É isso.
1: Quem será? Você sabe? Será que você adivinha o nome dele? Manda aqui no 971-483-497. É o número daqui do Almanac.
0: Ele foi compositor, cantor, humorista e ator brasileiro, considerado, e posso falar? O pode. Pai do samba.
1: Pai do samba paulista.
0: Paulista, que
1: é bom. É fácil. Eu vou tocar o grupo dele, vou tocar fiz uma homenagem, uma compilação com algumas das músicas de maior sucesso dele, na voz dele. Ele era vocalista desse grupo. Escuta aí se você sabe quem é que faria aniversário hoje e recebe a nossa homenagem, um valinhense, inclusive. Olha aí, ó.

0: fazemos tatu.
1: Isso não se faz, Arnés, mas não se importa. Mas você devia ter ponhado um recado na porta.
0: Sim. Oi, turma. Não deu pra esperar. Não faz mal, advirgui isso. E não tem importância.
2: É, manda estar toda outra vez nós te essa cara que você vai ver como é que você vai entrar bem aqui com nós.
1: Não faz mal.
3: É, Rony, você
4: tinha
3: bom,
4: que
3: bom.
4: Tinha que ter ponhado um recado na porta.
3: Ponhado.
4: Muito bom, Rony, né, Sônia?
3: Olha aqui.
4: Alguém acertou aí?
3: Ih, acho que todo mundo, ó.
5: Boa tarde, Sônia. Boa tarde, Rony.
4: Oi.
5: É o Adoniran Barbosa?
4: Adoniran Barbosa. Será?
3: Ó, Rony, olha aí, ó. Olha aí, ó.
6: É o Adoniran Barbosa.
4: Aí, do nosso
3: quer mais,
4: tempo.
3: Rony, viu?
4: Todo
3: quer
4: mundo
3: mais,
4: acertou.
3: Quer mais, Rony?
4: De balinho.
6: Boa tarde, nossa. Soninha. Boa tarde, Rony.
4: Oi.
6: O cantor é Adoniran Barbosa.
4: Aí.
3: Abre aí.
4: Vai.
7: Oi, Sônia. Oi, Rony. É a Adoniran Barbosa?
4: Aê! É isso mesmo, é a Adoniran Barbosa.
3: A Márcia ainda falou, eu sou de Valinhos, é, então não tinha como errar.
4: É um valinhense, né, Soninha? Sonita, ó, daqui a pouquinho tem uma enquete do casamento, mas antes, como tá gravado aqui, ele foi muito gentil mandar as respostas.
3: Sim.
4: E eu gravei de manhã um bate-papo no Quem Responde com o Dr. Pedro Serafim. Ontem foi Dia Mundial da Saúde.
3: Isso, eu gosto muito dele.
4: Ele falou comigo, mas ele tava em voo, tava dentro do avião. Não dava pra falar. Aí, na hora que o avião decolou, vai até ouvindo a resposta dele ali, o barulho do motor do avião, e ele gravou no ar. Essas respostas e mandou pra gente.
3: Legal.
4: Pra falar sobre o Dia Mundial da Nacional da Saúde.
3: Da Saúde.
4: Vamos lá?
3: Certinho,
4: virando,
3: vamos lá, doutor.
4: Virando a página, então.
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4: E o Quem Responde de hoje está relacionado ao Dia Nacional da Saúde. Essa entrevista era para acontecer ontem, mas em função de agendas e etc, a gente transferiu para hoje. Eu vou conversar no Quem Responde de hoje, em alusão ao Dia Nacional da Saúde, com o Dr. Pedro Serafim. Ele mais uma vez nos atendeu com muita cordialidade, apesar de estar em viagem e tudo mais. Dr. Pedro, como estamos? Tudo bem?
10: Queria cumprimentar o Rony, a Sônia. É um prazer estar de novo aqui com vocês. Também gostaria de cumprimentar todos os ouvintes da Rádio Central. É um privilégio estar aqui compartilhando alguma coisa com vocês todos.
4: Bom, uma primeira reflexão é a seguinte: com tanta informação nas redes sociais, como identificar o que é conselho médico confiável e o que é mito? Muita gente, doutor Pedro, vai muito mais até pela internet do que o próprio profissional. Como é que o senhor analisa esse contexto?
10: Na internet, a gente vê muito conselho médico, mas a gente vê muito conselho médico de saúde de baixa qualidade. É um achismo que as pessoas acabam colocando na internet. Afinal de contas, cada um de nós é um médico ou um técnico de futebol. A gente gosta de dar palpite. Como identificar se o conselho médico é bom ou se ele é ruim? Primeiro, verificando a fonte. Quem deu o conselho médico? Foi o médico? Que tipo de pessoa foi? Ele está passando a experiência dele. Então, verifique se a experiência dele é uma experiência válida através de verificando as referências. Por exemplo, fala-se muito de canetas. Então, procure na legislação, na Anvisa, procure, é um tema exaustivamente discutido e pode ser verificado com outros médicos, pode ser verificado em outras publicações na internet. Você nunca deve seguir de olhos fechados um conselho médico que está na internet. e procurar a fonte boa. Procure fontes de hospitais, fontes de médicos renomados e sempre verifique a veracidade desse conselho. É muito importante a gente ver cada palpite aí que a gente fica preocupado, tá bom? É isso aí.
4: Estamos trocando uma ideia no Quem Responde de hoje do Almanac da Rádio Central com o Dr. Pedro Serafim, ele que sempre atua nas redes sociais, eu acompanho, nós seguimos o Dr. Pedro Serafim, né, Sônia? E ele traz um conteúdo muito interessante lá no seu perfil sobre saúde. E é o Dia Nacional da Saúde que comemoramos ontem. Agora, uma última questão para o Quem Responde. Dr. Pedro, qual a relação entre saúde mental e saúde física? Uma pode influenciar a outra?
10: Isso aí, saúde mental e saúde física, foi uma coisa que eu fui vítima, eu vou passar para vocês a minha experiência. Eu nunca acreditei que a saúde mental fosse tão importante, tão capaz de influenciar na saúde física. Mas hoje eu garanto para vocês que o maior mal da humanidade nesse período de tempo que nós vivemos é o estresse. A gente falava de estresse com banalidade. Não, o estresse é muito importante. Por exemplo, eu passei por um período importante na minha vida. Eu era vereador, substituí o prefeito e foi um período extremamente estressante na minha vida, de cassação dos prefeitos, de assumir a prefeitura. Eram coisas que eu não escolhi, aconteceram simplesmente. Isso causou um desgaste muito grande emocional. E o que aconteceu? Eu virei diabético. Logo em seguida, eu infartei. O estresse mata a gente, né? Então a gente tem que controlar muito a vida emocional para que essa vida emocional não influencie na nossa saúde física. Tem uma relação direta. A saúde mental produz fisiologicamente alguns hormônios que são extremamente danosos para o funcionamento normal do nosso organismo, né? A gente vira diabético com uma facilidade muito grande. E a saúde física? A saúde física deteriorada também vai causar prejuízos mentais. Por exemplo, se você está subnutrido, se você está sem realizar exercícios. Exercício é muito importante. Eu nunca acreditei nisso. Eu sempre fui uma pessoa que trabalhava das 6 da manhã às 10 da noite, sem fazer exercício físico, sem nada. Hoje eu me arrependo disso. Eu perdi muito da minha saúde com essa rotina de trabalho. Então, mantenha o seu físico em dia. A obesidade é criminosa. Não coma exageradamente, realize seus exercícios físicos, não se submeta a grandes estresses. Tudo que for muito estressante para você, evite. Se for necessário até mudar de emprego, tem que evitar toda a parte de estresse, porque ela vai arrebentar com o seu físico. E o contrário é verdadeiro também. Tudo que agride o seu físico, se você não tratar bem da máquina, ela não vai não vai correr o software da mesma maneira. Então, é a analogia, o software e o hardware, o físico e o mental. Quem não trata de um, sofre a consequência no outro também. Sofre a consequência nos dois sempre. Mas se você não tratar do seu físico, você vai sofrer problemas no seu mental e emocional e vice-versa. Tá? E eu, que nunca acreditei nesse tipo de coisa, sempre fui um workaholic. Eu largava tudo para trabalhar. Hoje eu continuo trabalhando, continuo me preocupando em estar ativo, mas eu também me preocupo com o meu lazer, com o meu físico, vou à academia, presto atenção na alimentação, evito aborrecimentos. Eu sei que às vezes tem aborrecimentos que não dá para evitar, mas a gente tem que encarar esses aborrecimentos de uma forma diferente, com que a gente possa ultrapassá-los, porém não cair dentro dele, né? Não ficar desesperado, estressado e angustiado. Tudo isso é muito ruim. Também achava que não era tão importante conversar com terapeuta. Olha, ajuda muito. Eu ainda não tô na terapia, mas conversar ajuda muito. Então as relações sociais são muito importantes. Você precisa ter amigos, você precisa compartilhar as suas emoções, né? Escutar dos outros, falar as suas, dar risada, ser feliz. Tudo isso vai influenciar no físico, né? Na produção de hormônios, no ser feliz. É muito importante você fazer tudo que te deixa bem. Isso é fundamental. E sempre escutar conselhos bons, verificar a fonte dos conselhos, verificar a intenção de quem dá conselho e evitar conflitos, confrontos. Isso faz muito mal pra gente. A amargura, a vingança, essas coisas não fazem bem para as pessoas. Eu digo, eu sou privilegiado, porque eu tenho uma péssima memória. Então as pessoas fazem coisas para mim e no dia seguinte eu nem lembro mais, cumprimento do mesmo jeito. Mas olha, tonto. Eu acho que eu sou tonto, mas é o jeito que eu arrumei para viver. Porque tudo que dá tristeza, a gente tem que jogar pro lado. A gente tem que ir para frente, perdoar, né? Não ficar com aquele rancor. Rancor é muito ruim. A gente tem que realmente perdoar de coração. Ah, não adianta nada mesmo. Vamos tocar a vida para frente, fazer novas experiências e tentar ser feliz, né? Então, a minha palavra hoje é perdoe. Perdoe, viva bem, né? Tenha amigos, converse muito, seja feliz, né? Que as coisas vão acabar melhorando. Rony, Sônia, muito obrigado dessa oportunidade de conversar com vocês e os seus ouvintes. E um resto de semana especial para todos vocês. Muito obrigado.
4: Valeu, doutor Pedro Serafim, trocando uma ideia com a gente aqui no Almanac.

0: essa, né? Você viu aí essa última resposta dele?
1: Olha, Rony, eu iria até chamar ele para ser o meu psicólogo.
0: Porque, olha...
1: Porque ele falou tudo...
0: É isso.
1: 100% verdade.
0: E olha, um furo de reportagem, ele abriu o coração dele aqui quando, nessa pergunta sobre a saúde mental e a saúde física.
1: Sim.
0: Ele foi vereador, ele foi presidente da Câmara dos Vereadores de Campinas por muitos anos, acumulava também a função de médico, foi prefeito naquela época de muito estresse político que a nossa cidade viveu, um momento histórico da cassação do doutor Hélio, aquela coisa toda.
1: Lembro.
0: E ele caiu no colo dele, né?
1: Sim.
0: Aquela gestão. E ele que falou, o doutor Pedro Serafim acabou de dizer aqui que ele
1: teve estresse.
0: Ele não acreditava que a saúde mental pudesse interferir na saúde física. E com o estresse ele acabou sendo diabético, teve até um infarto.
1: Isso, o diabetes, a gente estava conversando aqui, é emocional também, viu, Rony? Emocional, o diabetes emocional.
0: Coisa,
1: então tem que manter. O que ele falou, eu gostei da última frase também que ele falou.
0: Perdoa, que
1: de tonto.
0: Pessoa machuca hoje, amanhã eu já não lembro
1: mais. Não lembro, mas adorei. Tem que ser assim, mas é difícil, mas tem que ser assim, viu, gente?
0: Exatamente.
1: Machucou aqui, finge, fala, ué, mas a pessoa não retrucou, não fez nada, não ficou triste? É tonto? Não. Ele tá na dele.
0: Muito legal.
1: É isso mesmo, a gente tem que fazer isso. Eu gostei muito dessa entrevista.
0: É muito legal que ele fez. Ontem ele não pôde responder, eu já tinha cancelado a entrevista. E hoje pela manhã eu abri o meu WhatsApp, tava lá as respostas dele. Falando de você, me cumprimentando. E mesmo tirando aí uns dias, né? Acho que ele tá viajando. Eu acredito que seja de férias, né? Tirando um período de descanso. Mesmo assim, abriu o coração e falou aqui sobre um médico, né? Uma pessoa que
1: tem
0: opinião formada.
1: Ele foi muito sincero, muito sincero.
0: Um formador de opinião falando e dando dicas importantes sobre saúde.
1: Como médico, olha, e como aconteceu com ele também, né?
0: Exatamente.
1: Então, realmente foi muito bom. Clareou um pouco a nossa mente, né, gente?
0: Muito bem. Obrigado, doutor Pedro Serafim. Soninha, aproveitando essa deixa aí, deixa eu abrir o roteiro aqui, nem vou mudar de vinheta, nem vou mudar de trilha, que vai ficar pra amanhã e pra hoje e pra amanhã. Essa enquete aqui, você vai dizer se é verdade ou se é mentira. Ó, eu vou fazer a intro da matéria e a nossa audiência vai dizer se é verdade. Um mapeamento do estresse conjugal é mito ou realidade? Uma frase que está circulando nas redes sociais está hypada dizendo que 90% do estresse dos homens.
1: Por que está rindo?
0: É provocado.
1: Está me deixando estressada.
0: Suas esposas.
1: Olha.
0: Então, já estou te estressando?
1: Já. Que isso? E por que você está rindo antes?
0: Estou rindo
1: de
0: porque eu acho engraçado. Porque aqui vá. Está dizendo aqui, ó, pesquisa. O doutor Pedro falou do estresse. E a pesquisa diz o seguinte: 90%
1: dos. Aonde você achou essa pesquisa?
0: Eu posso terminar de ler a matéria?
1: Você complementou essa.
0: Ó, estamos sem tempo.
1: Essa pesquisa, não dá pra fazer essa pesquisa.
0: Peraí, deixa eu falar. Posso falar?
1: Pode, eu vou calar a boca.
0: 90% do estresse dos homens hoje em dia são provocados pelas suas esposas. Então, nós vamos analisar. Nós vamos analisar esse recorte. Hoje não dá mais tempo, mas amanhã.
1: É pauta para 7 dias.
0: Não, amanhã,
1: é
0: gente.
1: Pauta para 7 dias seguidos.
0: Amanhã é sexta-feira. Você vai dar a sua versão e eu vou dar a minha, porque nós somos casados. E a enquete me ajuda aí, ó. Na enquete da semana, na sua opinião, ó. Nós vamos analisar isso ainda, que não dá tempo agora. Qual é o principal gerador de estresse dentro de um relacionamento de longo prazo, Soninha?
1: Eu não sei, aqui tá. É o casamento, é a divisão desigual de tarefas domésticas,
0: Desculpa. Essa seria uma, mas por exemplo, a alternativa 1, a rotina financeira e a pressão pelo sustento da casa. Isso gera estresse? A segunda opção, a falta de comunicação e a cobrança, o acúmulo de cobranças, a atenção que a mulher exige do homem. Ou a sobrecarga com tarefas domésticas e cuidados diários. Porque a mulher, ela todo dia está sobrecarregada. porque ela cuida dos filhos, da casa e do marido. Então é um motivo disso. Por isso, ela vai transferir.
1: Esqueceu de falar que ela trabalha fora também,
0: então,
1: né?
0: No seu caso também.
1: Não,
0: trabalha
1: mas tem
0: fora.
1: Muitas.
0: Então, isso vai transferir o estresse para o esposo. Sim ou não, esta é a questão que nós vamos deixar para amanhã.
1: E também por aí, quando o marido, de repente, ela quer conversar, porque o doutor Pedro Serafim falou que a gente tem que conversar com os amigos, conversar com as amigas para soltar tudo, né? Aí, quando ela quer conversar com o marido e ele não escuta, E aí?
0: Porque ele tá estressado.
1: Não, tá estressado por quê?
0: Ele tá estressado.
1: Tá estressado com o trabalho?
0: Não.
1: E não tem
0: sei.
1: Tempo
0: aí,
1: de falar
0: aí,
1: com ela?
0: Aí, ó, guarda essas respostas para amanhã. Nossa audiência, amanhã vamos abrir o programa falando sobre isso. Sobre o casamento. A pesquisa diz o seguinte: 90% do estresse masculino é devido ao
1: às esposas.
0: Você
1: acredita
0: esposas,
1: nisso, Edmo?
0: O Edmo tá dizendo que essa pesquisa está 100%. O Edmo tá dizendo que a pesquisa é 100% correta.
1: Nossa.
0: Então, amanhã nós vamos destrinchar esse assunto.
1: Vai destrinchar.
0: Aqui no Almanac.
1: Lá no sítio a gente falava de destrinchar porco.
0: Nós vamos desmembrar.
1: Gente, é verdade.
0: Nós vamos elucidar.
1: Até o negócio.
0: Então, guarda essa resposta. Amanhã o Almanac pesquisa.
1: É a frase que circula com frequência nas redes sociais: de que 90% do estresse dos homens seriam provocados pelas esposas.
0: Pelas esposas.
1: Gente.
0: Pelas esposas.
1: Amanhã
0: né? Não, não necessariamente pelas
1: escreve,
0: mulheres.
1: Escreve, né? Escreve, gente. Aí escreve para vocês participarem.
0: Em homenagem a essa pesquisa, a gente termina com o Teodoro Sampaio.
1: Ô, Rony, mas ó. Eu tô doida pra saber isso daqui.
0: Amanhã
1: mas não vai
0: nós vamos
1: dar.
0: Abrir o programa.
1: Ô, Sandra, manda amanhã de novo que eu tô doida pra saber que eu não concordo com isso.
0: Se você concorda ou não concorda
1: beijo,
0: com essa pesquisa.
1: Gente,
0: tchau, gente. Vem aí o Jornal de

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1: Falando com ele, abraço, boa tarde, olha a hora, 13h01.
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1: O Esporte Central, a partir de agora, entrando em campo, no campo da sua Rádio Central. Alô Campinas, alô, alô Brasil, alô planeta, você que nos ouve através da internet, e aí não tem fronteiras, né? No aplicativo da Rádio Central, você conectado com a seleção do rádio, e você que vai se conectando agora nas redes sociais da Rádio Central, que é o Facebook, na página Rádio Central AM Campinas, e você que está já com a gente no nosso canal no YouTube, o canal no YouTube da seleção do rádio, que é o youtube.com/Rádio Central Esportes. 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Hoje, quinta-feira, dia 6 de agosto, em 6 de agosto de 2026. Manhã, dia de sol em Campinas. A temperatura gostosa na marca de 27 graus.
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1: 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Vamos com os destaques do JE desta quinta-feira. Jogos de volta pelas oitavas de final da Copa do Brasil. Com polêmica, com gol anulado, o Grêmio vence o Mirassol pela primeira vez e em jogo decisivo. Com isso, o Grêmio avança na competição, enquanto que o Mirassol está eliminado. E a pergunta, né, que fica: o gol do Mirassol que foi invalidado, você realmente concorda? Também cancelaria o gol? Ah, vamos debater isso já já com Beto Quinalha, também com Fernando César. E você, eu quero a sua opinião, hein? A regra diz, né? Não bateu no cara que fez o gol, mas o árbitro interpretou assim, e o Mirassol eliminado. Também eliminada a Chapecoense, que ontem foi derrotada pelo Cruzeiro. O Fortaleza venceu o Palmeiras, venceu, mas de nada adiantou. 3-2, Palmeiras no agregado fez 4-3, com isso o Verdão está nas quartas de final. E olha, né, ontem aqui a gente até conversava, eu com o Fernando César, o Fluminense, o Canóbio perdeu chances de vencer o Vasco no sábado e não deu outra. Ontem, Vasco 3-1 no Fluminense, e com isso, o time do Vasco classificado. E hoje, hein, será que o Corinthians hoje consegue reverter a vantagem que tem o Internacional de 2-0? A bola rola às 8 horas da noite na Neoquímica Arena. Corinthians e Inter, Timão precisa de 3 gols de diferença para avançar na competição. Corinthians, o atual campeão da Copa do Brasil, né? Agora 13h01, mais 5 minutos. Destaques do futebol de Campinas, destaques de Guarani, destaques também da Macaca, tudo isso com Fernando César, o repórter da seleção do rádio, informando, trazendo todos os destaques do futebol de Campinas. E começamos com o destaque do Guarani, Fernando. Boa tarde.
3: Grande abraço, boa tarde, Anderson. Guarani trabalhando para pegar o Anápolis, jogo da próxima segunda-feira. Diretoria pagou os salários do mês de junho e agora falta o acerto do mês de julho, que vence neste quinto dia útil. Enquanto isso, Cizenando ganha opções aí de Carlos Eduardo e Herbert e Jonathan Costa para o jogo da próxima segunda-feira. Daqui a pouco, vamos ouvir aqui no Jornal de Esportes o lateral Emerson, que falou com a assessoria de imprensa do Guarani.
1: Tá certo, Fernando César. Agora, Fernando, o destaque da Macaca, da Ponte.
3: A Macaca que finalizou a preparação para pegar o Fortaleza, jogo, aliás, o Ceará em Fortaleza. Amanhã, a Macaca entra em campo no Castelão. Nesse momento, elenco ponte-pretano seguindo viagem para a capital cearense. E uma baixa de última hora, em Danilo Barcelos sentiu contusão e deverá ser mais um desfalque do time da Macaca, que terá a volta do Brandão, do Baianinho, do Diego Leão e do Márcio Silva, jogadores que ficam à disposição do treinador Zanardi.
1: Acho que ficam e vão pro jogo, né? Acho que a grande tendência serão reforços pro jogo de amanhã, que é a seleção do rádio, que a Rádio Central transmite. Amanhã quem narra para você aqui na Central é Edinaldo Vinci, com Renato Leal, com Fernando César, com Marcos Luiz e com o comando técnico de Edmo Aleixo. Agora, 13 horas, olha a hora, hein? 13h, mais 7 minutos. O destaque agora da opinião central de Beto Quinalha. Pois não, Beto, boa tarde.
4: Opa, boa tarde para você, Anderson, a galera toda que tá ligadinha aqui na nossa programação e vamos seguindo, né? A gripinha tá pegando todo mundo aí, né? Mas tá tudo certo, né? E ontem nós tivemos a Copa do Brasil, né? Com 4 jogos e, bom, eram vários empates, né? O Cruzeiro conseguiu, depois o Cruzeiro vencendo a Chapecoense, aí o Grêmio nesse jogo polêmico, a gente já fala já, mas acho que o grande resultado mesmo foi do Vasco, né? O Bremer fazendo 2 gols, aí uma pressão, mas uma pressão, acompanhei o jogo ontem, uma pressão do Fluminense no final, né? E o Vasco se segurando aí num contra-ataque, fez o terceiro gol e aí matou, né? Lembrando, né? Já na Copa passada o Vasco havia eliminado o Fluminense, e agora novamente eliminando o Fluminense. E tava ouvindo inclusive uma galera lá do lá no Rio de Janeiro, hoje o grande encontro lá no Rio de Janeiro, né, é entre Fluminense e Vasco, né, porque o Flamengo papa todo mundo, né? Então o mais equilibrado ali é Fluminense e Vasco, e ontem o Maracanã um jogaço. E hoje, né, veremos o que vai acontecer. Se Corinthians consegue reverter, acho difícil. Reverter não será nada fácil, mas na Neoquímica a gente pode esperar tudo, né? Dessa equipe do Corinthians. E acho mais complicado pro Vitória, né? Vitória contra o Atlético Paranaense. A diferença.
5: Levou 2 também.
4: Levou 2, a diferença é bem razoável pro Atlético, que tá jogando bem, né?
5: Vive um bom momento, né?
4: Vive um bom momento. E aliás, que se cuide os times aí com esse Atlético Paranaense em Copa do Brasil na sequência aí, viu?
1: Tá certo, Beto Quinalha, o destaque da opinião central, agora 13 horhas mais 9 minutos, 1h09, a apresentação é comigo, o comando técnico de Edmo Aleixo e a direção de esportes da Rádio Central, emissora do Grupo Tati de Comunicação. 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
3: Agora 13 horas mais 11 minutos, 1:11. Amanhã então tem Ceará e Ponte Preta. E amanhã o comando técnico de André Pereira, que maravilha, folga para Edmo Aleixo. Grande Edmo, tá de bem com o chefe, né? Pegou folga amanhã. Maravilha. Ô Fernando César, lembra que ontem, né, eu até destaquei que a gente comentava, né, pô, o Fluminense perdeu chance no sabadão de ganhar o jogo, né? E de repente hoje pode fazer falta. E fez, hein? Pelo amor de Deus.
4: E o Vasco foi bem melhor, né? O Vasco foi pra cima, abriu 2-0, foi muito bem. No segundo tempo, o Fluminense até descontou e pressionou e tomou contra-ataque fatal 3-1. O Vasco tá muito bem nessa competição, né? Chegou o treinador lá português, né? O Pedro Emanuel, parece que deu jeito, né? Apesar que sempre que quando chega um treinador novo, o começo é bom, né? Vamos ver mais pra frente é o que pode acontecer. Renato Gaúcho também começou muito bem lá, né?
3: Mas o Renato sempre dá esse sprint, essa arrancada, depois, né, daquela empacada. Agora e aí, Beto Quinalha, Fernando César, a polêmica da noite de ontem foi aquele gol do Mirassol, na qual eu, até pela regra, não só, pela regra que diz, né, se bate no cara que antecede o gol, é para se avaliar toda a situação do lance, né? Agora, não foi. Se é o cara que faz o gol, não tem conversa. Gol anulado e ponto final.
5: Mas ele se beneficiou da jogada, né? Eu também, no primeiro instante, eu estava acompanhando também o jogo. No primeiro instante, não dá nem para ver que bateu, né? Mas tem uma outra câmera que passa e que dá para perceber que pega na mão do atacante. Você viu quem que fez o gol, né? Bruno Santos.
3: O Tigrão?
5: O que tava aqui no Guarani esses tempos aí, ó. Já tá jogando Série A, ó. E é titular lá e tá fazendo gol. E fez o gol que seria o gol. Aliás, uma pressão danada também do Mirassol, diante do Grêmio, em pleno Olímpico, né? Lá na arena do Grêmio. E faltou muito pouco mesmo pro Mirassol, que não foi bem no primeiro tempo, né? Primeiro tempo não foi legal. Tomou um gol de falta lá também, que, pô, goleirão, né?
4: Pô, Muralha.
5: Muralha, né?
4: Tem que ser, né? Alex Muralha. Aí é pedir pra não classificar, né?
5: É duro, né?
3: Não é pegar no pé do cidadão, viu? Mas, pelo amor de Deus.
5: Barreira mal armada, né?
3: Bom, aí com isso o Grêmio...
5: Pede 4 milhas. 4 milhões. Pra próxima fase.
3: Ajuda bem, né?
5: Nossa. Pô.
3: Na conta, ajuda na sua conta se cair 4 milhas, Fernando César?
4: Ah, dava pra comprar alguma coisinha pro final de semana, né, Anderson? Com certeza.
3: Dava pra fazer aquele churrasquinho?
4: Ah, dava, né? O aroma das ervas já tem aqui, agora só falta a carne, né? Mas tranquilo. Tá. Agora, na dúvida, né, esse que é o detalhe, sempre pro time de camisa grande, né? Contra o Remo lá, contra o Santos, expulsaram o cara. Gol do Mirassol duvidoso, a interpretação, gol a favor, eliminado o Mirassol a favor do Grêmio. Eles querem só os grandões nas finais, né? Não tem jeito, né?
3: É pra se pensar, né? O que acontece...
4: Ou seria coincidência,
3: então,
4: né?
3: Abre margem pra isso. Não é legal falar, mas é o que... Você abre margem pra você pensar, interpretar da forma que realmente deu... A situação, né, se desenha, né? Agora, hoje o Beto comentou que é difícil para o Corinthians, é difícil para o time do Vitória. Fernando, Beto, eu acho que Vitória e Corinthians estão fora da Copa do Brasil.
5: É, o Corinthians eu não cravo porque é Corinthians, né? Apesar de que o atacante hoje vai ser Pedro Raul. O Benegão não foi bem, né? Tá difícil lá para arrumar substituto. Enfim, eu acho que o Corinthians perde muito sem o Yuri Alberto, né? Tão contestado, mas perde demais. O Memphis ainda tá no processo de renovação, vai, renova, não renova? Ah,
3: não vai renovar.
5: Ah, pelo jeito, não, acho que vai, já fez até exame médico.
3: Não, mas... Ué,
5: já fez exame
3: médico. Não, mas...
5: Ué, ele veio pro Brasil para quê?
3: Mas você viu a cláusula que ele colocou lá?
4: Ué, mas que ele tá certo.
3: Ele exige receber em 30 dias. Não vai acontecer isso.
5: Pode ficar no contrato, mas receber é outra coisa.
3: Ele colocou no contrato.
5: Cumprir o contrato é outra coisa.
3: Ele quer a garantia de receber a cada 30 dias. Ô Memphis, você é um brincalhão, hein, meu filho?
4: Não, ele tá certo, Anderson. Brincalhão é quem aceita uma cláusula dessa e os valores, né?
3: Não.
4: Estão devendo mais de 40 milhões pra ele.
3: Não, Fernando.
4: Vamos fazer mais dívida ainda, né?
3: Não, ele não tá errado, não.
4: Então.
3: Não, errado é o Corinthians, não, que não paga ninguém e passa por essa humilhação de constar esse contrato.
4: E aceitar um contrato com cláusulas absurdas contra o Corinthians.
3: O Beto aqui vai contratar o Fernando César. O Fernando Beto, só que eu quero uma cláusula. Qual? Ah, você vai pôr no contrato que eu tenho que receber a cada 30 dias. Ó, mas peraí. Ué. Que negócio que é esse?
5: Mas, pelo amor de Deus. Aí. Seria o normal, né? Receber a cada 30 dias.
4: Não, mas contrato. Aqui a gente recebe a cada 30 dias. Né? O problema é que ele poderia colocar uma cláusula aí. Querendo a cada boletim aqui que eu falar, eu quero um bônus. Quero uma compensação. Igual quando ele dá assistência, quando ele ganha títulos, né? E cada ibope que a Rádio Central ganhar, eu quero mais uma renda aí.
3: Mas isso aí, você pedir é seu direito, meu filho.
4: Então.
3: Pedir, você pode pedir o que você quiser. Ó, a cada boletim aqui bem informado, eu quero um carro. Tá, você pede, mas se o Beto quiser dar, então. Aí é problema do Beto, você vai querer te atender ou não. O Corinthians atende tudo. Ó. Aluguel, ajuda de custo de 250 mil reais. Mas, pô, onde que esse cara mora aí?
5: Pô, ele morava no Maxud, pô.
3: Então, 250 mil só o custo, só ajuda de custo.
5: Nossa.
3: Isso é uma ofensa, né?
4: Ele quer a arena pra ele fazer shows lá pra renda ficar pra ele, né?
3: Ah, pela gente. Se fosse um tal de Messi, eu até falaria isso.
4: Tem isso, né? Não joga tudo isso, né? Falam muito, mas não joga nada.
3: Se fosse um cara hoje, o Messi ainda hoje, tudo bem, eu até toparia umas condições dessas, mas pô, o tal do Memphis, que pra mim, sinceramente, até hoje no Corinthians, fez dois joguinhos, que ele foi bem, aquela final, o que ele fez no Corinthians? Fazia subir em cima da bola contra o Palmeiras, foi o grande destaque dele, aparecer naquela final, subir em cima da bola, só... Ah, faça-me o favor. Fernando, até já, viu? Fica ligadinho aí.
4: Beleza.
3: Tá certo. É por isso que tá quebrado, gente. É por isso que tá nessa situação.
5: É.
3: Olha só o que esse cara tá exigindo pra... O Corinthians não tem dinheiro pra pagar isso. Ou seja, não vai pagar. Aí vai ficar aquele diz que me diz.
5: Vai acumular mais uma dívida.
3: Pô, não tem dinheiro, não paga, gente. 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
4: Fernando César.
3: Pra falar do Guarani, Fernando.
5: Beleza, Anderson. Guarani, então, que se prepara aí, né? Últimos dias de preparação, depois de quase 15 dias, o último jogo do Guarani foi no dia 27, lá no final do mês de julho. Já estamos aqui no dia 6 de agosto, então quase 15 dias. Até o dia do jogo, vai passar dos 15 dias, jogo que é na próxima segunda-feira. Então, o professor Hélio Cizenando teve todo esse período aí para trabalhar esse elenco do Guarani. Menos na última terça-feira, que teve aquela situação do protesto, aquela paralisação, jogadores treinaram apenas na academia e depois conversaram com o executivo Frontini, com a direção do Guarani, falando a respeito da situação salarial. Ontem o Guarani quitou o mês de junho, que faltava ainda a parte de CLT, e agora falta terminar os direitos de imagem, que é aquela parte que eles pagam através da nota fiscal, né, PJ. E ainda agora, amanhã, quinto dia útil, hoje, amanhã, vence mais o mês de julho, e a informação é que o Guarani vai tentar quitar o mais rápido possível, né? No máximo até o final do mês o Guarani vai quitar essa pendência. Então os jogadores fizeram essa paralisação, um sinal de alerta. Teve jogador que foi a favor, teve jogador que foi contra. O elenco ficou bastante dividido, tinha jogadores que não concordavam com essa situação, mas aí a maioria venceu, né? E aí foi feita essa paralisação e aconteceu tudo isso, e agora o Guarani já voltou aos treinamentos, tudo normalizado. Jogadores se comprometeram naquele dia mesmo que conversaram com o Frontini, que essa situação não atrapalharia em nada a preparação para o jogo da próxima segunda-feira, jogo muito importante contra o Anápolis. O Guarani precisa pontuar, precisa vencer para permanecer na parte de cima da tabela do G4 e chegando mais próximo da pontuação para se classificar para o quadrangular final. O Anápolis está lá embaixo, na zona do rebaixamento, e lá.
3: Fernando César, um probleminha na sua conexão aí. Vamos refazer a conexão com Fernando César. Assim que. Ok, Fernando? Não, ainda não, sem conexão com o Fernando. Beto, o Guarani pagou aí, né? Acho que a parte CLT, né? Ainda falta o complemento, falta o mês de julho, ou seja, tem que quitar, né, Beto?
6: De julho já deve, agora, né? Ainda não venceu, né?
3: Mas vence agora.
6: Deve estar vencendo por aí. Mas pelo menos eu acho que acertou uma parte, eu acho isso importante. É lógico que a pressão, né, que os jogadores fizeram, no final das contas, acabou dando, pelo menos por enquanto, o resultado, né? É lógico que a situação ainda não é a ideal, né? O certo seria estar cumprindo com o compromisso, né?
3: Foi.
6: Assumiu o compromisso, tinha que ter cumprido. Mas, enfim, não de todo mal, né? Agora é ter tranquilidade, né? Os jogadores precisam agora responder dentro do campo, né? Mesmo porque alguns torcedores também já estão cobrando. Ah, então agora que os caras dentro de campo resolvam a parada, né? Eu acho que cresce um pouquinho a responsabilidade da boleirada também.
3: E muito, e como cresce, porque agora, daí aí?
5: Agora a pressão vai pro lado deles, né, Anderson?
3: Exatamente. Ó,
5: a gente pagou, agora vocês têm que ganhar o jogo e classificar, né?
3: Exato. 1:28, Fernando.
5: Bom, eu falava que a situação do Anápolis também é muito complicada na parte financeira. A informação que chega lá de Goiás que os salários lá também atrasados. Cerca de 2 a 3 meses de atraso, então também é uma situação complicada e até reflete no gramado que o time está lá brigando para não cair. O técnico é o Luan Carlos, técnico que dirigiu o Brusque, sempre fez sucesso lá no Brusque, deu uma rodada aí por outros times do Brasil e agora assumiu a vaga. O último anterior dele lá era o Evaristo Pisa, campineiro aqui, né, nosso conhecido. Saiu Pisa, chegou o Luan Carlos, o time ganhou o último jogo, né? Ganhou bem do Volta Redonda. Aliás, Anderson, agora o Volta Redonda vai melhorar. Sabe quem que contratou o Volta Redonda, Anderson?
3: Não.
5: Você criticava muito.
3: Eu?
5: Ele, tanto na Ponte Preta como no Guarani.
3: Eu não sou comentarista. Eu não sou comentarista. Ah, mas
5: o Everson, por exemplo, que vai falar daqui a pouco, o senhor sempre também dá uma cornetada aí, sem ser comentarista. Né? Agora, quem foi pro Volta Redonda, vai ajudar o Volta? Matheus Regis, tá lá.
3: Nossa, meu Deus do céu.
5: Como tem empresário bom, né?
3: Ah, tem, isso aí é inegável, né? Bom, mas quem sabe, né? Quem sabe?
5: É, então, Volta Redondo tá brigando aí pra entrar no G8, tá lá no meio da tabela, mas tem chances ainda de ficar entre os oito, porque tá tudo muito próximo, muito embolada a classificação. Mas o Guarani precisa fazer a parte dele na segunda-feira, ganhar ou pelo menos empatar com o Anápolis, porque depois o Bugre pega o Ipiranga no estádio Brinco de Ouro da Princesa, aí sim, fazendo 3 pontos em casa, com pelo menos um lá em Anápolis, o Guarani chegaria a 30 pontos. 30 pontos é o corte ali para o oitavo, pelo menos, 27, 28. Como esse ano está um pouco mais ajustado, né, um pouco mais embolado, a conta dos matemáticos é 28 ou 29. O Guarani tem 26.

0: primeiros colocados. Para o jogo da próxima segunda-feira, a gente vem falando aqui, Carlos Eduardo e Herbert ficam à disposição. A tendência é que o Carlinhos, né, como eles chamam, seja titular. Aí o Herbert é opção de banco. Jonathan Costa tem a possibilidade de começar jogando, mas até devido ao tempo de ausência dele, mais de 6 semanas, ficou aí 5 rodadas sem atuar, pode ser que o Hélio Zenando esteja um pouco mais precavido, deixe ele no banco para poder entrar, para ganhando ritmo de jogo. E também tem a questão de uma possível, a gente até acha que não vai acontecer, mas tem essa possibilidade, muito tempo sem jogar, a lesão muscular. Ele se recupera do joelho e aí sofre uma lesão. Então, essa é a preocupação também da comissão e do departamento médico do Guarani em relação ao Jonathan Costa. O William Faria está fora, já está vetado, não vai para o jogo. E o Everton Brito, que ainda não estreou, poderá ficar à disposição do treinador Bugrino para esse jogo contra o Anápolis, Anderson.
1: Tá certo, Fernando. Bom, Carlos Eduardo de volta à disposição, Herbert também. Olha, Beto, o Bugri que já fez um bom jogo, né? Na última rodada, voltou a vencer e realmente até jogou bem, né?
2: Sim.
1: Ou seja, de repente, nessa fase final agora, quem sabe um crescimento agora para já selar a classificação e começar bem o quadrangular final e ainda ganhando aí alguns reforços que voltam a ficar à disposição do Hélio.
3: É, o momento requer competitividade. Foi isso que aconteceu com o Guarani no último jogo. Entendeu que ia enfrentar um time que até então era líder e estava indo bem, como o Inter de Limeira, e competiu. Competiu durante todo o jogo, não sofreu tanto. Quando foi necessário, o Kaique França apareceu. Quando foi necessário, a zaga também apareceu. E o Guarani voltou a vencer e não deu tanta margem para o adversário. Agora, lógico, é um jogo diferente. Não vai pegar um time como a Inter de Limeira, mas vai pegar uma equipe que, mesmo com todos os seus problemas, vem aí com um treinador novo, vem com uma grande vitória. E aí, de repente, né, existe a expectativa de, se a equipe melhorar o rendimento, as coisas podem melhorar também fora do campo, né? Sempre tem essa expectativa e vai usar todas as armas o Anápolis que tem, gramado que não é um dos melhores, né? Lá não tem tanta pressão, né? O torcedor não fica tão próximo, mas mesmo assim deve ter ali uma boa presença, mesmo porque é mais acanhado, não precisa de tanta gente para fazer pressão. Então, o Guarani precisa entender isso. Acho que o Guarani, a partir de agora, com o elenco que tem, com a capacidade técnica que os jogadores têm, se for competitivo, se entender que há necessidade de entrega, de luta, né? De batalha mesmo, o que pede a Série C, o Guarani tem todas as condições, mesmo porque, você vê, vai jogar esse jogo contra o Anápolis, depois faltarão 3 jogos, 2 em casa e 1 fora. Mas, com a vitória, a classificação fica bem encaminhada, né?
1: Muito.
3: Muito encaminhada. Aí de 9 pontos que tem, mais 3, por exemplo, a certeza, né? Mais 1, quase. De repente pode ser até que nenhum jogo precisa. Mas há necessidade agora sim de voltar ao foco, como o time fez contra a Inter de Limeira. O time foi tão criticado, né? Porque 4 jogos que não vencia, eram 2 empates e 2 derrotas. E aí parece que o time deu uma acordada, alguns jogadores melhoraram o rendimento individual. E aí, lógico, quando recupera o movimento, recupera a atitude individual, o coletivo, lógico que acaba sendo beneficiado, né? Então foi isso que aconteceu com o Guarani no último jogo.
1: 1:34, ouvinte aqui até pergunta, Anderson, pergunta pro Beto e Fernando se esse atraso de salário do Guarani teve a ver com eleição ou caixa baixa. Olha, amigo, a equipe que está no comando, que disputava a eleição, não iria atrasar salário, seria prejudicial só a diretoria que realmente está no comando, né? Que é a situação, ou seja, não tem como, realmente falta de dinheiro mesmo. Bom, eu acho, né? Não tem outra situação. 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

0: 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Fernando, fechando aí com as informações do Guarani.
1: Bom, o Emerson, lateral esquerdo, né, concedeu uma entrevista para a assessoria de imprensa que enviou aqui para a gente vai ouvir rapidamente o Emerson, lateral, falando que ele está muito feliz em ter voltado ao time titular depois da contusão que ele teve no tornozelo.
2: Fico muito feliz, né, de ter voltado, de estar em campo novamente. Primeiramente, agradecer a Deus por estar comigo em todos os momentos. É ele que me sustenta, que me fortalece. Agradecer também a fisioterapia, que tem me ajudado muito. Ainda estou nesse processo de recuperação, eu treino e trato ainda. Mas estou muito feliz de ter voltado e ter ajudado a minha equipe.
1: Bom, então essa contusão ainda não está 100% curada, né, Emerson?
2: Tenho me sentido bem melhor, né? No início foi bem difícil, ainda estava com muita dor. Ainda não conseguia, estava muito limitado em alguns movimentos. Mas hoje eu estou me sentindo bem melhor. Como eu falei, eu tenho treinado e tratado, né? Então isso tem me ajudado bastante. E eu tô feliz de estar de volta, poder ajudar a minha equipe.
1: Oh, e a assistência, né? Guarani ganhou da Inter de Limeira, você voltou ao time titular, deu assistência. Como é que você vê essa situação?
2: Fico mais feliz, né? Porque a gente ganhou. O mais importante é a vitória do Guarani. Eu sei o quanto a gente precisava dessa vitória, mas consequentemente fico muito feliz também de ter ajudado os meus companheiros com assistência, né? Isso é muito bom. Isso é bom pra mim, é bom pro clube e eu fico feliz por isso.
1: E o jogo contra o Anápolis, qual a sua projeção aí? Jogo difícil, Anápolis na zona do rebaixamento e o Guarani precisa vencer.
2: A gente sabe que é um jogo muito difícil lá, né? O campo não ajuda muito, é uma equipe muito dura, uma equipe que briga demais, né? Os caras vão batalhar do início ao final. A gente sabe que é muito difícil jogar lá, mas a gente vai para vencer o jogo, né? A gente tem em mente o que a gente quer, fazer esses pontos para classificar. Então a gente vai em busca do resultado, vai em busca da vitória lá. A gente sabe que é um jogo difícil, a gente não pode vacilar, mas a gente vai para buscar a vitória.
1: Tá aí, lateral esquerdo Emerson, que agora voltou a ser titular, deu assistência no último jogo, vai pro jogo lá em Anápolis contra o Anápolis, Anderson.
0: É, o Emerson, né, que às vezes é tão criticado por todos, pela imprensa, torcedores, mas que acontece? Já passaram aí uns 3 ou 4 laterais aí e não ganha a posição dele, né? Ou seja, conseguem ser aí, deu, mais fracos do que o Emerson e com isso ele vai se mantendo aí como titular da equipe. Uma hora certa, outras horas ele erra, Beto, mas é o Emerson.
3: É, mas é o Emerson que tem muita luta, muita entrega e muita disposição e como você disse, né, o Renan Castro teve várias oportunidades, teve a sequência de jogos, mas não conseguiu emplacar também, né? E no final das contas, o Emerson mesmo, com todos os defeitos e alguns erros que acaba cometendo, mas é um jogador que para esse tipo de competição, é um cara, né, que não tem bola perdida, sabe? É um cara que tem muita força, muita vitalidade, vai à frente. Foi legal que fez uma assistência no último jogo. Ele tem algumas dificuldades por vezes, né? Eu sempre falo, né? Pô, é campeão mundial de chutar a bola em zagueiro quando cruza, né? Ou em lateral. Mas, só que ele tenta, né? E nunca desiste. Eu acho isso é muito importante, né? Essa perseverança que ele tem. E tem um chute forte, né? Já fez gol no último jogo, inclusive bateu uma falta lá, obrigou o Saulo a fazer uma grande defesa. Acho que tem que inclusive aproveitar esse tipo de situação, né? Porque ele bate forte na bola e é uma das armas que de repente pode ser útil, né? Nesse momento decisivo, a bola parada pode ser útil.
0: Tá certo. Bom, o Fernando, mais algum destaque do Bugre para fechar com as informações do Guarani?
1: Então o Bugre tá a parte final aí, né? Pra preparação para pegar o Anápolis, treina amanhã, sábado, e já viaja lá para Goiânia e depois para Anápolis. A expectativa aí de qual time que o Hélio Cizenando vai colocar em campo, principalmente no ataque ali, deve manter o Luca como titular, tem a volta do Herbert, que deve ser o reserva ali. E no meio campo, quem fica? Isaac ou Cauã Jesus, já que o Carlos Eduardo volta para esse time, um dos dois tem que sair. Vamos aguardar aí a finalização dos treinamentos, da preparação do Bugre até amanhã e no próximo sábado, Anderson.
0: Tá certo, Fernando. Na sequência, as informações da Macaca, agora 1:40. Anderson, fala do Arsenal aí. Se o Vini for para Londres, pode entregar a taça da Champions. Tem gente que se ilude, né? Tem gente que é sonhador, meu Deus do céu. Alô, Israel Moreira.
4: É, mas só que é o seguinte, né? Ele apagou todos os posts dele do, né, do Instagram. Tá lá numa negociação ainda com o Real Madrid. É, o Arsenal, que contratou o Bruno Guimarães, né? Por uma fortuna, inclusive.
0: Então, é rasgar dinheiro, gente.
4: É?
0: Vini Júnior? Eu sinceramente...
4: Pô, o cara foi eleito o melhor do mundo.
0: Ah, mas não me agrada, não.
4: É.
0: No meu time eu não queria.
4: Não queria não. No seu time?
0: Não.
1: Bom, só os que a gente tem aqui em Campinas, os atacantes que a gente tem aqui, né, Anderson?
4: Não é em Campinas, é no Brasil.
1: É, também, mais especificamente aqui, né?
0: Ah, mas sinceramente, é muito oba-oba, muito dinheiro, deu... Claro, é um bom jogador? É, mas não é para tudo isso, não. Pô, pelo amor de Deus. 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
9: Com as informações da Nega, Fernando.
1: Beleza, Anderson. A Nega, né? A Ponte Preta que entra em campo amanhã contra o Ceará lá em Fortaleza, finalizou hoje pela manhã a sua preparação e já viajando lá para a capital cearense. E uma baixa de última hora importante, né? Danilo Barcelos sentiu uma contusão, a tendência é que ele não viaje, já tá praticamente vetado pro jogo de amanhã, uma baixa importante. Ele que é um desses líderes do time, né? Ele e o Elvis ao lado do Rodrigo Souza, só que o Rodrigo Souza não tem sido titular nesse time, porque também tava no DM, aí fica o Elvis aí, que provavelmente vai ser o capitão, e o Barcelos vinha sendo o capitão nos últimos jogos da Ponte Preta. Sentiu uma lesão, cortado, tá fora do jogo, então a Ponte perde o Diego Barcelos aí, mas ganha o Brandão, ganha o Baianinho, o Diego Leão, que não atuou no último jogo contra o Atlético, porque o seu contrato venceu um dia antes do jogo, né? Venceu no dia 27, a Ponte jogou no dia 28. Estava em tratativas aí com o staff dele e a diretoria da Ponte, aconteceu agora essa semana a renovação, contrato até o final de 2027. Ontem já saiu no BID, porque quando é renovação de contrato, o transfer ban não impede. Então o contrato do Leão tá normal, tá cadastrado, tá atualizado, tá regularizado no BID, fica à disposição, viaja para ser opção pelo menos do banco. Ao contrário daqueles que vem treinando no Majestoso aí, o transfer ban segue ainda pendente, a Ponte não pagou, então mais uma rodada que a Ponte Preta vai jogar sem as opções desses novos contratados aí, que já estão treinando há cerca quase de um mês, né? Daqui a pouco também tem salários aí para pagar para essa galera aí. Vamos ver qual vai ser a atitude, como que vai ser essa situação. Então, confirmando, o Márcio Silva volta, o Brandão, o Baianinho e o Diego Leão. São as opções aí que ganha o técnico Zanardi. O Júlio, que a gente achava que estava suspenso, não foi suspenso, porque ele não tomou amarelo no jogo contra a Juventude, então vai ser mantido na lateral direita, até porque ele é o único lateral de ofício aí na direita nesse elenco ponte-pretano. E agora essa baixa do Danilo Barcelos, que vai ser vetado aí. O Murilo Cavalcante tinha também a possibilidade de voltar nesse jogo, mas ainda não vai acontecer, continua na transição. Pode ser que para sexta-feira que vem, dia 14, a Ponte voltará a campo contra o Náutico no Majestoso, aí sim esses jogadores possam já ter a recuperação finalizada e irem para o jogo contra o Náutico. Para o jogo de amanhã, então, essas condições aí, né? Jogadores vetados e jogadores voltando, até um provável time da Ponte aqui, ó, Vinícius, Júlio na direita, Diego Porfírio na esquerda, os três zagueiros, Palácios, Lucas Cunha e Márcio Silva. No jogo contra o Atlético, um dos zagueiros foi o Zanardi, porque foi o Barcelos, o Danilo Barcelos, porque o Márcio Silva não atuou naquele jogo. Agora quem não joga é o Barcelos, volta o Márcio Silva. No meio-campo, André Lima, Léo Gomes e Elvis. E lá na frente, Kevson e Brandão. É o provável time da Ponte para pegar o Vozão amanhã. Vozão que também está ali brigando contra o rebaixamento. Não vencia 7 rodadas, só que na última rodada venceu o São Bernardo fora de casa. Quebrou esse jejum. Agora quem precisa quebrar o jejum é a Macaca, que não vence há 14 rodadas, Anderson.
9: Tá certo, Fernando, é 14 jogos, nem é muita coisa. A camisa da Ponte não permite isso, né, gente? A Ponte, se você pensar que a Ponte ficaria 14 jogos sem vencer em uma competição, né? Que não venceria um jogo no estadual. Mas vamos em frente, pensando positivo aí, que uma hora a situação muda e quem sabe amanhã, né, Beto? Quem sabe não seja amanhã essa virada de chave e voltar, porque, pô, Beto, sinceramente, acho que é a pior sequência da história da Ponte Preta. 14 jogos sem uma vitória, Beto.
4: Mais de 100 dias, né? Mas a vida do Ceará também não é boa, não. Quase 2 meses que não vence em casa, vai ter problema no sistema defensivo, né? Jogadores suspensos, jogadores também lesionados, então não vai contar com o Luizão e não vai contar com o Gilmar, que estão no departamento médico. O Daniel Paulista chegou lá, mas não tinha resolvido o problema. Tudo bem, venceu o último jogo, né? Mas o Júlio César e o Ed também são desfalques, então vai ter que improvisar ali. Tem jogador chegando, né? O Ceará que andou contratando alguns jogadores nessa janela, o Thalisson, por exemplo, que está lá, Gabriel Silva e outros que também estão chegando. Então, acho que a Ponte tem que aproveitar, porque é o seguinte, né? É aquilo que eu tenho falado, a pressão é grande do lado da Ponte? É grande, né? Mas tá todo mundo falando que ela é 99,9 rebaixado. O Ceará que tem pressão, porque o Ceará montou time para subir, gente. E olha a situação que tá lá. Enquanto o seu rival, que é o Fortaleza, que venceu ontem, e tá lá na quarta colocação. Então, a pressão é gigante em cima do Ceará. Então, acho que a Ponte tem que jogar com essa pressão. É lógico, não ter o Danilo Barcelos.
9: E te perguntar, faz falta, né?
4: Faz falta, né? Não é?
9: Liderança.
4: Não é qualquer
9: também.
4: Jogador, né? Um jogador que, mesmo, né, não sendo mais aquele jogador, mas é um jogador que, né, que entra e disputa o jogo todo. Ainda tem alguns problemas no final do jogo de condicionamento físico. Mesmo porque o futebol hoje, principalmente na Série B, nessa fase da Série B, é intenso durante todos os minutos, e aí no final ele fica desgastado, mas só que não se entrega, né? Mesmo com todos os problemas, ele é um jogador
9: incansável,
4: né?
9: Entrega enorme.
4: Entrega. Então, agora é mais um problema, né? Ainda bem que tem a volta do Márcio Silva, pelo menos recompõe ali o sistema defensivo, mas pede em liderança e em qualidade técnica, sem dúvida nenhuma.
9: Tá certo, Beto Quinalha, analisando a Ponte Preta, que joga amanhã contra o Ceará, fora de casa, jogo que Edinaldo Vinci transmite para você aqui na Central, no AM e no nosso canal no YouTube, youtube.com/Rádio Central Esportes. 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
2: Fernando César para o Ponte ID com as informações da Macaca. Fernando.
3: Beleza, Anderson. Falamos do time, né? Preparação para pegar o Ceará e os bastidores da Ponte, como sempre, bastante efervescentes, né? Bastante tumultuados e movimentados. A Ponte que não tem um diretor fixo aí, né? De marketing comercial, é o interino doutor Espécie, depois que saiu o Ricardo José Silva, cerca de 2-3 meses atrás, e ontem mais um diretor deixou a diretoria da Ponte Preta, né? O Caviola, né? O Hamilton Caviola, diretor financeiro, ele que estava na Ponte Preta como diretor financeiro desde fevereiro de 2024, ele que já tinha pedido para sair, né? O seu desligamento há cerca de alguns dias atrás, algumas semanas atrás, foi convencido naquela oportunidade a continuar, mas ontem não teve jeito, né? Durante essa semana ele conversou e, alegando motivos particulares, pediu a sua saída, a sua renúncia da diretoria da Ponte, que agora não tem um diretor de marketing, né? Tem apenas o interino, o doutor Espécie, e por enquanto a Ponte não anunciou nenhum substituto aí para diretor financeiro no lugar do doutor Hamilton Caviola. Então, essa diretoria da Ponte aí que vai perdendo integrantes, ficando cada vez menor nessa situação complicada aí que vive a Ponte Preta na parte política, Anderson.
4: Olha, claro, nós não sabemos, né, os reais motivos da saída do diretor, mas é o seguinte, né, gente? Pô, na posição dele deve ser complicadíssimo, né? Você comandar a parte financeira.
5: Nossa senhora.
4: Numa crise que vive a Ponte Preta. Imagine o cara que está numa empresa, pô, que é o diretor financeiro, e aí a empresa não paga 10 meses. Pô, a missão, ó, claro, você cuidar de dinheiro dos outros já não é fácil. Nessa situação, então, se torna muito mais difícil, né, Beto?
5: Cuidar quando não tem, né?
4: Exatamente.
5: Não, cuidar de conta quando não tem dinheiro para pagar, né?
4: Exatamente. Esse detalhe também.
5: A gente vê, né? A galera da base também já saiu. Agora mais o Caviola, né? Que é outro abnegado lá e que tá, já estava um bom tempo. A pressão a gente sabe que é muito grande, né? Enfim, agora vamos ver, né? Quem vai conseguir, o Torrano, né? E o Eberlin vão conseguir convencer a assumir essa pasta lá que eu vou te contar, hein?
4: Precisa, não dá pra ficar vaga.
5: Não dá pra ficar.
4: Não dá pra ficar.
5: Vai precisar de arrumar alguém, né?
4: Aí urgentemente e alguém que seja qualificado para realmente tentar administrar toda essa situação, né?
5: Para ajudar, né? Para ajudar a tentar viver como pode ir se adequando a esse momento muito complicado. É lógico, se estabelecer rapidamente, né, esse contrato com a SAF, como eles disseram, né? Talvez aí fique mais fácil, né?
4: Ah, isso sim, né? Aí, pô, com dinheiro na mão, você tendo competência, você consegue gerir muito melhor, né? Fazer um trabalho realmente que é necessário. Fernando, pontualmente 14 horas, o destaque final da Macaca no JE de hoje.
3: Voltou aquele meia que passou na Ponte Preta em 2024, naquela campanha do rebaixamento, estava no Náutico até cerca de 20 dias atrás, saiu do Náutico, foi lá pro futebol da Coreia. Ele acionou a Ponte na justiça e ganhou na primeira instância. Cabe recurso ainda, mas a tendência é, lógico, a Ponte vai perder essa ação, porque ela está devendo salários, direitos trabalhistas, lá de 2024. Mais uma ação na justiça contra a Ponte Preta do meia Dodô, que passou pela Ponte. Fez 8 gols na Ponte, até foi bem, mas depois saiu, estava lá no Náutico e agora está no futebol da Coreia, Anderson.
4: Qual que é o valor da ação, Fernando?
3: Está girando em torno de R$200 mil.
4: R$200 mil, tá certo. Hoje em dia, né? realmente é complicado. Agora, o que me chama atenção, né? Porque antigamente, né, Beto, a gente lembra, cara, ação trabalhista, se era 5, 6 anos, se arrastar. Hoje não, né?
5: Não.
4: Foi 24, rápido. 26, já foi julgado em primeira instância, já, meu amigo.
5: Não, hoje em dia, não, principalmente porque a maioria dos processos tudo online hoje, né?
4: Exatamente, hoje com muito mais rapidez, né? O que ficava aí 5 anos para entrar em primeira instância, hoje já com 2 anos já foi julgado em primeira instância. Fernando, 14-1, obrigado pelas informações, até logo mais na Central Esportiva.
3: Valeu, grande abraço, até logo mais na Central Esportiva.
4: Com Marcos Luiz comandando toda a seleção do rádio. Beto Quinalha, obrigado também, 5 horas tem mais aqui na Central com toda a seleção.
5: Isso aí, galera, até já.
4: Até já, obrigado ouvinte pelo carinho, pela sua audiência, você segue agora, né? 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Obrigado, Edmo Aleixo, pelo comando técnico, e obrigado você, ouvinte, pelo seu carinho, pela sua companhia, pela sua audiência de todos os dias no AM, ou você que está com a gente conectado nas redes sociais e também no aplicativo da Rádio Central. Tenha uma tarde maravilhosa, abençoada, tudo de bom. Eu volto amanhã, mais 5 horas tem a nossa Central Esportiva, depois do quê? Depois do quê? Depois do programa do Jura. Fiquem com Deus, até amanhã.
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2: Boa tarde, Guilherminas. Boa tarde, região. Mais uma vez, eu agradeço a Deus por mais um programa aqui na Central, por estar aqui na Central, no grupo DH Mais Record, para toda Guilherminas, toda a região, para você ligado na Central.
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2: É isso aí, Vento, filho do Caboclão. Já começou.
3: Vai começar. Preste atenção.
2: Você de Campinas e toda a região, os internautas, a galera da live do tá programa certo. Do Jura.
4: Tá bom.
2: Cecília Mosca, minha prima, já vem tá dando boa tarde lá, velho. Boa tarde. Minha prima Cecília. Chique bacanizada.
5: Depois do Dadadá conquistou o Brasil inteiro.
2: Até às 5 da tarde. É o programa do Jura na Central. Aqui na Central. Ele, na sonoplastia. Edmo Aleixo. Hoje ele tá com camisas pretas, igual o Jura Júnior hoje. Edmo Aleixo. Boa tarde.
6: Ah, é do Edmo?
7: Vai começar.
2: O show já começou.
1: O Edmo Aleixo.
2: É até as 5 da tarde. O programa do Jura. Eu, Edmo, e boa tarde pra ele. Ventania. Boa tarde, velho.
1: Alô, meu povo. Do
2: e boa tarde pra ela.
6: É. Jura.
2: Oi?
6: Para, Jura.
2: Para, Jura, boa tarde.
6: Jura.
1: Jura. 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

A hora do louvor na central. O programa do Jura, o radialista do povão da cidade de Campinas. Mais uma vez, obrigado Deus, por mais um programa aqui na central, por estar as rádios central. É nóis.

estão ligados no programa do Jura. Que Deus abençoe imensamente a sua família, o seu trabalho, aonde você estiver. Obrigado, Deus, por mais um programa aqui na Rádio Central. Que Deus visita todas as famílias, aí no seu lar, na sua casa, no seu trabalho nesse momento, na sua família, alguém que precisa de uma saúde melhor, alguém está precisando de um emprego também, Deus me tocou, está precisando de uma melhora do emprego, está precisando de vender mais. Obrigado, Deus, por mais um programa aqui na Central.

0: respeito.
1: Aí,
0: esse forrozinho, velho. Eu vou dançar agarrado dela, ó. É.
2: Agarra de novo pra mim, menino.
0: Vou dançar agarrado, velho.
3: Morena me viu traiado com a Railo que do lado.
2: Bem bonitinho.
0: Esse é o Ovídio Santos.
2: Tá bom.
0: O safadão dos forró.
2: Tá certo.
0: Calebão, velho.
2: Entre nós tá.

desastre. É. E daqui a pouquinho também, quatro mais diferentes do rádio. O Momento Country, o roteiro rádio. No programa do Jura. Robertinho, presidente dos Cavaleiros Charreteiros de Campinas. Arnaldo Salvetti, o vereador do Rodeio de Campinas. E Jura Júnior, o radialista do Rodeio. Todas as comitivas, boa tarde, Jura.

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1: Um vencedor.
0: Eu tô.
2: Riquezas. E no centro-oeste é picanha. E
0: um abraço pro meu amigo Rodolfo. Pra Thaís, Fernando Val. Mário Alexandre, Jura Júnior, vem aí. Cidades brasileiras. Pra PH mais você pode, Campinas.

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0: demais. 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
2: 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Eu tô chegando.

0: abraço pro meu amigo Marcelo Guarim, que tá ligadinho na live do programa do Jura. Um abraço pra Ione, o Márcio Rosa também curtindo o programa do Jura na Central.
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0: com ele.
1: Olha, eu quero mandar um abraço aqui, deixa eu ver quem tá ligadinho aqui, Claudete Pastore, lá do Maria Eugênia, forte abraço. Um abraço pro Rei do Frete, que tá ligado. O Marcílio de Barão Geraldo também, lá da Terra do Boi falou. A Alzira aqui, vamos ver a Alzira aqui, vamos ver.
2: Agora eu vou também ouvir a voz, eu vou ouvir agora a hora do louvor. Do louvor, muito bonita as orações do bispo também, tá? Tchau,
1: Jura, fica com Deus. Um abraço ao Zira também, que tá ligadinho no programa do Jura. Quero mandar um alô aqui pra Luzia, seu Jânio. Tirando o pé do chão também, curtindo o programa do Jura na Central. O Rei Roberto Carlos.
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0: Esse é chique bacanizado.
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3: Boa tarde. Boa tarde.
4: Para ti.
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5: Daqui a pouquinho na Central. A hora do louvor hoje com o Padre Adriano aqui.

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0: 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Para todas as famílias, que Deus abençoe imensamente todas as famílias que estão ouvindo o programa do Jura aqui na Rádio Central. E para falar de Deus hoje na Rádio Central, Padre Adriano, boa tarde.
1: Saudações, amigos da Rádio Central, programa Jura Júnior. Aqui é Padre Adriano, da paróquia de Nossa Senhora da Evangelização, Campinas. Hoje, dia 6, a igreja celebra a festa da Transfiguração do Senhor. A festa da Transfiguração recorda a dedicação das basílicas do Monte Tabor, celebrada desde o fim do século V. Esta festa é posterior à da Exaltação da Santa Cruz, celebrada em 14 de setembro, da qual depende a sua data, marcada para 6 de agosto, 40 dias antes da Exaltação da Cruz. A festa começou a ser celebrada também no Ocidente, a partir do século IX, quando foi inserida no calendário romano pelo Papa Calixto. Uma ocasião histórica pela feliz recordação da vitória contra os turcos, ocorrida no ano anterior, que ameaçava seriamente o Ocidente. Também no mês de agosto nós somos convidados a rezar pelas vocações, e nessa semana pelas vocações sacerdotais. Dia 4, celebramos São João Maria Vianney, padroeiro dos sacerdotes. Nasceu na cidade de

0: pela oração e pelo trabalho. A Revolução Francesa, com sua perseguição à igreja, marcou sua infância. A missa era celebrada em segredo e a fidelidade à igreja exigia coragem. Foi nesse ambiente que o jovem João Maria descobriu a vocação sacerdotal. Os estudos, porém, revelaram-se um grande obstáculo. Tinha dificuldade especial com o latim e com as matérias acadêmicas. Muitos o consideravam incapaz. Mas a graça de Deus e a perseverança venceram a fragilidade humana. Ordenado sacerdote, em 13 de agosto, foi enviado à pequena aldeia de Ars, um lugar então marcado pela indiferença religiosa e pelos costumes afastados do cristianismo. Ali, durante mais de 40 anos, o padre Vianney transformou-se num verdadeiro pastor de almas. Levantava-se de madrugada e passava longuíssimas horas no confessionário, muitas vezes 17 horas por dia. Seu olhar penetrante, sua palavra cheia de caridade e verdade, tocavam os corações mais endurecidos. Aos poucos, a aldeia de Ars tornou-se um centro de conversão. Milhares de peregrinos vinham de toda a França e dos outros países para se confessar com o Santo Padre, Santo Cura de Ars, e ouvir sua pregação simples, direta e cheia do Espírito Santo. Viveu em extrema austeridade, jejuava, dormia pouco, vestia-se pobremente e entregava tudo aos pobres. Sua vida de oração e de penitência sustentava o ministério. Dizia com frequência: o sacerdote não é sacerdote para si, é sacerdote para os outros. E ainda, o sacerdócio é o amor do coração de Jesus. São João Maria Vianney nos ensina que a santidade do sacerdote não depende de grandes dotes intelectuais ou de aparências brilhantes, mas da união íntima com Cristo, da fidelidade à confissão, à Eucaristia e ao cuidado das almas. Ele nos mostra que o pastor deve estar disposto a gastar a própria vida pelo rebanho. Hoje, elevemos a Deus nossa oração por todos os sacerdotes, para que exemplo do Santo de Ars, Santo Cura de Ars, sejam homens de oração, de misericórdia e de verdade, para que amem a igreja e as almas com o mesmo ardor, para que, no meio das dificuldades do nosso tempo, permaneçam fiéis à sua vocação e ao mandamento da igreja. São João Maria Vianney, padroeiro dos sacerdotes, rogai por nós e por todos que foram chamados a servir ao altar do Senhor. Que assim seja. Amém. Meus irmãos e minhas irmãs, fiquemos com Deus. Que o Senhor nos acompanhe e nos ampare. Diz o Papa Leão: o mal não prevalecerá. Até domingo nas missas. E que o Padre Vianney interceda por todos nós e pelas vocações sacerdotais. Amém.
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Jesus, é que eu falo com você que está se sentindo assim agora, você que se sente fraco, oprimido, sobrecarregado, confuso, sem forças, sem vigor, sem respostas, eu quero apresentar a você Jesus Cristo. Jesus Cristo é a resposta que você precisa. Jesus Cristo é o milagre que você precisa. Eu, Mateus e Cristiano, estamos aqui para levar Jesus para todos.

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0: abraço para os amigos do Aldo Capas Brasil. Lá o Marcelo, o Zé Henrique, o Guilherme, o Xandão, lá ouviram o programa do Jura. Para todos os tapeceiros, né? Os meus amigos lá da RS Revestimentos, o Rafa e o Carlão. Ô, Rafa! Alô, Carlão, aquele abraço!
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0: O Paulinho do Coronete tá ligado, Venta, ele tá ligado, um abraço pra ele, pro José Gilmar também curtindo o programa do Jura. Olha, a Sueli também ouvindo o programa do Jura, forte abraço e vamos que vamos, né?

Samil. Quero mandar um abraço pra quem? Pros furineiros. Alô, Carreta. Alô, seu Zé, vizinho do Carreta. Forte abraço. Os jardineiros. Um abraço pro meu amigo Marcelo Norato. Tá ouvindo o programa.

0: Ela, sim, ela tá ficando conhecida.
1: Dura Júnior, vamos pra que chassa hoje.
0: Vamos. Chico Rei Paraná. Boa tarde.
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1: Oi, Jura!
0: É o velho Jack.
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0: Tomar Jack lá no Capela Bar. Fala isso, um abraço pro Capela Bar toda quinta, sexta, sábado. Ó, sábado tem pagode, domingo tem pagode com feijoada.
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0: Ó, lá no Capela Bar, então assim, ó. Pela
1: parte
0: da mão, velho. Eu quero mandar um abraço pra Aline Esteticista, que tá ouvindo o programa do Jura.

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90, eu quero mandar um abraço pro Jefferson, que tá mandando um abraço pro Edmo. O Jefferson esteve aqui com a gente, da SAMU. Ele esteve aqui no dia que tava o Tiãozinho Alessandro. Falando em Tiãozinho Alessandro, um abraço pro Tiãozinho Alessandro, que tá ouvindo nosso programa. Ele tá em Goiânia. Um abraço pros meus amigos Tiãozinho Alessandro e também pro Maurício, da dupla Maurício e Mauri. Nós estamos marcando um bate-papo sertanejo aqui.

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1: Daqui a pouquinho na central também tem o Momento Caos. Venta.

0: mandar um abraço aqui pros meus amigos aqui, o Ayrton e o Rony, da Panificadora Moreiras, curtindo o programa do Jura na Central.
1: Demorou.
0: É nóis,
2: mano. Me toca um forrozão bem arretado.
0: Vamos pôr a mulherada pra dançar.

0: 90.
1: Repete de novo pra mim, menino.
0: É o forró 90.
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2: Forró do Venta, para alegrar o seu dia. Forró do Venta, aqui no programa Jura Júnior. E quem não dança, segura a criança.
4: Quem não dança, segura a criança. Forró do Venta.

0: verdade, esse é o forró do Vento. Vento, quero mandar um alô aqui, ó. Vamos falar agora do quê? Do City Bar. O City Bar, velho. Vamos ligar pro Zé. O Zé tá de viagem, velho. Ele tá viajando amanhã, viu, velho? É, vamos ligar pra falar com ele hoje.
1: Só tem goleiro.
0: O Zé, vamos ligar ao vivo agora. Será que o Zé vai atender nós hoje? 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Vou ligar, ó. 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Ó o Zé. O Zé vai atender. Ô, Zé.
2: Ô, Zé. Quero cheirar teu bacalhau. Maria, cheira teu bacalhau. Maria, vinha, deixa mirar.
0: Ô, Zé, cadê o Zé?
2: Vinha pra cheirar.
0: Liga lá pro Zé, velho.
3: É, faz programa, não vamos.
2: Cheirar teu bacalhau. Maria, quero cheirar teu bacalhau.
0: Não entendeu. 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
4: Vou te cantar.
0: É.
4: A canção mais romântica que eu gravei,
0: é? É verdade.
4: Eu quero avisar aí o rapaz.
5: Demorou.
0: Ô, rapaz.
4: Quem quiser pedir namoro, que aproveita esta agora.
0: É agora.
4: Com tanta mulher bonita aí, tanta moça.
0: Tem muita
4: aí.
0: Mulher bonita. Olha lá. Aí nós decola.
5: Injurinha que você vai se dar bem.
0: É, zada bonita, hein, velho? 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
6: Teu bacalhau, Maria, quer cheirar teu bacalhau, Maria, sim.
0: Amanhã tem bacalhauada no City Bar.
6: Sim, é pra cheirar teu bacalhau.
7: Também nunca tive uma namorada.
0: Quem que é esse aí, velho?
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0: Isso é coisa do Hélio, viu, velho?
4: Vou te cantar, a canção mais romântica que eu gravei,
0: É.
4: Eu quero avisar aí os rapazes. Quem quiser pedir namoro, que aproveita esta agora,
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0: Eu já percebi.
7: Ô, Jura,
0: você
7: tá de brincadeira.
0: Olha, um abraço pra Maria Aparecida, lá de Valinhos, curtindo o programa do Jura, pessoal.
5: Brincadeira, meu.
0: Não é não.
5: Jura Júnior, você tá querendo, hein, Jurinha?
0: Olha, um abraço pros carteiros, viu, velho? Os carteiros.

0: amigos. Aô, Tchãozinho Alessandro. Olha, eu tô ouvindo, segura aí.
1: Ai, gostoso.
0: Tchãozinho Alessandro do programa do Tchura.
1: Ai, gostoso.
0: Eu tô, viu, filha? Ô, trem.

0: Benta.
1: Para, Ju.
0: Para, Benta. Sem romantismo.

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0: E os toques de Tiozinho Alessandro aí pro povão!
1: Jura Júnior, pelo amor de Deus, toca o Tiozinho Alessandro, pô, tô pedindo!
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0: E os toques de Tiozinho Alessandro aí pro povão!

0: brincadeira, meu.
1: Mas eu fiz tudo, foi puro.
2: Olha, um abraço pros meus amigos aí, o tiozinho Alessandro.
3: Beleza?
2: Tá em Goiânia, viu, Bento? O nome tá lá pra Goiânia, viu? Falou, Júlia, nós estamos levando a cachaça e o piqui pra você.
3: Tá bom.
2: É.

0: Tchãozinho de Santo. Foi culpa do amor, né? É? Ou foi. Você não tá dormindo?
1: Repete de novo pra mim, menino.

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0: avisa lá em casa que o Júlia Júnior vai sair hoje. De novo.
1: Gostei muito dessa casa.
0: De novo. Ultimamente eu tô morando no mundo, tô passeando em casa.
2: Para, Júlia.
0: Essa vida de artista, viu,
2: Júlia? Eu não aguento. Para, Júlia.
1: Gostei muito dessa casa.
0: Essa vida de artista não é fácil, não. Olha, quero mandar um abraço pro meu amigo aqui, mais uma vez, um abraço pro meu amigo Rodolfo, a Thaís. Quero mandar um abraço, que estão ouvindo o programa em São Paulo. Quero mandar um abraço pro Fernando Val da Record, tá ouvindo o programa do... A Mari Alexandre, também. Forte abraço para todos aí que tá ouvindo o programa do Jura. Cidades Brasileiras tá chegando na TH Mais. É nóis. Fernando Val, Jura e Mari Alexandre.
2: Jura.
0: Tô dentro, velho. Fala, velho.
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0: Ô, Beto, põe de novo essa conversa. Ó, que toque essa.

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1: 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Jura?
2: Camoloado, caboclo de punho firme.
3: É. Da gongado. Daqui a pouquinho tem o momento country do programa do Jura. E hoje é uma cowgirl.
2: Caboclo.
3: Se bacanizar.
2: Eu sou um bruto por fora.
3: Daqui a pouquinho na Central.
2: Eu de respeito.
3: Agora quero mandar um abraço pro meu amigo Arnaldo, DJ novo. Arnaldo, cadê o Arnaldo, Venta? Você viu o Arnaldo aí, filho?
4: Jura, Júnior, cadê o Arnaldo?
3: Um abraço pro Arnaldo, também sempre ligadinho pro
2: certo.
3: A Ruth. Alô, Ruth, boa tarde pra você.

passar o calor, passa tudo, velho. Daqui a pouquinho o Momento Counter da Central. Um abraço pro meu amigo Beto Mais, a Rosa, grande Beto Mais, meu amigo da Folha de São Paulo, da Rádio Laser, Rádio Cidade. Beto Mais, a galera do Rotary Clube de Barão Geraldo, Luiz Fernando, Astrid, a Nilcilene. Alô, Nilcilene, boa tarde do jogo.

0: pra avisar que eu também sou no programa do meu amigo Júlia Júnior.
1: E aí?
0: Então, Rádio Central, tira o pé do chão.
2: Ela fala. E arrumou um namorado.
3: É bruto. Beto, eu quero mandar um abraço. A galera acabou de mandar um WhatsApp aqui pra mim. Falou, Jura, manda um abraço pra toda a galera do Rotary Clube de Barão. Os caras estão me ouvindo lá em Barão Geraldo. Um abraço lá pra toda a galera do Rotary Clube.
1: É nóis, mano.
3: Tá lá o presidente, o Luiz Fernando, Astrid, o Beto Mais, a Rosa, o Douglas. Douglas, gente boa, hein, Beto? O Douglas acabou com o bom. A Nilcirene, ex-presidente também. Toda a galera aí do Rotary Clube de Barão Geraldo. Forte abraço do Jura Júnior, da Rádio.

0: daqui a pouquinho. A fera já tá embretada. A Calgrel Bonita também já tá no brete. O momento caute do programa do Jura.
1: Jura?
0: Fala que sabe.
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0: Aqui é o B. Aí eu tô com o Juninho.

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0: bota do cano cobrido. Hoje a Calveu apaixonada, minha amiga Aline. Alô, Aline, capricha, meu amigo.
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0: Poteira número 3, hoje a gineteada, hoje a Calveu Aline, a esteticista amiga de Jura. Vamos ali no povão da central esperando a sua.

0: boca, boca, gente boa demais, amiga de Júlio, esteticista, fã Marina e Lavanda, a gireteada pra todo o povão apaixonado curtindo o programa do Jura, pro Venta, pro Ed Maleixo, pra todos curtindo o programa do Jura.
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0: melhor no mundo.
1: Eu juro que tá tendo.
0: É nós que tá tendo. A vaquejada no
1: Nordeira número 3, uma linha aí, não é casamento de mulher de quinta, não. Moça bonita, amiga de Jura. Aline, porteira número 3 pra você.

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2: 8 segundos de muita emoção. Hoje a Calgrel é a Aline Cicista, amiga de Jura. Vamos, Aline, moça bonita demais, curtindo o programa do Jura. Ela já segura firme na corda, já ajeitou o chapéu preto na cabeça. Campinas e região, o programa do Jura. Mulher bonita e apaixonada, Aline, vamos, autoriza pra nós. Autoriza, autoriza. Abriu a porteira, viajou, decolou, vai embora, linda Calgrela, apaixonada, curtindo o programa do Jura. Linda, colosso, monumental no Cairão, moça bonita demais, segura firme no zero, leve do Jura. Que coisa bonita, o povo vem com você, a Calgrela, apaixonada, campeã também. O povo vem com você, jogou o chapéu, o povo aplaudiu, pode pegar.
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0: 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No programa Jura Júnior, e já no Brete, o sucesso da arena. 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
2: Um abraço do Jura pra você, moça bonita. Esse é o Momento Country do programa do Jura.

0: segura.
1: Cerveja, cachaça e cobrir. Vai com tudo, Jurajú. Hoje é dia, ó.
0: É.
1: Hipoco, mate límpido. Jurajú, você tá demais. Juízo, cara.
0: Aí eu decolo, velho.

0: Baixo Astral. No programa do Jura, só tem alegria.
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4: Você, cabra, vai começar o programa.
5: Eu tô lá fora.
6: Olha quem contei aqui.
5: Ah, um abraço também.
4: Programa Jura Júnior. Eita, programa chique, bacanizado.
5: Relaxa, Venta. Venta, um abraço pra todos os vigilantes.
4: Tá certo.
5: Os seguranças.
4: Tá certo.
5: Que estão sempre ouvindo o programa do Jura.
4: Tá certo.
5: Um abraço pra toda essa galera maravilhosa aí. Um abraço lá pro porteiro. Boa noite, seu Jura.
4: Jurinha. Jurinha.
5: Vou de moda, Venta.
4: Só.
5: É, Venta. Ô, Venta, um abraço pro porteiro lá, o Magrão.
4: Jurinha.
5: Boa noite, seu.
4: Sordinha.
5: Boa noite, seu Jura.
4: Filho do Caboclão.
5: Zezé de Camargo e Luciano no programa do Jura. Moda apaixonada.
4: Jurinha.
5: Oi.
4: É na sordinha, Jurinha. É na sordinha. Jurinha, filho do Caboclão.
7: Para, Venta.
4: Para, Jura.
7: Para, Venta.
4: Para, Jura.
7: Para, Venta.
4: Essa

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0: cidades brasileiras. É, ó.
1: Imagina com os meus.
0: Cidades brasileiras, venta. Vai ser, cara, vai ser um sucesso na telinha da TH Mais Record.
2: Vai, amém!
0: Fernando Val. Jura Júnior. E Mário Alexandre.
3: Isso aí!
0: Como que é? Ah? Quero mandar um abraço pra minha mãe, a dona Cida. Tá lá ouvindo o meu programa. Venta? Menina da aldeia. Menininha da aldeia, Venta? É.
2: Programa
0: Venta Mix. Essa é mixada. Isso é modelo novo, Venta.
4: Viu?

0: que deixa os corações apaixonados. É, jura?
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0: nervoso, hein, meu?
1: Ó. Cachaça mata os poucos.
0: É, ela não tá dormindo, tá com calor.
2: Um grande abraço, aqui é o Gino.
0: É o Gino. Abração
3: mencionado, Gino.
2: Nós estamos no programa com o amigo Jura Júnior, que é muito mais emoção com você. 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
0: É, para a Jura, gosta do dirigir.

0: amigo meu, ó.
1: Essa cara de doido.
0: Ó. Cadê ela?
1: Cadê?
0: Ô, Beto Marquinhos, gosta do Sereno, viu?
1: Cadê ela?
0: Olha, Central Esportiva tá chegando aí. Mais uma vez eu quero agradecer a Deus por mais um programa aqui na Central, por estar aqui na Central. Obrigado, Venta. Obrigado, Edmo Aleixo, Sonoplaça number one do Brasil. E para a Jura, tá chegando o Subidão. O Marquinho, bom de bola. Ô Marquinho, e novidade aí? Tem coisa boa, hein, Marquinho?
2: Vou falar pra você. Já não tem mais novidade, né?
0: Não tem.
2: Tudo que tá acontecendo no futebol de Campinas,
0: olha,
2: não virou mais
0: na
2: novidade.
0: Na Ponte Preta lá, o diretor de financeiro lá, o
2: também delegado, saiu.
0: Grande amigo do meu pai, grande amigo meu, o Todor Caviola, também pediu boné.
2: Então, o Caviola, agora resta, porque o Caviola era do financeiro. Agora, como vai ficar a situação? Precisa de duas assinaturas. Quem vai assinar? É Berlim e Torrano?
0: É,
2: Ah, tá bom. Só que não precisa explicar. Eu só queria entender.
0: É. A Ponte Preta, ou a torcida vai reagir, ou vai ser feio, hein? Eles vão chorar, hein? Tem que chacoalhar o majestoso lá, gente.
2: Como falava Osmar Santos, tem que chacoalhar o limoeiro.
0: É. Marquinhos, aquele abraço. Daqui a pouco o Beto Quinara tá chegando aí também.
2: Não, fica com tá aí.
0: Tá? Ele fez um salame lá, um lombo, né?
2: Mas
0: não traz um pedaço?
2: Não tem marmitinha pra você?
0: Não tem nada.
2: Só fica colocando nas redes sociais só pra
0: você saber. O Beto Quinara, ele é pelo zap. Ele manda pelo zap?
2: É, entendi. É verdade.
0: Doido?
3: Ô, Jura!
0: Olha lá!
3: Jura! Eu juro!
0: Ele tem que trazer pra nós experimentar.
2: Não, senão não adianta. É, ele quer que a gente faça igual o Leôncio do Pica-Pau.
0: Marquinho, bom programa.
2: Valeu.
4: Tá com as conversinhas aí.
0: O Beto Quinalha, Beto. Fala pra ele trazer lá o lombo defumado de 25 dias na geladeira. Ô, Beto Quinalha, brincadeira. O Beto Quinalha também não faz uma, hein?
5: A partir de agora, o sossego.
0: Até amanhã. Tchau.
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1: 17 horas em Campinas, temperatura na casa dos 25 graus.
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1: É isso aí, galera. Grande abraço, boa tarde. Central. Está no ar mais uma edição da Central Esportiva. Hoje é dia 6 de agosto de 2026. Muito obrigado, você que está nos dando carona aqui no AM870 da. 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Comigo na Central Esportiva de hoje, Beto Quiralha. Girando a seleção do rádio com os principais destaques do programa. O primeiro destaque é da Macaca. Alô, Fernando César, no destaque da Ponte, Fernando.
3: Alô, Marcos Luiz, grande abraço, boa tarde. Ponte Preta já seguiu para Fortaleza. Finalizou a preparação aqui em Campinas hoje pela manhã e amanhã pega o Ceará do Castelão. E o técnico Zanardi não terá Danilo Barcelos, vetado pelo departamento médico, e mais uma vez o zagueiro Márcio Silva também não foi relacionado para o jogo. Então, duas ausências aí, Márcio Silva, além do Danilo Barcelos. Brandão, Baianinho e Diego Leão ficam à disposição do treinador ponte-pretano. Daqui a pouco, tudo da Ponte, aqui na Central Esportiva.
1: Então me dá o destaque do Bugre agora, Fernando César.
3: O Bugre se prepara para entrar em campo na segunda-feira contra o Anápolis. Técnico Hélio Cizenando trabalha a equipe ainda nesta semana. O Guarani vai com muitas opções aí. Herbert, Carlos Eduardo e Jonathan Silva poderão ser titulares nesse time do Bugre. Daqui a pouco eu falo mais do Guarani aqui na Central.
1: Valeu, Fernando. Já já você volta. Mirassol sofreu a primeira derrota para o Grêmio e foi eliminado da Copa do Brasil. Cruzeiro venceu a Chape e avançou à fase quartas de final. Palmeiras foi derrotado pelo Fortaleza, mas mesmo assim garantiu vaga para a próxima fase da competição. Tem quem também garantiu vaga foi o Vasco, que venceu o Fluminense por 3-1. Hoje saem os últimos classificados para as fases, para a fase quartas de final. Às 20h, o Vitória recebe o Atlético Paranaense, que venceu na ida por 2-0. No mesmo horário, o Corinthians enfrentará o Internacional, que perdeu no estádio da Beira Rio também por 2-0. 17-4. Eu sigo no destaque, o destaque da opinião. Tá comigo na Central Esportiva de hoje. Oi, Beto Quinalha, tudo bem, Beto?
4: Opa, tudo ótimo. Boa tarde para você, Marquinho, também a galera que tá ligadinha aqui na nossa programação, quinta-feira, né? Chegando já final de semana e amanhã já a Macaca em campo. E aí, mais um problema pro Zanardi, hein? Se não bastassem todos os problemas, aí hoje o Daniel fora, né? O Danilo, perdão, Barcelos. Né? E agora Márcio Silva também, que poderia voltar e que poderia ajudar bastante. O bem tem a volta do menino, né? Do Diego Leão, provavelmente vai ser titular, né? E também a volta. A gente iria sentir falta de Brandão e de Baianinho, hein? Rapaz do céu, como que é o mundo, né, cara? Não dá pra dizer dessa água não beberei.
1: Não,
4: né?
1: Nunca. Não tem jeito, Beto.
4: Então, veremos amanhã qual vai ser e como vai ser a participação da Macaca diante de um Ceará que também não anda bem das pernas lá, não, viu? Ceará, 2 meses não vence dentro de casa. Né? Tava uma série de jogos sem vencer, se não me engano, 7 jogos. Venceu o último, o Daniel Paulista chegou, mas também não mudou muita coisa. Então, de repente, por que não, né? A Macaca não aprontar lá pro Vozão.

0: trânsito. Boa tarde, Mário Gregório.
1: 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Boa tarde, Marcos Luiz. Para você, para todo mundo que nos acompanha, trazendo informações da região do Bonfim, em Campinas. Na Alberto Sarmento, a movimentação é maior, chegada para Alix da Cunha. E vale a gente lembrar que nessa sexta-feira tem interdições na região do Bonfim para as comemorações do aniversário do 8º Batalhão da Polícia Militar. Trechos da Luiz Gama, também da Rua da Constituição, das 5 da manhã até 1 da tarde, dá para desviar pela Arnaldo de Carvalho e também pela Rua Santana Gomes. 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

esportiva de hoje. Hoje é dia 6 de agosto de 2026. Muito obrigado você que está nos dando carona no AM870. Trabalhos técnicos do Ed Maleixo. Produção do Anderson Rodrigues. Direção de esportes da Central, Beto Quinalha.

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0: TBT.
1: Já eu vou publicar hoje uma imagem no TBT, lá nas nossas redes sociais. Tô aqui com o Beto Quinalha pra gente bater um papo inicial, daqui a pouco o Fernando trazendo as informações de Ponte Guarani. Mas o futebol paulista, de uma forma geral, tá de luto hoje, né, Beto? Acabou falecendo Geraldão, né? Ele que fez parte da quebra do jejum do Corinthians em 77, né? Dando o título paulista e também participou daquele título de 79, Geraldão, grande artilheiro, Beto Quinalha.
2: É, grande artilheiro, né? Teve uma coépoca e me lembro muito bem, Geraldão veio do Botafogo de Ribeirão. Eu jogava com o Sócrates lá no Botafogo e aí depois, posteriormente, o Sócrates foi também. Mas não estava, né? O Sócrates não estava em 77, o Sócrates estava em 79. E o Geraldão era um artilheiro, não era muito habilidoso, né? Não era aquele cara habilidoso, mas estava sempre presente na área, marcou época, né? No Corinthians, pô, jovem ainda, né? 77 anos. E tive a felicidade de conviver bastante com o Geraldão.
1: É porque você viajou muito com o Master.
2: Viajei,
1: né,
2: muito com o Master e ele fazia parte da seleção, tanto da seleção do Corinthians, né? Como da seleção brasileira de Master também. Então, tive, várias e várias viagens, programas com o Geraldão. Na seleção de massa, de vez em quando ele jogava de zagueiro.
1: É mesmo?
2: É verdade.
1: É igual o goleiro que às vezes cai na linha, né?
2: É verdade. De vez em quando ele jogava lá jogava na zaga lá com ele e Maurão, às vezes, na zaga.
1: Uma
2: figura doce, uma figura sensacional. Depois marcou época em tantas equipes, né? Internacional de Porto Alegre, Juventus, ele também teve uma passagem em tantas e tantas equipes. Então, fica aqui, né, os nossos sentimentos, né, que descanse em paz aí o Geraldão, que todos os fãs, os familiares, né, confortem aí. Tive até com o Zenon hoje, o Zenon era muito amigo do Geraldão, o Zenon ficou consternado também com a passagem de plano aí agora do Geraldão. Estava olhando, acho que ele fez quase 100 gols com a camisa.
1: 280 jogos, 91 gols.
2: 91 gols, isso aí. Marcou época.
1: Igual você falou, não era tecnicamente brilhante, mas era um jogador de raça, né?
2: Ah, sim.
1: E no Corinthians, o que marcava, não só naquela época, agora principalmente, é a raça. Por falar em Corinthians, Beto, hoje tem Corinthians e Inter. Jogo de volta, lá em Porto Alegre, o Inter venceu por 2-0, o Corinthians tem que tentar tirar essa diferença, no mínimo pelo mesmo placar de diferença, né? 2 gols de diferença, para levar para os pênaltis, mas não vai ter Yuri Alberto, né? Que, por exemplo, tá machucado, aí a dúvida é Pedro Raul, Guinegão ou Jess Lingard?
2: Parece que é o Pedro, né?
1: O Gui
2: não foi tão bem, né? Uhum. Aliás, que coisa impressionante, esse menino surgiu bem, né? Quando o Dorival estava lá no Corinthians, teve várias oportunidades, fez muito gol, depois, caiu, né? Sumiu. O Pedro Raul foi para lá, foi para cá e agora voltou, também não é tão aproveitado, né? Pelo que estava lendo lá, parece que vai ser Pedro Raul, né?
1: Eu não sei se ele aguenta o tranco, né, Beto? Porque jogar contra o Inter na retranca, que o Inter vai vir pro...
2: Ele é grandalhão, né? É que no Corinthians não dá certo, né?
1: Não tem jeito, é diferente.
2: No Corinthians não dá certo.
1: Eu não sei se você se pensa como eu. Eu sou muito mais o Guinegão do que o Pedro Raul, Beto. Pela disposição, sabe, assim... Não tô falando da parte tática,
2: mas acho que o Jess Lingard também, né?
1: Também,
2: o Jess Lingard tem história,
1: opção,
2: né, cara?
1: Também é outra opção.
2: É que não é centroavante, né? Centroavante, né? Ele é um atacante, né? Mas é que o Gui não foi bem lá, né, no primeiro jogo,
1: então,
2: né?
1: Então, mas você...
2: Mas foi um jogo, né?
1: Isso. Você,
2: de repente...
1: Você tem essa linha de raciocínio. Pô, não dá pra queimar o cara.
2: Não.
1: Porque, teoricamente, ele foi mal no primeiro jogo.
2: De maneira nenhuma.
1: Também penso exatamente como você. Vamos mudar de parâmetro aqui, Beto. Falamos de atacante, agora de zaga. Palmeiras renovou o Murilo, hein, com um contrato com o Murilo até 2029.
2: Acertou, faz bem, né? Ele faz uma baita de uma dupla com o Gustavo, né? O Murilo é bom jogador.
1: Também acho.
2: Aliás, fez gol ontem, né?
1: Uhum.
2: Faz gol de cabeça. Jogador que já foi, inclusive, convocado para a seleção brasileira. Sem dúvida nenhuma, uma segurança. Uma segurança, acho que é um jogador que tem que ser valorizado. Provavelmente foi valorizado.
1: Não tenha dúvida, né? Contrato até 2029. Entendeu? Era até o final agora, né? Mas como ele já poderia assinar um novo contrato, agora até 2029.
2: Nossa, você já pensou? Agora que ele pensa, pô, até 2029.
1: Até a gente tô segura aqui, ai, que beleza. Ai, senhor. Ô, Beto, vamos falar um pouquinho aqui do nosso quintal, Beto? Vamos falar um pouquinho de Ponte de Guarani, daqui a pouco o Fernando vem com mais notícias. E a Ponte com essa questão aí, doutor. que saiu do financeiro, o doutor Caviola, né?
2: O Milton Caviola
1: deixou. Pô, Beto, quando os jogadores estavam saindo, já era motivo de preocupação. Agora a diretoria também está se derretendo, né?
2: Mas já era para ele ter saído há um tempo, mas...
1: Ele foi convencido, né?
2: Acabou ficando. Eu conheço o Caviola, bom, Campinas inteira conhece o Caviola, né? Foi delegado, enfim... É meu companheiro de corretor de seguro também. E tem lá as atividades dele, né? Alegou alguns problemas familiares. Mas é duro, né? Hoje em dia, trabalhar lá na ponte, do jeito que os diretores abnegados trabalham, não é fácil.
1: Não
2: é fácil por mais diletantismo, por mais amor, sabe, que tenha pelo clube. Você passar por tudo que eles estão passando lá nesse momento, não é para qualquer um, não.
1: Não, Beto. E até porque, como é que você,
2: não é
1: para
2: qualquer um.
1: Um cara que é diretor financeiro.
2: Ele também não é eleito, né?
1: Não, ele foi colocado.
2: Foi convocado, né?
1: Então, como que pode, por exemplo, ele na função de diretor financeiro lidar com um clube que financeiramente está abaixo do zero?
2: Nossa senhora,
1: né?
2: Não, porque e outra, né? Ele tem que responder, né? Por aquilo que de repente ele não participou em alguns momentos, né?
1: E pela receita que ele não tem.
2: Exatamente. E aí também não tem. Por quê? Porque o diretor financeiro, na realidade, ele administra a receita do clube.
1: Sim.
2: E despesa.
1: Sim. Mas se o clube não tem...
2: Mas isso jeito, exatamente. E aí? Como que ele vai fazer?
1: Não tem jeito, Beto. Milagre não faz.
2: Exatamente.
1: Milagre não faz, né?
2: E aí quem tem que buscar receita não busca, né?
1: Nossa senhora, como...
2: Você entendeu?
1: Então eu entendi,
2: e aí,
1: Beto.
2: Tem que ficar desviando dos credores a todo momento, né?
1: Nossa senhora.
2: Não deve ser fácil, não.
1: Não deve. Acho que ninguém quer estar nessa situação.
2: Chegou um momento em que o Caviola não suportou mais, né?
1: E no Guarani, Beto? O Guarani tem jogo na segunda-feira, né? Contra o Anápolis, lá em Anápolis. Acho que vai Isaac mesmo, não vai não? O que você acha?
2: Eu acho que sim. Eu acho que vai continuar o Isaac com o Carlos Eduardo. Provavelmente, né, com o Luiz Otávio. Não sei se o William vai se recuperar ou não. Mas acho que não tem problema mais o João Paulo fazer um quarteto ali. E aí, acho que não vai mudar muito o time, não.
1: Ele não vai
2: mudar muito o time. Talvez ele vá com o Isaac no lugar... o Isaac voltando, o Carlos Eduardo deve entrar no lugar provavelmente, né, do Cauã Jesus. E tem tudo, né? E aí o Cauã fica com uma baita de uma opção, assim como o Herbert também, né, que vai estar à disposição, que voltou de suspensão. Então não vejo muito problema, né, nesse sentido ali do meio para frente. Aliás, o Hélio fica com várias opções, hein?
1: Do meio de campo pra frente.
2: Do meio de campo pra frente tem muita gente, hein?
1: Aí eu te pergunto: o empate é bom resultado, Beto?
2: Não.
1: Não é, né?
2: Pela situação,
1: do Anápolis,
2: cara,
1: tem que matar o adversário.
2: Se você for olhar na tabela, porque aí depois o Guarani faz dois jogos em casa, né? Mais um jogo em casa é contra o Brusque.
1: Que é confronto direto.
2: E aí, Brusque no último jogo.
1: Não dá pra deixar pra última rodada,
2: né? E aí tem o Ipiranga ainda nesse meio, né? Ipiranga e Botafogo da Paraíba.
1: Botafogo da Paraíba que tem
2: lá.
1: O Marcelo, lá, né? E o Ipiranga que tem o Farney, é isso? Farney tá no Ipiranga?
2: Não, tá no Caxias.
1: Tá no Caxias?
2: É.
1: Eu pensei que ele tivesse no Ipiranga, porque ele saiu do Ipiranga pra vir pro Guarani, né? Então
2: tá no Caxias.
1: Mas conhece, né?
2: Ah, lógico. Mas assim... Acho que tem que aproveitar a situação. O Anápolis, tudo bem que vem de vitória, uma vitória expressiva, inclusive, contra o Volta Redonda fora de casa. Não foi qualquer vitória, foi 4-1. Só que o campeonato está cheio de altos e baixos, né? Cheio de time que vai bem numa rodada e depois já não vai bem na outra. Então, acho que é momento. Também lá o problema, hoje até o Fernando dizia no nosso Jornal de Esportes, lá também tem problema de salário. Aliás, que coisa impressionante, né? Problema de salário. Onde vai parar tudo isso,
1: Mas
2: gente?
1: Mas você lembra que a gente falou que mora desde os, ia estourar?
2: Desde os mais abastados até os menos... Tá todo mundo, cara, com o pires na mão. Todo mundo vendendo almoço para comer a janta.
1: São Paulo, por exemplo, conseguiu hoje quebrar o transfer ban, né? Pagou a dívida da Lazio, né? E aí acabou inscrevendo, como é que chama o zagueiro que foi contratado? Domingos Duarte, né? Acabou inscrevendo
2: hoje. Nossa, agora vai então, hein?
1: Então, você vê?
2: Domingos Duarte, Domingos Duarte,
1: zagueiro, acabou inscrevendo hoje, né? E joga contra o Grêmio, sábado, depois de... Porque o São Paulo ia jogar com o Santos, né? Porque o Santos estava na Sul-Americana, aí o jogo teve uma, vai ter uma outra data. E agora ficou esses 10, 12 dias sem jogar para enfrentar o Grêmio agora. Num ponto valeu, né? Caiu o transfer ban, quem sabe agora aqueles que foram contratados, agora me parece que tem o outro jogador que vai ser...
2: Só pagar os jogadores também, né? Só pagar os outros.
1: Nossa senhora, tá feio.
2: Também deve lá.
1: É isso aí, Beto Quinalha tá comigo aqui na Central Esportiva e você volta já já, Beto. 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
4: Fernando César.
1: Boa tarde, Fernando César.
5: Fala, Marcos Luiz, grande abraço e boa tarde mais uma vez a você, a todos da Central Esportiva. Agora informações da Ponte Preta, macaca que volta a campo amanhã, 8:30 PM, lá na Arena Castelão, em Fortaleza, contra o Ceará. Tem essa sequência aí terrível, né? De 14 rodadas, sem uma vitória sequer, com 2 empates e 12 derrotas, afundada na lanterna da competição com apenas 9 pontos. O Ceará, coincidentemente, é o primeiro time fora da zona do rebaixamento, 22 pontos, 13 pontos de diferença em relação à Ponte Preta. Então, se a Ponte sonha ainda em tentar sair do rebaixamento, é questão de sobrevivência a vitória amanhã lá na Arena Castelão, e até para voltar a confiança, quebrar essa sequência, tirar um pouco a pressão dos jogadores da Ponte, porque todo jogo aqui a gente fala, né? Agora vai, agora a Ponte ganha, e não tá conseguindo, né? Até tá melhorando um pouco o futebol, tem aquela evolução, como o próprio Márcio Zanardi fala, o time tá evoluindo, o time melhora um pouquinho, mas ainda não tá tendo a condição da vitória por detalhes, né? Falhas individuais, falhas coletivas, a arbitragem que às vezes também vai contra, o VAR sempre contra a Ponte Preta, nunca, dificilmente é um lance favorável a macaco. Então, detalhes estão deixando a Ponte sem vitória aí nesta Série B. E amanhã, a Ponte Preta pega o Ceará, encerrou a preparação hoje aqui em Campinas pela manhã, embarcou para Fortaleza no início da tarde, já deve estar daqui a pouco, já chegando lá na cidade, na capital cearense, em Fortaleza. Para o jogo de amanhã, alterações novamente. Aliás, o Zanardi já comandou a Ponte Preta em 8 jogos e não conseguiu repetir a escalação em um único jogo sequer. Sempre tem alguém aí ou indo embora, né? Como já foi embora o Potker, Diego Tavares, o goleiro Diogo Silva, vários jogadores saindo, Tarek também, Luiz Felipe, contusões também acontecendo bastante e cartões e suspensões. E não será diferente amanhã. O Danilo Barcelos sofreu uma lesão muscular, já está vetado, e provavelmente já vetado até do próximo jogo. A expectativa é de pelo menos 20 dias para o Barcelos começar a sua transição. Então, as próximas 2 ou 3 rodadas, o Barcelos vai ser desfalque desse time Ponte Pretano. Márcio Silva, que não atuou contra o Atlético, novamente fica de fora, não foi relacionado, a Ponte Preta não divulgou, né? No último jogo contra o Atlético, a informação é que o Márcio Silva pediu para não jogar porque estava com a cabeça, não estava concentrado para ir para esse jogo, né? E agora, mais uma vez, ele continua de fora. Ele que poderia ser o substituto do Barcelos na zaga, porque com a ausência do Márcio no último jogo, o Barcelos foi o terceiro zagueiro. Agora o Barcelos está fora, o Márcio também fora. E aí o Zanardi vai ter que arrumar um substituto. Diego Leão renovou o contrato. Ele que não jogou contra o Atlético, né? Seu contrato venceu um dia antes daquele jogo, não tinha condições legais, né? Não estava registrado, renovou o contrato até o final de 2027 e está à disposição. O nome já saiu no BID, então pode ser que o Diego Leão entre como titular nesse time aí, caso o Zanardi opte por três zagueiros novamente. Mas ele pode também ir apenas com dois zagueiros e reforçar o meio-campo. Rodrigo Souza também é uma opção. Mas o Rodrigo, o próprio Zanardi, disse que no último jogo ele só tinha condições de jogo para no máximo 20 minutos. Então acredito que o Rodrigo não vai ter condições do jogo inteiro. Se for para o jogo amanhã, vai ser uma substituição certa no segundo tempo, ou ele seria preservado no banco para entrar no final da partida para ajudar numa marcação, para garantir um resultado. Lá na frente, a volta do Brandão e a volta do Baianinho. Os dois cumpriram a automática e ficam à disposição. A tendência é que o Brandão seja o titular nesse time e o Baianinho fique como opção no banco de reservas. Então, mais uma vez, o técnico Zanardi vai alterar a sua equipe. O menino Júlio, que a gente achava que ele estava pendurado, que estava suspenso, três cartões amarelos, não está suspenso, vai para o jogo, até porque ele é a única opção aí na lateral direita da Ponte Preta. Então, mais um jogo difícil, sem os jogadores que estão treinando ali, aqueles contratados, mas o transfer ban ainda não caiu. Então, o Zanardi, mais uma vez, vai ter que se virar dos 30, como se diz aí, Marquinhos, para poder escalar um time aí, para tentar buscar essa tão esperada vitória lá no Castelão contra o Bozão.
1: Bom, outro dia eu estava analisando o que o Beto falou, e aí eu fiquei pensando, analisando friamente também, o que você colocou com propriedade, Beto. Quando tipo assim, ó, vou falar com o português correto, né? O que é um pum para quem já tá, né, com a situação complicada? Vai, sabe, assim, ó, sem a responsa, né? Claro, sem, quando eu digo isso, né, Beto? Com profissionalismo. Sim. Mas sem a carga que a Ponte está tendo, ué.
4: A responsabilidade do Ceará é grande, né, gente? Olha lá quanto que os caras não estão investindo. O time do Ceará entrou no campeonato para voltar para a Série A.
1: Time grande, né?
4: Pô, time grande, sem dúvida. Com um investimento, uma série de jogadores aí que já jogaram Série A.
1: Apoio do governo.
4: Tem tudo lá. Só que o time não andou, né? Uhum. Não andou tanto que trocou de treinador. Venceu o último jogo, tá? Jogou fora, né? Contra o São Bernardo, né? Uhum. E é um time que vem também com peso. Então, deixa que ele carregue esse peso aí, né? E faça com... Uhum. A Ponte faça que esse peso fique maior ainda. Por quê? Porque eu tenho falado aqui, a partir de agora, todo mundo que jogar contra a Ponte tem responsabilidade de ganhar o jogo. Contra a Ponte e a América, por exemplo, que são os dois piores times da competição. Então, já que é assim, então que a Ponte vá pro jogo e, sabe, e tente jogar o jogo, aquela coisa do franco atirador, e deixar que o Ceará se vire lá com os problemas dele. Porque a Ponte já tem tantos problemas, né? Não pode ficar pensando na equipe do Ceará. Então, agora veremos, né, como o Márcio vai. Provavelmente, acho que não vai fugir muito disso que o Fernando disse aí. É muito bom, né, que o Júlio não está suspenso, né?
1: Uhum.
4: Muito bom. Que vai conseguir jogar. Que é um menino que vem subindo, inclusive, de produção.
1: Me lembro quando ele saiu do time, a gente não achou justo até, né, Beto?
4: E mais do que isso, né? Abre aquela vaga pro Kevson lá na frente, né? Que tem sido um dos jogadores que joga sem peso, cara. O Kevson joga, né, sem peso. E tá lá conseguindo jogar como atacante, como construtor de jogada. Então, isso pra Ponte vai ser bom. E de repente, né? Quem sabe, né? O Brandãozão lá na frente não apronte de novo como aprontou no último jogo, no sentido de fazer gol, gente. Não de fazer bobagem para ser expulso. E a Ponte tentar, de alguma maneira, se virar lá, segurar, não vai ser fácil. A gente sabe muito bem que vai ter pressão. O Daniel Paulista também está com problema na zaga lá, acho que tem 3 ou 4 jogadores que não podem jogar.
1: Mas é no Castelão o jogo de novo.
4: O jogo é no Castelão.
1: Isso, pelo que você conhece, a gente também conhece o PV, é mais acanhado.
4: Mais acanhado.
1: Mais o bafo da torcida ali é.
4: Você sabe que acho que eles devem ter pensado, bom, vamos lá pro PV que a gente vai fazer pressão. Aí eles pensaram, acho que a pressão vai ficar pra nós, né? Aqui. Vamos no Castelão.
1: Porque do jeito que os caras são apaixonados lá, né, Beto? Aliás, como o Nordeste de uma forma geral, a maioria dos jogos tem um bom público, né?
4: Sim.
1: Né? Você vê, por exemplo, o Fortaleza foi lá jogar com o Palmeiras na Arena Pantanal, porque... Mas você viu?
4: Pra ganhar dinheiro.
1: Pra ganhar dinheiro. Então, quando joga lá, tem um bom público. E o Ceará também, mesmo na Série B. Então, eu acho que esse raciocínio é correto, porque se, de repente, toma um calor da Ponte, aí a torcida começa, tô tomando o calor dos times que tá na lanterna. Aí a coisa pode virar ao contrário.
4: Pode virar. Então, por quê? Porque no... Eu acredito no que, eu não vi a média, mas eu vi alguma notícia de que as torcidas, tanto do Fortaleza quanto do Ceará, não têm comparecido em tão grande número assim. Uhum. Os caras estão meio bravos lá com o que os times estão fazendo na Série B. Fortaleza agora tudo bem, está lá mais para cima, né? Então, se fosse no PV, você colocar 10 mil, por exemplo, é gente pra caramba lá, né?
1: Significa 40 no Castelão.
4: É, então. E no Castelão, 10 mil
1: não refresca muito, não. Não
4: faz muito barulho.
1: É,
4: né?
1: É verdade.
4: Então, acho que para o Ceará, de uma maneira geral, de repente o pensamento é exatamente esse, ó. Não vamos fazer a torcida pressionar mais ainda a gente, né?
1: É isso mesmo. Roberto, manda um abraço aqui pro Soró. O Vitor Soró, ele está em Nepomuceno, sul de Minas.
4: Opa, beleza, Soró.
1: Muito obrigado, Soró.
4: Nepomuceno.
1: Eu já fiz esse caminho, saí de Três
4: Corações. Conheço.
1: Sul de Minas, quando eu fui para Belo Horizonte, para não voltar para pegar Fernão Dias ali em Três Corações, eu segui.

0: Essa galera de Nepomuceno. Olha o Soró, muito obrigado. O Akira Miyamoto também tá ligado aqui também, tanto no canal do YouTube como também no nosso WhatsApp. Já deu like, ele falou, ó, já deu like 5. Muito obrigado. O Carlos Lemo Matozinho também tá com a gente aqui, ele tá meio de Itatiba. Eu tenho um pedacinho de chão aí, viu? Um abraço na terra abençoada. Boa tarde, Marquinhos, boa tarde, pessoal da Central. A Ponte está devendo meses e meses de salários para todos os jogadores que estão por aí hoje. Ah, acho que tá devendo pra todo mundo, viu, Samuel? Um abraço pra você, Samuel Viana. Seguindo, Fernando César.
1: Bom, Marquinhos, outro jogador que tinha expectativa que poderia ser opção do técnico Zanardi, mas também não viajou para Fortaleza, é o Murilo Cavalcante. Ele que não joga há 3 meses, né? A última partida dele foi lá contra o São Bernardo no dia 3 de maio. Aí ele teve uma lesão muscular até grave, séria, ficou muito tempo fora, se recuperou da lesão quando estava na transição, voltando já, quase pronto para voltar para jogar, sentiu a mesma lesão novamente. Aí começou o tratamento, tudo de novo, e agora está na transição novamente, mas para amanhã ainda não deu conta, não dá para ele jogar amanhã. Outro jogador que também deve ficar de fora é o Cafu, já não é relacionado a duas rodadas, a 2 jogos também, lesão muscular. Aliás, como gostam de DM esses jogadores da Ponte, né, Marquinhos? Pelo amor de Deus, não saem do DM e a Ponte com essa carência aí de elenco, muito pouco jogadores à disposição. Amanhã, novamente, no banco, praticamente só meninos da base. Então, a Ponte Preta com essa dificuldade e com o transfer ban vigente. Ainda não foi quitado. A Ponte Preta tem os jogadores aqui. Vou até repetir aqui, ó. Douglas Marques, goleiro. Diogo Silva, zagueiro. Iago Ribeiro, zagueiro. Alex Nascimento, zagueiro. Jota, lateral esquerdo. David Brown, meia. Cezinha, meia. Otávio, volante. Williams Bahia, lateral direito. Todos esses estão treinando aí, estão trabalhando com o elenco, aguardando o pagamento do transfer ban. 2 já foram embora. João Neto, atacante, não aprovou, não foi, não agradou a comissão técnica, então foi liberado. E o Enzo Boer também foi devolvido ao Santos, 2 jogadores que não ficam na Ponte Preta. São essas opções aí que o Zanardi aguarda, né? Até ele falou na última coletiva que ele está trabalhando bastante, fazendo a sua parte, e aguarda que a diretoria faça a parte dela e rapidamente aí, já está muito atrasado, né? A janela se abriu no dia 6 e depois no dia 20 a outra janela, e até agora nada de pagamento de transfer ban. Então o elenco da Ponte Preta cada vez mais reduzido, até tentando arriscar aqui um provável time para pegar o Vozão amanhã, com Vinícius no gol, Júlio pela direita, Diego Porfírio pela esquerda, os 3 zagueiros, Palácios, Lucas Cunha, e agora é o Diego Leão ou o Rodrigo Souza. Caso ele opte pelo Rodrigo Souza, pode fazer também um volante ali, e de vez em quando o terceiro zagueiro, mas o problema do Rodrigo Souza é a parte física, né? No último jogo, ele só conseguia suportar 20 minutos. Não acredito que com mais uma semana de treinamentos, ele tenha ganhado aí uma condição física muito melhor do que ele está. Lógico, melhora um pouco, mas para 90 minutos, acho que ainda é muito tempo para o Rodrigão Souza. Ali no meio-campo, André Lima, Léo Gomes e o Elvis. E no ataque, Kevson e Brandão, ou David da hora. Mas eu acredito que pelos 2 gols que fez do Brandão, pegou moral, né? Deve estar com a confiança mais forte, ganhou confiança, o Brandão deverá ser o titular desse time aí para começar o jogo. E o David da hora deve ser opção de banco ao lado do Daniel Baianinho, os jogadores atacantes da Ponte no banco de reservas. Não vai fugir muito disso não, até pelas poucas opções que tem o Zanardi para escalar esse time da Macaca para tentar essa vitória contra o Vozão amanhã no Castelão, Marquinhos.
0: Um abraço aqui para o Clodoaldo, ele está em Florínia. Caramba, Roberto Quinelli, você que sempre frequentava as aulas de geografia, onde fica Florínia, Beto Quinalha?
2: Ah, pelo... pelo que o meu amigo disse aqui.
0: O amigo Hugo?
2: Região, é ali na região de Paraguaçu Paulista, né?
0: Região.
2: Banhada lá, Vale do Paranapanema.
0: Opa, maravilha. Então, um abraço aqui pro Clodoaldo, está em Florínia.
2: Perto do rio Paranapanema.
0: Manda um peixinho para nós aí, né, velho?

0: foi bom,
1: não,
0: hein?
1: Não,
0: hein?
1: Manda um. É, peixe de água doce é o quê, Beto? Um dourado?
0: Um dourado.
1: Dourado é bom, né?
0: Pintado.
1: Pintado. Nossa, um pintado na brasa.
0: Tucunaré.
1: Rapaz do céu, que é isso? Ô, Clodoaldo, então você viu que o bonde do Betão tá com fome, né? Um abraço pra vocês aí em Florínia. Aqui no estado de São Paulo, tá curtindo a Central. Bom, o que você achou desse provável time, né? Que o Fernando colocou aqui, Beto? Acho que não vai fugir mesmo disso, não. A tendência é essa mesmo. Dá uma repetida pra nós, Fernando César, só pra eu bater um papo com o Beto aqui sobre esse time que você tá imaginando que entrará em campo.
2: Bom, Vinícius do goleiro, Júlio na direita, Diego Porfírio na esquerda. E aí os três zagueiros, Palácios, Lucas Cunha e o Diego Leão ou o Rodrigo Souza. No meio campo, André Lima, Léo Gomes, Elvis e Kevston, e lá na frente o Brandão ou o David da Hora. Acho que vai o Brandão pelos gols que ele marcou lá contra o Operário, ganhou moral, ganhou confiança, então deve ser o Brandão ao lado do Kevston, os dois jogadores mais adiantados aí. Então é esse time aí, o provável, confirmando Danilo Barcelos fora, o Márcio Silva também fora, desfalques de última hora aí pro técnico Zanardi.
1: E aí, Beto, o que você achou?
3: Ah, é o que tem, né? Não tem jeito, né? O problema não é só escalar o time, né? O problema é o banco. O problema é, por exemplo, contar com quem no banco de reservas. Não menosprezando a garotada, cara, muito longe disso.
2: Roberto, só pra gente relembrar aqui, ó, no jogo contra o Atlético, olha só o banco da ponte. Guilherme Viana, goleiro, Gustavo Almeida, zagueiro, Rodrigo Souza, que entrou no finalzinho, o único experiente aí, o Juan, o Nicolas Araújo, mas para esse jogo ele não vai mais porque ele já foi colocado aí para treinar separado, o Damião foi pro jogo, o Miguel e o Gustavo Teles. Além de pouca quantidade, apenas 8 jogadores, só meninos da base aí, então agora vai ser enxertado aí com o Paianinho e com provavelmente o Daora, né? Porque o Brandão vai pro jogo, então o Daora e o Baianinho deverão entrar nesse banco aí, mas não vai mudar também muito além disso, não.
1: E aí, Beto?
3: O duro que fica, né? Só com o menino Gustavo Almeida pro sistema defensivo, se for necessário mexer. Tudo bem que aí tem o Rodrigão, né? O Rodrigo de repente pode quebrar uma ali de zagueiro, ou mesmo, né? Uma contenção ali no como volante.
1: Eu acho que ele já jogou assim com o Márcio.
3: Não, com o Márcio não. Ele jogou antes aqui e não foi. Não, mas não. Também não foi muito agradável, não, ele como zagueiro.
1: Com o Márcio lá no São Bernardo.
3: Não, ele é volante.
1: Era volante mesmo?
3: Tá. Volante. Uhum. Aqui a passagem dele como zagueiro, eu tô tentando me lembrar, acho que foi em Capivari, né, que ele falhou no Campeonato Paulista.
2: Capivari. E lá acho que no jogo contra o Juventude, em Caxias também, ele estava um pouco jogando de zagueiro ali, também não foi feliz, não.
3: Então, mas se for necessário, né? É um jogador experiente e que de repente pode quebrar um galho ali. Então, esse é o problema, né? Você tem que olhar para o banco e ter que colocar a molecada, né, numa fogueira danada. Já não tem, por exemplo, o Nicolas estava aí, agora já não está mais, né? Porque já viram também que talvez não seja um jogador que possa ser utilizado, né? E é duro, né? Porque às vezes, pelo menos fica lá no banco, mas aí fica no banco, e aí chega uma hora você tem que pôr, e aí? Como que faz? Você entendeu? Então, já optou por não. E fica poucas possibilidades de alternar o jogo se for necessário. E a gente tem falado aqui, o futebol moderno não é só você escalar os 11, não. É você ter no banco de reservas pelo menos mais uma meia dúzia ou mais um pouco de jogadores que possam entrar e que de repente possam mudar um cenário.
1: Que joguem mais de uma posição, né?
3: Você entendeu? Uhum. Então, isso tudo tem hoje dentro do futebol. E a Ponte, infelizmente, não tem isso hoje, né?
1: Você joga em duas posições, Beto? Tá vendo, Ed Maleixo? É mesmo, Beto? Mano, que eu sei que você joga de meia, mais
3: de meia,
1: avançado.
3: De atacante.
1: Entendi.
3: Faça uma faça, meia boca. Mas... Hoje uma meia, bem meia, quarto de boca, né?
1: Entendi.
3: Bom, o tempo passa, viu, Marquinhos? É duro.
1: É, é duro.
3: Ah,
1: né?
3: Cara, não é fácil.
1: Como
3: não.
1: É que você fala, Beto? Se, é. Se machucar o veinho, cuidado, né? Esperar depois não é fácil, não.
3: É. Aliás, você falou nisso, nós vamos ter jogo no nossa estreia. Domingo, aliás, um grande abraço ao Wagner Ferreira.
1: Ô, Wagner.
3: Nossa estreia no campeonato da SEC, né?
1: Uhum.
3: Vai ter, deve. Rádio Central e TH Mais Record.
1: É mesmo?
3: É.
1: Ah, que beleza.
3: Rádio Central e TH Mais, primeiro jogo nosso.
1: Que maravilha. Então é derby, hein? E derby é aqui na Central. Ai, senhor. Fernando, segura aí que eu volto com você já já. Quero saber também aqui do Mário Gregório como tá o trânsito, mas antes eu vou lembrar pra você o seguinte, ó. 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
0: 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Na região da rodoviária de Campinas, Marcos Luiz, a Doutor Pereira Lima, tem trânsito intenso para acessar o embarque do terminal, atenção pela região e ainda nas proximidades. Segundo informações da Indec, nessa sexta-feira tem uma interdição na Barão de Parnaíba, das 7 da manhã até as 5 da tarde, para concretagem em uma unidade hospitalar. Atenção, trecho que vai da Barão de Itapura até a Marquês de Três Rios, dá para desviar por essas duas vias e também pela Saldanha Marinho. 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
1: Central Esportiva comigo e toda a seleção do rádio, voltando com você, Fernando César, a voz do gol.
2: Beleza, Marquinhos. Bom, Ponte Preta e Ceará, né, jogaram na segunda rodada do primeiro turno no estádio Moisés Lucarelli e naquela oportunidade empate em 1-1. A Ponte saiu na frente com o Luiz Felipe no primeiro tempo. A Ponte fez até um bom jogo naquele dia, só que teve o azar, tomou o gol no final do Sanches, lateral direito do Ceará, e tomou um empate e não conseguiu a vitória. Ficou no 1-1 logo na segunda rodada deste Campeonato Brasileiro da Série B. E naquele jogo, a Ponte Preta entrou em campo com Diogo Silva, Thales, depois Lucas Justen, David Braz, Márcio Silva e Diego Porfírio, depois do Barcelos, Rodrigo Saravia, o uruguaio que já foi embora, Murilo Cavalcante, depois Daniel Baianinho e o Elvis, depois do Bruno Lopes. Brian Borges, que hoje está no próprio Ceará, amanhã vai ser adversário da Ponte Preta, William Potker e Luiz Felipe, depois entrou o Léo Gomes. Então, desse time aqui, ó, 9 jogadores já foram embora. Apenas os jogadores que eu vou falar aqui que estão no atual elenco, mas ó, o Márcio Silva está no elenco, mas não vai para o jogo amanhã, não foi relacionado. O Diego Porfírio vai ser titular. O Barcelos também foi vetado pelo departamento médico. Aí o Murilo Cavalcante está no elenco, mas ainda está no DM. O Daniel Baianinho vai para o jogo amanhã, pelo menos como opção do banco. O Elvis também vai para o jogo. O outro que vai para o jogo aqui que entrou é o Léo Gomes, que está no elenco pontepretano. Os demais 9 jogadores já foram embora. E o pior, né, Marquinhos? Não chegou ninguém para repor. Chegou, mas ainda não pode inscrever. Está todo mundo treinando. O transfer ban não deixa a Ponte Preta regularizar a situação desses jogadores. Naquela época, o técnico era o Rodrigo Santana. Ele que já foi embora também. Está no Amazonas, hoje na Série C do Campeonato Brasileiro. Arbitragem para amanhã de Minas Gerais: Paulo César Zanovelli, assistente 1. Celso Luiz da Silva, assistente 2, Cipriano da Silva Souza. É o trio para amanhã, Ceará e Ponte Preta, Marquinhos.
1: 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Bem, Beto Quinalha, aqui para os ouvintes da Central, para o Cid Viana, para o Luiz Antônio Fernandes, para o José Aurides. A Ponte tem esse jogo aí, transmissão Central, Beto.
3: É, a Macaca entrando em campo mais uma vez, buscando, né? É, e fica sempre aquela expectativa de que a Ponte possa fazer um jogo que possa... A Ponte subiu de produção, né? Vamos combinar aqui nos últimos jogos. Mesmo com todas as dificuldades, a Ponte conseguiu fazer... se equiparar em bons momentos com a maioria das equipes que estão lá na parte de cima da tabela. É que aí, problema físico, problema emocional, problema de não ter jogadores, a todo momento tem que mudar o time, não consegue repetir a equipe, não consegue ter um banco de reserva sustentável. Então isso tudo, lógico, que prejudica. E amanhã vai ter que se superar e tentar, quem sabe, né? Agora é aquelas coisas do resultado improvável, né? Porque em qualquer a molecada que gosta de brincar aí hoje em dia, né? Que tem, aliás, tem que ser bem responsável, né? Ah, vai colocar lá uma brincadeira, uma apostinha, fazer o quê? Quem vai apostar em quem?
4: Vai apostar no adversário, ué, nunca na Ponte.
3: Apostar,
4: né?
3: No Ceará, lógico, isso, não é? Então, por quê? Porque em virtude do momento, em virtude de um time e outro, tudo leva a crer. Mas só que nós estamos falando do bendito do jogo da bola, né,
4: cara? De futebol,
3: né? Estamos falando de futebol, né, cara?
4: Não tem lógica, né?
3: E é um esporte que Quer dizer, tem lógica, lógica tem. É que tem zebra, né?
4: Zebra, você entendeu?
3: É que tem zebra, esse é o problema, né? E a ponte é a zebra, cara. Ué? Vai fazer o quê? E vai ter que ir lá tentar, de alguma maneira, reverter toda essa situação, reverter todo esse quadro aí, quem sabe, né? Trazer um resultadinho de lá.
4: Tinha aquele quadro à noite, né, Beto? Os Jogos da Loteca, né? Que era o Léo Batista, né?
3: Léo Batista. Fala,
4: coluna. É. Zebra!
3: Deus zebra!
4: Ô, Fernando, então, para não dar zebra. Aliás, então tem que dar zebra, na verdade, é isso, Fernando César?
2: É, amanhã a ponte é a zebra, né, Marquinhos? Aliás, durante todo o campeonato, né? Essa situação aí, extra-campo, situação com pouco elenco, tudo isso aí que o Beto já falou, a ponte vai ser zebra em qualquer jogo. E hoje também, Marquinhos, saiu mais uma informação que a Justiça do Trabalho condenou a Ponte Preta a pagar o Dodô Meia, que passou pela Macaca em 2024, ainda é primeira instância, cabe recurso, mas a gente sabe que lá na frente vai dar ganho de causa ao jogador, porque salários atrasados, direitos trabalhistas não pagos, o trabalhador sempre vai ganhar. Mas a Ponte vai recorrer para ganhar tempo, toda aquela parte jurídica, a gente já conhece que é bastante demorada, então o Dodô também ganhou uma causa trabalhista contra a Ponte Preta. Dodô, que estava no Náutico, saiu lá também pela
4: Qual
2: porta
4: o valor,
2: do
4: fundo. Fernando? Qual o valor?
2: É, 130 mil reais nesse momento, mas até fechar essa sentença aí, vai ter correção, pode chegar até um pouco mais, 150, 200 mil, mas hoje está em torno de 130 mil reais. Dodô, que fez 8 gols com a camisa da Ponte, até foi bem aqui. 2024, a Ponte foi rebaixada, mas eu me lembro que ele fez um gol lá no Rei Pelé, em Maceió, contra o CRB no último minuto. Nelsinho Batista era o técnico da Ponte, ele fez o gol num cruzamento do Hudson, lembra dele? Aquele volante que veio da Portuguesa, fez a assistência, Dodô entrou batendo, último lance do jogo, a Ponte ganhou por 1-0, aliás, foi a única vitória fora do Majestoso naquele campeonato. Depois a Ponte foi rebaixada porque a campanha foi muito ruim. Então, Dodô, mais um aí que está na justiça contra a Ponte Preta, saiu também pela justiça do Náutico agora, Hélio dos Anjos lá falou um monte do Dodô, o presidente falou que é laranja podre, toda aquela situação quando o jogador sai processando a equipe, né? Mas agora o Dodô está lá no futebol asiático, na Coreia. Mas a Ponte vai ter que pagar uma hora ou outra aí. Acho que quem vai pagar isso aí vai ser a SAF lá na frente, viu, Marcos?
4: É, e aí depois com o poder da barganha, né, Beto? Com o dinheiro na mão, o processo lógico. É 130, ô Dodô, o negócio é o seguinte, cara, eu tenho 50 aqui, vai? Hipoteticamente falando, né?
3: Sim.
4: Vai uma grana menor, aí o cara aceita, pô. Mais vale um. Como é que é, Beto? Mais vale um passarinho na mão do que dois voando, gente. Então, é isso não.
3: É, quando você tem condições para ganhar, tudo bem, né? Agora, quando não tem, tem que ir arrastando e aí vai acontecendo o quê? Vai aumentando. Vai só aumentando, né?
4: É.
3: Se realmente sair a negociação com a SAF, a proposta do grupo é exatamente essa, né? Ou seja, do grupo se responsabilizar por todas as pendências que a ponte tem.
4: Beto, o José Aurides, ele falou o seguinte, ô Marquinhos, aqui é o Zé, da Floricultura, ex-floriculado do seu pedaço, Beto.
3: Opa.
4: Não, José Aurides, tá curtindo aqui a Central, obrigado pela sua audiência também. Ô, Fernando, daqui a pouco você vem para falar do outro lado da cidade, Fernando?
2: Combinado, daqui a pouco eu volto.
4: Este é Fernando César, na Voz do Gol. Você viu que choveu essa noite, Edmarejo? É, choveu essa noite, viu? Mas eu tava ligado, entendeu? 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
4: Educadora nos esportes.
3: Não lembro agora. Bom, enfim. Mas nós fizemos a programação direta de lá. Então, olha só quanto tempo de parceria, né?
4: Que bom, hein?
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3: É, né? Porque o ouro é 50,
4: então,
3: né?
4: Olha só, amizade bodas. Completando bodas de prata.
3: Mas amizade um pouco mais.
4: Um pouco mais, né? É isso.
3: Mas
4: aí.
3: da Brasitone lá. 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
3: Um abraço a galera toda aí. Um
4: abraço para esse pessoal que a gente tem um carinho muito grande.
3: E se o Debol quiser fazer uma gracinha também, se tiver bolo e churrasco, chama o bonde do Betão.
4: Então que a gente vai, entendeu? E não precisa andar muito ali do lado, tem um negocinho bom pra ver.
3: Bom também. Se der uma trupicadinha, cairá, né?
4: É só chamar que a gente.
3: Não tem problema. E lá na Débora. Santo Antônio, lá com o Fernando.
4: A gente tem
3: Fernando,
4: amigos
3: pô.
4: Também lá, né? É verdade.
3: Grande Fernando lá, a galera toda.
4: Maravilha, um abraço pra esse pessoal todo que a gente tem um carinho muito grande. Ô Fernando, segura aí que você volta, por falar em Fernando, segura aí que você volta já já, tá bom, Fernando César?
2: Beleza, tô na área aqui, derrubou é pênalti.
4: É isso aí, Fernando César.
3: Tem VAR, calma.
4: Sempre alerta igual o escoteiro.
3: Não vai querer cavar não, que tem VAR.
4: É verdade. Aliás, por falar nisso, hein, Beto, por falar em cavar, em arbitragem, pô, o que fizeram com o Mirassol, hein? Pelo amor de Deus.
3: Mas tem uma imagem, né? Se aquelas coisas dessas imagens de câmera que não às vezes só tem o VAR, né?
4: Nunca aparece pra mim.
3: Eu tava acompanhando a transmissão, até falei isso no jornal. Eu tava acompanhando a transmissão, da Amazon, né?
4: Do streaming.
3: Uhum. E aí até o narrador, o comentarista, todo mundo, não. Aí depois apareceu uma outra imagem, que aí a bola toca no braço do jogador do Mirassol.
4: Eu não vi, sinceramente não vi. Mas num primeiro momento, né?
3: No primeiro momento, pô, falei, eu também. Opa, peraí.
4: Não vi esse lance.
3: Vamos, né? E aí, infelizmente, para o Mirassol, né?
4: Uma pena. Fernando, daqui a pouco volta 17h59.
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3: Ô, Fernando César, 18 em ponto. Então já boa noite, Fernando.
5: Opa, boa noite, hein? A coisa mudou. 18 e 1. Mudou. Pulou o digital aqui. Boa noite.
3: Afinal de contas, relógio que atrasa não adianta, Fernando.
5: É o delay, né, Marquinhos?
3: Isso aí.
5: Estamos muito longe um do outro. Verdade. Que é isso aí. 18 e 1, Guarani treinando, né? Voltou aos trabalhos normalmente, depois daquela terça-feira agitada no Brinco de Ouro da Princesa, devido àquela paralisação, ao protesto dos jogadores. Uma parcela aí, o mês de junho, foi pago, né? A CLT, agora falta os direitos de imagem, também amanhã, quinto, dia útil, já vence o mês de julho, que tem que ser pago agora no início de agosto, mas a tendência é que isso aí seja resolvido o mais rápido possível. O importante é que, durante a conversa que os jogadores tiveram com o executivo, né, o Frontini, até com o presidente Rômulo Amaro, eles deixaram claro que, de maneira alguma, iriam prejudicar a preparação para o importante jogo da próxima segunda-feira, lá em Anápolis, no estádio Jonas Duarte, contra o Anápolis. O Guarani, que tem 26 pontos, precisa aí da vitória para chegar a 29, e com 29, 30 pontos, deve ser a linha de corte para garantir a classificação pro quadrangular. Aí depois faltarão 3 rodadas, Ipiranga no Brinco de Ouro, Botafogo fora e o Brusque no Brinco, para o Guarani somar mais 4, 5 pontos para se garantir entre os 4 primeiros desta primeira fase e ter alguma vantagem no quadrangular final. E aí, de acordo com a posição ao final desta primeira fase, a formação dos grupos aí, para aí sim, né, começar o campeonato que vale o acesso, serão 6 jogos, 6 decisões, e o Guarani terminando entre os 4 primeiros vai fazer o último jogo como mandante no Brinco de Ouro da Princesa. Isso não é garantia de nada, mas é uma pequena vantagem. Mas para chegar, caso o Guarani chegue lá no quadrangular final para decidir a última rodada no Brinco, vai ter que ganhar fora também, porque não adianta chegar na última rodada já eliminado. Mas antes tem esse jogo contra o Anápolis na próxima segunda-feira. O técnico Hélio Cizeno trabalhando forte a equipe. Guarani, que terá alterações novamente na sua equipe, porque no jogo contra a Inter de Limeira, o Carlos Eduardo não atuou e o Herbert também não. Os dois estavam suspensos pelo cartão amarelo, cumpriram automática. O Carlinhos, o Carlos Eduardo é titular, deverá voltar ao time. Já o Herbert, com várias opções que tem o técnico Cizenando para o ataque, ele deverá ser uma boa opção, até porque ele é o artilheiro da equipe na temporada. Ele que fez gol no jogo lá contra o Paysandu, também entrou, não jogou contra a Inter de Limeira, mas é o artilheiro da equipe na temporada, o atacante Herbert. Outro que pode voltar é o Jonathan Costa, o zagueiro, só que ele não atua há 6 semanas, 5 jogos que ele ficou de fora, perdeu um pouco o ritmo, pode ter aquela preocupação se ele voltar com lesão muscular, né? Porque jogador fica muito tempo parado, quando volta pode acontecer isso. Então o departamento médico está avaliando também essa condição do Jonathan Costa, e aí, se ele não voltar como titular, ele poderá ser até relacionado para o banco de reservas. Outra situação, Everton Brito, mais um que estava no DM, né, poupado, não foi para o jogo contra a Inter de Limeira, mas já está recuperado. E o William Farias, esse está fora, lesão muscular. Luiz Otávio deverá ser mantido aí como titular, ele que estreou muito bem no jogo contra a Inter de Limeira. O lateral Dudu também pode ser relacionado, ele que veio do Atlético Paranaense, teve todas essas 2 semanas aí para melhorar o seu condicionamento físico e poderá ser uma novidade nesse time, já que na lateral aí todos que têm jogado não têm dado muito conta do recado, né? O Inayan, o Ian e o Rian, os 3 que entraram até agora não se firmaram como titular, e aí o Guarani buscou o Dudu, jogador experiente, 29 anos. Assim que ele tiver com a forma física melhor, né, em condições de suportar 90 minutos, provavelmente ele vai ser o titular na reta final dessa Série C, na lateral direita, Marquinhos.
3: Bom, eu acho que a partir do momento em que ele estiver 100% na lateral direita, até porque foi contratado para isso, não vejo o porquê de não entrar, Beto.
0: Ah, contratado para essa reta final,
3: não,
0: né?
3: Não tem, aí não se justificaria, né?
0: E outra, já tá tudo bem, já é um tempo que não joga, alguns meses, né? Mas já tá aí, já, o quê? A coisa de 3 semanas, né?
3: Acho que dá uns 20 dias já que tá aí, né?
0: É, por aí, daí para mais. Então, eu acho que relacionado ele vai ser. Não tem um.
3: Você sairia com ele como titular, Beto?
0: Ah, depende muito da resposta que ele deu nos treinamentos.
3: Tá.
0: Pô, treinou legal? Cara, vai pro jogo, sabe? Vai pro jogo até quando aguentar. Ou de repente, confia no Inayan, né, que tá jogando, né?
3: Já testou o Inayan, já testou o Ian, já testou o Rian.
0: Todo mundo, né?
3: Teste por teste, eu já sairia com ele também, Beto.
0: E o Nayan fez um pênalti, né?
3: Então tem mais essa jogo, também. Né? Tem mais essa também que eu não lembrava.
0: Tudo bem que acho até que é um jogador que até cresceu um pouquinho mais. Acho que ainda não o ideal, lógico. Mas em relação àquilo que a gente viu antes, acho que houve uma certa evolução. Acho que falta um pouquinho mais de confiança a ele, sabe, no acabamento da jogada. Ele às vezes chega muito bem, mas acaba mal a jogada, às vezes na recomposição, como foi por exemplo no pênalti, ele foi tentar tirar a bola, errou o chute, e aí a bola sobrou pro João Vitor, né, menino que lateral esquerdo, aliás campineiro João Vitor, né, e o João Vitor dominou, deu o drible, ele chegou afoito, né, deu um bote afoito e fez o pênalti, que quase que complica a vida do Guarani. Então, acho que essas coisas precisa, né? O jogador precisa ter um pouquinho mais de cuidado, sabe? Tentar fazer um pouquinho mais a leitura do jogo. É lógico que se fosse...
3: Ele foi muito afoito, Beto?
0: Foi, muito afoito. Se ele fizesse isso que eu tô dizendo, não teria contratado o Dudu, né?
3: Mas tem que arriscar, né, seu Beto?
0: Então, cara,
3: não tem jeito, cara.
0: É duro, hein? Você paga 3, cara, e aí você tem que pagar mais 4.
3: É. Mas
0: dureza, o futebol, né, gente?
3: Mas você tá sujeito a isso, né, Beto? Não tem jeito, cara.
0: Eu sei.
3: Né?
0: Mas é muita gente, né, cara?
3: Muito, muito.
0: Um que é da casa. Tá. Pô, vamos dar força pro menino, mas...
3: Não, só patinou.
0: Aí o outro Rian que veio desde o ano passado aí.
3: Mesma coisa.
0: Não jogou e tal, era pra ter saído, não saiu. Aí pega o menino que, esse, o Inayan, que até foi bem nas outras equipes por onde passou, né? E aí, pô, começa, mas não vai bem. Aí pronto, já tem aquela coisa, né? Já fica. A cabeça de treinador já vira um trevo, a cabeça do menino também já não funciona direito. Porque não treme. Essa é a verdade, cara.
3: E da diretoria também. Não tô aqui tirando a responsabilidade da diretoria, não. Porque, por exemplo, aí vou lá e contrato o Beto. Pago X pro Beto. Pá, o Beto não corresponde. Aí vou lá, entendeu? Puxo o menino da base. Aumento a graninha pro menino da base. Pá, o menino não corresponde.
0: Então,
3: aí vou ter que ir lá no mercado outra vez contratar mais um. Pomba, mais uma grana. Isso você vai onerando a folha. Né? E aí vai onerando, pô, igual você falou, né? 4 para virar 1.
0: Para tentar virar 1 ainda, porque a gente não sabe, né?
3: Se o Dudu vai dar certo. Não é fácil, não, viu, Fernando César? A situação. Aliás, na temporada, de uma forma geral, né? A ala direita do Guarani foi o ponto nevrálgico esse ano. Desde o ano passado também, viu, Beto?
0: Se a gente já faz tempo que não acerta um, né?
3: Não acerta a lateral direita. A esquerda também deu umas pipocadas, o Emerson deu uma acertada, tem ido, tá? Mas a direita do Guarani é triste.
0: A direita é pior.
3: É verdade. Eu sigo com você, Fernando César, mas eu quero lembrar o seguinte, ó. 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
3: 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Antes de eu voltar aqui com o Fernando, viu, Edmo, quero saber do Mário Gregório, como é que tá o trânsito aqui em Campinas? Hoje é dia de TBT, hein, Mário?
4: 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Pela Benjamin Constant, Marcos Luiz, no centro de Campinas, tinha um ônibus em pane nas proximidades da Álvares Machado. Esse veículo foi retirado, mas ainda tem lentidão na Benjamin. Atenção, proximidades da Senador Saraiva. Na Senador Saraiva, movimentação maior, proximidades da Benjamin Constant e também na chegada para o viaduto Curi. 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
3: Obrigado pelas informações, Mário Gregório. Roberto Quinalha, faz tempo que a gente não pergunta aqui pra você, né? Como é que estaria aquela panela de pressão, hein, Beto Quinalha?
6: Nesse tempinho, hein?
3: É. E estaria assim fazendo uma sopa hoje, Beto?
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3: Sopa de mandioca? Com costela?
6: Vai bem também.
3: Bom, né?
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6: né?
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6: Uma sem, músculo.
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5: Com certeza, Marquinhos, não falta, não pode faltar, aliás, né? Mas vocês falavam aí da lateral direita do Guarani, que até agora não acertou o titular, na lateral esquerda tem o dono da posição, né? Ele, quando não joga, quando ele joga, todo mundo critica, ah, ele não é bom, ele erra cruzamento, ele faz, não vai bem, mas quando ele joga, ele melhora, né? Porque todo mundo que entra ali não tem dado conta da posição. Tô falando do Emerson, lateral esquerdo do Guarani. E ele falou hoje com a assessoria de imprensa do Bugre, que nos enviou o material aqui. E ele começa falando que ele tá muito feliz em voltar ao time titular, já que ele ficou fora devido àquela lesão no tornozelo. Vários jogos, o Renan Castro que entrou como titular. E ele voltou no último jogo. Muito feliz em voltar ao time do Bugre. Fala aí, Emerson.
7: Fico muito feliz, né, de ter voltado, de estar em campo novamente. Primeiramente, agradecer a Deus por estar comigo em todos os momentos. É ele que me sustenta, que me fortalece. Agradecer também a fisioterapia, que tem me ajudado muito. Eu ainda estou nesse processo de recuperação, eu treino e trato ainda. Mas estou muito feliz de ter voltado e ter ajudado a minha equipe.
5: Bom, e essa contusão ainda, você não está 100%, né? Está fazendo a fisioterapia, mas já dá para jogar contra o Anápolis.
7: Tenho me sentido bem melhor, né? No início foi bem, bem difícil, ainda estava com muita dor, ainda não conseguia, estava muito limitado em alguns movimentos, mas hoje eu estou me sentindo bem melhor. Como eu falei, eu tenho treinado e tratado, né? Então isso tem me ajudado bastante. E eu estou feliz de estar de volta, poder ajudar a minha equipe.
5: Agora você entrou no jogo contra a Inter, voltou como titular. O Guarani ganhou o jogo, né, que é o principal, mas você participou bem, deu até assistência para gol, hein, Emerson?
7: Fico mais feliz, né, porque a gente ganhou. O mais importante é a vitória do Guarani, eu sei o quanto a gente precisava dessa vitória, mas, consequentemente, fico muito feliz também de ter ajudado os meus companheiros com assistência, né, isso é muito bom. Isso é bom para mim, é bom para o clube, e eu fico feliz por isso.
5: E agora o jogo de segunda-feira contra o time do Anápolis, estado Jonas Duarte, Anápolis na zona do rebaixamento. O que você projeta para esse jogo? Vai ser uma guerra, hein, Emerson?
7: A gente sabe que é um jogo muito difícil lá, né? O campo não ajuda muito, é uma equipe muito dura, uma equipe que briga demais, né? Os caras vão batalhar do início ao final. A gente sabe que é muito difícil jogar lá, mas a gente vai para vencer o jogo, né? A gente tem em mente o que a gente quer, a gente quer manter, fazer esses pontos para classificar. Então a gente vai em busca do resultado, vai em busca da vitória lá. A gente sabe que é um jogo difícil, a gente não pode vacilar, mas a gente vai para buscar a vitória.
5: Tá aí o Emerson, lateral esquerdo, titular do time, apesar das críticas, né, que às vezes quando ele sofre, mas quando ele não joga, ele faz falta, né, Marquinhos? Ninguém consegue substituí-lo à altura aí, e o Emerson é um jogador ao lado do Isaac que mais tempo tem nesse atual elenco aí no plantel do Guarani, ele que já tá aí há mais de 2 anos.
8: E olha que a gente falou do Emerson há pouco, hein, Bertão? Tem 2 minutos que a gente falou do Emerson.
6: É, então, o Emerson é tão criticado, né? Você vê como que é o negócio, né? É ruim com tu, pior sem tu, né?
8: É, isso mesmo.
6: Não é assim?
8: Ruim com ele, pior sem ele.
6: É, então, cara, e aí ele não jogou um tempo, o Renan entrou, mas também, né, não, cara... É, fez muito basiquinho, né? Acho que faltou o Renan se soltar um pouco mais. Um jogador que tem boa qualidade técnica, bate bem na bola, mas é, ele não tem. É, podia misturar um pouquinho dos dois, sabe? Ele não tem a pegada que tem o Emerson. Né? O Emerson sai atropelando e vai embora. Né? É, e vai, porra.
8: Leva
6: né?
8: a jogador.
6: Vai embora. Não, e outra, vai. Por isso que ele é tão queridinho de todos os treinadores que passaram pelo Guarani. Por quê? Porque ele tem uma força descomunal, cara. Pra chegar na linha de fundo é impressionante.
8: E tem força de vontade. Ele pode
6: muito,
8: ser bom tecnicamente, né, Beto? Ou não está bem. E não estar bem tecnicamente, mas pô, força de vontade ele
6: Nossa,
8: tem.
6: Não falta. Né? Não falta. E aí, o que falta a ele é na última bola, no cruzamento, eu erguei a cabeça pra e aí sai muito assim, como a gente fala no interiorzão lá em Macedônia, que nem vaca brava, né? Nem vaca brava.
8: Você lembra que uma vez você falou aqui que ele, pô, como é que é? Campeão em chutar a bunda na bunda do
6: mundial,
8: adversário, né?
6: Campeão mundial de chutar a bola na bunda do adversário.
8: Porque
6: o que bate a bola no adversário é uma grandeza.
8: Pô, né, é só chuveirar, né, Beto?
6: Só que em compensação, no último jogo, ele acertou e o Cauã fez gol.
8: Certo, também. Sejamos aqui justos, né?
6: Isso entendeu? Também não é toda hora que erra, tem uma hora que tem que acertar também, não é possível, né? Então é um jogador que ele ganha confiança exatamente por isso, né? Porque tem você pode pôr a bola na frente para ele que ele vai.
8: Uhum.
6: E aí lógico que, né? Uma hora, né, tem que acertar, né? Mas acho que mais erra do que acerta. Mas para a divisão, eu entendo que ele é um bom jogador, tanto que você sabe que já foi cogitado no Mirassol, né?
8: É mesmo?
6: É. Teve várias equipes que já cogitaram a contratação do Emerson. Então, veremos. Provavelmente ele vai ser o titular, né? Já foi no último jogo. E aquela coisa, né? Está se readaptando aí depois de uma contusão. Ele mesmo disse aí, né, que ainda não está, né, no 100%, mas o 70 dele é muito mais do que 100 de muitos, né?
8: Muito, pela força de
6: pela vontade, força, pela determinação. Pela entrega dele. É nisso que o futebol dele, o valor do futebol dele é exatamente esse, né?
8: Pensei que você fosse entrega, falar assim, né? Beto, quanto mais você erra, mais perto do acerto você está.
6: Não.
8: Ai, gente do céu, Marcos Luiz, o programa é sério, hein? 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
1: Fernando César tá comigo aqui na Central Esportiva para falar mais deste bugre, hein, Fernando?
2: Beleza, Marquinhos. Bom, Guarani então treina amanhã e sábado aqui em Campinas ainda, e depois no domingo viaja lá para Goiânia, de Goiânia voa rasteiro até Anápolis para pegar o Anápolis na segunda-feira. Com essas opções aí que o técnico Cizerando tem, né? A gente tenta arriscar aqui um provável time do Bugre para pegar o Anápolis. Kaique França no gol. Inayan deve começar como titular, tem a opção do Dudu, mas a gente não sabe, como disse o Beto, se ele vai suportar, né, mais de 70, 80 minutos. Então a tendência é que o Inayan comece como titular e o Dudu seja opção no banco de reservas. Mas se o Dudu entrar também, aí provavelmente no segundo tempo o Inayan seria a opção. Na zaga, provável volta do Jonathan Costa, caso o Jonathan ainda fique como opção, aí o Rafael Rodrigues, que tem sido seu substituto, começa a partida. Tem o Donato também como opção, mas deve ir para o banco de reservas. E o Maurício, o outro zagueiro. E lá na lateral, o Emerson, que acabou de falar com a gente aí, vai ser o titular. No meio campo, a manutenção do Luiz Otávio, que estreou bem, né? Contra a Inter de Limeira, foi eleito capa branca do jogo. A volta do Carlos Eduardo no lugar do Inayan, ou do, aliás, do Inayan, não, do Cauã, que é Cauã, Inayan, Ian, ah, Jaan, hein, Marquinhos? Mas é o Carlos Eduardo, João Paulo e o Luca, e aí a expectativa, quem vai pro jogo? Se vai ser o Cauã, Jesus ou o Isaac, eles brigam pela vaga aí, são jogadores de características parecidas. E no ataque, Luca e Guilherme Cachoeiro. Luca agora deve ser titular desse time, fez o gol de pênalti, tirou aquela pressão, né, aquela ansiedade que ele tava, já que não marcava um gol a mais de 5 meses, conseguiu marcar, e aí vai ficar a expectativa, hein, Marquinhos? Se tiver um pênalti lá pro Guarani, quem vai bater, João Paulo ou Luca? Vamos aguardar.
1: O Fernando faz umas perguntas, né?
3: Gosta de um fogo no parquinho.
1: Pelo amor de Deus, rapaz, tá louco. Ele quer saber a nossa opinião, é isso que ele quer saber.
3: Agora acho que já passou a vez do Luca, agora vai ser a vez do João. Fala, agora, Luca. Tô, João, agora é sua vez. Já fiz, já tirei a nhaca.
1: Já mostrei como é que faz.
3: Já, né? Tirei a nhaca.
1: Então é você que faz. Então tá resolvido, Fernando César. Você vê só, nada melhor do que conversar facinha, aqui com, né, o Beto aí. Facinha.
2: Beto que nada não tem embramecho, ele já vai direto ao assunto.
1: É, né? Isso aí.
3: Eu acho que deveria ser assim.
1: Uhum.
3: É, até pra tirar qualquer tipo de problema, né? Sabe, já não
1: qualquer
3: teve.
1: Coisa de vestiário.
3: É, exatamente. Bom, mesmo porque o Lucas já falou também, o próprio João Paulo, né? Uhum. Não, foi na hora ali. Lógico. É que no momento ficou estranhão, ficou esquisitão.
1: É,
3: né?
1: Igual você, quando você quer jogar com os caras que jogam muito, como é que você fala pros caras? É. Deixa eu brincar um pouquinho.
3: Me empresta ela um pouquinho só pra eu dar uma. Me empresta que eu já. Benê, meu amigo, que fala, me empresta só um pouquinho, já devolvo já.
1: Aí os caras falam assim pra você, não.
3: É.
1: Ai, Fernando.
3: Uma vez de cada um, pô.
1: É verdade. Então, pra fechar aí, Fernando.
2: Bom, arbitragem, né? Mais uma vez, um árbitro do terceiro escalão. Tudo bem que é Série C, então é árbitro nível C também, né? Árbitro do Maranhão. Wallace, olha o nome do cidadão. Wallace Martins Lopes, do Maranhão, apita o jogo Guarani e Anápolis. Assistente 1, também do Maranhão, Elson Araújo da Silva. Assistente 2, também do Maranhão, Edna Cristina Santos Ferreira. Quarto árbitro de Goiás, Gabriel dos Santos Queiroz. Lembrando que não tem VAR. E no ano passado, né, Marquinhos, o Guarani foi jogar lá em Anápolis, deu aquela confusão, né? O time jogou com um jogador a mais. Com 30 segundos de jogo, o volante do Anápolis deu uma voadora no jogador do Guarani, não foi expulso, aí depois esse cara foi lá e fez gol ainda no primeiro tempo, muita confusão, o técnico ainda era o Marcelo Fernandes, ele foi expulso desse jogo, muita confusão, me lembro que o nome do árbitro era Marcelo Rudá, olha só, Marcelo Rudá, lá do Distrito Federal. E agora, segunda-feira, vem o árbitro lá do Maranhão, o Alas Martins Lopes. Tomara que ele seja mais feliz, um jogo mais tranquilo e que só joguem bola e esqueçam essas polêmicas aí de arbitragem, que não aconteça nada disso, Marquinhos.
1: É, e que o futebol seja resolvido realmente dentro de campo. Valeu, Fernando, até já, Fernando.
2: Até.
1: Um abraço aqui pro Paulo José, já mandou para nós aqui um print lá do quiosque do Primo, já está participando, viu, Paulo? E também o Edson, que está participando. As pessoas estão mandando aqui no nosso 971-483-497, o WhatsApp da Central. João Vitor é meu neto, tá na Inter de Limeira, mas ele é do Primavera de Indaiatuba, tá falando aqui o Gilberto Oliveira.
3: É, Gilberto, e já jogou no meu Sem Nome.
1: É mesmo, Beto?
3: O João Vitor já jogou no Sem Nome.
1: Que maravilha, hein, Beto? Lá no Sem Nome só passa craque, né, Beto?
3: O vários já passaram.
1: E que beleza, tem um que tá aqui na Central.
3: Sabe quem já jogou com Sem Nome? Júlio César.
1: Zagueiro?
3: Zagueiro, João Paulo, acho falso engano, acho que o Careca chegou também.
1: A jogar lá?
3: Vários, passaram vários. Ih, bom, se eu começar a lembrar aqui.
1: Maravilha. Ah,
3: Brigatti, pô. João Brigatti, você falou, João Brigatti, ele ia. Aí ele era centroavante.
1: Aquele jogar na linha, fazer. Me lembro que.
3: Mas Rodolfo, nosso vovó Mafalda, que era o treinador, não deixava, não. Deixava ele no banco, ele ficava bravo.
1: Na época que eu era setorista da Ponte e o João era o preparador de goleiros. Do Lauro, do Aranha, quando tinha rachão, o João ia pro ataque. Então ele fazia isso lá também, meu?
3: Exato.
1: Ei, João, né? Figura sensacional. Fernando, segura aí, já tem mais, combinado, Fernando?
2: Opa, até já.
1: Este é Fernando César, a voz do gol, e o Mário Gregório também tá chegando com informações do trânsito aqui na Central, hein, Mário Gregório?
4: 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Informações, Marcos Luiz, da rodovia Dom Pedro, nosso ouvinte, ainda encontra lentidão aqui em Campinas, do quilômetro 141 até o quilômetro 145 para acessar a rodovia Anhanguera. Também tinha uma obra na altura do quilômetro 137, nesse trecho, obra finalizada e pista já liberada. Para quem vai em direção de Atibaia e Jacareí, movimentação maior do Galeria até a chegada para o Trevo de Souzas. 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

0: bater um papo aqui com os ouvintes da Central? Isso mesmo, com você que tá ligado aqui no AM870, pode mandar para nós aqui a sua mensagem no nosso WhatsApp e também no nosso canal do YouTube e também no Facebook, tá bom? Primeira mensagem que chegou para nós aqui, deixa eu ver a mensagem, o áudio. Fala aí, Carlão.
1: Vou fazer um comparativo com a minha fala de ontem, que aconteceu com os jogadores da Ponte Preta, né? Os jogadores ficaram aí um bom tempo, alguns meses sem receber salário, e mesmo assim esses jogadores entravam em campo com determinação, com raça. Isso eu quero dizer a respeito do Guarani, irmão, porque aconteceu contra o Castanhola, foi uma vergonha o Guarani ser eliminado da Copa do Brasil de uma forma tão covarde, com um time tão apático. Então o comparativo é esse. Se for para os jogadores do Guarani ir para Anápolis para fazer corpo mole, para jogar de forma covarde, seria melhor, então, precisar fazer o que eles fizeram agora, né? Reunir com o presidente do Guarani e falar que nem vai viajar. Explicar a situação, que o salário está atrasado, que eles estão desmotivados e que não vão viajar. Porque se for para ir para Anápolis para jogar, entendeu, irmão? De forma covarde e fazer corpo mole, seria interessante, então, esses jogadores ficarem aqui em Campinas. Uma pergunta para Beto Quinalha, o comentarista nota 10. O Geraldão, o esquema de jogo dele era o mesmo do Serginho Chulapa? Ou seja, jogadores, né, que mostrava mais raça, não tinha quase habilidade, mas eram fazedores de gol? Abraço a todos.
0: Valeu, Carlão. E aí, Beto Quinalha, era mais ou menos igual o Serginho?
2: Não, eu acho que não era tanto, não, viu, Carlão?

0: Estado, e aí depois voltou, e depois em 82 ele estava, né? Ele era o centroavante daquele time de 82, que era para ter sido o Careca. E o Careca se contundiu lá na Espanha ainda, e aí o Serginho era o eventual substituto, e depois convocaram o Roberto Dinamite. Muitos queriam o Reinaldo.
1: Reinaldo não foi por conta
0: não dos foi, problemas políticos. Ele tinha alguns problemas políticos, né? Ele sempre foi um cara sempre se posicionou, e aquela época se posicionar ainda era ditadura.
1: Era,
0: né?
1: Era.
0: E aí alguns sofriam, né? E o Reinaldo acabou sofrendo. Ele foi o Roberto em 78.
1: Tá.
0: Em 78, na Argentina, era o Roberto e o Reinaldo.
1: Tá.
0: Revezavam e tal. Aliás, os dois fizeram gols e tal. O Roberto jogava muito, né? Mas o Roberto não jogou em 82, nenhum jogo. Foi convocado depois que o Careca machucou. Mas só para terminar, acho que o Geraldão, tanto que ele. Você sabe, o apelido dele era Geraldão Manteiga.
1: Não sabia.
0: É, não sabia?
1: Não,
0: Geraldão
1: não,
0: Manteiga.
1: Não, sabia,
0: não lembra disso?
1: Não,
0: opa!
1: Não.
0: Bom, o Carlão é da minha época, vai lembrar.
1: E o
0: Geraldão perdia uns gols, né? E tal. Fazia, mas assim.
1: Mas
0: fazia
1: acho que o
2: tinha presença dele, porque era grosseiro.
0: É, porque ele era grandão, né?
1: Uhum.
0: Fortão e tal, né? Mas o Serginho jogou mais, né?
1: Fez mais gols.
0: Ah, né? Muito mais, né? É o maior artilheiro de São Paulo.
1: Pô. Isso que eu ia falar, né? E depois passou.
0: Depois artilheiro no Santos.
1: Santos também, né? Mas
0: jogou
1: a melhor
0: no Corinthians.
1: Fase, a melhor fase dele foi no São Paulo, do Serginho, pô.
0: Ah, foi.
1: Foi, né? O Santos
0: também.
1: Foi.
0: No Santos também.
1: Mas não
0: tanto que ele tem. Tanto que ele tem identificação que tá até hoje lá, né?
1: É.
0: Na Baixada. Aí passou no Corinthians, né?
1: Ah, mas no Corinthians só passou, viu, Beto?
0: Passou no Corinthians, jogou com o Zanon no Corinthians.
1: Cara, era, por que boa, que o Zanon não jogou, Beto?
0: Boa, era aquele timaço que o lembra que montou uma seleção com o Hugo de Leon, com o Dunga.
1: Bom.
0: Era aqui, tipo, aquele timão.
1: O Uruguai, o Hugo de Leão.
0: O Hugo de Leão, é, uruguaio.
1: Veio do Grêmio pra cá.
0: É, o Dunga tinha, era um timão, cara.
1: Caçapava tava nesse
0: acho que Caçapava,
1: também.
0: Acho que tava.
1: Então,
0: era um timaço do Corinthians, mas não
1: engatou, não engrenou.
0: Não conseguiu. Acho que deu 84, 85, né? Nessa
1: foi,
0: fase.
1: Foi antes ou depois da democracia esse time? Um pouco antes, né?
0: Depois
1: da democracia, que teve aí o Sócrates, Casagrande, Everton, essa rapaziada toda. 971-483-497, WhatsApp da Central para você participar.
3: Boa tarde, Central Esportiva.
1: Fala, Rodrigo. Neto,
3: bom, Marquinhos.
1: Oi.
3: Vou perguntar pro Beto.
1: Manda aí,
3: Fernando,
1: tijolinho é só pro Beto.
3: O Frontini, ele tá se esforçando bastante para trazer jogadores pro Guarani. Ele podia se esforçar também para poder encaixar o Diego Torres e o Rafael Donato em alguma equipe, né? Porque eu tava fazendo as contas. O Diego Torres, do início que chegou até agora, já onerou os cofres do Guarani em R$1,5 milhão praticamente. É muito dinheiro que isso aí poderia quase uma folha de pagamento de um mês, né? E o que vocês acham disso? Tá bom? Tudo de bom para vocês.
1: Rodrigo Manuel, Beto.
0: É, Rodrigo. Se pudesse colocar, já teria colocado esses jogadores em algum canto, né, cara?
1: Verdade.
0: Principalmente o Torres, né, cara?
1: Caramba,
0: Torres... três vezes que o cara não joga, pô.
1: Pô, é brincadeira isso, né? Bom, três meses assim, ó, o que a gente imagina, não tem informação correta, mas de lá pra cá, é que são mais de 100 quilos de alcatra por mês.
0: É.
1: 300 conto no bueiro, Beto, nos últimos três meses.
0: Acho que mais quase 400.
1: É muita coisa, né?
0: É
1: muita coisa. 971.
0: O Torres não tem culpa disso, não, hein, gente?
1: Não, culpa de quem não consegue.
0: Quer dizer, não tem culpa. Ele deveria ter se. Eu acho que ele deveria se esforçar um pouco mais, né?
1: A culpa ele tem pra não tentar buscar algo no time. Né?
0: Ou tentar, né? De repente, ó, não tá dando aqui, gente. Dá minha mala aqui que eu tô partindo. Mas é duro, né? Você partir com a mala vazia e deixar 130 para trás, né?
1: Ele tá dormindo em cima do contrato, né?
0: É duro, eu sempre falo, mas é duro, né, cara?
1: Não, até porque você gasta de acordo com aquilo que você ganha.
0: Ou de repente, sabe, tentar fazer o cara jogar, né?
1: Até porque, ó, tô pagando, cara.
0: Tentar fazer o cara jogar, fala, pô, cara, qual é?
1: Aí, então deixa eu te perguntar, aí cabe muito mais ao treinador fazer ele jogar ou a diretoria impor para ele, ó, você tem que entrar em campo?
0: Não, eu acho que tinha que ser um conjunto ali, todo mundo, sabe? E até, eu sempre falo, né, em tom de desafio, até desafiar o cara, falar, pô, Você tem raça argentina ou o que que é? Que corre aí? É sangue do que? Entendi. Sangue de barata, como a gente fala, né? É sangue de argentino ou não?
1: Sangue de argentino.
0: Pô, é pô, pô, lógico, pô, deveria ser, cara. Pô.
1: Infelizmente, é. Passei cada perrengue na Argentina. Pô, eu e Reinaldo Porto que eu diga, viu, Beto? Que não é. Pelo amor de Deus. Grande Reinaldo. 97

0: 7-1-483-497.
1: Boa tarde, é o Fernando São Bernardo.
0: Fala, Fernando.
1: Uma pergunta pro Xará.
0: Então tá, deixa eu pôr o Xará em vídeo também.
1: Como está o Zé jogando fora do Brasil? E outra, quando vai ser a reunião para definir a entrada da SAF? Um abraço pro Xará, pro Beto. Estou vendo pela internet.
0: Valeu, Fernando, em São Bernardo do Campo. E o Gé, hein, Fernando César?
2: O Gé, ele foi pra Turquia, fez um gol lá no time turco e agora ele foi emprestado com o time da Eslovênia. Então tá lá no leste europeu jogando, ainda não fez gols, mas tá lá na Eslovênia. E a outra pergunta em relação à Assembleia, ainda não tem data marcada, ainda tem que ter o contrato, né? Toda aquela burocracia definida para sair o edital da convocação da Assembleia, e aí com o contrato firmado, esse contrato ser apresentado aos conselheiros. Então ainda vai demorar um pouquinho mais, viu, Marquinhos? Não é de hoje para amanhã, não, que vai resolver essa situação.
0: Pessoal, tá comigo aqui na Central.
3: Beto, boa tarde aí, pessoal da Rádio Central.
0: Fala, Mauri.
3: Ô, Beto, amanhã é outra derrota. O time é muito ruim demais. Por mais esforço que eles fazem, não aguenta. Pode pôr na sexta, na segunda-feira você vai falar da derrota. O Ceará ganha, Não tem nem como competir, né?
0: A Mauri, falando, não acreditando muito.
4: Mauri, bom, esse é o sentimento do torcedor, né? Do torcedor pontepretano em relação a tudo que tem acontecido, a tudo que aquilo que a Ponte não tem feito dentro do campo. Cara, Mauri, mas é aquilo que a gente tem falado aqui, né? Resultados improváveis acabam acontecendo, né? Eu concordo com você, é duro, né? Se você imaginar, né, na real, eu sei que é duro. Pô, não podemos aqui ficar também, né, iludindo ninguém. Ninguém vai iludir ninguém. Mas só que eu acho que precisa ter, de repente, um voto de confiança, Mauri. E esperar uma expectativa de que a Ponte faça, por exemplo, um tempo que fez contra o Criciúma, né? Uhum. Como fez no último jogo aqui em Campinas e outras, pô, contra lá no Castelão mesmo, aquele primeiro tempo que a Ponte fez contra o Fortaleza, segurou a onda lá, e aí no segundo tempo, por alguns erros individuais, acabou comprometendo, né? Mas teve chances para empatar o jogo, lembra, com o Brandão, né? Então, de repente o futebol pode ser que as coisas mudem, né? Que virem, assim, na hora que você menos espera, né?
0: O Beto Laércio está perguntando para nós aqui, eu sinceramente não sei se você souber para nos responder. O Michel Habib ainda é vivo?
4: Não.
0: Eu não tenho essa informação, sinceramente não tenho, viu, Laércio? Eu vou procurar levantar aqui com o Beto.
4: Mas eu acho que não.
0: Tá, e daqui a pouco, se a gente tiver a notícia, a gente traz para você. Boa tarde, equipe campeã. Que saudades da época que Guarani, Ponte Preta, esses times eram temidos em todas as suas categorias, inclusive categoria de base e profissional. Tempos que não voltam jamais. Um abraço para você, Clodoaldo, que está ligado também na Central. 971-483-497, o WhatsApp da Seleção do Rádio.
5: Ô Marquinhos,
0: oi.
5: Neto e fala de Valmir. Renato. Boa noite.
0: Boa.
5: Tudo bem?
0: Tudo bom.
5: Escutando vocês falarem e fazerem as projeções do jogo,
0: uhum.
5: Olha só, esse episódio da mini greve aí dos jogadores, eu acho que eles ficaram numa sinuca de bico. Uhum. Vocês já imaginaram se lá em Anápolis nós perdemos? O que é que vai acontecer com a torcida aqui imputar essa derrota aos jogadores por conta da greve? Já pensaram?
0: Uhum.
5: E olha, se perdermos e os nossos concorrentes, tirando a lombriga colorida, que joga com Botafogo, é confronto direto, se todos ganharem, a gente vai lá para baixo. Mas outra rodada e a gente perder, cara, é uma linha muito tênue entre a nossa ascensão e a nossa queda, para permanecer. Estão entendendo? Grande abraço.
0: Um abraço para você, Edvaldo. Falamos disso daí, né, Beto?
4: Até agora o Carlão inclusive comentou esse assunto, é que eu acabei falando do Geraldão e do Serginho, acabou passando.
0: Tá.
4: Mas você vê como que é, né? A boleirada, eles tiveram uma atitude, estão no direito deles, vamos combinar aqui, estão no direito deles, mas a gente está falando de uma atividade chamada futebol, cara, que infelizmente dentro do nosso país é prostituída nesse sentido, cara. Hoje se normalizou um salário atrasado, então o cara tá com um, com dois salários atrasados. Eu já, assim, teve gente já que falou pra mim, falou assim, pô, mas o cara ganha 100, 100 e pouco, pô, dá pra ele sustentar 3, 4 meses a família dele. Mas ninguém sabe quanto que cada um tem de gasto.
0: Eu costumo dizer que a gente...
4: Fala só porque o cara ganha 100, ele vai ter, ou não? Não é assim. Então, é meio que ficou normalizado essa situação, e agora... Uma boa parte das pessoas pensam exatamente isso aí, né? Pô, agora, e principalmente por quê? Porque o Guarani foi e acertou uma parte do que tinha que acertar, né? Fica pouca coisa, mesmo porque o outro não venceu ainda, vai vencer ainda o mês de julho, ainda vai vencer pela data. A data de pagamento não é a data normal de qualquer...
0: Não é.
4: A data deles é uma outra data lá em função de recebimento de cota, aquela coisa toda. E no combino, como diz a molecada, foi no combino. É assim. Você vai receber tal, não é que nem o funcionário normal que recebe dia 5. Não é. Tem, acho que é dia 20, né? Não lembro se é isso, né, Fernando? Dia 20 ou 25?
2: É, cada clube tem um acordo, mas normalmente é 20 e 20 antes de virar o mês.
4: Então quer dizer, vai ter ainda pra frente. Então fica uma responsa grande, gigante, hein?
0: Muito. E eu falei outro dia aqui, Beto, assim, ó. Eu também entendo, acho que você está correto, né? Os jogadores estão no direito deles. Mas, gente, nesse mundo que é o futebol, porque o Fernando trouxe a informação que eles queriam receber tudo de uma vez. É melhor tu receber parcelado e receber do que não receber.
4: Vai dar uma boa parte dos outros times aí.
0: Vai ver como é que é. Então, ó, receba parcelado com a garantia de que você vai estar recebendo para você não ficar sem receber. Isso é só um recado para os jogadores do Guarani, tá?
4: Ô, Marquinhos, só falar do Michel Habib, foi dirigente, chegou a ser vice-presidente do Guarani, teve vários cargos, né, na diretoria desde 1969. Ele, inclusive... Era vice-presidente na campanha de 78, né? O presidente era o Ricardo Schuff, e o Michel Habib era o vice, e ele faleceu aos 78 anos em 2015.
0: Já é falecido, então.
4: Já é falecido há algum tempo aí.
0: Tá. Roberto, você tem uma notícia importante aí também,
4: né, Beto? Cara, não posso esquecer de passar aqui, porque é o seguinte... eu já tinha visto esses dias um post do vereador do Otto Alejandro, e hoje teve uma reunião do Otto Alejandro no gabinete do vice-prefeito de Campinas, o Vandão, o Vandão de Almeida, com a participação do Rômulo Amaro e também do Marco Antônio Eberlin, e o Otto já protocolou, inclusive... na Câmara Municipal de Campinas, a criação da Frente Parlamentar pela Valorização dos Estádios de Campinas e pelo desenvolvimento dos grandes eventos, ou seja, utilizar o espaço tanto do Brinco quanto do Majestoso para outros eventos, né? Então, vai ser criada aí essa Frente Parlamentar junto com o poder público, né, tem apoio do poder público, dos clubes, dos produtores de evento, entidades, sociedade civil, para discutir essa solução para fortalecer um pouco mais os estádios e mais do que isso, né, impulsionar turismo, gerar emprego, valorizar os equipamentos, ou seja, valorizar o Brinco e o Majestoso e também, lógico, né, fazer com que os clubes tenham uma arrecadação maior. Então, haverá agora no dia 26 de agosto, quarta-feira, das 10 às 12, lá no plenarinho da Câmara Municipal de Campinas, uma reunião pública, né, participação para construir junto aí, né, dizendo aqui o Otto, para construir juntos uma saída, né, para que os clubes possam de repente ter uma arrecadação maior na utilização dos nossos estádios. Acho, inclusive, que eles deveriam estar ouvindo aqui a Rádio Central, porque nós falamos isso há alguns dias, né?
0: Sim.
4: Da participação do poder público para que haja algum incentivo, para que haja, de repente, o poder público fazer alguma coisa pelos clubes, né? Acho que tem que esquecer tudo que foi feito lá para trás. O que foi feito lá para trás não dá mais para pagar, né?
0: Não.
4: tudo que fizeram de mal para os nossos clubes, todos os dirigentes que passaram por lá, né, que fizeram, não dá mais para voltar atrás, né? Tinha que ter sido punido lá atrás, né? Já não foi. Então, que vamos começar a criar daqui para frente ações que possam fazer com que os nossos clubes comecem a ter momentos diferentes. Só que aí é o seguinte, vai ter uma frente parlamentar, pô, vamos ajudar, vamos começar a criar evento para os estádios. É lógico, evento para o estádio tem arrecadação, tem tudo, né? E aí todo mundo ganha. Inclusive o poder público também, com geração de impostos, claro, né? Por que não? Então, é momento a fazer isso e fiscalizar. Fiscalizar para onde vai o recurso, o que, que vai fazer com o recurso, você entendeu? Mas não vamos ajudar porque os clubes estão todos endividados e os clubes não cumprem aquilo que prometem. A gente sabe muito bem disso, mas para determinada finalidade, fiscalizar. Ó, quanto foi arrecadado? Não é? A prefeitura tem como fazer.
0: Então você foi arrecadado
4: para onde?
0: Isso aqui.
4: Não. Para onde você vai destinar o recurso? O que você vai fazer com esse recurso aqui? Você entendeu? Eu acho que dá. De parabéns aí, o Otto, o vereador. Também não estou falando dele aqui porque é ele que está à frente disso. Também nem eu conheço pessoalmente. Acho que tive uma ou duas vezes com ele só. Quanto muito, não estou fazendo campanha para ninguém aqui. Muito pelo contrário, né? Só elogiando a atitude, que é uma atitude que, no meu modo de ver, é uma atitude que faz e que procura solução. A gente sempre fala aqui, né? Busca a solução, não fica focando em problema. Uhum. Problema está cheio, né? E que os clubes possam entender isso e que consigam receber essa ajuda, né? Também tem isso, né? Também receber, porque às vezes, mas isso aqui não vale nada, né? Isso aqui não... Não, hoje em dia, cada recurso, cada real que for arrecadado, ele deve ser muito bem valorizado e muito bem recebido, cara.
0: Roberto, o Samuel também está com a gente, já mandou aqui um print lá do quiosque do Primo, está participando da promoção para esse final de semana também. Valeu, Samuel, continue com a gente. E quem mandou também aqui, o Paulo José, também está curtindo aqui a Central. Um abraço para todos vocês que estão ligados aqui no AM870. Deixa eu ver aqui mais um, infelizmente, a morte do Geraldão, está lembrando aqui também o ouvinte, deixa eu ver quem mandou aqui, é o Laudiano, é verdade, Laudiano. Falei com o Roberto agora há pouco da morte do Geraldão. 971-483-497, já vou pro intervalinho, viu, Edmar Leixo?
6: Seleção do rádio, hoje eu não quero falar nada, eu quero comer uma torta de frango com catupiry lá do Quinzinho, do quiosque do Primo.
0: Que delícia.
6: Um abraço, Frank Bob.
0: Frank Bob, faz o seguinte, deixa uma paga para nós lá também, né, Beto?
4: Fique à vontade.
0: Tá tudo certo, entendeu? Valeu, Frank Bob, obrigado pela sua mensagem. 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
2: Mário Gregório e as últimas do trânsito, hein, Mário?
3: 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Informações, Marcos Luiz, para o nosso ouvinte que segue na John Boy Dunlop, a movimentação ainda maior em direção do Campo Grande. Atenção principalmente na passagem pela rodovia Anhanguera e também já na altura do Jardim Paulsurama, a partir da região do Jardim Londres. Quem segue pela Avenida Brasília encontra boas condições. 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
2: Valeu, Mário Gregório. Obrigado pelas suas informações. Até amanhã. Mário Gregório, Fábio Campione, a sua mensagem, Fábio.
4: Marquinho, tudo de bom pra vocês.
2: Bom.
4: Infelizmente, hoje só consegui pegar o programa agora. Oh. Grande abraço. Tava com meu velho, meu amigo.
2: Oh.
4: Grande abraço.
2: Aí se justifica, pô. Pelo amor de Deus. Pô, né?
5: Boa, e aqui, nosso amigo Rodrigo Seregatti, a mensagem que ele me mandou aqui. Ele mandou uma foto aqui, ó. Quem tiver, tá vendo aqui a foto da Toyota. Olha o recado dele aqui, ó.
6: Tava no carro saindo de lá e você falando do vereador aí da situação aí de ajudar os times. Aí depois o cara mandou mensagem aí que só quer agora a torta do Franca do Perido ao primo. Eu dei risada dentro do carro que eu tô exatamente com ela.
5: Ai, Rodrigão Seregatti, esse é velho parceiro das antigas, né?
2: E a galera continua mandando a sua mensagem, 971-483-497.
7: Boa tarde, Rádio Central, Beto Quinalha, Marcos Luiz.
2: Boa.
7: Aqui é o José Aparecido, Ponte Pretano.
2: Fala,
7: admiro
2: Zé.
7: O Carlão do Grilo falar e ele fala as palavras certinhas. Se eu sou o técnico do Guarani, eu punha o Diego Torre na arena toda vez que pudesse para ele poder sentir na pele a ira da torcida, passar vergonha e pedir a conta.
2: É o pensamento do torcedor, né? Pra sentir o bafo da torcida. Pra ver realmente, né? Pra quem sabe ele dê valor à camisa que ele tá vestindo.
8: Olá, amiga central.
2: Boa Fala, noite. Bispo.
8: Beto, Marquinhos.
2: Oi.
8: Será que essa diretora do Guarani não tá dando um de migué, não? Porque eles falou que o ano passado tinha um superávit de uns 8 milhões. Será que eles, agora que eles viram que esse plano não dá pra pagar os jogadores, será que ele tá dando um de migué pra aprovar a SAF? Eu acho que é mais ou menos ele em fase de conta que vai lá em São Paulo e aí o Graziano entra no meio para se familiarizar o homem para a SAF passar no sócio mais fácil, né? E o Torres, mas Donato só tá aí no brinco de ouro cozinhando o galo, hein, Beto? Cozinhando na sua panela, hein? O bicho é pela central.
2: O bicho tem cada tirada, né, bicho? Pelo amor de Deus. O Santino também tá com a gente. Obrigado pela sua mensagem. Ele mora no Campos Elíseos, 18:57.
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2: Central. Com o Fernando César, Vovô Fresco, tá chegando a hora, só dá tempo de dar tchau, Fernando.
12: Grande abraço, até amanhã, tchau.
2: Se Deus quiser, Fernando César, é o nosso vovô, tá chegando a hora. Beto Querera, vambora, Beto?
5: Bora lá, o Vini acertou a renovação com o Real Madrid, será que é um contrato ruim ou não?
2: E o sonho de um amigo nosso era que ele fosse pro Arsenal.
5: Professor, não deu muito certo.
2: Não deu não, vai ficar só no sonho. É. Valeu, Beto Quinalha.
5: Valeu, gente, abraço.
2: Edmo, amanhã a gente tá de volta às 5 da tarde.
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0: O Guarani vai pegar o Anápolis, jogo que acontece na próxima segunda-feira, 8 da noite, lá no interior de Goiás. O Bugre, nesse momento, é o vice-líder da Série C com 26 pontos. O líder é o Brusque, que tem 27. Uma vitória, o Guarani chegará a 29 pontos e praticamente garante a classificação para o quadrangular final da Série C. O lateral esquerdo, Emerson, volta de contusão. Ele que ficou alguns jogos no banco de reserva, atuou no último jogo e participou até do lance de um gol, deu uma assistência. E ele fala aqui na Rádio Central a respeito desta assistência que colaborou com o time do Guarani para vencer o jogo contra a Inter de Limeira.
1: Fico mais feliz, né, porque a gente ganhou. O mais importante é a vitória do Guarani. Eu sei o quanto a gente precisava dessa vitória, mas consequentemente fico muito feliz também de ter ajudado os meus companheiros com assistência, né? Isso é muito bom. Isso é bom para mim, é bom para o clube e eu fico feliz por isso.
0: Tá aí o lateral esquerdo, Emerson, falando aqui na Rádio Central. Um provável time do Bugre para pegar a equipe do Anápolis com Kaique França e Nayan, Jonathan Costa, Maurício Antônio e Emerson. No meio-campo, Luiz Otávio, Carlos Eduardo, João Paulo e Cauã Jesus. E no ataque, Guilherme Cachoeira e Luca. Apita o jogo, árbitro do Maranhão, Wallace Martins Lopes. Assistente 1, Elson Araújo da Silva. Assistente 2, Edna Cristina Ferreira. Falei do Bugre aqui na Central, a Rádio do Futebol de Campinas. A Ponte Preta já está na cidade de Fortaleza, capital do Ceará. Nesta sexta-feira, a Macaca entra em campo para enfrentar o Ceará, 8:30 da noite, no estádio Castelão, estádio de Copa do Mundo, Arena Castelão. Para esta partida, o técnico Márcio Zanardi não terá o Danilo Barcelos, machucou no treino, lesão muscular, tá fora do jogo, mas ele conta com as voltas do Brandão, do Baianinho, do Márcio Silva e também do Diego Leão, que renovou o contrato com a Ponte Preta. Um provável time da Macaca para pegar o Vozão, com Vinícius, Júlio, Palácios, Lucas Cunha, Márcio Silva e Diego Porfírio, André Lima, Léo Gomes e Elvis, e no ataque, Kevson e Brandão. Apita o jogo nesta sexta-feira na Arena Castelão, Ceará e Ponte Preta, árbitro de Minas Gerais, Paulo César Zanovelli. Assistente 1, Celso Luiz da Silva. Assistente 2, Cipriano da Silva Souza. O quarto árbitro, Léo Simão Holanda. E no VAR, do Espírito Santo, Rafael Garcia de Andrade. Falei da Ponte Preta aqui no Show da Manhã da Central, a Rádio do Futebol de Campinas.
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